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10: 21 horas e 4 minutos.
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0: Que a graça e paz do nosso Senhor e Salvador Jesus Cristo transborde em cada coração, você querido ouvinte que nos acompanha através da programação da Rádio Deus e Amor, é o programa Voz da Libertação que alcança você. Independente de onde está, a voz de Deus tem alcançado o seu coração através das ondas sonoras e você tem a certeza que sente a alegria de poder estar sintonizado conosco, porque o Deus que você tem clamado, Ele tem respondido as suas orações e Ele responderá mais ainda. Independente da situação, há um milagre de Deus para cada um de nós. Eu sou o irmão em Cristo, Diácono Matheus Galvão, tenho de estar com todos vocês para que juntos possamos glorificar e exaltar ao nome do nosso Senhor, para que nesta noite, noite de segunda-feira, hoje dia 31/8, último dia do mês de agosto, estamos aqui reunidos glorificando a Deus, porque mais um mês Ele nos concedeu de bênçãos, de vitórias, mais um mês Ele nos entregou de livramentos e de, sim, providência sobre a nossa vida, e se chegamos até aqui, Ele nos dará um novo dia, um novo mês, o início de uma nova etapa, e nós viveremos grandes coisas. Por isso já convido você, você que nos acompanha através do aplicativo, através da internet, está sintonizado conosco através da rádio do seu veículo, na sua casa ou até mesmo no seu trabalho, está aí ligadinho, recebendo a mensagem de Deus ao seu coração, participe conosco desta programação, muito fácil, é muito importante você participar, porque através da sua mensagem de texto, de áudio, do seu compartilhamento da informação, através da sua participação, você será abençoado. Você pode enviar a sua mensagem para o nosso WhatsApp, prefixo 11, número 9-8292-3392. Muitas pessoas enviam mensagens diariamente, enviam mensagens para o nosso WhatsApp pedindo oração, pedindo milagre de Deus, pedindo uma bênção, uma porta aberta. Envio também os seus testemunhos, pessoas que foram alcançadas, estavam enfermas e foram curadas através da fé e do clamor a Deus, estavam necessitadas, precisavam de uma libertação, de uma transformação, e Deus operou. Estavam perdidas e foram encontradas, foram alcançadas pela mensagem, pela graça de Deus, e se renderam aos pés de Jesus. E são muitos testemunhos que alegram ao nosso coração. Quem sabe o seu não será o próximo. Então, se você foi alcançado, se você já foi abençoado através dessa programação, se Deus já fez algo tão extraordinário que você precisa compartilhar com os seus irmãos, com os ouvintes, pode enviar agora em nosso WhatsApp a mensagem, o seu testemunho, seja em áudio, seja através do texto. Você pode participar agora e nós temos a certeza que grandes serão as bênçãos de Deus sobre a sua vida e sobre todos que estão ao seu redor. 119-8292-3392. Vamos juntos, sim, ser cheios, renovados. Vamos juntos abrir os ouvidos para ouvir a voz do nosso Deus.
1: Sou Dalvin Ortiz, gosto muito desse programa, eu amo esse ministério, eu amo o momento da palavra, muito obrigado, Deus abençoe em nome de Jesus.
2: A paz do Senhor Jesus, eu sou Isilda Pereira, moro em Franca, São Paulo, só quero dizer para os irmãos que todo o programa Voz da Libertação é uma bênção no meu lar, porque eu ouço esse programa desde 1986, quando eu aceitei Jesus. Que Deus continue abençoando os irmãos cada dia mais. Deus abençoe e fique na paz do Senhor Jesus.
3: A paz do Senhor, eu falo daqui da cidade de Harrison, em New Jersey, Estados Unidos, e estamos aqui muito felizes em estar acompanhando a programação. Desde já, muitas bênçãos, né, que Deus tem nos concedido através desse programa. Eugênia Batista fala aqui da cidade de Harrison, New Jersey, nos Estados Unidos.
4: A paz do Senhor Jesus, aqui é a nossa irmã Marlene de Jandira. Eu amo o programa Voz da Libertação, assisto há mais de 35 anos. É uma bênção de Deus, fala muito conosco. Fique com Deus, Deus abençoe vocês e sua família.
5: Paz do Senhor, me chamo Eduardo Júnior, sou da cidade de Nazaré da Mata, do estado do Pernambuco. Tenho 25 anos e ouço esta programação desde a minha infância. Amo comprar os CDs da gravadora MC Music. Que Deus abençoe por este programa existir, pois amo ouvir todos os dias.

0: São os ouvintes que estão sendo abençoados e testemunhando, relatando as maravilhas de Deus. E é muito importante você também, você que está aí sempre acompanhando a programação e não participa, não envia sua mensagem, não manda o seu WhatsApp, não interage conosco, está conectado, mas ao mesmo tempo está distraído. Deus quer falar com você. Deus quer operar uma grande obra na sua vida e talvez Ele espera apenas uma atitude sua. Através de uma mensagem que você vai enviar, de um pedido de oração, Deus fará algo extraordinário na sua vida. Temos aqui muitos ouvintes já participando, muitas pessoas já mandando as suas mensagens em nosso WhatsApp. Muitos e muitos, sim, daqueles que creem, daqueles que confiam, daqueles que querem viver algo diferente, eles creem e também tomam atitude, porque a fé sem obras é morta, mas se a sua fé tiver a obra que agrada a Deus, você será, sim, pedido por Deus diante dessa dificuldade. Temos aqui a mensagem da ouvinte Maria Aparecida, mandando aqui a sua mensagem de participação, deixando o seu pedido de oração para que Deus venha alcançar os seus familiares. Rubens Ramos também participando. Ele que é do Espírito Santo, deixa eu ver, Rubens Ramos, ele relata aqui, está sempre conectado conosco, sintonizado no programa e pede oração, a bênção espiritual para a sua vida e para a sua família, que o Senhor venha salvar, que o Senhor venha curar das enfermidades, que o Senhor venha abençoar a vida dele e de todos os seus familiares. Nós estaremos sim apresentando ao Senhor e Ele já ouviu o seu clamor, a sua oração, e Ele fará maravilhas. Messias de Oliveira, Deus abençoe sua vida, também deixando aqui a sua mensagem de participação. Genivaldo, Deus abençoe, Genivaldo de Pirajá, Salvador, Bahia, deixando aqui a sua mensagem. Ele escreve assim: gostaria de incluir eu e minha família na oração. Com toda certeza, nós estaremos orando por você, pela sua casa, porque a Igreja Deus e Amor, uma igreja marcada, é uma igreja que foi edificada, construída, cresceu e expandiu sob a base da oração. A oração é fundamental, a oração é uma arma poderosíssima e nós temos o prazer, a alegria de orar por você, ouvinte, pela sua casa, pela sua família, para que Deus venha abrir as portas, para que o Senhor opere um milagre. Se uma enfermidade te acomete, se um mal te tira o sono, está gerando preocupação, tira a sua paz, nós temos o prazer de orar, porque nós sabemos que o Deus que nós clamamos é um Deus verdadeiro, é um Deus que opera sinais e maravilhas, é um Deus que ouve o clamor que é feito com sinceridade e é um Deus que responde, opera maravilhas e faz milagres acontecer. Então, seu nome já está na oração. Daqui a pouco, às 22 horas, estaremos clamando e orando pela sua vida, pela sua casa, todos os ouvintes que participam conosco. Temos mais pessoas aqui. Miguel, Deus abençoe sua vida, deixa aqui a sua mensagem pedindo oração por livramento para toda a sua casa, para que o Senhor venha alcançá-lo. Estaremos orando com toda certeza, apresentando ao Senhor esta causa para que Ele venha manifestar da sua obra. Deus abençoe a ouvinte Ilma Leite dos Reis Macedo, que é de Nova Colina, no município de Rondônia, pedindo oração pela vida dos seus irmãos e em seu favor, porque ela precisa aí de uma bênção de Deus, de um milagre. Ela também coloca aqui oração pelo seu esposo, que é viciado e precisa aí da libertação. Olha, o esposo e o filho que estão viciados, acredito que nas drogas, e precisam aí da libertação. Nós estaremos clamando por toda a sua casa, coloque o nome dos seus familiares, nós estaremos apresentando ao Senhor todos aqueles que enviam mensagens, os nomes, eles são colocados lá na urna, sim, lá no santuário da oração. Há uma equipe, há homens e mulheres de Deus, há um povo de fé, nós oramos aqui por todos, todos os dias, às 22 horas, temos a oração do encontro com Deus e também esses nomes vão lá para o santuário, para que a igreja de Deus venha orar, para que os obreiros, os homens e mulheres de Deus venham interceder, porque há muitas vidas precisando do milagre. Somente Deus pode operar esse grande milagre. Deus abençoe, Shirley. Deixando aqui o seu pedido de oração pela vida da sua irmã Giane e também pela vida do seu irmão Marconi, que precisa de uma bênção, precisam do operar de Deus. Estaremos orando por toda a sua família para que Deus alcance. Elisângela, Deus abençoe a sua vida, deixando aqui também a sua mensagem de participação, pedindo oração por toda... Olha, ela pede oração por toda a Igreja de Cristo e deixa um versículo. Evangelho de Mateus, capítulo 7, versículo 24 ao 27. Você que está aí na sua casa, você que está no seu trabalho, você que está aí sintonizado conosco, daqui a pouco nós falaremos mais sobre o que Deus tem feito em nosso meio, como é importante, sim, o que a Shirley, a Elisângela, o povo de Deus está fazendo, pedindo oração, mas principalmente apresentando a Igreja de Cristo, porque a Igreja de Cristo, ela tem que avançar. Há uma grande obra a ser feita, há um grande chamado de Deus, um projeto para que vidas sejam alcançadas e Deus quer te usar como um grande instrumento. Natália, ouvinte Natália, Débora, Deus abençoe sua vida. Deixa aqui o seu pedido de oração em favor dos seus familiares. Ela coloca aqui um relato contando aqui. Daqui a pouco nós iremos ler com calma, entender qual é o relato. Mas, a princípio, ela deixa o pedido de oração em favor de toda a sua família, para que o Senhor venha alcançá-los, operar um milagre, abençoar, e nós estaremos orando. Você que ainda não enviou, dá tempo, 119-8292-3392. Muito fácil, basta enviar a sua mensagem, nós estaremos orando por você, apresentando a sua vida ao Senhor, na oração do encontro com Deus, daqui a pouco, às 22 horas, já convido vocês a prepararem o coração, a se organizarem, convidarem os familiares, você que é pai, convide os filhos, você que é filho, chame os seus pais, se unam em oração conosco e nós clamaremos ao Senhor e Ele continuará operando, porque Ele já está operando, mas Ele fará coisas maiores ainda em nossa vida e nós glorificaremos ao Senhor.
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2: Graça e paz, queridos ouvintes, eu sou seu irmão em Cristo, Lucas Ione, e eu estou aqui para compartilhar uma palavra de Deus para o seu coração. Isaías capítulo 6 nos fala da visão em que Isaías teve quando o Senhor intensifica a sua chamada profética. Ele vê o Senhor assentado em um alto e sublime trono e os serafins cantavam dizendo: Santo, Santo, Santo é o Senhor dos exércitos, e toda a terra está cheia da sua glória. Isaías 6 é uma revelação da grandeza e da glória de Deus. Isaías diz que Deus está sentado em um alto e sublime trono. Ezequiel e João no Apocalipse descrevem mais, nos trazem mais informações sobre o trono de Deus. Ezequiel diz lá no capítulo 1, versículo 28, que o resplendor do trono em redor é como um arco-íris. João, em Apocalipse 4, 2, 3, descreve da mesma forma. João, observando a majestade do que estava sentado sobre esse alto e sublime trono, só pôde descrevê-lo pelo brilho das pedras jaspe e sardônica, que simbolizam a santidade e a justiça de Deus. Na visão de Isaías, os serafins testificam dessa santidade. Eles dizem: Santo, Santo, Santo é o Senhor. Santidade é um dos atributos de Deus. Deus é santo e Ele está separado de toda corrupção. Deus não apenas decide o que é certo e justo, como também Ele é justo. Jó, no capítulo 34, versículo 10, diz: Longe de Deus esteja o fazer o mal, e do Todo-Poderoso o praticar a iniquidade. Salmo 5, no verso 4, diz que Ele não se agrada com a iniquidade e com Ele não subsiste o mal. Santidade não significa apenas que Deus é moralmente puro. Santidade significa que Deus não é comum, não é vulgar, não é casual. Entretanto, esse é um dos atributos que a geração tem se esquecido nos últimos dias, e se esquecer disso distorce parte do caráter de Deus. E nós vemos essas distorções nas concepções do que é o amor de Deus. O evangelicalismo moderno imagina um Deus que personifica o amor supremo separado de sua santidade. Cria-se a imagem de um Deus que não mantém o seu padrão. Cria-se a imagem de um Deus que tem um amor desprovido de justiça e juízo, mas os serafins e toda a Bíblia testificam que Ele é santo. E sendo Ele santo, nós precisamos servir a Ele em santidade, andar pela palavra que é luz e verdade, fugindo dos padrões que o mundo impõe. Nós servimos a um Deus que é santo. Que Deus te abençoe.
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0: 21 horas 30 minutos, vamos ao momento de informação aqui na Rádio Deus e Amor. Acompanhe conosco o bloco de notícias.
1: Obrigada pela sua audiência. A gente vai para mais informações aqui. Vagas temporárias. Contratações sazonais podem gerar 600 mil oportunidades aqui no Brasil. O trabalho temporário deve movimentar o mercado de emprego no segundo trimestre, com uma previsão aí de cerca de 600 mil novas contratações. O número acompanha o patamar registrado no ano passado. A demanda é impulsionada principalmente por datas comemorativas e grandes eventos que aquecem a economia. Comércio, serviços e entretenimento estão entre os setores que mais ampliam a necessidade de mão de obra temporária. A modalidade funciona como uma ferramenta de inclusão no mercado, especialmente para quem busca a primeira recolocação profissional. Muitas empresas contratam sem exigir experiência prévia e oferecem treinamento para funções específicas. Os contratos temporários podem durar até 180 dias e devem ser feitos por empresas especializadas. Esse modelo garante direitos como registro em carteira, contribuição ao INSS, 13º salário e férias proporcionais. Turismo interno. Viagens pelo país sustentam comércio, serviços e pequenas economias. O turismo é, sem dúvida, um dos maiores motores da economia brasileira e movimenta milhões de reais. Embora os turistas internacionais tenham grande importância nesse cenário, o principal motor do setor aqui no Brasil são os próprios viajantes. Os brasileiros na aviação, por exemplo, o Brasil teve mais de 100 milhões de passageiros em voos domésticos, ou seja, voos feitos dentro do país. Os números indicam uma presença considerável de viajantes nacionais no movimento econômico do setor. As viagens de avião são parte dessa estatística. O carro foi, por exemplo, o principal meio de transporte das viagens nacionais, mostrando que o turismo doméstico, ele não acontece somente nos aeroportos, nem somente em grandes destinos. Esse movimento, ele passa por estradas, rodoviárias, cidades médias, áreas rurais, praias regionais, destinos religiosos, parques, festas populares e pequenas economias locais. Muitas vezes, é o visitante nacional que sustenta pousadas, pequenos hotéis, restaurantes, guias, artesãos, transporte local e o comércio do fim de semana.
2: 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Confira a hora certa.
3: 9:34.
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amados ouvintes do programa Voz da Libertação. Quem saúda é o seu irmão em Cristo, cantor Ivan Luiz. E vamos estar adorando a Deus com novos louvores, né? Do CD Levanta e Vence. Vamos estar apresentando alguns hinos com os irmãos, louvando a Deus. E eu tenho certeza que Jesus Cristo vai estar operando milagres e maravilhas.

0: Setembro, Pastor Liefferson de Campo Grande, Mato Grosso do Sul, e participação da cantora Fernanda.
1: A paz do Senhor Jesus, povo de Deus, aqui quem vos saúda é o seu irmão em Cristo, Liefferson Marques, da cidade de Campo Grande, no Mato Grosso do Sul. 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E você é o nosso convidado especial. No dia 6 de setembro, nós estaremos aí, eu mesmo, Liefferson Marques, ministrando a palavra de Deus, e a minha esposa Fernanda Caroline, louvando ao Senhor Jesus. Deus abençoe, Igreja Pentecostal, Deus e amor, mais que uma igreja, uma família.
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4: 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Que estaremos louvando a Deus, irmãos. 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Em volta aqui, venha conosco, venha aqui, e eu tenho certeza que vai ser uma bênção nas mãos do Senhor Jesus, tá bom? 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Que Deus abençoe e aguardo você.
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6: Confira a hora certa.
7: 9:38.
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10: Isto, o nome do Senhor tem sido glorificado. E o braço de ensino, que é a Escola Teológica Deus e Amor, onde aqueles que ali estão, eles recebem da mensagem. Eles se estruturam, eles são fortalecidos, eles são capacitados para esta grande obra. É importante você seguir nas redes sociais, no Instagram, no Facebook e também no YouTube, os canais oficiais que estão conectados à igreja, porque a Igreja Deus e Amor é uma igreja de Deus que foi chamada para impactar não apenas o Brasil, mas o mundo inteiro. E você precisa fazer parte desse grande exército, desses que estão vivendo o extraordinário de Deus. 21 horas 39 minutos aqui na capital dos Bandeirantes. E nós juntos estamos aqui nesta noite glorificando, exaltando ao Senhor e abrindo nosso coração para receber daquilo que Deus tem a falar conosco. Talvez a sua vida esteja de uma forma que você enfrenta adversidades, aqueles pensamentos contrários, as portas parece que estão se fechando, parece que barreiras estão surgindo na sua caminhada e até mesmo a preocupação está batendo na porta do seu coração, desespero está te alcançando, você não sabe a quem recorrer, não sabe o que fazer, já pediu ajuda aos familiares, mas não puderam te socorrer, já pediu ajuda aos amigos, mas eles nada puderam fazer por você, e você chegou até este momento, está ouvindo a programação da Rádio Deus e Amor e está sentindo que é através desta programação que Deus falará algo poderoso ao seu coração, é através desta programação que Deus fará algo especial em seu favor. E eu te convido a permanecer conosco e deixar que o Espírito Santo te conduza, porque Deus quer falar sim com você e te dar uma mensagem de esperança. A esperança nossa não está nas coisas terrenas, mas está no Senhor, no nosso Deus, em Cristo Jesus, o nosso Salvador. E Ele pode fazer infinitamente mais. Ele pode fazer aquilo que é impossível ao homem. Ele pode fazer aquilo que ninguém pode fazer por você. Ele pode abrir portas aonde não há portas, e o nome dEle será glorificado em sua vida. Então continue conosco, participe, envie sua mensagem. 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
7: A paz do Senhor Jesus, meus irmãos. Eu me chamo Rita de Cássia Machado. Eu moro aqui em Porto Alegre. Eu quero contar o meu testemunho de vitória que Deus me deu através das orações, das campanhas, né, juntamente com os pastores desta igreja querida. Eu não congrego na igreja Deus e Amor, mas eu amo esta igreja, eu louvo a Deus pela igreja Deus e Amor, pelos pastores. E eu, irmãos, eu estava orando para Deus me dar uma casa nova, que a minha casa já estava bem, a minha casa era uma casa antiga, e eu não sentia mais de ficar naquele lugar. Eu queria que Deus me mostrasse a casa, o lugar, porque eu já estava sentindo de Deus que era o momento de eu sair daquele lugar. Comecei a orar junto com os irmãos e Deus começou a me mostrar em visão a minha casa nova. Era uma casa toda branca. Aleluia, eu me emociono no poder de Deus. E comecei a orar ao Senhor. Pela manhã eu estava fazendo uma caminhada e eu passei por uma casa, aquela casa estava vendo, aquela casa era toda branca. O Senhor disse para mim: esta casa eu vou te dar. E eu comecei a chorar, senti a presença de Deus. Voltei para casa e falei para o meu esposo: olha, tem uma casa para vender, vamos lá ver. E quando eu entrei na casa, a casa era toda branca, como Deus havia me mostrado. Eu conversei com o senhor que queria vender a casa, e ele queria 180 mil pela casa. E eu não tinha essa quantia. E voltei para minha casa, continuei orando ao Senhor. E passou um mês, ele não vendeu a casa, passou 2 meses, ele não vendeu a casa. E como ele queria ir embora, ele baixou o valor da casa para 100 mil reais, que era o valor que nós poderíamos pagar. Irmãos, o poder de Deus é tão grande, é tão lindo, que quando Ele fala, Ele cumpre. Nós só temos que ficar orando, buscando e esperando nele. Deus me concedeu essa oportunidade, já estou morando na minha casa nova. Glória a Deus, branca como Deus me mostrou. Porque Deus, quando Ele fala, quando Ele mostra, Ele cumpre. E eu louvo a Deus pela minha vitória, louvo a Deus por esta igreja, pelos pastores. Eu só tenho que agradecer a Deus pela minha grande vitória.
10: Olha como o Senhor opera e trabalha na vida daqueles que nele confiam, aqueles que creem, aqueles que depositam a esperança, os sonhos no Senhor. Porque aos olhos humanos, muitas coisas que nós desejamos, muitos sonhos e projetos que em nosso coração são gerados, aos olhos humanos são impossíveis de serem concretizados. Até mesmo aqueles que estão perto de nós olham para a nossa condição e dizem: não há como ser feito, não tem possibilidade. Não há como você alcançar isso. Vai levar uma vida inteira, você não tem capacidade, você não tem condições, mas é aí que entra a graça de Deus, porque nós realmente não temos, mas quando nós colocamos nas mãos do Senhor, quando nós cremos no Deus que nós servimos, quando nós clamamos ao Deus da nossa vida, Ele manifesta, Ele opera, Ele faz, Ele abre portas onde não há portas. Ele faz o nosso sonho ser realizado de maneira muito mais excelente do que nós havíamos pensado. Basta nós confiarmos no Senhor. Eu não sei se você que está ouvindo sentiu no seu coração, através desse testemunho, a calmaria, a tranquilidade, para que você venha confiar em Deus. Mas se não sentiu, já te convido agora a entregar nas mãos do Senhor e não deixar que esse desespero, esta preocupação tome conta da sua vida. Mas agora, no nome de Jesus, entregar tudo a Ele, entregar tudo aos pés do Senhor e pedir a paz dEle sobre a sua vida. E crer, porque o milagre de Deus acontece na vida daqueles que crê. A obra de Deus se manifesta na vida daqueles que pedem. E se você pedir, como diz a palavra, pedi, dá-se-vos-á. Buscai, encontrareis. Batei e a porta abre-se-vos-á. Vai abrir a porta, porque Deus é quem vai abrir essas trancas que estão fechadas. Vai acontecer um milagre, porque é Deus quem está no controle e na direção. Basta você crer. Se creres, verás a glória de Deus. É o que diz a palavra. Se você crer, você vai ver assim como essa mulher, ela viu, vivenciou e retornou para testemunhar. Você também vai ver, vai vivenciar e retornará para testemunhar do milagre de Deus sobre a sua vida. Porque nós servimos um Deus que opera milagres.
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12: Amor. 21 horas e 47 minutos.
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15: Olá, ouvintes do programa A Voz da Libertação. Que a graça e a paz do Senhor Jesus esteja sobre a vida de todos vocês, comunicando com todos, seu irmão em Cristo, Wesley Macedo, e estou passando aqui para compartilhar uma palavra de Deus ao seu coração. Salmos de número 6, versículo de número 5, diz as Sagradas Escrituras: porque na morte não há lembrança de ti, no sepulcro quem te louvará? Meus irmãos, em uma geradora, ou seja, pessoas que costumeiramente adiam a realização de suas tarefas até o último minuto, ou buscam distrações durante a execução delas, é comum ouvirmos as expressões: vou deixar para depois, depois faço isso, depois estudo, depois visito, depois resolvo, depois tomo essa decisão. E essa realidade da procrastinação se estende ao mundo espiritual e à forma que as pessoas reagem ao chamado de Deus. Atualmente, é comum, diante da pregação do Evangelho, mediante o convite para as pessoas viverem os propósitos de Deus, muitos utilizarem também essa resposta: depois aceito Jesus, depois faço um concerto com Deus, depois vivo conforme a vontade de Deus. Todavia, o Salmo de número 6, o verso de número 5, nos desperta exatamente sobre isso. O salmista diz: porque na morte não há lembrança de ti, no sepulcro quem te louvará? O salmista, ele está fazendo uso desta expressão para nos chamar a atenção que o momento de vivermos segundo os preceitos sagrados, o momento de vivermos, glorificarmos e adorarmos a Deus em nosso corpo, em nossa alma e em nosso espírito é agora. A hora é agora. Em meio a uma atualidade, a uma geração de pessoas que sempre deixam atividades, responsabilidades, decisões para depois, a Bíblia, ela está nos lembrando e despertando que o momento de vivermos segundo a vontade de Deus é agora, pois o presente é certo e estamos vivendo, mas o futuro somente Deus conhece e sabe. Portanto, se por um momento você tem se perdido na procrastinação, se por um momento, mediante o chamado de Deus, mediante a convocação de Deus para você viver os seus propósitos, você tem declarado: depois eu tomo esta decisão, depois eu vivo conforme o que a Bíblia diz, o Senhor Jesus está chamando a sua atenção e Ele está dizendo: a hora é agora, tome esta decisão agora, ame agora, abrace agora, viva as promessas de Deus agora, pregue o Evangelho agora, glorifique ao Senhor Deus agora, pois quem na morte lembrará dele? Quem no sepulcro louvará o seu nome? Ouvintes, que não venhamos permanecer na procrastinação, mas que venhamos andar conforme as Sagradas Escrituras, para que quando chegar o momento da nossa partida até a eternidade, não haja um sentimento de arrependimento de não termos feito enquanto tivemos a oportunidade, mas que haja um sentimento de dever cumprido e de propósitos vivenciados para a glória de Deus. Que Deus em Cristo abençoe a sua vida. Fique com esta meditação da Palavra de Deus. Que o Senhor te abençoe.
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0: O seu nome era Jesus, ele veio, operou grandes obras, e esta obra, sim, ela não ficou apenas no passado, mas ela nos alcança até os dias de hoje. Esta obra está disponível para alcançar a todos quanto crerem no seu nome. A obra da cruz, a obra de redenção, ele fez sinais e maravilhas enquanto esteve na terra, curou, libertou pessoas, operou a multiplicação, ele abençoou vidas, mas a maior obra de todas que Cristo veio realizar foi nos libertar do pecado, foi nos salvar da condenação, e ele fez esta obra, ele concretizou este grande projeto de Deus na cruz do Calvário, ao derramar o seu sangue, ao pagar o preço que éramos incapazes de pagar, uma dívida que nós carregávamos, ele nos libertou e nele nós somos novas criaturas e por isso é importante nós estarmos sempre com ele, pertinho, conectados, buscando, reconhecendo, nos humilhando, porque o que seria da nossa vida sem Cristo? Talvez você vivia uma vida deplorável, uma vida de angústia, tristezas, uma vida onde tudo dava errado, você sentia um peso, uma condenação que na sua mente, aqueles pensamentos que te acusavam dia e noite. E hoje a sua vida é totalmente diferente, porque hoje você sente uma paz que você não consegue explicar. Pode estar até mesmo ao seu redor, tudo dando, parece que está dando errado, pode estar em meio a uma guerra, mas a paz de saber que Deus está no controle de todas as coisas, ela é totalmente diferente daquilo que o homem comum pode sentir, pode declarar que sente ou pode dizer que um dia já conheceu. Somente em Cristo, somente em Deus, nós sentimos esta paz genuína e por isso, nesta certeza, nesta verdade, ao Senhor nós clamaremos, para Deus nós renderemos a nossa adoração, a nossa alma, nós derramaremos diante do Senhor e já convido você, reúna a sua família, convide os familiares, se está na sua casa, chame todo mundo para orar com você. Se está no seu veículo, vai em espírito orar conosco, enquanto presta atenção no trânsito, os caminhoneiros, aqueles que nos acompanham, estão sempre conosco aqui, sendo abençoados. Nós clamaremos para que Deus dê o livramento, escape a vocês, mas esteja em espírito, preste atenção no trânsito, mas em espírito clame conosco, se una a este exército que vai clamar. Se você está no seu veículo, no seu trabalho, onde quer que esteja, vamos juntos se unir à nossa fé, porque se a nossa fé for colocada em prática, grande será a obra, o milagre, o que Deus fará em nosso meio. 22 horas, nós iremos à identificação das emissoras e ao retornarmos, nós estaremos sim, mais pertinho deste momento de clamor e oração da Igreja de Cristo. Continue sintonizado conosco, já se prepare, convide a todos. Chame todo mundo para orar. É a oração do encontro com Deus aqui na Rádio Deus é Amor.
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1: 22 horas e 4 minutos.
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0: Soberano Deus e eterno Pai, Deus de poder e graça, Deus de misericórdia. Diante da Tua presença, Senhor, reunidos e estamos numa mesma fé, no mesmo propósito, com nosso coração totalmente, Senhor, submisso e prostrados aos Teus pés. Reconhecemos, Senhor, as nossas dependências, a nossa limitação. O quanto nós, Senhor, somos frágeis, pecadores. O quanto precisamos, Senhor, da Tua benevolência, da Tua bondade. O quanto, Senhor, nós, Pai, temos sido agraciados pela Tua misericórdia. Pois a Tua misericórdia tem se renovado a cada manhã. E esse é o motivo, Pai, de não termos sido consumidos. A Sua misericórdia, Pai, é o motivo de ainda estarmos aqui de pé. É o Senhor quem tem nos sustentado, é a Sua graça quem tem nos fortalecido, é a Sua bondade que para conosco, Senhor, tem se manifestado, que nos ensina, dia após dia, a andarmos, a permanecermos com a fé fundamentada, estruturada, com a fé depositada naquele que é verdadeiro, naquele que é soberano, naquele que é poderoso. É o Teu amor, Senhor. Se não fosse pelo Seu amor, onde estaríamos hoje? Se não fosse pelo Seu amor, o que seria da nossa vida? O que seria do nosso amanhã? O que seria do nosso viver? Nada teríamos, nada poderíamos fazer, não haveria paz em nosso coração, não haveria alegria em nossa alma, não haveria tranquilidade em nossa vida, não haveriam motivos para nós desejarmos viver, porque a Tua bondade, Senhor, se manifestou e permanece se manifestando sobre nós. O Teu amor, Ele nos alcançou de tal maneira que nos deu, Pai, propósito e direcionamento, este amor que se manifestou através do Seu Filho, este amor que nos abraçou quando estávamos, Senhor, sozinhos, desamparados, este amor, Senhor, que nos iluminou quando estávamos envolto e dominados pelas trevas, o Teu amor, Senhor, que na cruz do Calvário, Senhor, realizou o ato maior, o ato mais sublime, o ato mais poderoso, para alcançar não apenas uma etnia, um povo específico, não apenas, Pai, meu Deus, uma região, mas toda a humanidade, todos os homens, todos aqueles que respiram o ar concedido pelo Senhor, todos aqueles que têm, Pai, a consciência, sim, meu Deus, o ser humano que foi criado e gerado, esse Senhor que, Pai, estavam totalmente dominados pelo pecado, que carregavam uma condenação eterna, que não havia homem algum justo sequer, não havia nem sequer um que poderia declarar que era capaz de alcançar a salvação, que era capaz de alcançar o perdão pelos próprios méritos, porque era bom, porque era justo, porque Ele era Senhor. Meu Deus, alguém que vivia diferente dos demais. Não, todos estavam na mesma condição, todos carregavam a mesma marca, todos estavam feridos, todos estavam enfermos espiritualmente, todos estavam, Senhor, cobertos com os trapos, Senhor, da vergonha, porque o pecado causa no homem a vergonha, o pecado causa no homem o afastamento. O pecado gera na humanidade uma chaga, uma ferida mortal, e há muitos que estão e muitos que estavam, Senhor, nesta condição. No tempo passado, aqueles que estavam na condição de, Pai, dominados, na condição de escravizados, na condição totalmente submissos ao pecado, aqueles que creram, aqueles que declararam, aqueles que se achegaram à cruz Estes foram livres, porque diz a tua palavra, o apóstolo João, escrevendo, relatando acerca da luz que veio para os homens, mas os homens a rejeitaram. O Senhor veio para os seus, mas os seus não receberam. Mas todos quanto receberam, todos que aceitaram a mensagem de salvação, todos que entenderam o seu chamado, todos que creram no Senhor como Messias, o enviado de Deus, todos que creram no poder da obra da cruz, todos que receberam, ah, meu Deus, a manifestação da sua vontade, aquele Senhor que confiaram nas tuas palavras, aquele Senhor que abriram coração para receber daquilo que o Senhor tinha a entregá-los, esses foram feitos filhos de Deus, não pela carne, não pelo sangue humano, ah, meu Deus, mas pela obra de Cristo, através do sacrifício perfeito que foi realizado. Por isso hoje estamos aqui, por isso até os dias de hoje esta obra continua se manifestando. Esse sangue é poderoso, esse sangue, ele é vivo, esse sangue é eficaz para purificar, o sangue do Cordeiro, o sangue que foi derramado. Ah, meu Deus, nós agradecemos ao Senhor por esta oportunidade. Somos gratos ao Senhor por estarmos aqui. A tua obra sobre nós, Senhor, ela tem se concretizado dia após dia. O Senhor tem nos ensinado a viver na dependência, a viver na obediência, a sermos fiéis ao Senhor. Temos aprendido com teu Espírito Santo, através da tua palavra, porque o Senhor mesmo disse aos apóstolos, ele vos lembrará de tudo quanto vos ensinei, ele estará com vocês até a consumação do século, eu vos envio o Consolador, outro Consolador da mesma essência, da mesma natureza, outro Consolador para estar com vocês, para estar e habitar e operar em vocês aquilo que é necessário, a obra que é necessária. O Senhor enviou o Espírito Santo para estar conosco, o Senhor enviou a marca e o selo do penhor, o Senhor enviou aquele que tem nos ajudado. O que seria da nossa vida sem a presença do teu Espírito? O que seria do nosso coração? Já teríamos sido, Pai, dominados, já teríamos sido, Senhor, ah, meu Deus, totalmente destruídos, já estaríamos, Senhor, totalmente prostrados às nossas próprias vontades, aos desejos e aquilo que de mal o ser humano carrega dentro de si, maus sentimentos, maus pensamentos, maus desejos, ira, ódio, mágoa, rancor, inimizades, Senhor, tudo aquilo que não te agrada. Mas, ó, quão gratos somos, porque o teu Espírito Santo tem nos ensinado a sermos humildes, a sermos pacientes. O teu Espírito Santo tem nos ensinado a demonstrarmos na prática o amor que, Pai, foi a nós entregue, da mesma forma que o Senhor nos amou, de tal maneira que entregou seu Filho para morrer em nosso lugar. Da mesma forma como o Senhor nos amou, de tal forma que nos deu uma oportunidade de sermos livres, da mesma forma que o Senhor nos ama e cuida de nós, e tem, Senhor, estado conosco em cada momento, em cada, Senhor, ah, meu Deus, em cada atitude, decisão, em cada, Pai, aspecto da nossa vida, a tua presença tem sido conosco e nos conduzido para estarmos mais perto de ti, para estarmos preparados e prontos ao soar da trombeta de Deus, ao chamado que será realizado, podermos ouvir o nosso nome, podermos estar, Pai, com o Senhor na eternidade. O teu Espírito, a tua presença, tem nos alinhado, tem nos direcionado a isso, Pai, da mesma forma que o Senhor nos ama e cuida de nós como um pai cuida dos filhos. O Senhor não tem deixado o mal alcançar a nossa casa. O Senhor não tem deixado o inimigo ter êxito em seus projetos contra a nossa vida. O Senhor não tem permitido, Pai, que a dor e a angústia sejam, Senhor, um ponto marcante na nossa vida. Mas a sua, ah, meu Deus, a sua graça, a sua misericórdia, a sua obra sobre nós, ela tem, Senhor, sido, Pai, meu Deus, muito importante para nos estruturar, como um vaso é moldado nas mãos do oleiro, como um vaso é trabalhado para ser um vaso de honra. Assim o Senhor tem feito em nossa vida, e este amor que nos, Senhor, constrange, este amor que nos alcança, este amor que nos ensina, ah, meu Deus, a sermos melhores pessoas, este amor que nos leva a praticar as boas obras, é este amor, Pai, que queremos aprender também a compartilhar com os que estão ao nosso redor, compartilhar com aqueles que estão perto, com os que estão longe, compartilhar com as almas que estão perecendo, compartilhar com aqueles que estão, Senhor, Pai, acorrentados pelos vícios, compartilhar com aqueles, Senhor, que estão oprimidos, e uma das formas de compartilharmos este amor, ah, meu Deus, é orando por eles, intercedendo por essas vidas. Quantos, Pai, que oram agora conosco, quantas vidas, Senhor, que agora suplicam pedindo um milagre, uma transformação, uma libertação, porque estão, Senhor, angustiados, estão, Senhor, sentindo o peso da morte, estão sentindo, Senhor, o fardo do pecado. Este vício está tirando a paz e a alegria do coração desta família. Esta enfermidade está gerando, Senhor, na vida deste homem, na vida desta mulher, tanta preocupação, está gerando, Senhor, desespero, porque já recorreram aos médicos, já buscaram, Pai, procedimentos, já, Senhor, recorreram a medicamentos, já fizeram de tudo e nada consegue aplacar, nada consegue, Senhor, aliviar esta dor, esta angústia. Ah, meu Deus, mas há um bálsamo, há um remédio que não pode ser comprado e nem se encontra nas farmácias, há um bálsamo e há um remédio que não se encontra nos hospitais, está na Tua presença, está no Senhor. Meu Deus, Tu és poderoso para operar o milagre. Esta pessoa pode até mesmo não acreditar como nós acreditamos. Este homem pode até mesmo, Senhor, não crer da mesma forma que nós cremos. Mas a oração da igreja, a intercessão dos santos, o clamor dos Teus servos será, meu Deus, um sinal para que ele seja alcançado e passe a crer, passe a acreditar, que ele sinta agora, Senhor, o alívio, que esta pessoa sinta agora, meu Deus, o refrigério sobre a alma, que esta mulher sinta agora, meu Pai, ah, meu Deus, a libertação desta enfermidade, desta dor, que há tanto tempo ela vem carregando em si, que há tanto tempo eles vêm, Senhor, levando consigo na vida, tentando se libertar e não conseguem. Meu Deus, alcança agora esta pessoa que está, Senhor, dominada por este vício, estas, ah, Pai, vontades e desejos, esses pensamentos, Senhor, de morte, tudo isso que tem, Senhor, gerado na vida desta pessoa, meu Pai. Ah, Senhor, tem gerado, Pai, tantas brigas, tem gerado, Senhor, o afastamento dos familiares, tem gerado, Senhor, as contendas, as dissensões, tem gerado, Senhor, meu Deus, angústia no coração dos pais em ver os filhos nesta condição, tem gerado, meu Deus, angústia no coração dos filhos em ver os pais se entregando a este vício, sendo, Pai, consumidos por estas, ah, Senhor, raízes malignas. Mas em nome de Jesus Cristo, em nome do nosso Senhor e Salvador, em nome daquele que pode e veio para desfazer as obras do mal, em nome daquele que é a verdade, que é o caminho e a vida e que liberta o homem, em nome daquele que é soberano, Jesus Cristo, nosso Senhor, que esta pessoa, Senhor, seja alcançada agora. Espírito Santo de Deus, vá ao encontro, independente de onde está, se está no veículo, na casa, no trabalho, se está, Senhor, Pai, em São Paulo, no interior, ou nas demais capitais brasileiras, se está no exterior, ah, meu Deus, independente da distância que o homem limita-se, o Senhor vai além, o Senhor pode alcançar agora, do esta pessoa que está orando, clamando, meu Deus, está chorando, pedindo, Pai, uma transformação, um milagre genuíno. Nós cremos no Teu milagre, cremos, Senhor, na Tua obra de libertação. Há tantas vidas, Senhor, que precisam ser alcançadas. Essas pessoas que estão enfrentando esses pensamentos, Pai, de acusação do inimigo, estão enfrentando, Senhor, esses pensamentos de morte, esta angústia, esse desejo pela morte. É o o inimigo tentando, Pai, os enganar. É o inimigo tentando, Senhor, os levar à ruína. É o inimigo tentando, ah, meu Deus, fazer com que eles venham acreditar que para eles não há mais solução, que para eles não há mais oportunidade, que para eles não há mais uma porta a ser aberta de escape. Pelo contrário, o Senhor pode abrir portas onde não há portas. O Senhor pode agora operar um milagre. O Senhor pode operar algo extraordinário na vida desta pessoa para que ela sinta agora a paz que ela tanto tempo procura e no mundo não encontrou, nas drogas não encontrou, na prostituição não encontrou, na bebida alcoólica não encontrou, em tudo quanto ela procurou não foi capaz de encontrar. Mas o Senhor pode produzir agora nesse coração, para que ela saiba, para que ele reconheça, para que ela reconheça que só há um Deus, só há um, ah, meu Deus, aquele que é o Senhor da nossa vida, só há um Pai, e é o Pai Celeste, aquele que cuida de nós, aquele que não nos abandona, aquele que perdoa os nossos pecados, aquele que lança no mar do esquecimento as nossas transgressões, aquele que conhece a nossa realidade. Ah, Senhor, e sabe o que mais precisamos. Espírito Santo de Deus, nós oramos, Senhor, por cada homem, mulher, cada pessoa, cada ouvinte que enviou o seu pedido de oração. Quantas pessoas, Senhor, que precisam de um milagre, que precisam, Senhor, de uma bênção, que precisam, meu Deus, de uma resposta. Eu não posso dar esta resposta, mas eu creio no Senhor, o Deus que responde àqueles que clamam a Ti. Eu creio no Deus que responde uma oração sincera, um clamor sincero. Ah, meu Deus, visita agora, meu Pai, visita a vida, Senhor, do Leonardo, visita a vida, Senhor, do Francisco. Ah, meu Deus, visita a vida do Rodrigo Silva. Ao encontro agora, Senhor, da vida da Sandra Mara, da Eliana, da Érica Souza. Visita, meu Deus, a vida da Morgana, da Rosângela. Visita o Davidson, a Lígia, o Cláudio. Ao encontro, Senhor, da Simone Faria. Meu Deus, de cada ouvinte, cada pessoa que clama conosco. Ao encontro da Sinara, da Yasmin, da Gilma, do Rodrigo. Meu Deus, visita agora, Pai, o Décio, o Claudinei, a Tânia, visita a Neuza, a Silvana, visita, meu Deus, a Dilma, a Sidneia, visita, meu Deus, o Ermílio, visita a Eliana, a Creuza, quantas e quantas pessoas pedindo oração, pedindo uma bênção, um milagre, uma providência, clamando pelos seus familiares. Nós intercedemos agora, Senhor, porque não há barreiras, não há grilhões, não há ferramentas, não há, Senhor, projetos malignos que permaneçam, que prosperem contra a vida dos teus filhos. Vai quebrando e desfazendo agora, Senhor, todo mal, toda palavra de maldição, todo laço do inimigo, toda obra maligna feita contra a vida desta pessoa, desta família, em nome de Jesus Cristo. Senhor, alcança agora, alcança com grande poder, faz o milagre acontecer para que eles vejam, para que eles glorifiquem, testifiquem do Deus que responde à oração daqueles que clamam. Vá ao encontro, Senhor, desta pessoa que precisa tomar esta decisão agora, este homem, esta mulher, que precisam se render aos teus pés, e estão enfrentando tanta angústia porque ainda não entenderam que no mundo há aflições, no mundo há perdição, no mundo há tristezas e angústias. O mundo só tem a entregar maldades e malignidades, mas o Senhor tem vida, o Senhor tem paz, o Senhor tem a entregar bênçãos, o Senhor tem a entregar a eles, Pai, propósito de existência. O Senhor tem coisas maravilhosas a realizar na vida dessas pessoas, mas elas precisam tomar a decisão, tomar a atitude de fé, de confessar que Tu és o Deus da vida delas, de reconhecer os pecados, como o filho pródigo, ao cair em si, vendo a situação que ele se encontrava, te encontrava, vendo a realidade da sua vida, a realidade da sua alma, ele reconheceu: eu pequei contra o Pai, eu pequei contra os céus, eu não sou digno de ser chamado de filho dele, mas eu vou pedir a ele perdão, eu vou pedir uma nova chance, uma nova oportunidade. Ah, meu Deus, que no coração desta pessoa também assim aconteça, que ela entenda que a porta da graça está aberta, que a oportunidade é dada a ela agora, neste momento, que o Senhor a chama de volta a casa, que o Senhor a convida a conhecer-te verdadeiramente, que ela tenha um encontro agora, o encontro com Deus, o Deus verdadeiro, que ela tenha um encontro agora com aquele que pode mudar todo o quadro e a história de existência desta pessoa, Pai. Esta é a nossa oração, Senhor, que hajam sinais, milagres, maravilhas, que a resposta divina alcance a cada um e que o milagre da salvação agora, neste coração, nesta alma, aconteça. Que o Teu Espírito os convença, porque só Ele pode fazer isso. E eles agora declarem que Tu és o Deus da vida deles. Em nome do nosso Senhor e Salvador, Jesus Cristo, é o que oramos e pedimos. Amém e amém. Que maravilha de Deus podermos clamar e orar ao Senhor. Eu tenho a certeza que você que orou conosco, você que sentiu no coração uma chama ardendo, um chamado de Deus, a voz do Senhor falando ao seu coração, à sua mente, te convidando a tomar uma decisão, esta oportunidade que Deus te concede. Há um propósito de Deus para a sua vida e esse propósito só se manifestará quando você der um passo em direção ao Senhor. Esta oportunidade de você confessar a Ele como Senhor e Salvador da sua vida. Essa oportunidade de você que está afastado, distanciado, enfraqueceu na fé, perdeu a esperança, ser renovado agora e voltar aos caminhos do Senhor. Estenda as suas mãos onde quer que esteja e declare, clame comigo assim, dizendo: Senhor Jesus, neste momento eu declaro que Tu és o Senhor da minha vida, eu Te aceito. Sim, meu Deus, eu aceito a Tua obra sobre mim. Eu entrego a minha vida ao Senhor, os meus caminhos, que o Senhor venha operar uma grandiosa obra em minha vida. Perdoa os erros e falhas que cometi, perdoa-me, Senhor, porque eu sou um pecador, mas o Senhor pode transformar a minha realidade. Senhor, receba-me em Tua presença, opera uma grandiosa obra em mim, faz o Teu querer, torna-me um servo, um filho que honra, que glorifica, que engrandece ao Senhor. Torna-me um instrumento Seu, para que assim eu possa viver, para que assim eu possa cumprir o meu chamado, para que assim eu possa fazer a Sua vontade. Escreva meu nome no livro da vida, para o grande dia da redenção, e sela-me com Teu Espírito Santo, para que eu seja preparado até o grande dia e venha entrar na cidade pelas portas, na eternidade com o Senhor e glorificar ao Senhor por toda a eternidade com alegria. Em nome de Jesus, amém e amém.
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0: Duas horas 33 minutos, vamos a mais um momento de informação aqui na Rádio Deus é Amor. Acompanhe conosco o bloco de notícias.
2: Chegou o momento de informação aqui na Rádio Deus é Amor. Licença do pai. Afastamento remunerado será ampliado de forma gradual. A lei que amplia a licença paternidade de 5 para até 20 dias não entra em vigor de uma só vez. A mudança será implementada de forma gradual, com regras de transição que começam a valer em 2027 e atingem o prazo máximo em 2029. A ampliação será feita em etapas. 10 dias a partir do ano que vem, 15 dias a partir de 2028 e 20 dias a partir de 2029. Até o início do ano que vem, permanece válida a regra atual, que garante 5 dias corridos de licença paternidade. Uma das principais mudanças trazidas pela nova lei é a criação do salário paternidade, que passa a ter a natureza de benefício previdenciário nos moldes do salário maternidade. A nova lei também amplia o número de trabalhadores que passam a ter acesso ao benefício, incluindo empregados com carteira assinada, trabalhadores autônomos, empregados domésticos, microempreendedores individuais e demais segurados do INSS. Pensão alimentícia. Valor deve considerar necessidade de quem recebe e possibilidade de quem paga. A pensão alimentícia consiste no pagamento mensal de valor suficiente para atender aos gastos com alimentação, escola, roupas, tratamento de saúde, medicamentos, lazer e outros que forem necessários. De acordo com o Código Civil, a pensão pode ser devida entre pais e filhos, entre parentes limitados ao segundo grau, entre cônjuges, entre conviventes e também a mulher gestante e ao nascituro. Não existe um valor para a pensão que seja padrão. O Poder Judiciário considera as necessidades de quem vai receber e a possibilidade de quem vai pagar para definir o valor. A pensão não precisa ser paga necessariamente em dinheiro. Ela pode ser paga também em benefícios, como pagamento de contas. É possível pedir a revisão do valor sempre que a situação de quem paga ou de quem recebe mudar.
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1: Confira a hora certa.
4: 10h36.
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5: 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Então vem para a Igreja Deus e Amor em Estrela do Oeste. 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Terça-feira, um culto abençoado por Deus, palavra do Senhor, doutrina santa da Igreja Pentecostal Deus e Amor. A partir das 19 horas de terça-feira começa o culto abençoado por Deus, um culto doutrinário. E lembrando que às quinta-feira nós também temos um culto abençoado por Deus. Deus tem abençoado. É o culto da Fundação Reviver. Vem em busca de uma palavra de edificação, em busca de uma palavra de vida nova, vem em busca de um Deus poderoso que pode te sustentar de pé e te abençoar. Nossa Igreja Deus e Amor em Estrela do Oeste, também temos culto, é ao sábado a partir das 19 horas, o culto da Expansão Jovem, mocidade, bênção de Deus, aos sábados Deus tem abençoado poderosamente, palavra do Senhor, Deus tem abençoado através das revelações, dos louvores. Então vem para a Igreja Deus e Amor Estrela do Oeste, sede regional, está na rua Mato Grosso 509, bem no centro de Estrela do Oeste.
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8: Confira a hora certa.
9: 10:39.
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11: Então, sobre você, procure chegar no lugar e no tempo certo. A pontualidade é uma indicação de interesse. Sabiam disso? Quando a pessoa chega atrasada, sempre após um evento, dá-se a impressão que ela não tem interesse por aqui. Então, é importante você estar atento sobre a sua responsabilidade quanto aos horários de cultos e também de ensaios ou qualquer outra atividade. Você sabia que a sua atitude diz muito sobre você? Não distrai a atenção das demais pessoas na igreja com seu modo de vestir, com seu modo de caminhar ou de se sentar. Não converse com ninguém na hora do culto. Não mexa no celular. Se você vai à igreja com crianças, procure observar que eles estejam confortáveis para que eles não saiam correndo pelo templo, não fiquem chorando, porque criança tem realmente esse comportamento, é muito natural ela chorar, principalmente quando ela não sabe falar e não tem como falar, ela chora. Ela está buscando a satisfação de uma necessidade. Mas você pode, antes mesmo de chegar na igreja, cuidar dela. Se ela precisa de água, se ela já foi ao banheiro, não é? E, principalmente, se tem uma escola bíblica para ela, chegue a tempo, deixe a sua criança na escola bíblica, para que você chegue a tempo, né? E você não venha distrair outras pessoas durante o culto. Agora é também ética cristã a sua participação. Ela é necessária. Participe do louvor, participe do culto. Em tudo que você fizer durante o culto, mostrando uma participação, é também um exemplo. É mostrando que você tem interesse de ser alimentada pela palavra de Deus. Quantas pessoas, infelizmente, dói até o nosso coração de falar isso, que não dão valor à palavra de Deus. Conversam e dão mau testemunho aos novos convertidos que estão recém-chegando na igreja. Se levantam de qualquer maneira. Muitas vezes a gente vê músicos, não são todos, graças a Deus, que chegam depois do culto ter começado e começam a afinar o instrumento e se levantam no púlpito e desce e puxa uma cadeira e puxa um fio para ligar o teclado e aquela movimentação. Gente, nós não podemos ser pontos de distração, muitas vezes usados até pelo maligno para tirar a atenção do povo da mensagem que o Senhor está dando à igreja. Quanto mais modesto e quieto você entrar na igreja, melhor é. Se você está chegando atrasado por um motivo muito justo do seu trabalho, de escola ou coisa de outra natureza, chegue quietinho, fique lá atrás. Assista o culto lá atrás, depois você vá à frente. Irmãos, nós precisamos dar bons testemunhos. Principalmente na hora do culto, temos de ter reverência à palavra do Senhor. Reverência pela presença de Deus. Estamos aqui não para criticar pessoas, não, longe de mim isso. Estamos aqui para orientar pela palavra de Deus o seu comportamento como um servo, como uma serva de Deus. Nós vamos prosseguir falando ainda de ética cristã nas próximas programações. Você tem alguma dúvida? Mande a sua mensagem para 119-8292-3392. Por hoje é só e até a próxima edição, aqui mesmo dentro do programa A Voz da Libertação. Um grande abraço. Até lá, se despede Débora Miranda, na paz do Senhor.
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Exaltai e adorai ao Senhor, todo o povo da terra se alegre na presença deste Deus. E esta oportunidade que temos de estarmos juntos é o momento de nos alegrarmos na presença do Senhor, já crendo no milagre, depois de uma oração como essa, depois de estarmos aqui sendo edificados, alimentados pela palavra de Deus, não há nada melhor do que nós confiarmos e continuarmos glorificando ao Senhor, porque Ele está cuidando de nós, Ele está cuidando de cada passo que damos, Ele está cuidando de cada momento da nossa vida e operará grandes milagres, sim, em nosso favor. Já quero convidar todos vocês, nós estamos finalizando o mês de agosto, hoje, dia 31 de agosto, último dia do mês, amanhã começamos o mês de setembro, e setembro tem muitas novidades. Setembro tem grandes coisas a acontecer, sim, aqui na sede mundial, temos se aproximando cultos especiais, quarta-feira, a quarta do Grande Mover, pela manhã, às 9 da manhã, pastor Milton Almeida, às 15 horas teremos também aquele culto poderoso transmitido, povo de Deus, uma mensagem especial para a sua vida, e Deus operando, a quarta do Mover, Deus tem feito grandes sinais e maravilhas, e o nome do Senhor tem sido glorificado. Quinta-feira é o culto em prol às instituições Reviver. A partir das 14 horas você poderá acompanhar as informações, o que está acontecendo no Brasil. Sim, aquelas informações especiais, importantíssimas, os projetos com as duas instituições naquele momento ali de interação com vocês. Então você pode acompanhar no canal oficial da igreja e também no canal da Fundação Reviver, da Associação Reviver Help, o culto em prol das instituições, a partir das 14 horas, nós temos ali um podcast, o Pode Reviver, aquele momento de interação, comunicação, irmã Regiane Tironi, presidente da Associação Reviver Help, também a irmã Andréia Magno, que é gestora, e um convidado especial, pastor Nelson, que é gestor de projetos da Fundação, trazendo ali aquelas informações, o que está acontecendo no Brasil, quais projetos estão sendo implementados, como a obra de Deus tem alcançado vidas. Convidamos vocês a acompanhar e a seguirem as redes sociais das instituições Reviver para você acompanhar de perto e poder também se alegrar conosco, ajudar nessa obra, e Deus irá te abençoar. Às 15 horas começa o culto, aquele culto poderoso, aquela mensagem de Deus ao seu e ao meu coração, e você é convidado a participar conosco e acompanhar através do canal da igreja e também do canal da Fundação Reviver e da Associação Reviver Help. Sexta-feira da libertação, sexta-feira da guerra contra o mal, teremos aqui cultos ao longo do dia, às 9 da manhã, presbítero Riva e Silva, às 15 horas, presbítero Kleber de Oliveira, orando pelo povo, trazendo uma mensagem, e Deus operando, sim, Deus libertando, curando, grandes sinais, maravilhas, Deus está operando aqui na sede mundial das igrejas Pentecostal Deus e Amor. Lembrando, Avenida do Estado 4568, esse é o nosso endereço, acesso principal para pedestres e veículos, pela Avenida Prefeito Passos, número 10, é aqui no Templo da Glória de Deus, onde você é convidado a ser tocado pelo Espírito Santo. E no final de semana, sexta e sábado, dias 4 e 5, nós teremos a Conferência Jovem 2026, jovens do Rio de Janeiro, jovens do Expansão, vindo de outros estados, vindo de outros países, estarão conosco aqui para todos juntos glorificarem a Deus, e o tema é graça sobre graça. Meu Deus, vai ser algo impactante. Você que é jovem, que está na Grande São Paulo, você que está nos ouvindo, pode estar presencialmente, venha participar desses cultos, dia 4 do 9 às sextas-feiras, 4 de setembro, sexta-feira, a partir das 19 horas, e no dia 5, que é sábado, a partir das 16 horas, aquele culto especial, onde nós teremos participações especiais e uma mensagem de Deus ao seu coração. Já marque a sua presença, já anote na agenda, já se prepare, se programe para estar conosco aqui na sede mundial das igrejas Pentecostal Deus e Amor, é aqui onde os milagres, as maravilhas, Deus tem operado, vidas têm sido impactadas e o nome do Senhor tem sido conhecido na vida de pessoas, e você não pode ficar de fora. Domingo, aquele culto de manhã, e também à tarde, Deus operando, manifestando
participações especiais, a presença de Deus sendo derramada. Teremos aqui um grande mover de Deus e você é convidado a estar conosco. Esta é a Igreja Deus e Amor, este é o programa Voz da Libertação, que tem te alcançado com esta informação e este convite mais que especial. Já nos aproximamos daquele momento de eu me despedir de todos vocês, agora 10 horas e 53 minutos, nós estamos aqui já com o coração alegre e naquela expectativa, porque grandes coisas Deus fará ao longo dessa semana. Então, fique conectado, acompanhando de perto, eu me despeço de vocês aqui na locução, mas a programação continuará assim daqui a pouco, você acompanhará mais informações, Palavra de Deus com o pastor Lourival de Almeida e Deus manifestando grandes coisas. Continue sintonizado, sendo abençoado, fortalecido, edificado e levando também a providência para a sua casa. Que Deus abençoe todos que estiveram conosco, seu irmão em Cristo, Diácono Matheus Galvão, se despede de todos vocês. Em uma próxima oportunidade estaremos juntos novamente, glorificando, exaltando este Deus. Então você que está aí, permaneça, glorifique e exalte ao Senhor. Que todos fiquem na paz de Cristo Jesus e até breve, novamente, nós estaremos juntos falando de Jesus, o nosso Senhor.

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15: Vinte e três horas e 3 minutos.
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18: Pequenos negócios. A abertura de empresas cresce 14% e passa de 2 milhões de registros. Nos primeiros meses desse ano, o Brasil registrou a abertura de mais de 2 milhões de pequenos negócios. O volume representa aumento de quase 14% em comparação com o ano passado. Esse total de novos negócios corresponde a cerca de 97% dos CNPJs registrados na economia ao longo desses meses. Os dados fazem parte de levantamento feito a partir de informações da Receita Federal. São Paulo, Minas e Rio de Janeiro concentraram quase metade das aberturas de pequenos negócios nesse período. O setor de serviços liderou os registros com mais de 1 milhão de novas empresas. Comércio, indústria, construção e agropecuária também aparecem nessa lista. Entre os segmentos com maior destaque estão atividades de entrega, transporte rodoviário de carga, publicidade e serviços de beleza. Encerramento de empresas. Alta nas baixas de CNPJ mostra maior rotatividade entre empreendedores. Os pequenos negócios aqui no Brasil seguem movimentando a economia com forte presença dos setores de serviços e comércio. Ao mesmo tempo, o ambiente empresarial encerrou o período analisado com aumento nos fechamentos e mudanças nas expectativas dos empreendedores. O setor de serviços apareceu como principal eixo dessa dinâmica, concentrando a maior parte das novas empresas e também dos fechamentos registrados. Em diferentes regiões do país, a composição setorial manteve predominância semelhante, mas com contrastes entre estados e atividades econômicas. A confiança empresarial encerrou o ano em trajetória de estabilidade após meses de retração. entre micro e pequenas empresas, houve recuperação parcial das expectativas, especialmente em segmentos ligados ao consumo sazonal e às vendas de fim de ano. O ambiente econômico também mostrou aumento da rotatividade entre empresas, um crescimento dos encerramentos formais em comparação com os anos anteriores. Mesmo com moderação em alguns indicadores, o mercado de trabalho formal manteve desempenho positivo.

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2: Eu gostaria de ler a palavra de Deus com vocês, meus irmãos. Abram as suas Bíblias comigo. Evangelho de São Marcos, capítulo 8, versículo 36. Eu vou ler o 36, o 37 também, mas depois eu quero contextualizar com vocês. E eu quero também agradecer a Deus, e já daqui a pouquinho, quando formos orar, gostaria que vocês agradecessem a Deus comigo, com a Débora. Pois que aproveitaria o homem ganhar todo o mundo e perder a sua alma? Ou o que daria o homem pelo resgate da sua alma? Só. Oremos, Senhor meu Deus, Senhor meu Pai. Obrigado, Senhor meu Deus, por todas as vitórias que nós alcançamos. É claro, ó Deus, nos colocamos no caminho da vitória, e o Senhor nos mostrou, ó Deus, as ações, as atitudes a tomar, o caminho a tomar, as coisas a realizarem, e nós fizemos, Senhor, com amor, com carinho, e o Senhor tem nos mantido de pé, Senhor, até aqui, e vai nos manter ainda. E nós agradecemos o Senhor pela oportunidade, queremos ver não só eu e a Débora, mas toda essa igreja abençoada, todo esse povo abençoado, essa gente, ó Deus, sendo tocada pelo poder das tuas mãos, sendo abençoada, Senhor. Essa gente, ó Deus, vendo os seus sonhos serem realizados, vendo a mão do Senhor dando um rumo novo, Senhor, trazendo, Senhor, uma nova luz para vidas que já estavam apagadas. Senhor meu Deus, fala aos corações que vieram para ouvir a sua palavra. Quer seja através dos hinos, que nós possamos falar com profundidade ao coração daqueles, ó Deus, que precisam ouvir essa palavra. Aqueles que precisam tomar a atitude de vida eterna. Meu Deus, em nome de Jesus, o Senhor pode operar. Nós queremos que o Senhor opere. Nós queremos que o Senhor abençoe. Nós queremos que o Senhor prolongue os nossos dias. Nós queremos que o Senhor guarde cada irmão, cada irmã, essa igreja de uma forma geral. Em nome de Jesus Cristo, que nós tenhamos um testemunho depois desse dia para contar, Senhor, das infinitas misericórdias do Senhor nos alcançando. Em nome de Jesus Cristo. Fala, Senhor, em nome de Jesus Cristo. Amém, amém, Senhor. Amém, Senhor Jesus, amém. Tome os seus lugares, meus irmãos, tome os seus lugares. A gente canta, a gente ora, a gente, mas eu sempre digo, meus irmãos, que não tem coisa mais importante do que a palavra de Deus. A palavra de Deus, ela pode transformar a vida das pessoas assim, ó, no estado. Vidas, às vezes, aterrorizadas pela miséria, pela doença, pelas ações malignas, pelas destruições, incluindo família, podem ser inteiramente mudadas num piscar de olhos, se essas vidas se deterem para ouvir o que Deus fala na sua palavra. Tudo no culto é importante. Tudo. Mas o mais importante é isso que Deus está nos dando, qualquer culto, a palavra que Ele nos permite ser explanada com a ajuda do Espírito Santo de Deus. Quando nós lemos normalmente esses versículos, nós às vezes nos esquecemos de colocar tudo num contexto. Porque a gente lê, pois o que aproveitaria o homem ganhar todo o mundo e perder a sua alma? Ou o que daria o homem pelo resgate da sua alma? Só que para contextualizar, a gente tem que vir no mínimo até o 34. Jesus chama a si a multidão e começa a falar: se alguém quiser vir após mim, negue-se a si mesmo e tome a sua cruz e siga-me. Mas de repente, meus irmãos, o discurso de Jesus se volta para essa sentença: porque qualquer que quiser salvar a sua vida, perdê-la-á. Mas qualquer que perder a sua vida por amor de mim e do Evangelho, esse a salvará. E vem a pergunta: que adianta o homem ganhar o mundo inteiro? A gente fala assim, não é? O versículo é um pouco diferente, mas é mais fácil. Que adianta o homem ganhar o mundo inteiro se ele perder a sua alma? Que daria, pois, o homem O que pagaria o homem pela sua alma? São duas perguntas que nós temos aqui. E a sensação que a gente tem é que, de repente, depois de falar a respeito de me seguir, de ter que negar-se a si mesmo e ter que tomar a sua cruz e a sua cruz de cada dia e seguir, não é? Depois ele fala, qualquer que quiser, só dá a sensação que quando a gente está seguindo ou servindo o Senhor, alguém pode pensar que nós estamos perdendo a nossa vida, perdendo o nosso tempo, perdendo a nossa juventude, perdendo de aproveitar as coisas dessa vida. Recentemente eu vi num site da internet, eu não entro em Twitter, não entro em Facebook, tenho pavor, não gosto, e não gosto que ninguém me siga. Ah, fulano está me seguindo, siga Jesus, para de seguir a mim, eu não gosto. E agora, quem gosta eu respeito também, cada um faz o que acha que deve fazer, não critico nada. Mas eu vi que uma pessoa entrou no Twitter de um apresentador da TV Globo, William Bonner, e estava rolando um assunto lá, e a moça chegou e disse, escuta, o que eu estou perdendo, porque eu não sei o que você estava conversando, porque eu estava assistindo Apocalipse, que deve ser uma novela ou coisa assim, o que eu perdi? Aí o William Bonner escreveu, você perdeu o seu tempo. E me chamou a atenção porque o nome Apocalipse, pelo menos aparentemente, a gente acredita que possa ter alguma conotação com alguma coisa da Bíblia. Embora a gente esteja vendo muitas coisas esquisitas acontecendo em nossos dias. E eu acho, meus irmãos, que muita gente acha que servir ao Senhor, seguir ao Senhor, tomar a sua cruz de cada dia, renunciar a si mesmo, eu acho que muita gente acha que é perder o seu tempo, que é perder a sua vida. Nos tempos que nós estamos vivendo, nós estamos vivendo um verdadeiro tempo de culto ao corpo. Eu e a minha esposa fizemos 33 anos de casados, e ela falou, ah, mas vamos fazer o seguinte, então vamos aproveitar e vamos descer aqui para a região aí da Baixada aí, vamos achar um hotel aí para a gente ficar uns dois dias descansando, e só a gente relembrando os velhos tempos. Mas nós já fomos preparados. Preparados, porque um dia nós íamos caminhar 6 quilômetros, outro dia nós íamos fazer exercício de elíptico não sei aonde, andar na esteira, porque a gente quer cuidar do corpo. A gente parece, meus irmãos, cuidar tanto do corpo, dar tanta atenção ao corpo, dar tanta atenção à aparência. E é claro, no meu caso, e da minha esposa, é mais por uma questão até de saúde, porque a gente passa um certo tempo, a gente tem que começar a cuidar, porque vem as coisas que com a idade elas acontecem mesmo. Eu entrei num elevador, do lado de fora tinha uma propaganda de uma casa de exercícios, dentro do elevador tinha outra. Então as pessoas parecem cultuar o corpo, as pessoas parecem prestar mais atenção às coisas do corpo do que às coisas da alma. Por isso Jesus chama nesses versículos a atenção, já chamava a atenção para as coisas da alma. Você já parou para pensar nisso? A gente não pode chegar para a alma e falar 20 abdominais, alma, não. A gente não pode falar, alma, tu vai correr 6 quilômetros para ficar magrinha e perdoado, não. A gente faz isso com o corpo, a gente subjuga o corpo. Mas de repente, meus irmãos, eu entendo assim, pelo menos, não sei se os irmãos entendem. Quer me seguir? Tem que se negar, tem que aceitar o caminho, que às vezes nem sempre é só de rosas, tome a sua cruz. E aquele que pensa que está ganhando a sua vida, está perdendo. Aquele que pensa que está perdendo, de repente está ganhando. E o mundo pensa que nós estamos perdendo o nosso tempo, sim. O mundo pensa que nós estamos aqui enquanto nós poderíamos estar fazendo outras coisas que podem parecer muito boas para o corpo, mas são extremamente perniciosas para a alma. Você já parou para pensar nisso? Eu pergunto mais uma vez. Já parou para se perguntar, eu tenho feito tanto pelo corpo, mas o que é que nós estamos fazendo pela nossa alma? Algumas pessoas não é nem questão simplesmente física, algumas pessoas é questão financeira, é questão social, e essas pessoas se desdobram, seriam capazes de matar outras pessoas para conseguirem ter algum outro tipo de sucesso, para serem vistas. E eu falava sobre a questão de Facebook, Twitter, que mais? Ah, tem tantas outras coisas que eu só conheço esses dois. Eu sou meio caipira nesse negócio de internet. Quantas pessoas passam noite e dia, meus irmãos? Tudo que fazem, colocam ali para as outras pessoas verem, buscando notoriedade. Quem sabe alguém vai me ver, e gravam no YouTube, e fazem uma música, e fazem um funk, e fazem, enfim, alguma coisa diferente para ver se consegue alcançar algum tipo de sucesso na vida, mas não tem, às vezes, essas pessoas paradas para pensar nas coisas que são eternas. Esse corpo aqui, meus irmãos, é o que nós temos para viver, é a nossa casa que abriga o nosso espírito e a nossa alma. Mas esse corpo aqui, ele tem prazo de validade, e enquanto nós estamos vivendo com esse corpo, dentro do prazo de validade, ou seja, enquanto nós estamos vivos, nós temos de saber tomar as atitudes sábias para que nós possamos alcançar, viver as coisas eternas de uma forma maravilhosa. Pois o que aproveitaria o homem ganhar todo mundo e perder a sua alma? Nós temos alguns milionários no Brasil. Nós temos homens milionários em todo mundo, pessoas de projeção mundial. O próprio presidente americano é um dos homens mais ricos do mundo. Aqui no Brasil nós temos o Lehman, que é também um dos mais ricos do mundo. Nós temos Bill Gates. Nós temos os donos das maiores empresas de internet, telefonia. São pessoas que têm milhões e milhões, como alguns também reis. Houve uma rainha, meus irmãos, que na hora, ela gostaria, que ela faria se pudesse, ela disse: eu daria tudo que eu tenho para viver um pouquinho mais. É o momento que o dinheiro não vale, é o momento que a fama não salva, é o momento que a pessoa ser uma pessoa, um verdadeiro expoente na vida social, saindo em jornais, em revistas, também não vai ajudar em absolutamente nada. Adianta alguma coisa a pessoa ser a pessoa mais milionária do mundo e perder a sua alma? Jesus está perguntando, adianta alguma coisa? Nós estamos falando de fama, nós estamos falando de sucesso, nós estamos falando de dinheiro, nós estamos falando de pessoas riquíssimas em propriedades, mas pessoas que não pararam para pensar que elas têm tudo isso, e isso pode durar até muito tempo, mas elas não durarão tanto tempo assim. Por isso a pergunta de Jesus é essa: o que aproveitaria o homem ganhar todo mundo e perder a sua alma? Salomão, em Eclesiastes, já no capítulo 1, ele já vai logo falando que vaidade, tudo é vaidade. Quando a gente fala vaidade, a pessoa já pensa logo: pintou a boca, esquece. Vaidade. Vaidade é o efêmero. O efêmero é o passageiro. Passageiro é o quê? É o transitório, aquilo que dura pouco. Eu não sei quanto tempo dura uma barra de ouro de 350 quilos. Certamente dura muito mais do que eu e todos vocês juntos. Mas eu quero saber quanto tempo nós duramos. Eu quero que você entenda o tempo que Deus dá para que você possa viver. A Bíblia fala através do salmista que o homem vive na sua robustez 70, alguns pela sua força chegam a alcançar 80 anos, mas o que passa disso é canseiro e enfado. Nós já vamos descobrindo, meus irmãos, o tempo que nós temos para viver, é isso. Nós temos agora tanta ciência, tanta tecnologia, tanta medicina, temos as coisas dos clones, temos as coisas das partículas que retiram de um corpo e fabricam no corpo de outro, temos. Mas assim mesmo eu duvido que alguém vai alcançar a viver mais do que 150 anos. Eu não sei quanto tempo vai durar a minha riqueza, eu não sei quanto tempo vai durar a sua riqueza, eu não sei quanto tempo vai durar o ouro. Mas eu sei que nós temos um tempo de vida, e certamente nosso tempo pode ser menor do que as riquezas acumuladas. Por isso a pergunta é: pois o que aproveitaria o homem ganhar todo mundo e perder a sua alma? A sua alma A gente fala alma, mas os irmãos sabem que é o espírito. A gente fala alma. Então vou falar alma. A nossa alma foi comprada por um preço inestimável. Você está aqui, você está vivo, você teve a oportunidade de nascer, crescer, sair do estado da inocência, adquirir a inteligência e poder tomar as suas próprias decisões. Deus deu a você inteligência. O homem é um animal diferente, porque o homem é um animal inteligente. Não, o homem não é animal, não. Homem é homem, animal é animal. Deus separou muito bem na sua criação o que é animal ou o que é homem. Ah, o homem é um animal racional. Não, animal, não. Nós somos homens, criados à imagem e semelhança espiritual de Deus. Animais para lá e homens para cá. Foi Deus quem separou. Deus deu a você inteligência para decidir sobre a sua vida. Você está aqui, você está vivo. Deus te deu todas essas facilidades para você tomar decisões. E dá a você toda a oportunidade de ouvir o que tantos pregadores têm falado ao longo da história, para que vocês possam tomar uma decisão sábia no que diz respeito à vossa vida que é eterna. Não adianta ter todo o dinheiro do mundo e morrer perdido. Não adianta ter toda a fama do planeta e morrer perdido. Não adianta ser a pessoa mais influente e morrer sem Deus. Porque aquilo que parece que terminou, não terminou. A vida do corpo terminou, mas a vida da alma não. Você foi comprado por um preço inestimável. Jesus morreu por você na cruz do Calvário, levando sobre ele os seus pecados, levando sobre ele as suas dores, e levando sobre ele o castigo, para que você pudesse ter paz. Tem essa paz e essa tranquilidade para responder: do que adianta ou do que aproveita o homem ganhar o mundo inteiro se perder a sua alma? Sem falar, meus irmãos, que tem muitas pessoas que nem ganham o mundo inteiro. Muitas pessoas, perdoe a forma que eu vou falar, mas eu sou meio escrachado nesses momentos. Muitas pessoas vivem uma vida miserenta, migalhenta, não tem nada, mas são marrentas. E quando se fala de Deus, viram o rosto, fazem biquinho, e ainda chega a dizer: não quero ouvir sobre esse negócio de crente. Não é sobre negócio de crente, nós estamos falando de vida eterna ou não. Nós estamos falando de salvação da alma ou não. Nós estamos dando às pessoas, pela própria orientação do Espírito de Deus, a oportunidade de tomarem uma decisão inteligente enquanto as pessoas estão vivas. A sua alma tem um preço, o preço do sangue de Jesus Cristo. A gente vê nos evangelhos alinhados o sofrimento de Cristo por nós. A gente vê no livro do profeta messiânico o sofrimento de Cristo por nós. Você está aqui e ainda dá tempo para você reconhecer o quanto Cristo é importante na vida das pessoas. Você está vivo. Dos dois ladrões na cruz, um de cada lado e Cristo no meio. E me lembrava que um deles, ele conseguiu, ali na cruz, entender as questões do que é eterno e do que não é eterno. E ali na cruz ele acreditou em Jesus Cristo. Ali na cruz ele fez de coração, não externou com a voz, mas de coração ele fez a sua confissão, reconheceu os seus pecados. Morreu? Morreu. Mas morreu salvo, porque entendeu as questões eternas. Se nós verificarmos Romanos, no capítulo 6, versículo 23, nós vamos ver: porque o salário do pecado é a morte, mas o dom gratuito de Deus é a vida eterna.
3: Vejam vocês o contraste, estamos falando de vida eterna e estamos falando também de morte eterna. Não necessariamente a pessoa estar inconsciente ou morreu, acabou, ninguém mais toca nisso, não. Estamos falando de duas eternidades diferentes. Uma com Deus e uma sem Deus. Uma de Deus e uma que é resultado das próprias decisões que o homem toma enquanto está vivo. Que adianta ter todo o dinheiro do mundo? Eu não sei que idade você tem. Eu uso muito, meus irmãos, pesquisas. Eu gosto muito de acompanhar o que dizem cientistas, o que dizem tantas coisas que fazem para nos informar. E eu achei interessante um ateu. Esse ateu dizia que nós, cristãos, ou pessoas de qualquer outra religião que fazem as suas pregações, nós usamos o medo da morte para trazer pessoas para servir a Cristo, ou servir, enfim, cada religião explicando sobre o tipo de coisa que eles querem que seja seguido. E achei interessante, porque muitas pessoas poderiam pensar assim, porque parece uma coisa extremamente sábia quando se levanta um ateu, porque normalmente ateu se julga intelectual, né? Esse negócio de crente, eles ficam aterrorizando as pessoas falando da morte. E eu cheguei à conclusão, meus irmãos, que é exatamente o contrário. Porque a partir do momento que a pessoa passa a ter certeza e está convicta de que aquilo que nós estamos pregando lhe faz bem e lhe dá tranquilidade para a vida, a pessoa passa não mais a ter medo da morte, pelo contrário, ela passa a não ter medo da morte. O apóstolo São Paulo chegou a gritar a todo pulmão: onde está a morte? O Senhor Aguilhão, onde está o inferno? A sua vitória. Sabemos que Jesus se manifestou para aqueles que estavam temerosos, com medo da morte, para que pudesse subjugar a morte, vencendo o pecado e reconhecendo nas palavras de Cristo os quesitos da eternidade. Como é que nós estamos pregando para as pessoas, elas vão passar a ter medo da morte? Pelo contrário, vão passar a não ter medo da morte. Por que nós teríamos medo da morte? Porque a morte é exatamente isso que Paulo fala aos romanos, é o salário do pecado. E a partir do momento que nós estamos perdoados dos nossos pecados, nós não vamos receber esse salário. Então nós não temos por que ter medo. Mas é evidente que as pessoas que têm culpa no cartório vão ter medo. Eu não sei que idade você tem, já falei agora há pouco. Eu tenho 40 mais alguns, mas uma coisa eu sei: não dá para achar que nós vamos viver 200 anos, meus irmãos. Eu falo brincando. Grandes homens de Deus, como o salmista Davi, chegavam a dizer: Senhor, eu quero saber a quantidade dos meus dias, porque eu quero entender a minha fragilidade. Nós somos frágeis, isso é que nós somos. Tiago fala por duas vezes no seu livro que a nossa vida é assim, simplesinha, e está aqui, logo se vai, como a flor da erva. Assim como também Moisés falou no Salmo 90. Depois ele mesmo fala que a nossa vida é como uma neblina que vem e logo se dissipa. É assim a nossa vida. Aleluia! Não é raro, às vezes, nós perguntarmos: ah, o irmão fulano, dá saudação para ele. Ah, não dá, por quê? Porque morreu. Ah, lembra do irmão Cicano? Morreu. Eu cheguei na casa de uma família uma vez e tinham me falado que o pai daquela família, o senhor, o chefe da família, havia falecido. E eu fui com aquela ideia que tinha falecido. Cheguei lá, saudei a esposa e falei: meus sentimentos pela passagem do seu esposo. Ela: o quê? É o seu esposo que partiu, ele morreu. Não, meu esposo está vivo. Ele morreu para o mundo, porque agora é de Jesus. Passei uma vergonha tremenda, mas fiquei feliz. Mas às vezes, meus irmãos, nós pensamos que pessoas estão vivas e estão mortas. Porque a nossa vida é assim, é como a neblina. Ela vem e logo se dissipa. E como é que está a sua alma? Se você for chamado à eternidade, como é que está a sua alma? Como é que está a sua vida com Deus? A pergunta de Jesus, a primeira pergunta, é bastante interessante, porque fala a respeito das pessoas que aparentemente se preocupam mais com as coisas do mundo do que com as coisas de Deus e com as coisas eternas. Agora, a segunda pergunta, o que daria o homem pelo resgate da sua alma? Oh, pergunta danada, hein, meus irmãos? Pergunta danada essa, hein? Vocês já ouviram falar, oh, aquele cantor lá está fazendo sucesso porque vendeu a alma para o diabo. Quanto será que custou? Será que negociou com Satanás? Satanás, um milhão, não, te dou 500. Não, Satanás, quero mil, isso aí. Não, será que foi assim? Porque até então, meus irmãos, eu vejo que nós podemos saber que o preço de uma alma é o preço da morte do sangue de Jesus na cruz do Calvário. Mas quanto é que vale isso? Não dá para calcular. Mas nós vemos a pergunta, estou deixando os irmãos pensar um pouquinho. Porque a pergunta quem faz é o Senhor Jesus. O que daria o homem pelo resgate da sua alma? O que ele faria pelo resgate da sua alma? O que você faria pelo resgate da sua alma? Olha, não precisa fazer muita coisa não. Se você está aqui, o resgate da sua alma é só você entregar a sua vida, a sua alma àquele que pagou por ela. Ah, mas o fulano vendeu a alma para Satanás. Como é que ele pode vender algo que a ele não pertence? Não se vende o que não é seu. A sua alma custou o preço do sangue de Jesus na cruz do Calvário. Jesus já pagou por ela. Você só tem que entregá-la àquele que por direito a possui, porque pagou por ela com o Calvário. Você não pode vender aquilo que a você não pertence. Louvado seja Deus, aleluias. Entrega a sua alma ao Senhor, entrega a sua vida para Deus e viva uma vida tranquila, viva uma vida maravilhosa na presença de Deus, com perspectivas tremendas, gostosas, sem medo de viver. Quantas pessoas, meus irmãos, têm um medo terrível de viver, têm um medo terrível de morrer, têm medo para tudo, têm medo de tudo. A presença do Senhor Jesus extermina o medo. Alguns pastores, colegas, viajavam no estado de Vitória do Espírito Santo, tiveram um acidente, bateram o carro, e eles ficaram presos, a lataria do carro, ferro distorcido, e os bombeiros sabiam que não conseguiriam tirá-los com vida, e aqueles colegas, também entendendo que o tempo deles havia chegado, eles não começaram a querer negociar, Senhor, me dá mais 10 anos, porque tem gente que é assim, né? Não faz nada para o Senhor, não entrega a vida para Deus, não serve a Deus, não entregou a alma que foi comprada ao Senhor Jesus, de repente é constatado, está com câncer, Senhor, me dá mais 10 anos, que eu tenho muita obra para fazer, hein, Senhor? É? Até agora não fez nada. Até agora não teve coragem de arrancar um papel de bala que caiu dentro da igreja. Mas quando o sopro gelado da morte lhe bate do cangote, ele começa, oh Senhor, eu tenho que pregar, eu tenho que ganhar almas. Aqueles pastores não negociaram, aqueles pastores sabiam exatamente o valor de suas almas, e sabiam que haviam entregado a alma para Jesus, e poderiam estar tranquilos. Os bombeiros, os homens de resgate, tirando aqueles pastores daquela lataria, daquele monte de coisa retorcida, eles percebiam que a vida daqueles pastores já estava, a vida deles já estava se esvaindo. Sabe o que os pastores fizeram? Enquanto a vida lhes ia saindo pouco a pouco, eles começaram a cantar, começaram a louvar a Deus. Não tinha nenhum pastor apavorado tentando espernear, Senhor, fiz isso, não fiz aquilo. Já haviam se entregado ao Senhor e tinham segurança de que o corpo estava caindo, mas as almas estariam sendo recolhidas, levadas por anjos à presença de Deus. Tem coisa que parece que nós estamos perdendo mesmo, meus irmãos, mas nós estamos ganhando. A Bíblia Sagrada fala para nós não termos inveja do ímpio, porque se nós formos olhar o ímpio, às vezes a gente tem inveja. A gente acha que ele é que se diverte. A gente acha que ele é que está vivendo a vida. Alguém já teve essa sensação aí? Asaf teve essa sensação. E a Bíblia Sagrada fala que Asaf já estava até se desanimando. Já estava até ficando revoltado. Não é possível. Tudo dá certo para o ímpio. Tudo que ele põe a mão parece que dá certo. E ele fala, até que eu entrei no santuário e vi o fim deles. Eita, coisa tremenda, hein? Coisa tremenda. Como é que está a sua vida perante o Senhor, hein? Eternidade é algo para sempre. Isso é, não tem mais jeito. Olha, Deus quer que você esteja bem. Deus quer que você esteja seguro. As perguntas do Senhor Jesus vão ecoar na sua vida por um bom tempo. O que aproveita o homem ganhar o mundo todo e perder a sua alma? Ou o que daria o homem pelo resgate da sua alma? Jesus ama você. Entrega a tua vida para Deus. Entrega o teu coração para o Senhor. Entrega a tua alma na mão daquele que já pagou por ela. Versículo comum, simples, conhecido: Deus amou o mundo de tal maneira, a maneira que não dá para medir, que enviou o seu filho unigênito, e ele morreu por você. Se você acreditar nele, você vai ter a vida eterna. Vida eterna. Entrega a sua vida ao Senhor. Tenha confiança que o Senhor só lhe fará bem. O mundo que parece estar aproveitando tanto lá, esse aproveitamento ou essa coisa que parece ser aos olhos tão boa, é só você entrar no templo e meditar no que Deus fala e você vai ver o final do ímpio. E se você meditar sobre aquilo que Deus tem reservado para você, você vai ver o que Deus tem para você, o que Deus tem reservado para a eternidade para você, que o ama, que se entregou para Ele. Você que entendeu as questões eternas, você que venceu o pecado, você que está vencendo o mundo. E deixa o mundo falar, deixa o mundo falar. Ah, oh, porque agora é a época do carnaval, os crentes vão para a igreja ficar orando lá, suando tudo naquela igreja, às vezes sem ar condicionado, e nós estamos aqui fazendo a nossa festinha, e samba daqui, samba dali, é o nosso carro, parece que eles estão se divertindo, e parece que nós estamos em estado de sofrimento terrível. Mas isso é que é parecer estar ganhando e estar perdendo. Ninguém entende, meus irmãos, o porquê nós gostamos de estar aqui, a não ser nós que nos entregamos ao Senhor e temos essa experiência com a presença de Deus na pessoa do Pai, do Filho e do Espírito Santo. Não dá para entender. Então hoje, só para encerrar, reflita um pouquinho naquilo que é passageiro, naquilo que é transitório e naquilo que é eterno. É claro que nós precisamos cuidar do nosso corpo. É claro que eu estava brincando, falando que eu e a Débora também gostamos de fazer os nossos exercícios. Faz bem, é recomendável. Os irmãos querem ter uma vida melhor, faça caminhada, com a caminhadazinha, comam menos, mais saladinha. Tudo isso é muito bom para a gente ter uma qualidade de vida nesse corpo. Mas é muito bom a gente saber que esse corpo aqui, meus irmãos, ele não é eterno. E enquanto você faz de tudo para que o seu corpo esteja bem, isso é agradável. Não se esqueça de fazer de tudo para que a sua alma esteja melhor. João perguntava, falava a Gaio, dizendo, desejando a ele que te vá bem em todas as coisas, que você tenha saúde e que seja próspera a sua saúde, como também próspera é a sua alma. Cuida da sua alma primeiro, porque é a sua alma que é eterna, é ela que não morre. Mas cuida bem do seu corpo também, porque isso também é agradável a Deus, é templo do Espírito Santo. Que Deus te abençoe, que Deus te guarde, que o Espírito de Deus siga falando cada dia mais ao seu coração, à sua vida. Viu, amigo? A paz do Senhor Jesus, mais uma vez. A paz do Senhor Jesus, mais uma vez. A paz do Senhor Jesus.
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1: A paz do Senhor Jesus. Meu nome é Aristide Aparecido Santo. No dia que fui batizado, em 1987, no dia 26 de dezembro, para mim foi uma grande maravilha. Deus mudou o quadro da minha vida. Quando desci sobre as águas, senti muita alegria. E quando saí das águas, senti mais alegria ainda, porque fui batizado nas águas e também batizado com o Espírito Santo de Deus. Sou feliz com Jesus por ter cumprido com a palavra de Deus. Como diz, crê no Senhor Jesus Cristo, será salvo tu e a tua casa. Aquele que crê e for batizado será salvo. Esta palavra é fiel e ela se cumpre em nossa vida. Que Deus abençoe a todos vocês que vão descer as águas logo mais neste próximo batismo. E seja feliz em nome de Jesus. Moro no bairro da Cerejeira, município de Guararema, estrada municipal Cerejeira 730.
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9: Convidamos a todos vocês para participar dos cultos que são diariamente aqui no Templo da Glória de Deus. Mais informação você vai encontrar aí no site da nossa Igreja Pentecostal Deus e Amor, ipda.com.br. E lembrando que já estamos aí nos aproximando do dia 4, no dia 5, grande evento aí da Mocidade Regenera, Expansão, os Ministérios Regenera que estará aí fazendo esse grande evento juntamente com Expansão Jovem. E você é o nosso convidado para receber a graça do nosso Deus, a graça de Jesus. Então você que é membro da igreja, você que é frequentante, você que é simpatizante, você que é de outro ministério, convidamos vocês para estar conosco. Vocês de outras denominações, convidamos vocês para participar desse grande evento que vai acontecer nesse próximo dia 4 e dia 5, o grande evento de renovo, de restauração. Estamos aí na presença de Deus e sempre estamos focados nisso. A graça do Senhor, a graça do nosso Deus é o que faz a gente manter esta comunhão, manter essa aproximação do nosso Deus. Então vocês não podem perder, não podem perder de maneira alguma. Não marque outro compromisso, coloque na sua agenda, dia 4 e dia 5, aqui no Templo da Glória de Deus, o grande evento para jovens e também para os que querem receber a presença de Deus. Todos estão convidados. Lembrando, os que não conhecem a nossa sede mundial, temos aqui um amplo estacionamento, temos aqui estacionamento com segurança. Fiquem tranquilos, vocês podem vir com seu carro, trazendo as pessoas enfermas, trazendo as pessoas que tanto precisam de ouvir a palavra de Deus, de receber a presença de Deus. Você vai trazer elas e participar deste evento. Temos também aqui o Santuário da Oração, um local exclusivo para o povo de Deus buscar a presença do Senhor. Quero também chamar os nossos irmãos, que no dia 12 teremos a Santa Ceia do Senhor, onde a nossa presidente, a nossa irmã Irene Miranda, faz uma convocação para todos os membros aqui da Grande São Paulo estar aqui presente a partir das 19 horas aqui na sede mundial, e vocês não podem perder essa oportunidade. Você que está recebendo o convite, já anote aí, já vai convidando os demais irmãos, os dirigentes das nossas igrejas, comecem a fazer esse movimento, porque dia 12 teremos a Santa Ceia do Senhor aqui na sede mundial. E por falar em setembro, também temos em setembro o mês do batismo, os novos convertidos se preparando para descer as águas do batismo. O mês todo teremos esses grandes eventos, e aqui na sede mundial não será de forma diferente. Teremos também aqui na sede mundial, ali no Bororé, teremos o grande batismo nas águas. Então, você que é novo convertido, convido vocês para juntos buscar a presença de Deus, orar juntamente comigo, porque estaremos nesta oração de 30 minutos buscando a presença de Deus em favor dos novos convertidos, pessoas que se entregaram a Cristo, receberam todas as orientações e agora estão ansiosos, aguardando o grande dia do batismo que vai acontecer em todo o Brasil. Convido os nossos irmãos para movimentar aí as redes sociais, avisos na igreja também, para que os irmãos possam participar desses grandes eventos que a Igreja Deus de Amor está realizando. Vocês não podem ficar de fora de maneira alguma. Você que está aí pelo YouTube, você que quer ajudar no evangelismo digital, você pode compartilhar, você pode convidar, você pode se inscrever, você pode deixar o like, enfim, fiquem à vontade, porque fazendo isto, você vai estar amenizando o sofrimento de muitas pessoas que neste exato momento está passando por um momento difícil, uma depressão, uma angústia, síndrome do pânico, tantas situações que as pessoas estão sofrendo, e de repente eles recebem uma mensagem do seu compartilhamento para esta oração. Vai ser de grande valia para estas pessoas, porque elas vão conhecer a igreja através do seu trabalho aí, divulgando, evangelizando. Então usa as ferramentas digitais para o bem da obra de Deus, para que agregue para o reino de Deus. Vamos prestar um bom serviço para o reino de Deus, usando as ferramentas digitais, as ferramentas para que possamos levar a palavra de Deus às pessoas mais distantes. Temos aí YouTube, Facebook, Instagram, temos também as redes sociais da Igreja Deus de Amor, e você que está nos acompanhando pelo ipda.com.br, você também pode ter aí acesso ao programa Voz da Libertação 24 horas ao dia. Ah, pastor, mas aqui eu não tenho internet, estou na fazenda, estou no sítio, estou num lugar que não temos aqui acesso à internet. Mas você está ouvindo o programa Voz da Libertação através das emissoras de rádio que está cobrindo aí a sua região, a sua casa, o sítio onde vocês estão. Então, muito bem-vindos. Vamos buscar a presença de Deus. Olha quantas bênçãos que Deus tem dado à nossa igreja. É o programa Voz da Libertação, transmitido através das emissoras de rádio. É o programa Voz da Libertação também sendo aí transmitido através das redes sociais. Então, está aí num bom tamanho para que todos possam participar desse grande evento. Você que está na cidade, você que está no sítio, você que está nos lugares mais distantes do nosso Brasil, daqui de São Paulo, nos lugares mais longínquos da nossa nação, convido vocês para ajudar na oração, buscar a presença de Deus. Mas de repente está pensando, poxa, pastor, mas estou aqui sozinho, só está eu e Deus aqui. Olha, o nosso Deus não nos vê como nós vemos o homem. O nosso Deus, ele contempla todos os seus servos que dedicam este momento para buscar a presença de Deus. Não importa onde quer que você esteja, e não me pergunte como é possível, porque na lógica

estão em guerra, os países que precisam do livramento de Deus, e nós estaremos aqui para buscar a presença do Senhor. E nós também vamos orar, apresentar a nossa nação, nosso Brasil e todas as autoridades constituídas da nossa nação. Vamos apresentar ao nosso Deus. Por que não? Vamos buscar a presença do Senhor num país tão abençoado, num país tão rico como o nosso Brasil. Olha quantos países sendo sacudidos por terremotos, sendo sacudidos pelo fenômeno da natureza, e o nosso Brasil está sendo guardado pelo Senhor. Então convido vocês para entrarmos na oração juntamente comigo, já reconhecendo os nossos pecados, mas logo em seguida vamos agradecer o nosso Deus. Vamos agradecer, vamos glorificar o Senhor, porque glorificando, agradecendo a Deus, eu tenho certeza que a bênção de Deus chegará mais rápido na nossa vida do que entrarmos aqui pedindo as bênçãos somente para nós. Vamos interceder pelos nossos amigos, pelos nossos inimigos, por aqueles que nos perseguem, por aqueles que tentam de todas as formas calar o povo de Deus. Vamos orar por eles, porque o próprio Espírito Santo vai mover pela sua infinita misericórdia o perdão, e dando a elas a oportunidade também de reconhecer Jesus como o único Salvador de suas vidas. Eu tenho certeza que fazendo isto, nós vamos ver muitas vidas se entregando a Jesus ainda no decorrer desta oração. Muito bem, vamos agora nos preparar para buscar, sim, buscar a presença do Senhor. Todos juntos, vamos clamar ao nosso Deus. Bondoso Deus e Pai, neste momento estou aqui em Tua presença para suplicar, Senhor, primeiramente o perdão dos meus pecados, o perdão das minhas falhas. Reconheço, Senhor, as Tuas misericórdias. Reconheço, Senhor Jesus, a Tua presença que tem sido notório na nossa vida, ao ponto de nós glorificar o Teu nome, de exaltar o Teu santo nome. Muito obrigado, Senhor, por esta oportunidade de podermos, juntamente com este irmão que está orando comigo, juntos buscar a presença do Senhor, colocar diante do Senhor as nossas inquietações, colocando diante do Senhor os síndromes que estão aí incomodando esta pessoa, que infelizmente tem tirado o sono desta pessoa, este irmão, esta irmã, esse senhor, essa senhora, que está sofrendo de uma insônia, porque está tão preocupado com os problemas que está enfrentando. Eu oro, Senhor Jesus, em favor destas pessoas, para que no início desta oração todos nós possamos reconhecer que somos limitados, que somos necessitados da Tua presença. Senhor Jesus, quero agradecer por esse dia que encerramos e por esse novo dia que estamos iniciando. Muito obrigado, Senhor, por esta oportunidade de poder iniciar esse novo dia orando, esse novo dia buscando a Tua presença. Senhor Jesus, bem verdade é que nós não sabemos, Senhor, orar. As nossas palavras são tão pobres, Senhor, mas oramos agora, Senhor, pedimos ao Senhor a Tua misericórdia, pedimos ao Senhor a Tua manifestação sobre as nossas vidas, um Deus que conhece a nossa fragilidade, as nossas necessidades, Senhor que conhece a necessidade do ser humano, muito antes dele iniciar a sua oração, seu pedido, muito antes dele tentar expressar aquilo que está acontecendo em sua vida, o Senhor já conhece. Por isso eu oro, Senhor, pedindo a Tua misericórdia, pedindo a Deus a direção do Teu Santo Espírito, para que possamos, Senhor, vencer o dia mau, vencer os dias, vencer as lutas, as tribulações, as angústias que vêm nos incomodar, que vêm nos inquietar, que vêm até mesmo tentar tirar a nossa comunhão, a nossa paz. Senhor, o Senhor tem o controle de tudo. O Senhor sabe agir na hora certa, no momento certo. Por isso aqui estamos, Senhor, reunidos em oração, pedindo a Tua, Senhor Jesus,

agradecer por aquelas crianças que vieram ao mundo no dia de ontem e os que estão para chegar também, esses recém-nascidos, aqueles que estão, que já nasceram com um problema de saúde. A mãe foi para casa, mas o bebê ficou internado para os cuidados que são necessários. Eu oro, Senhor, por este recém-nascido. Eu oro por esta criança, Senhor, que se encontra hospitalizada. Senhor, eu peço a Tua misericórdia. Peço ao Senhor providência divina para que o milagre venha acontecer. Para que o milagre possa ocorrer na vida, Senhor, desses recém-nascidos, para que cresça com saúde, com vigor, para que elas possam, Senhor, ter a saúde, trazendo aos pais a alegria. Senhor, visita os hospitais, visite esse pronto-socorro. Senhor, esse hospital que está cheio de pacientes, Senhor, com tantas enfermidades, com tantos problemas, esta pessoa que está gemendo de tantas dores, Senhor, eu oro por essas vidas, Senhor. O Senhor é poderoso para amenizar o sofrimento desta pessoa. O Senhor é maravilhoso, Senhor, ao ponto de realizar um milagre que foge totalmente da nossa limitação. Foge totalmente daquilo que nós enxergamos. O Senhor é poderoso. Senhor Jesus, quero agradecer por essas vidas, Senhor, que foi curada de um câncer. Por essas vidas, Senhor, que sofreu tanto com uma leucemia, que foi para o hospital e as esperanças estavam se esgotando dia após dia, ao ponto de não ter mais esperança de voltar para casa. Mas agora essas vidas estão curadas, Senhor. Já estão em casa se alimentando, já estão em casa sem o vírus, sem o câncer. Senhor, eu agradeço, Senhor, por esses milagres que o Senhor tem operado em nosso meio. Não somente o câncer, mas outras terríveis enfermidades que vêm desafiando a ciência, a medicina. Quantas enfermidades, Senhor, que já está se manifestando nos órgãos destas pessoas, e é uma enfermidade que a medicina, a ciência ainda não descobriu a causa e o nome dessa doença. Oh, meu Deus, chamadas como uma doença rara, que não há medicamento, que não há tratamento para amenizar ou para destruir de vez a enfermidade. Oh, meu Senhor, Tu és poderoso e santo. Através do sangue poderoso de Jesus, as enfermidades não podem resistir. A doença não pode permanecer nos corpos quando há a manifestação do Teu Santo Espírito, quando há a manifestação da Sua presença. A doença não vai resistir. Esta pessoa vai glorificar o Teu nome, mesmo, Senhor, sentindo ou percebendo que está demorando tanto para chegar a resposta das suas orações. Oh, meu Senhor, eu recordo em Tua palavra, conhecido de todos, o Senhor é o nosso pastor. O Senhor estando conosco, nós iremos superar as adversidades, iremos superar os problemas que vêm desafiar o Seu povo. Meu Jesus, eu quero agradecer pelos grandes livramentos que o Senhor tem dado aos obreiros da nossa igreja, à diretoria da igreja Deus e Amor. Muito obrigado, Senhor, pelos livramentos que o Senhor tem dado à nossa presidente, à nossa irmã Irene Miranda. Muito obrigado, Senhor, pelos grandes livramentos que o Senhor tem dado à nossa irmã Débora Miranda e o pastor Lorival de Almeida. Também ao presbítero Davi Miranda Neto, Senhor. Senhor, abençoa a diretoria executiva. Abençoa, Senhor, a vida do pastor Osmar e toda a família. Abençoa também, Senhor Jesus, a vida do pastor Fabrício Beato e toda a família. Abençoa também o pastor Marco Magno. Abençoa, Senhor, o pastor Gerro, o pastor Wilson, a irmã Maria José. Entrego em Tuas mãos, Senhor, a minha vida, o meu coração.
coração, todo o meu ser, Senhor, entrego em Tuas mãos, Senhor. Eu peço, Senhor, a Sua misericórdia, os grandes livramentos, Senhor, que o Senhor possa dar o livramento, Senhor, a estas pessoas que estão rogando as nossas orações, pessoas que estão ali, ó Deus, rogando as orações, pedindo a misericórdia, porque elas mesmas em si já não encontram mais forças para orar, para buscar, para invocar o Teu santo nome. Senhor, apresento o ministério geral, apresento, Senhor, os dirigentes das nossas igrejas, apresento, Senhor Jesus, os pastores, presbíteros, diáconos, cooperadores, as irmãs obreiras, apresento, Senhor, todas estas vidas, Senhor, que tem um compromisso na propagação do Evangelho. Senhor, abençoa os nossos irmãos e as nossas igrejas, Deus de amor, na região sul do nosso Brasil. Apresento, Senhor, nossos irmãos do estado do Rio Grande do Sul. Apresento também, Senhor, no estado de Santa Catarina e também no estado do Paraná. Abençoa as nossas igrejas, Deus de amor. Abençoa, Senhor, os novos convertidos que estão se

0: que estas pessoas que são novas convertidas possam receber o batismo com fogo e com o Espírito Santo, até mesmo antes de cumprir a justiça divina. Eu creio, Senhor, no teu mover, eu creio na manifestação da tua glória, a presença do Espírito Santo atuando de uma forma extraordinária. Oh, Espírito Santo, a intervenção divina do Senhor já está acontecendo nesta casa, já está acontecendo neste lar e nesta família. Oh, Espírito Santo, vai movendo agora, através da sua presença nesta casa, nesta família. Senhor, abençoa, Senhor, todas as famílias, ó Deus, todos os nossos irmãos aqui da região sudeste, nossos irmãos do estado do Espírito Santo, nossos irmãos do estado do Rio de Janeiro, também o estado de Minas Gerais, o estado de São Paulo. Abençoa todos os nossos irmãos da cidade, da fazenda, que o Senhor possa abençoar toda a vida dos nossos irmãos que oram conosco, irmãos que estão apresentando as suas causas financeira, emocional, matrimonial. Senhor, abençoa, Senhor, a família, esta casa. Senhor, abençoa também a região nordeste do nosso Brasil, abençoa a região centro-oeste, abençoa a região norte do nosso Brasil, abençoa os irmãos ribeirinhos, abençoa os irmãos ali, Senhor, das aldeias. Senhor, abençoa também as autoridades constituídas em cada município, em cada estado. Senhor Jesus, abençoa na esfera federal, abençoa, Senhor, todas as autoridades constituídas. Senhor, o Senhor pede para nós orar, estamos clamando, orando, pedindo que a tua misericórdia possa, meu Deus, possa chegar a essas vidas, a esses corações. Senhor Jesus, apresenta o nosso Brasil, apresenta a nossa nação. Senhor, tem misericórdia, coloca, Senhor, por terra toda a opressão demoníaca, toda a obra do inferno que tenta oprimir a nossa nação de uma forma ou de outra. Senhor, pedimos a tua misericórdia, pedimos, ó Deus, a tua presença, para que a nossa nação esteja debaixo da proteção divina do Senhor, porque são irmãos que estão orando agora em todos os cantos do nosso Brasil, irmãos que estão orando nos lugares mais distantes agora, estão clamando por misericórdia. Muito obrigado, Senhor, pelo Senhor estar disponibilizando essas ferramentas para que possamos orar juntamente com os nossos irmãos, não somente no Brasil, mas em todo o mundo. Oh, meu Deus, muito obrigado, Senhor, por esta oportunidade de podermos, Senhor, tirar esse tempo, Senhor, para buscar, para invocar, para falar contigo, para expressar, Senhor, toda a nossa vida, o nosso futuro em tuas mãos, Senhor Jesus, porque nós, como seres humanos limitados, nós recordamos alguma coisa do passado, vivemos o presente e vivemos o presente, temos expectativa para o futuro, mas o futuro, Senhor, está em tuas mãos. Por isso eu peço também nesta oração que o Senhor venha tranquilizar esses corações, que os nossos irmãos possam aproveitar esse momento chamado agora, Senhor. Irmãos que estão orando, estão buscando, Senhor, oh, meu Deus, eu oro por aquelas vidas também que neste momento estão somente a ouvir a minha oração, estão somente a ouvir, Senhor. Oh, meu Deus, nossos irmãos, Senhor, não estão orando, não estão buscando a tua presença comigo, Senhor, que o Senhor traga a eles o despertamento. O Senhor sempre está dando a oportunidade aos nossos irmãos a reunir na oração, na busca da tua presença. Oh, Espírito Santo, vai movendo a esses corações da sua glória, do teu poder, da tua unção. Oh, meu Senhor, apresento também todas as nações, principalmente aquelas, Senhor, que estão em guerras, em conflitos. Senhor, apresenta Israel em tuas mãos, apresenta o Irã, a Palestina, ali o Oriente Médio, apresenta em tuas mãos também, Senhor, a Ucrânia, a Rússia, apresenta em tuas mãos também, Senhor, os países onde há a proibição da propagação do Evangelho, aqueles países, Senhor, comunistas. Oh, meu Deus, visita aqueles países, aquelas nações, corações. Meu Deus, quantos e quantos, Senhor, que já partiram, que morreram, foram mártires, Senhor, foram mortos. Oh, meu Deus, quantas pessoas que foram queimadas. Oh, meu Deus, tenha misericórdia. E não estamos falando, Senhor, no início da igreja, não estamos falando no primeiro, segundo, terceiro século. Estamos falando, Senhor, o século 21, meu Pai. Quantos irmãos que já morreram por ser fiel, por orar, buscar e anunciar o Evangelho. Meu Deus, quantas perseguições, Senhor, contra os cristãos acontece na face da terra. Quantas vidas, Senhor, quantas crianças, quantos jovens, Senhor, que gostaria tanto de ter a liberdade que temos no Brasil, mas elas estão ali, Senhor, cultuando até mesmo as escondidas, porque sabe que a penalidade é extrema, é rígida. Se forem pegos, glorificando, exaltando, adorando o teu nome, tenha misericórdia, Senhor, tenha compaixão. Eu oro também, Senhor, pelos nossos irmãos vizinhos aqui do Brasil. Senhor, eu apresento os nossos irmãos ali na Argentina, Uruguai, Paraguai, Bolívia, Colômbia, Peru. Meu Deus, abençoa, Senhor, os nossos irmãos de Centro América, no Norte América. Abençoa, Senhor, América do Norte, Senhor. Abençoa Estados Unidos, Canadá, México. Abençoa as ilhas do Caribe. Apresentando os nossos irmãos que estão orando conosco neste momento. Peço ao Senhor livramento, Senhor. Oh, meu Deus, apresento o país da Venezuela, que foi sacudida recentemente por um grande terremoto. Apresenta a Colômbia também. Apresenta o Haiti em tuas mãos, Senhor. Tenha misericórdia desses países, Senhor, onde tem vidas, tem almas, Senhor. Meu Deus, que estão pedindo socorro, estão gritando por socorro. Senhor, nós oramos por essas vidas, nós oramos pelos nossos irmãos. Que o Senhor continue fortalecendo, renovando, restaurando a fé deles. Senhor Jesus, quantas pessoas que neste momento estão enlutados também, perderam um ente querido da família, já não encontram mais forças para caminhar. Peço, Espírito Santo, que venha confortar esses corações, que venha, Senhor, restaurar essas vidas, Senhor. Oh, meu Jesus, Senhor Jesus, apresenta essas crianças órfãos que perderam os pais nesta guerra, que perderam o pai na doença, que perderam o pai e a mãe diante deste mal, desta enfermidade, Senhor, que assola esta nação. Senhor, apresento em tuas mãos, Senhor, o continente africano. Senhor, tenha misericórdia, Senhor, dos países que estão na África. Quantas vidas, Senhor, que estão ali orando neste momento, independente do fuso horário, mas estão orando, buscando a tua presença. Quantos irmãos na Europa também, Senhor. Países Baixos, Senhor, aqueles países, ó Deus, que os irmãos estão lutando, pedindo para que haja um reavivamento nestas nações. Países que foram cenários de renovo, cenário de avivamento, e hoje, Senhor, estão precisando tanto do renovo, da restauração. Apresento também, Senhor, na Ásia, nossos irmãos lá no Japão, que estão orando também neste momento. Apresenta a Oceania, apresenta o Senhor Jesus, todos os países que neste momento buscam a tua face juntamente conosco. Senhor, eu oro também por aqueles países que os nossos irmãos estão enfrentando dificuldades também para encontrar um local, para ter uma igreja, para ter um trabalho. Quantos irmãos que estão em busca de autorização para fazer os cultos, quer seja na rua, num local ao ar livre, Senhor, tenha misericórdia, Senhor. Usa também os nossos jovens através das ferramentas digitais para que o Evangelho possa chegar àquelas vidas que tanto precisa do socorro, Senhor Jesus. Eu oro, Senhor, por todos os nossos irmãos e irmãs que neste momento estão pedindo renovo, outros estão pedindo a cura da enfermidade que assola o seu corpo, o seu organismo. Outros estão pedindo a cura da alma. Quantas pessoas, Senhor, que oram, buscam pela cura do físico, esquece da sua alma que precisa também de um milagre. Senhor Jesus, tenha misericórdia. Direciona, Senhor, os nossos irmãos que fazem o uso da tua palavra para pregar o Evangelho. Usa teus servos, Senhor, usa os nossos irmãos que irão trazer a palavra do Senhor nesse dia, que o Senhor venha usar com poder e autoridade, que o Senhor possa dar a eles a ousadia para anunciar o Evangelho do Reino e para que os milagres também possam acompanhar os nossos irmãos, que os milagres, Senhor, possam ser manifestos através dos dons espirituais, dos dons que o Senhor tem dado. Senhor, usa, Senhor, usa teus servos na palavra, porque também através da palavra, Senhor, o Senhor opera milagres, sinais e prodígios. Senhor Jesus, eu quero apresentar também em tuas mãos os eventos, Senhor, que irá acontecer nos próximos dias aqui na sede mundial e também em todas as nossas igrejas, Deus de amor. Eu peço ao Senhor que o Senhor abençoe, que o Senhor use os pregadores, que os milagres, Senhor, possam acontecer, que as pessoas que nunca viram um milagre possam ver, ou até mesmo possam receber, ser impactados pelo milagre que o Senhor fará na vida deles e delas, que elas possam, Senhor, ter esse novo encontro com Jesus. Meu Deus, eu oro também pelas crianças, pelo pequeno Galileu, pelo Ministério Regenério, Expansão. Apresento o seu orquestra, o coral, apresento em tuas mãos, Senhor, também a obra social da Igreja Deus de Amor, Fundação Reviver, Reviver Help Deus de Amor. Apresento também o prédio administrativo, apresento todos os setores deste prédio, apresento, Senhor, todas as nossas igrejas. Senhor, abençoa os nossos irmãos que estão enfrentando também dificuldades para encontrar um amplo espaço para ter uma boa reestruturação, para acolher as nossas crianças, para que tenha espaço aos nossos jovens. Senhor, apresento, Senhor, todas as causas da igreja, quer seja, Senhor, na parte jurídica. Senhor, quantas pessoas que tentam prejudicar a igreja, tenha misericórdia, Senhor. Nós oramos por essas vidas, nós oramos por esta pessoa que hoje está ouvindo a oração com uma revolta no coração. Oh, meu Deus, acalma esses corações, Senhor. Acalma estas vidas, Senhor. Senhor Jesus, este homem, esta mulher que está pensando em fazer justiça com as próprias mãos, tenha misericórdia, tenha compaixão, que nesta madrugada toda mortandade seja repreendida, que nesta madrugada toda obra do inferno que Satanás arquitetou, planejou para fazer desgraça e morte, ceifando vidas nesta madrugada, quer seja na cidade, na comunidade, nas avenidas, nas rodovias, Senhor, repreendo o espírito da morte, Senhor. Quantas vidas sendo ceifadas nas grandes rodovias do nosso país. Oh, meu Deus, quantas vidas sendo ceifadas, Senhor. Tenha misericórdia. Esse motorista, Senhor, que está quase dormindo no volante, Senhor, tenha misericórdia, Senhor. Tenha misericórdia deste motorista, para que ele não venha provocar acidente. Senhor Jesus, nós repreendemos, ó Deus, toda a fúria do inferno, toda a fúria do diabo contra essas vidas. Senhor Jesus, vai queimando agora com fogo do Espírito Santo toda inflamação, infecção, esta virose. Oh, meu Deus, vai queimando com fogo agora este câncer. Senhor Jesus, esta tuberculose. Senhor Jesus, esta enfermidade, esse desgaste nos ossos, na coluna, Senhor, nas articulações, Senhor, esta pessoa que está acamada, que sofreu um AVC e agora não consegue mover as pernas, os braços e também não consegue falar, tenha misericórdia, Senhor. Senhor Jesus, eu creio pela intercessão deste povo que está orando comigo agora. Eu tenho certeza que estas vidas que estão em uma cadeira de rodas ou estão em uma cama, vai levantar agora em nome de Jesus e vai caminhar para a glória do teu santo nome, Senhor. O Senhor já está operando, o Senhor já está operando sinais e maravilhas, e eu glorifico ao Senhor pelos milagres que o Senhor já está realizando nestas vidas. Esta criança que logo ao amanhecer já vai receber alta neste hospital, já vai voltar para casa. Eu creio, Senhor, eu creio no milagre, eu creio, Jesus, eu creio no milagre que o Senhor já está realizando. Senhor, realiza, Senhor, realiza a tua obra, a manifestação divina. Oh, Espírito Santo, Senhor, apresento também este presidiário, apresenta esse presidiário, Senhor, desse presídio feminino também, essas mulheres que estão cumprindo uma pena e agora estão orando conosco, pedindo misericórdia. Apresento também, Senhor, as pessoas que estão em situação de rua. Quantas vidas, quantas crianças, quantas pessoas, Senhor, estão em situação de rua. Tenha misericórdia, tenha compaixão. Oh, meu Deus, eu creio no teu agir, eu creio na tua misericórdia, eu creio, Senhor, eu creio na obra transformadora, a obra que o Senhor faz da vida destas pessoas. Quantas vidas, Senhor, o Senhor já restaurou, quantas vidas que estavam nas drogas, Senhor, o Senhor restaurou e hoje são servos de Deus, pessoas que estão orando conosco, agradecendo pelos livramentos e pela oportunidade que ela aceitou. Oh, meu Jesus, eu só tenho que agradecer por todas estas vidas, Senhor, que foram desenganadas, que foram excluídas até mesmo da sociedade, mas o Senhor, pela sua infinita misericórdia, o Senhor reintegrou novamente e hoje faz parte de uma sociedade, pessoas cheias de Deus, pessoas crentes, pessoas fiéis ao Senhor, que estão agora orando comigo, que estão agora clamando por misericórdia. Senhor, eu oro, Senhor, eu peço pela sua infinita misericórdia, que o teu amor, a tua graça seja manifesta de uma forma tremenda, que ao término desta oração, esta pessoa vai procurar a enfermidade e não vai encontrar mais. Esta pessoa que iniciou esta oração com fortes dores de cabeça já não está sentindo mais. Esta pessoa que não conseguia levantar os braços agora vai levantar em nome de Jesus. Esta pessoa que estava em uma cadeira de rodas agora vai levantar em nome de Jesus. Oh, meu Senhor, eu creio no milagre, eu creio, Senhor, eu creio no milagre que está acontecendo agora. São milhares e milhares de pessoas que estão orando comigo, são milhares e milhares de pessoas que estão clamando comigo agora, pedindo a tua misericórdia, pedindo a tua compaixão. Senhor, eu creio, Senhor, nesta presença gloriosa, eu creio, Senhor, na tua presença divina. Por isso eu glorifico o teu santo nome, eu glorifico o teu santo nome, pelas bênçãos recebidas, pelas vitórias alcançadas. Oh, glória tremenda, Senhor. Oh, meu Jesus, abençoa os cultos que serão realizados logo mais, Senhor, que o povo possa chegar. Oh, meu Deus, que, meu Deus, que este irmão, esta irmã que está indeciso, recebeu o convite para participar de um culto, mas está tão indeciso, indecisa. Oh, meu Deus, vai quebrando, Senhor, todas as correntes, todo o impedimento para que estas pessoas possam participar do culto no dia de hoje, que venham sentir a palavra do Senhor falar em seus corações. Senhor, eu creio no teu agir, eu creio no teu agir. Por isso eu oro, eu clamo e tenho a certeza que o operar é do Senhor. Oh, meu Deus, não estamos aqui orando, eu não estou orando, Senhor, pedindo ao Senhor, impondo ao Senhor algo que o Senhor tem que fazer a nossa vontade, ao contrário, que seja feita a tua perfeita vontade, Senhor, e não a nossa, porque a tua vontade é perfeita. A maneira do Senhor operar é a melhor maneira. que foge totalmente do nosso jeito, da nossa maneira de fazer. Oh, meu Senhor, quem somos nós, Senhor, para exigir do Senhor tudo isso? Não, de jeito nenhum. Nós não somos, Senhor, não estamos no nível de exigir tanto do Senhor. Estamos aqui, Senhor, como servos para agradecer ao Senhor e como filho de Deus, rogando ao Senhor misericórdia para que a bênção, o livramento e a vitória chegue, mas no tempo determinado pelo Senhor. Aleluias! Muito obrigado, Senhor. Fica conosco, Senhor, dando a tua graça, a tua misericórdia e a tua presença. É o pedido que eu lhe faço no nome de Jesus. Amém, Jesus. Amém.
1: Quero saudar os irmãos e as irmãs com a gloriosa paz do Senhor Jesus. Quem vos saúda é a sua irmã em Cristo, Maria Lorena. Estou com a Bíblia aberta no Salmo 122, a palavra do Senhor. No verso 6, orai pela paz de Jerusalém, prosperarão aqueles que te amam. Oramos pela paz da nossa pátria brasileira, oramos pela paz da nossa querida igreja, oramos pela paz da nossa família. Entramos em oração. Senhor, meu Deus e meu Pai, eu te louvo, eu te dou graça, honra e glória, Pai, por mais esta oportunidade que o Senhor nos concede, entrar no seu santuário, Pai, para clamar pela tua misericórdia, pelo perdão dos nossos pecados. Pai, perdoai a nossa fraqueza em pensamentos, em palavras, em obras, Senhor. Derrama a tua graça soberana, meu Pai. Derrama teu grande poder, meu Deus, sobre aqueles que se humilham perante o teu trono. Vai derramando a tua graça, meu Deus. Lembra do teu grande amor, meu Pai. Abençoa, meu Deus, aqueles que buscam a tua querida face, suplicando a tua misericórdia. Pai, em nome de Jesus, lembra, Senhor, na tua promessa deixada, que aquele que se humilha alcança misericórdia. Pai, estenda tuas mãos abençoadoras para abençoar agora aquela criança enferma, aquele adolescente com dificuldades, meu Pai. Lembra no teu grande amor, meu Deus. Eu me humilho perante o teu trono, suplicando agora em prol daquele ouvinte que está num leito de dor sofrendo, meu Pai. Aquele homem que 20 anos, Jesus querido, está ali naquele leito, derramando as suas lágrimas na inteira dependência da família. Pai, estenda as tuas mãos sobre a vida daquele homem. Pai, em nome de Jesus, Senhor, sobre a vida daquele cadeirante, meu Pai, aquela pessoa que não tem mais a movimentação nas pernas, meu Pai, não tem mais força, a coluna já não ajuda, os ossos estão fracos, nervo, meu Pai. mas lembra que está escrito na tua palavra: eu sou o Senhor que te saro. Pai, vai derramando um grande milagre. Vai derramando, meu Deus, o poder da tua graça. Vai abençoando o teu filho, a tua filha. Vai dando a direção certa na diretoria, Pai. Vai dando a direção, meu Deus. Porque nós queremos, meu Pai, é que o Senhor trabalhe em prol da tua querida igreja. A igreja, ela é tua, meu Pai, e o Senhor sabe o que faz, meu Deus. Livra teu povo, livra a diretoria, livra a tua igreja, meu Pai. Livra a nossa querida irmã Irene Miranda, livra a cantora Débora, o pastor Lorival, o Davi Filho, o Davi Neto, meu Pai. Livra a membresia da tua igreja, livra, Senhor, é para a tua glória. Livra, Senhor, a diretoria, o pastor Milton e a sua família. Livra o pastor Gere e a sua família. Pai, livra, Senhor, o pastor Osmar Antônio. Livra o país do Peru, meu Pai. Dá o grande livramento, meu Pai. Vai livrando o pastor Wilson, a irmã Maria José, meu Pai. Livra o Fabrício, meu Pai. Livra o teu filho, pastor Marcos, meu Pai. É tempo de grande livramento. Pai, livra aquela vida, aquela irmã, aquele irmão, tão carente de um livramento. Senhor, os dias são maus, os dias são de treva, meu Deus. Senhor, é uma guerra espiritual tão intensa, meu Pai, que o homem de si mesmo, ele não vai ter força, Senhor, mas a tua palavra me revela que o Senhor é o guarda fiel, o Senhor é o Deus soberano. Quando colocamos tudo aos teus cuidados, meu Pai, a nossa vida, ela melhora. Pai, eu coloco agora cada projeto da tua igreja, eu coloco na palma das tuas mãos. Derrama a tua graça soberana, Pai. Vai livrando a vida de cada presbítero, a vida de cada pastor, meu Pai. É manhã de livramento, é madrugada de busca, é madrugada de oração, meu Pai. Vai de encontro do teu filho, da tua filha. Vai derramando grande livramento sobre a tua igreja, Pai. A tua igreja lá geme, a tua igreja lá chora. A tua igreja precisa, a igreja ela precisa do socorro lá do alto. Pai, os dias não são fáceis, Senhor. A tua igreja ela está por uma fase de purificação, meu Pai. Ai, como é lindo, meu Deus, passar esta fase, Senhor, de prova, de luta, de levante, de perseguição. Senhor, estenda as tuas mãos ensanguentadas, repreenda toda a ira, meu Pai, quanto que o inimigo tem levantado a questão financeira, Jesus querido, abra as portas para teu povo, realiza uma grande obra, Pai, vai derramando a tua graça, Senhor, vai abençoando esse pai de família, supreenda a tua igreja, meu Pai, vai derramando o teu poder sobrenatural, repreenda a grande fúria do adversário, repreenda o levante do inimigo, repreenda pelo poder do teu sangue, Pai, eu creio que tu és soberano, Pai, provê a necessidade do povo, provê a necessidade dos aluguéis, provê, meu Pai, tem misericórdia, vai abençoando agora aquele pai de família que trabalhava e ganhava seu pão de cada dia, hoje ele está no leito de dor e a família passando privação, Senhor, estenda as tuas mãos abençoadora, repreenda a ira do diabo, repreenda o levante do inimigo, joga por terra, meu Pai, surpreende a tua igreja, Pai, vai derramando a tua graça soberana, Senhor, eu creio, rica lamatuni reclama, que o Senhor é poderoso para virar o cativeiro do teu povo, meu Pai, lembra do teu grande amor, meu Deus, repreenda todo levante, meu Pai, repreenda pelo poder da tua palavra, ajuda a tua diretoria, meu Pai, orienta teu filho e a tua filha, ajuda teu filho agora, vai derramando a tua graça soberana, vai derramando teu Espírito Santo, Pai, os dias são de trevas, os dias são de luta, meu Pai, quanto que o inimigo luta para destruir a fé do teu povo, meu Pai, em nome de Jesus, Senhor, confirma um grande milagre, vai derramando a tua graça soberana, vai derramando o teu poder, meu Pai, oh, rica lamatuni, rica lamasiri clama, ah, rica lamatuni, rica lamasiri, Pai, eu creio na tua fortaleza, fortaleça os que estão fracos e caídos, traga de volta as ovelhinhas perdidas, Pai, aquela ovelha, ela se perdeu no caminho, Pai, em nome de Jesus, eu te peço a tua misericórdia, vai de encontro daquela

ama, tu me reclama. Pai, repreenda todo dardo do inimigo, repreenda toda a fúria das trevas, repreenda pelo poder da tua palavra, repreenda aquela enfermidade, Senhor, repreenda pelo poder do teu sangue, em nome de Jesus. Satanás, saia, saia, saia, saia, saia deste lar, desta família, vai saindo demônio da contenda, demônio da destruição, o Senhor te repreenda agora, espírito da miséria, espírito da inveja, o Senhor te repreenda, saia, saia, saia, saia, saia deste lar, desta casa, dessa família. Pai, vai derramando a tua graça, Senhor. O rica lama, tu me rica lama, se reclama. Pai, vai levando a paz aonde não existe paz, vai levando saúde aonde não existe saúde, vai levando agora para a tua glória. Pai, usa a tua diretoria, meu Deus, usa de uma forma especial, usa a irmã Irini, meu Pai, usa a cantora Débora, o pastor Lorival, o Davi Neto, usa, Senhor, derrama sobre eles a tua graça, dando saúde material, meu Pai, saúde física, sara nossa terra, meu Pai, confirma teu grande livramento, Pai, se nós não tivermos, Jesus querido, com saúde, meu Pai, não tem como trabalhar. Lembra do teu grande amor, meu Pai. Eu creio, eu creio, eu creio. Pai, sara a tua igreja, meu Pai. Em nome de Jesus eu te peço. Lembra da tua misericórdia. Vai derramando a tua graça soberana sobre cada oração, meu Pai. Usa, Senhor, a oração global. Vai derramando o teu Espírito. Usa a oração 24 horas, meu Pai. Lembra do teu grande amor, meu Pai. Em nome de Jesus, conceda a grande vitória desejada. Repreenda a ira do adversário. Repreenda, Pai, todo laço, toda adversidade, toda estratégia maligna. Repreenda pelo poder do teu sangue. Repreenda toda a fúria do inimigo. Pai, abençoa teu povo, Senhor. Abençoa a tua igreja, Pai. Abençoa o homem da lavoura, no sítio, da fazenda, meu Pai. Abençoa aquela empresa, meu Deus. Abra a janela do céu, Senhor. Derrama a tua graça soberana, Pai, da estratégia para aquele empresário manter aquela porta aberta, meu Pai, da estratégia, meu Deus. Lembra do teu grande amor, meu Pai. Eu creio que tu és soberano, tu és grande, tu és poderoso, Pai.
rica lama tuni rica lama sirica lama. Pai, vai derramando a tua graça agora. Vai derramando o teu poder, meu Pai. Lembra da medicina, Senhor. Vai abençoando os médicos, as enfermeiras. Vai entrando naquele leito, Senhor, na UTI, na CTI, meu Pai. Os médicos já fizeram o que podiam. Agora é contigo, meu Deus. Lembra da tua misericórdia. Vai de encontro agora, meu Pai, a nossa brasileira. Eu oro pelo governo do Brasil. Eu oro, Pai querido, por amor do teu nome. Peleja pelo Brasil, meu Pai. Peleja pela grande África, Senhor. Vai no encontro das ilhas, meu Pai. Lembra da nação europeia. Clamamos pela grande Europa. Clamamos pelo Centro América, meu Pai. Clamamos, Senhor, em prol da América do Norte. Clamamos pela grande Ásia. Vai derramando a tua graça, Senhor. Vai derramando o teu poder sobrenatural pelo Oriente Médio, pela Oceania. Vai derramando o teu poder, meu Pai. Pai, levanta homens e mulheres, Senhor, levanta, meu Pai, estenda tuas mãos, Senhor, quantas mil almas para ser resgatada, Pai, lembra do teu grande amor, meu Pai, quando tiramos nosso olho das almas, Senhor Jesus, tu me rica, lama, tu me reclama, Pai, não deixa, meu Deus, perdermos visão de alma, Senhor, enquanto nós estamos de olho nas almas, Senhor, está de olho na igreja, Pai, repreenda esse levante do inimigo, repreenda esta fúria do diabo, repreenda, Pai, pelo poder da tua palavra, ajuda-nos a ganhar a alma, Senhor, estenda tuas mãos poderosas, Pai, lembra do teu grande amor, meu Pai, em nome de Jesus, Senhor, alcança aquela alma oprimida, a ponto de querer tirar a própria vida, Senhor, livra, livra, livra aquela alma, vai de encontro agora, meu Deus, Senhor, daquele pai de família que perdeu tudo que tinha, meu Deus, tem misericórdia. Ajuda ele a reconstruir a sua vida, reconstruir o seu lar, meu Pai. Ajuda ele a voltar novamente. O rica lama tuni rica lama sim. Pai, em nome de Jesus, meu Deus, surpreenda a tua igreja, surpreenda para a tua glória, confirma um grande milagre, derrama a tua graça soberana, derrama teu poder, reclama tu, reclama sim. Pai, vai de encontro agora a necessidade da tua igreja. Em nome de Jesus eu te peço, Senhor, coloca tuas mãos, surpreenda tua noiva, surpreenda a necessidade, Senhor, surpreenda para a tua glória, confirma teu grande milagre. Querer.
Derrama a tua graça, Senhor. Usa, Senhor, usa teu filho. Usa a família Miranda, meu Pai. Use para a tua glória, Senhor. Usa, Senhor Jesus. Nós queremos ver o teu nome ser glorificado nos milagres, nas maravilhas, mas o maior milagre é a salvação das almas, Senhor. Estenda tuas mãos, meu Pai. Traga aquela alma desesperada. Traga aquela alma, surpreende aquela alma, Pai. Surpreenda por amor do teu nome. Confirma teu grande milagre. Repreenda a ira do diabo, repreenda pelo poder da tua palavra, repreenda pelo poder do teu sangue, repreenda agora, meu Pai, toda calúnia, toda difamação, toda injúria, todo levante do inimigo, Pai, em nome de Jesus Cristo, repreenda esta opressão maligna, este levante das trevas, em nome de Jesus Cristo, saia, saia, saia, saia defamação. Quantos lares que já foram destruídos por causa de calúnia, meu Pai, por causa de inveja, meu Deus, levanta a bandeira do livramento, entra naquele lar agora, vai queimando toda a bruxaria, vai queimando todo o levante do inimigo, vai queimando pelo poder do teu sangue, vai queimando agora toda a força destruidora. O Senhor te repreenda em nome de Jesus, meu Pai. Alcança toda a família da terra, alcança a vida do jovem, meu Pai, alcança aquelas faculdades, Senhor, alcança os cursos da tua igreja, Pai, alcança, Senhor, cada projeto, meu Pai, alcança cada culto, meu Pai, prestado a ti com tanto amor, meu Pai, usa os pregadores da tua palavra, usa teus ministros, meu Pai, para a tua glória, meu Deus, glorifica teu grande nome, Pai, e conceda o grande livramento para toda a tua igreja, meu Pai, vai derramando a tua graça, Senhor, esse irmão e essa irmã, meu Pai, que ainda hoje, nesta madrugada, está ali para tomar uma decisão, vai de encontro agora, fala com ele, meu Pai, fala com ela, meu Deus, dando a eles a direção certa, Pai, quando nós tomamos a decisão por nós próprios, meu Pai, nós cairemos. Mas se o Senhor tomar a decisão, a direção certa de cada projeto, Senhor, o teu nome será glorificado. Derrama a tua graça soberana, meu Pai. Vai abençoando o programa Vossa Libertação. Pai, usa teus filhos, Senhor. Usa, Senhor, os locutores, meu Pai, usa a locução da tua igreja, Pai, a transmissão dos cultos, meu Pai, usa os técnicos, meu Pai, usa teus filhos que trabalham, é tão lindo.
querendo ver eles fazendo a tua obra com tanto amor e dedicação. Senhor, cada um tem seu valor. Pai, usa as obreiras que velam, que zelam pela limpeza da tua igreja. Usa, Senhor, os que amam a tua obra. Pai, usa de uma forma especial. Vai derramando a tua graça sobre o pequeno Galileu. Pai, tu usou a cantora Débora para levantar o pequeno Galileu. Olha que lindo. Pai, abençoa as maestras. Abençoa o trabalho. Abençoa os irmãos que também cuidam dos jovens, dos adolescentes. Ai, derramando a tua graça sobre cada um, Pai. Cada

0: Aleluia, meu Pai. Cada diretor tem seu valor, meu Pai. Usa eles e faça a tua obra. Confirma teu milagre. É o que eu te peço e desejar. Eu te agradeço, Pai, em nome de Jesus. Amém, amém. Ouvinte de casa, você que orou juntamente conosco, mas você está com o coraçãozinho tão angustiado, tão triste, você já não tem esperança de um dia melhor. Deus é contigo, meu filho, Deus é contigo, minha irmã. Você tem valor para Deus. Deus, Ele te ama de uma maneira tão especial que Ele jamais vai acusar teus pecados, Ele vai te justificar. Deus, Ele tem uma obra contigo e com toda a tua família. Creia no teu milagre. Toma uma decisão verdadeira. Porque quando nós tomamos uma decisão fiel com Deus, o inimigo, ele perde as forças. Levanta a tua mão agora, entrega a tua alma ao cuidado do Senhor. Ele te dará força nessa batalha. Fala comigo agora, Senhor, em nome de Jesus, eu entrego a minha alma ao Teus cuidado. Salva a minha alma e escreva o meu nome lá no céu, no livro da vida, e sela com o Teu sangue. Senhor Jesus, eu creio num grande milagre. Eu creio na salvação da minha alma, da minha família. Me ajuda, meu Deus, eu ser fiel até a morte. Senhor Jesus, repreenda toda obra maligna, tudo aquilo que não provém de Ti, e salva minha alma para a Tua glória, em nome de Jesus. Ouvinte de casa, pertinho da tua casa, tem uma igreja, fala com o pastor da igreja, que você aceitou a Jesus através da oração, através do programa Voz da Libertação, e que você quer fazer parte do Holden, você quer fazer parte e ser membro da igreja. Deus te amou e Deus te dará vitória. Quem se despede é a sua irmã em Cristo, Maria Lorena.
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1: Uma hora e dois minutos.
2: Paz do Senhor Jesus, quem vos fala é sua irmã em Cristo, Elisângela dos Santos Machado. Eu moro na cidade de Gravataí, na faixa de Taquara, na Parada 83. Aqui, amados irmãos, eu venho contar o meu testemunho. Antes de aceitar a Jesus, o nosso

0: Salvador. A minha vida era uma desgraça. Desde a minha adolescência, já vivendo no mundo. Morei na casa de minhas amigas. Quando saí da minha casa, de meus pais, aos 14 anos. E ali nós juntas ia para os bailes, festa, funk, onde bebia, nós fumava, cigarros, tinha as noites de prazeres, mas era só aquele momento. Eu, entre todas, eu era a ovelha negra, como eles diziam. Bebia, brigava, entrava dentro de mim, dos meus pensamentos, coisas horríveis. Ao longo deste ano, acabei mais tarde tendo dois filhos. Mas fui ficando cada vez pior. Eu estava no último da oprimição, deixando meus filhos em casa, sem se importar com eles. Um dia, irmãos, eu entrei numa crise, bebi demais. Eu fiquei terrivelmente fora de mim. Comecei a me sentir ruim. Dores no corpo, nas minhas costas. A minha visão eu já não tinha mais. Estava ficando cega. Eu vou ter que ir no médico. Estou doente. Ali, irmãos, era de manhã, naquele dia, uma coisa horrível. As legiões de demônios me agitavam. Quando desci para ir no posto de saúde, perto de minha casa, me deu um estalo dentro de minha cabeça, como se fosse um barulho de taça. Eu saí gritando, lomba abaixo. A minha cabeça abriu. Eu senti a morte. Eu cheguei no posto. Veio de novo aquela pressão maligna na cabeça, de novo. Espírito da morte, Satanás queria me matar. Ali encontrei a irmã Carmosina, que estava passando na rua. Eu disse, Dona Carmosina, me ajuda. Ali ela me levou para casa, onde eles estavam já em campanha de oração pela minha vida. Ali, os irmãos oraram por mim. Aceitei Jesus. A minha vida começou a mudar. A partir daquele momento, eu comecei a ir na igreja. Não fumava mais, nem bebia. Foi uma mudança rápida. Onde eu moro, as pessoas até que eu andava na adolescência não acreditavam. Eles ficavam admirados. Até hoje, na mudança que o Senhor fez na minha vida, eu tive oportunidades de falar do amor de Jesus para todos ao meu redor. Aquela Dani, a minha amiga de adolescência, das festas, hoje, para honra e glória, ela serve o Senhor. Não troque Jesus por nada. Todos os dias eu lembro de onde o Senhor me tirou, me libertou das trevas para viver na luz. Eu vos agradeço por contar o meu testemunho. Elisângela dos Santos Machado, eu moro na cidade de Gravataí, na Parada 33, na faixa de Taquara. Tenho 33 anos e sirvo o Senhor. Amém.
1: Para a sua vida mudar, é preciso que haja uma concordância total e completa entre você e a sua fé. Mas como saber se tenho fé suficiente para que haja essa concordância? Não basta apenas crer em Deus de uma forma sentimental e emotiva, mas é preciso acreditar nele de uma forma totalmente consciente. E isso só é possível através de sua palavra. As Escrituras Sagradas não nos deixam dúvida ao dizer: a fé vem pelo ouvir e ouvir a palavra de Deus. Para tocar o coração de Deus, é preciso que Ele veja em cada um de nós como estamos o servindo, qual a nossa crença para com Ele. Se você começar a crer em Deus hoje, de uma maneira consciente, ouvindo e crendo em Sua palavra, tenha certeza de que sua vida nunca mais será a mesma. 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
2: Agora em São Paulo, 1:13. Aceitem a paz do Senhor Jesus Cristo. Quem tem o imenso prazer de cumprimentá-los é o seu irmão em Cristo, pastor Fábio Lúcio. Estamos diretamente da Central de Produção Internacional, Rádio Deus e Amor, Estúdio C, aqui em São Paulo, transmitindo para o Brasil e mundo. Hoje é 1 de setembro de 2026. Conosco na mesa técnica o nosso querido Hamilton do Canto Júnior. Nós vamos com vocês até às 5 da manhã. E olha, chegando aqui, já tive a notícia de que os nossos telefones estão funcionando. Então você pode entrar em contato comigo agora e falar ao vivo conosco. O nosso DDD é o 11-3208-2790 e 3208-2743. Esses são os nossos telefones e você pode ligar para cá para participar da Madrugada do Socorro de Deus, a rede de apoio. Sejam bem-vindos.
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2: Que alegria poder contactar com todos vocês, inclusive o nosso WhatsApp está à sua inteira disposição, DDD 11 98292 3392, tá? Mande para cá sua mensagem, seu pedido de oração, porque às 2 da manhã nós estaremos levantando aquele momento de oração. Estaremos colocando nas mãos do Senhor todos os pedidos. Lembrando que esta programação tem a direção geral e mundial da nossa querida irmã Ereni Miranda. Vamos lá, participe comigo e nós iremos te atender com muita alegria. Já temos uma pessoa para participar, vamos ouvi-la. Alô?
5: Bom dia.
2: Bom dia, paz do Senhor.
5: Paz do Senhor.
2: Com quem eu falo?
5: Com a Gisele de Goiânia.
2: Ô, irmã Gisele, de Goiânia. Como vai, minha irmã?
5: Estou bem, graças a Deus, estou tendo privilégio, todas as vezes eu sou a primeira.
2: Olha só, que maravilha. Você está falando aí da capital, né?
5: Sim, de Goiânia e Goiás.
2: Maravilha. Irmã Gisele, em que posso lhe ajudar?
5: Eu queria oração para mim, né?
2: Uhum.
5: Para Deus abrir as portas, da saúde, a cura e a libertação.
2: Ok, tem mais alguém?
5: Ah, pode pôr minha avó na oração, Dona Hilarinha.
2: Como é o nome dela?
5: Dona Hilarinha.
2: Hilarinha.
5: Isso, Dona Hilarinha.
2: Ok. Uhum. Tá registrado aqui. Ô, irmã Gisele, você é o membro da Igreja Pentecostal Deus e Amor em Goiânia, frequentadora. Fala pra mim.
5: Olha, eu acompanho vocês todos os dias, das 11 da noite até 2 da manhã.
2: Entendi.
5: Mas eu já visitei já visitou. A Deus e Amor já.
2: Uhum. Que bom.
5: Mas eu sou da Assembleia de Deus, mas assim...
2: Amém,
5: eu,
2: amém.
5: Também peço oração, também que eu estava esquecendo, dos votos que eu fiz com Deus, tá?
2: Aham, então aos nossos irmãos assembleianos,
5: sim,
2: um abraço na paz do Senhor Jesus, não é? Que Deus abençoe, sim, todos os nossos irmãos da Igreja Assembleia de Deus, tá bom, irmã Gisele?
5: Tá bom, mas eu vou visitar, eu tô querendo visitar a Deus Amor de novo, porque eu entrar sexta-feira lá.
2: Tá bom, então.
5: Sexta, mas eu vou dar um jeitinho em nome de Jesus.
2: Será bem-vinda.
5: É porque aqui no Novo Mundo tem dois, só que eu acho um pouquinho assim, longe, entendeu? Não muito, mas tem que andar um pedacinho, mas não vou sim.
2: Entendi. Vai lá, tá bom? Vai ser uma bênção. Deus abençoe, viu?
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2: 1h, 17 minutos. Faça como a Gisele, ligue para nós. Nós estamos aqui para atender você e ajudar também, tá ok? Tem mais uma pessoa aguardando para ser atendida, vamos ouvi-la. Alô?
6: Alô?
2: A paz do Senhor Jesus?
6: Amém.
2: Com quem eu falo?
6: Maria de Santana de Parnaíba.
2: Maria?
6: Santana de Parnaíba. Amém.
2: Com quem eu falo?
6: Maria de Santana de Parnaíba.
2: Maria?
6: Santana de Parnaíba.
2: Oração.

0: meu favor, primeiro eu vou contar uma bênção, né? É, que um irmão que tá fazendo aí, que tá falando com outra pessoa aí na linha, né? Ele orou por mim, eu tava com câncer na perna, e ele orou, né? E graças a Deus, Deus me deu a cura, fui no médico, o médico disse que eu não tenho mais nada, pra glória de Deus, né? E gostaria que os irmãos orassem a favor da minha família.
1: Já está registrado aqui, irmã Maria. Daqui a pouquinho, às 2 da manhã, nós iremos orar e vamos apresentar você e toda a sua família, tá bom?
0: Amém, amém.
1: E
0: amém.
1: A gente fica agradecidos pelo seu depoimento aqui do milagre que Jesus operou na sua vida.
0: Foi ele e o irmão Zaqueu, se eu não me engano, que estava fazendo o programa junto, eles me oraram a meu favor.
1: Amém.
0: E graças a Deus, Deus me deu a vitória.
1: Uhum.
0: E hoje ele está fazendo o programa, né, de novo, né?
1: Entendi. Deus abençoe, viu, irmã Maria?
0: Amém.
1: Fica
0: amém.
1: Com Deus.
0: Deus
1: obrigado por ter participado aqui, tá?
0: Amém.
1: Paz do Senhor Jesus, Deus abençoe. Agora, 1h19 na capital paulista, vindo para cá, estava trovoando, relampeando ou relampejando, uma chuvinha, o inverno está indo embora, se bem que aqui em São Paulo eu não vi muito inverno esse ano não, não é? Para a época, não é? Tá quente, mas é verdade. Mas vamos glorificando a Deus, vamos glorificando ao Senhor pelas bênçãos, pelas vitórias e por tudo que Ele tem feito. Olha só, agora é 1h20 da manhã, nós temos aqui o quadro Pão Diário com o pastor Lourival de Almeida. Ele vai falar sobre o tema Evolução do Ser Humano. E você que está aí acompanhando a programação, dá uma pausa agora aí para ouvir aí a palavra de Deus. Daqui a pouquinho, quando nós retornarmos, nós continuaremos com o atendimento aqui, os telefones ao vivo com você, tá bom? Vamos ouvir o pastor Lourival de Almeida.
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4: É preciso nós refletirmos sempre. A gente não pode deixar de refletir na palavra de Deus. A gente acompanha, né? A história nos mostra que o mundo evoluiu. As pessoas evoluíram. Eu tenho acompanhado a evolução, você também, no nosso tempo. Mas desde o tempo em que os bárbaros deixaram de, enfim, não deixar de ser bárbaros, mas foram deixando a... Passamos, enfim, pela Renascença, né? Nós vimos estabelecer no mundo a questão do conhecimento, do entendimento. Muitas descobertas foram realizadas em todos os campos, né? Na física, na matemática, na astronomia, na medicina. O homem foi ficando sábio, adquirido conhecimento. E as coisas então foram caminhando para aquele lado de que todos os elementos deveriam ser julgados pelo crivo racional. Até mesmo algumas escolas de teologia acabaram por se submeter ao crivo e ao senhorio da razão. Nós tivemos aí então a célebre sentença de que o acesso à verdade dependeria do conhecimento intelectual. E nós fomos acompanhando ainda, né? As questões da modernidade, as questões do relativismo e do pluralismo. Relativismo é aquilo que não, eu penso de um jeito, você pensa do outro. Pluralismo é não, nós temos diferentes vertentes de ideias. A questão é que o absoluto foi morrendo e o mundo passou a viver aquela questão de que não há verdade absoluta e as conclusões dependem de uma série de fatores que podem ser questionados. E não só questionados, podem ser desacreditados de acordo com as vantagens ou prejuízos em jogo, e cada um decidindo da forma, ou questionando da forma, ou, enfim, relativizando da forma que entende, ou que entendesse. E esse pensamento vai vigorando, vem vigorando, e infelizmente matando e afetando todas as áreas também que nós entendemos que seriam tão boas, não é? Se não fossem afetadas, como a ética, por exemplo, a educação, a política, a filosofia, infelizmente afetando terrivelmente as questões da religião. Nós vemos tantas articulações por conveniência. Nós vemos tantas decisões, ou mesmo, eu diria, voltaria a dizer, articulações que se ajustam para atender os interesses ideológicos de grupos, de governantes. Infelizmente, até mesmo digo isso com dor no coração, atendendo interesses políticos que se extravasam em decisões até judiciais. Infelizmente, nós estamos à mercê de enfadões discursos enganosos, cada um defendendo o seu ponto de vista.

0: cada um defendendo a sua própria razão. E nós vemos aí, infelizmente, nós todos sendo vítimas de uma subjetividade do eu penso assim, você pensa assim. É claro, ouvintes amados, que todos nós devemos ter coerência, devemos ter uma sanidade, devemos ter bom senso. Mas nós temos que abrir os nossos olhos, porque infelizmente as pessoas, atendendo os apelos da razão, atendendo, eu diria, as conveniências da subjetividade, ou desse relativismo, ou desse pluralismo, as pessoas, infelizmente, deixam de atender aos apelos da fé. Pessoas atordoadas, pessoas que precisariam, eu diria, de atender o apelo de Deus, o convite de Deus, e passar a verificar as situações, e muitas delas dentro do âmbito da fé. Infelizmente, buscam a razão, a explicação. Existem coisas que podem ser explicadas. Como eu disse, nós não podemos deixar o bom senso, não podemos viver na insanidade. É claro que não, temos de ter essa questão da coerência, não resta a menor dúvida. Mas nós não podemos também, ouvintes amados, de qualquer maneira, vivemos uma verdadeira tragédia, porque buscamos, às vezes, a entender e buscamos explicações onde as explicações não vêm. Buscamos, às vezes, a razão onde atua a fé. Eu já vi muitos, mas muitos textos sobre a fé e a razão. E eu posso dizer a vocês que às vezes nós vemos tantas coisas que beiram o incompreensível e o ridículo, porque muitas coisas simplesmente não se explicam com a razão. Muitas coisas sim, muitas coisas sim. Nós temos de olhar para Deus. O ser humano é como um recém-nascido conduzindo um automóvel em alta velocidade. Se ele não olhar para Deus, a tragédia é uma questão de tempo. A igreja precisa proclamar insistentemente aquela velha ou aquelas velhas e boas mensagens que começaram a ser apregoadas pelos profetas. Onde é que está o bom? Arrependei-vos, desviai-vos de todos os males, para que o pecado não vos produza a queda. Ezequiel fala sobre isso. Lavai-vos, limpai-vos, removei das vossas mãos as obras, mas para longe da minha vista, cessai de fazer o mal. O profeta Isaías, que proclamava a todo pulmão. Como eu disse a vocês, e mais uma vez, não querendo ser repetitivo, mas por uma questão de fixação, nós não podemos viver uma vida incoerente, insana. Bom senso tem que fazer parte. Mas onde é que está a fé? Se nós buscarmos entender tudo, se nós buscarmos a razão para tudo, se nós acharmos que o acesso à verdade depende desse convencimento intelectual apenas, onde é que entra a fé? Arrependei-vos, voltai-vos para mim, voltai-vos para Deus, para que os vossos pecados sejam apagados e para que venham os tempos de descanso da parte do Senhor. E ele mande o Cristo, o qual lhes foi designado, Jesus. A esperança não está na razão, a esperança não está no relativismo, a esperança não está no subjetivismo. Deus sempre foi a solução para aqueles que não conseguem conduzir a própria vida. É tempo de recorrer a Deus e crer que somente pela graça e misericórdia a sua história, a história social desse planeta, pode ser transformada. Em Cristo nós temos o caminho, a verdade, a vida. Ele é o Rei dos Reis e Senhor dos Senhores. Ele é o soberano Deus capaz de produzir a verdadeira alegria para você, para a nação, capaz de transformar vidas. Já buscaram o entendimento, já buscaram o convencimento, já buscaram a razão, a explicação para tudo, e não conseguir encontrar. Nós temos de vencer as limitações da razão, as limitações das explicações, as limitações desse famoso eu entendo assim, você entende assim, as limitações de são vários os caminhos, são várias as veredas, e colocar a nossa fé em ação também. Eu entendo, ouvinte amado, que grandes descobertas em todos os campos fazem bem. Deveriam estar, sim, comprovando Deus. Agora, quando isso se torna uma barreira para a fé, nós temos de proclamar que é preciso nos voltarmos para Deus, que é preciso deixarmos o mal, que é preciso buscar, através da fé, uma solução para as situações que estão levando esse mundo a um abismo sem fim. Arrependei-vos. Deus está aí, Deus existe. Deus é poderoso para mudar por completo a sua vida. Deus é poderoso para perdoar os seus pecados. A questão da razão faz bem até onde vai. A questão do entendimento de cada um personalizado, o relativismo, até onde cabe ou até onde não prejudica a vida e a vida eterna, que seja usado. Agora, Deus é a única solução para todas as pessoas nesse planeta. Recorra a Ele, recorra à graça de Deus, recorra à misericórdia do Senhor. por mais entendimento que você tenha, por mais sábio que você seja, por mais estudado que você seja, deixa atuar a fé. Dá um espaço para Deus atuar na sua vida. Volta para Deus. Vem para Deus. Ele vai trazer a você a verdadeira alegria, a verdadeira vida. Deus é poderoso e Deus está acima da razão. Deus está acima de qualquer conceito, de qualquer ideia, de qualquer pensamento. Quando Deus age, a ética, ela age. E em todos os segmentos da nossa vida, da nossa sociedade, quando Deus está presente e é Senhor das situações, nós temos uma situação política saudável. Nós temos pessoas saudáveis se comunicando. Nós temos, sim, algo que eu diria que nenhum tipo de ciência pode trazer: a esperança da vida eterna, a esperança de uma vida também sana e coerente, que você possa, ouvinte amado, entregar nas mãos de Deus a sua vida, que você possa, prezado ouvinte, deixar Deus cuidar de você até onde, ou seja, de onde para frente o seu entendimento ou a razão não possam satisfazer os seus anseios. Deixa Deus atuar. Tudo é importante. A gente não pode dizer que coisas que vieram pelo conhecimento, pela sabedoria do homem, grandes progressos tecnológicos na astronomia, grandes descobertas na medicina, não podemos dizer que isso não faz bem para a sociedade, faz. Mas deixar de ter Deus, ou deixar de atuar a fé, porque muitas coisas vieram a acontecer trazendo ao homem grande conhecimento em todos os campos, eu diria, uma falta de bom senso. Existe um momento que todas essas coisas terminam, mas você como pessoa, você como espírito continua, e Deus também. Então nós precisamos de Deus, nós precisamos de vida eterna, ou seja, nós queremos a vida eterna, e nós possamos então nos arrepender, e nós possamos então nos limpar pelo poder do sangue de Jesus Cristo, voltar para Deus, servir ao Senhor, cessar de fazer o mal, e arrependidos, voltados para Deus, temos os nossos pecados perdoados, e que venham os tempos de refrigério, conforme fala a palavra de Deus em Atos, no capítulo 3, no versículo 19 e no versículo 20. Jesus é o caminho, a verdade e a vida. Cresça, seja inteligente, sábio, faça parte da ala dos intelectuais, se você assim quiser, mas não deixe jamais de cultivar a fé em Deus, porque é através da fé que nós teremos vida eterna e salvação.
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0: Uma da manhã com mais 41 minutos aqui na capital paulista. 1h41, você está comigo na rede de apoio à madrugada do Socorro de Deus. Ligue para cá para que nós possamos atender você e falar ao vivo aqui. Nosso DDD é o 11-3208-2790 e 3208-2743. Ligue para cá, nós estaremos te atendendo. Nós temos aí 10 minutos para atender você que está do outro lado, você que precisa da nossa ajuda. Quantas pessoas que estamos acompanhando neste momento estão depressivas, ansiosas, não é? Ociosas, e a gente quer orar por você. Vamos lá, vamos ouvir mais uma pessoa que vai falar aqui comigo ao vivo. Alô? Alô?
1: Alô, boa noite. Alô, a paz
0: do Senhor Jesus. Boa noite, a paz do Senhor Jesus. Com quem eu falo?
1: Com a irmã Marta Miranda, aqui de Fortaleza, Ceará.
0: Ô, irmã Marta, está falando da capital, não é?
1: Sim.
0: Que maravilha. Um abraço aos nossos irmãos aí de Fortaleza, a todos os cearenses.
1: Obrigada.
0: Amém. Irmã Marta, em que posso lhe ajudar?
1: Pastor, eu peço a oração pelo povo de Deus, pela minha família, minha filha.
0: Uhum.
1: Meus netos, meu esposo.
0: Sim.
1: Mas principalmente para uma irmã minha,
0: uhum.
1: Joana Miranda.
0: É.
1: Que está passando uma luta muito grande com os filhos. Tem uma filha que está na Irlanda, está com 5 anos,
0: uhum.
1: 6 anos.
0: Uhum.
1: E tem um filho que está com uma obesidade muito alta, diabetes, tudo quanto.
0: Uhum.
1: É o Rian Marcel Miranda.
0: Rian.
1: Tem depressão, tá? Em alto nível. Aí eu peço oração pelo socorro de Deus, pela
0: a
1: minha irmã, Joana Miranda e a família dela.
0: Uhum.
1: Tem dois filhos, um está distante do outro, quando o brilho está descontando. E ela está passando essa luta muito grande.
0: Uhum.
1: Tudo do tempo que ela tem, que ela é uma funcionária pública aqui da Gajera, que faz isso também.
0: Uhum.
1: Está tudo bem, tá? Eu fico nessa guerra. E esse menino está com uma depressão tão grande, está com uma obesidade tão alta, está pesando quase 1,5 kg.
0: Vamos orar, não é? Para que Deus entre com providência, e isso, para que o Senhor entre com providência e venha pelejar por todos. Sim, a misericórdia do Senhor, minha irmã Marta, é a razão de nós estarmos aqui em pé, viu?
1: Lá em Lamentações.
0: Isso, exatamente. Exatamente. É isso mesmo. Nós iremos apresentar todas as pessoas que a senhora mencionou aqui, tá bom?
1: Tá bom, meu querido. E oração pela minha filha que está pelejando para passar na OAB, viu?
0: Vamos orar.
1: Eliana Miranda.
0: Eliana Miranda.
1: É.
0: Tá ok, então.
1: Mas eu creio que eu já vou dar o testemunho.
0: Em nome de Jesus.
1: Em nome de Jesus.
0: Amém, minha irmã. Deus abençoe, viu?
1: Amém. Com quem eu falo?
0: Com o pastor Fábio Lúcio.
1: Fábio Lúcio.
0: Isso. Fábio. Isso.
1: Orações também.
0: Amém. Amém, minha irmã.
1: Eu oro quase todo dia, eu oro.
0: Que maravilha.
1: Porque tem dia que o nosso corpo está cansado, né?
0: É verdade.
1: Mas eu oro assim, pela família Miranda.
0: Amém.
1: Por essa tão grande, né?
0: Sim.
1: Obra de Deus,
0: a obra,
1: né?
0: De Deus é vasta, não é?
1: Né?
0: Exato. Exatamente. Um abraço, irmã Marta. Deus abençoe a sua vida. Amém, Jesus. Fica com Deus. Vamos lá. 1h46. Obrigado, irmã Marta, lá de Fortaleza, capital cearense. Deus abençoe os nossos irmãos na capital aí do Ceará e também todo o estado. Vamos para mais uma pessoa que vai participar conosco. Alô?
2: Alô?
0: A paz do Senhor?
2: Amém.
0: Com quem eu falo?
2: Fala com a Adelso, de João Pessoa.
0: Irmão Adélcio.
2: João Pessoa.
0: João Adel. Pessoa, na Paraíba, né?
2: Aham.
0: Uhum. Em que posso lhe ajudar, meu irmão?
2: Amigo, queria uma oração.
0: Uhum.
2: Para minha família.
0: Sim.
2: Minha família toda. Eu tenho uma danada de uma diabetes. Que ela fosse expulsa.
0: Uhum.
2: Eu ofereço a minha duas netas. Clara e Vitória.
0: Clara e Vitória.
2: E minhas duas filhas, Lucila e Jeane.
0: Como é o nome?
2: Lucila e Jeane.
0: Lucila e Jeane.
2: E meu filho Tiago.
0: Tá ok. Tá registrado aqui, irmão Adelcio.
2: Tá bom.
0: Um abraço, viu?
2: Um abraço também, uma boa noite.
0: Amém, Deus. Irmão também. Fica com Deus. Vamos lá, temos 3 minutos, ainda dá tempo de atender mais uma pessoa, 1h47 na capital paulista. Daqui a pouco, às 2 da manhã, nós estaremos levantando o clamor, estaremos orando a teu favor. Claro que você também tem que orar, não fica somente a me ouvir. Vamos lá. Alô?
3: Alô?
0: A paz do Senhor.
3: A paz do Senhor.
0: Com quem eu falo?
3: Com a Almerinda de São José dos Campos.
0: Ô, Almerinda, quanto tempo...
3: Eu dei um tempo para os outros ligar também, né?
0: Pois é, mas eu falo quanto tempo, que fazia tempo que eu também não vim aqui para a programação na madrugada.
3: Eu não via mesmo que o irmão não tinha mesmo.
0: Pois é.
3: Eu quero contar uma benção rapidinho.
0: Rapidinho, irmão menino, nós temos 1 minuto e meio, fala aí.
3: Tem uns 15 dias que eu tava com muita dor no meu joelho, que eu não tava aguentando. Aí eu ouvi a oração, orei, conseguia dobrar o joelho e Deus me curou e eu tô sem nenhuma dor.
0: Amém, que maravilha.
3: Agora eu quero pedir oração para o meu pastor Bruno e família.
0: Pastor Bruno e família.
3: Meu pastor Alec e família.
0: Uhum.
3: E para a irmã Naí e família. E para a irmã Maria Luísa Obreira, que ela está com câncer no pulmão, para Deus ter curado a
0: Amém.
3: Cura divina.
0: Amém.
3: E pro meu neto, Caio Gabriel.
0: Caio Gabriel.
3: Para mim, pra Deus vir me dar força espiritual.
0: Amém.
3: E pro irmão que tá fazendo o programa aí.
0: Amém.
3: Amém?
0: Tá registrado aqui, irmão Meninda.
3: Tudo bem.
0: Um abraço.
3: Paz, Senhor.
0: Amém. Paz, Senhor Jesus. Fica com Deus. Vamos lá. Obrigado, irmão Meninda, de São José dos Campos, próximo aqui a São Paulo. Está aí acompanhando, contando a bênção, o milagre que recebeu de Deus e aquilo que Deus fez na vida dela. Vamos lá para mais uma participação, a última participação agora neste bloco, porque daqui a pouquinho nós teremos aqui o Gessé Ávila, né? Vamos lá. Alô?
4: Antônio, a paz do Senhor.
0: Pastor, com quem eu falo?
4: Maria do Carmo.
0: Maria do Carmo, fala de onde?
4: Eu falo de Jardim Guaraú, São Paulo.
0: Uhum. Que posso lhe ajudar, Maria do Carmo?
4: Eu quero pedir oração para toda a minha família, né?
0: Uhum.
4: E eu preciso pôr o nome do meu cunhado, que está no hospital. Ele foi preciso tirar uma perna, foi na semana passada.
0: Ele amputou uma perna?
4: Amputou uma perna semana passada.
0: Uhum.
4: E ele estava bem, foi para casa, quando foi ontem, voltou de novo para o hospital. Deus dá recuperação para ele.
0: Uhum.
4: E pôr o nome também de Sônia Cristina, também está muito enferma.
0: Irmã Maria, só um minutinho, a senhora não falou para mim o nome do seu irmão.
4: Hein?
0: A senhora não falou?
4: Não é meu irmão, não, meu cunhado.
0: Ah, então, seu cunhado, qual que é o nome dele?
4: Vicente.
0: Vicente.
4: E o nome de Sônia Cristina também, que é na cadeira de roda, balão de oxigênio,
0: tá,
4: que é a mãe do meu neto. E o nome de Rosa.
0: Rosa.
4: Também, tá muito enferma também.
0: Tá registrado aqui, tá bom?
4: Uma amiga minha, tá. E eu queria o nome. Eu posso pôr mais esses 3 nomes?
0: Rapidinho, fala pra mim.
4: Fala rapidinho. João Paulo. Gisele. Renata. E Antônio, toda a família.
0: Tá bom, tá registrado aqui. Família. Tá bom, irmã Maria?
4: Tá bom, que Deus abençoe vocês, tá?
0: Amém, minha irmã.
4: Eu protejo vocês aí também.
0: Amém, obrigado.
4: Eu fui no, na igreja...
0: Sede Mundial?
4: Na frente do domingo, eu fui com a minha filha, vai na igreja. Ah, acabei de falar, já esqueci.
0: Tudo bem, e aí?
4: No Jardim Rosana, a igreja tá aí.
0: Sim.
4: Ah, muito bem.
0: Recebeu a vitória de Deus, não é? Tá bom, então.
4: Tá bom.
0: Fica um abraço, viu? Obrigado, paz do Senhor Jesus. Muito bem. 1:52, nós vamos agora para o quadro Clínica da Alma com o psicólogo Gessé Ávila. Ele aborda o tema aí, a mente cansada. Vamos ouvir.
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5: Olá, seja muito bem-vindo a mais um episódio do Clínica da Alma. Um espaço para falarmos sobre saúde mental, qualidade de vida, inteligência emocional e desenvolvimento interior. Sempre de forma leve, prática e com base científica. Você já percebeu que pode passar o dia inteiro sem fazer esforço físico intenso? E mesmo assim, terminar o dia mentalmente esgotado? Isso pode acontecer quando a nossa mente passa horas recebendo informações, notificações, decisões e estímulos. E por essas razões, hoje vamos falar sobre a mente cansada e como o excesso de estímulos pode dificultar o verdadeiro descanso mental. O cérebro precisa administrar continuamente informações, atenção e decisões. A exposição constante a notificações, redes sociais, notícias e múltiplas tarefas pode aumentar a sensação de sobrecarga e dificultar a recuperação da atenção. Descansar o corpo não significa necessariamente descansar a mente. Por exemplo, a pessoa termina o trabalho, pega o celular para dar uma relaxada. E aí, começa a assistir vídeos, responder mensagens, acompanhar notícias e navegar pelas redes. Depois de uma hora, percebe que está mais cansada ainda. Ou seja, parou de trabalhar, mas não parou de receber estímulos. Entendemos que nem todo momento de entretenimento é descanso. Às vezes, aquilo que usamos para relaxar mantém a nossa mente trabalhando, e eu tenho 5 dicas práticas que pode lhe ajudar com relação a esse tema. Número 1. Crie períodos sem notificações. Desative alertas desnecessários e estabeleça momentos em que você não precisa responder imediatamente a tudo. Número 2. Evite consumir informação o tempo inteiro. Você não precisa saber tudo o que aconteceu no mundo a cada poucos minutos. Escolha horários específicos para notícias e redes. Número 3. Faça uma coisa de cada vez. Alternar constantemente entre tarefas cobra atenção. Então, sempre que possível, concentre-se em uma atividade antes de passar para outra. Penúltimo, inclua momentos de silêncio. Caminhar sem celular, tomar um café sem assistir a vídeos, ou simplesmente permanecer alguns minutos em silêncio pode ser uma experiência de recuperação mental. Por último, observe como você se sente depois de usar determinadas plataformas. Se uma atividade deveria relaxar, mas deixa você ansioso, inquieto, irritado ou mentalmente acelerado, talvez seja necessário repensar a forma e o tempo de uso. O psicólogo Daniel Goleman, conhecido por seus estudos sobre atenção e inteligência emocional, chama atenção para o valor da capacidade de direcionar conscientemente a nossa atenção. E ele diz: a atenção é o recurso mental mais valioso que temos. A sua mente não precisa estar disponível para tudo o tempo inteiro. Às vezes, cuidar da saúde mental começa com uma decisão simples: diminuir o volume do mundo para conseguir ouvir novamente a própria mente. Mas e aí? Você gostou deste conteúdo? Então compartilhe a nossa programação com amigos e familiares. Continue aí nos acompanhando e fique atento, porque a qualquer momento estaremos de volta com mais reflexões que podem transformar a sua vida. Um forte abraço e até breve!

0: 2 horas em ponto na capital paulista. 2 da manhã, nós vamos agora identificar as nossas emissoras e na sequência nós voltaremos com a oração.
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1: 2 horas e 1 minuto.

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1: Muito bem, agora são 2:07. Chegou o momento, então, de nós buscarmos a presença de Deus. Antes de orarmos, eu vou deixar aqui para vocês um versículo da palavra do Senhor. Gosto muito. É de Jó, livro de Jó, capítulo 42, o versículo de número 2, que diz: bem sei que tudo podes e que nenhum dos teus planos pode ser frustrado. Com este versículo da palavra do Senhor, entremos em oração. Amado Deus, querido e eterno Pai, na tua presença, neste momento, nós nos colocamos mais uma vez em oração, Senhor. Primeiramente, agradecemos ao Senhor pelas bênçãos, pelas vitórias, pelos livramentos. Agradecemos a ti, ó Deus, pela vida que prossegue. Louvamos o teu nome pela saúde, pelas bênçãos recebidas, pelas vitórias alcançadas. Não somos merecedores de tamanha misericórdia, de tamanha piedade, de tamanha compaixão. E se não fosse tuas misericórdias, Pai, nós não estaríamos de pé. Obrigado, Senhor Deus, pelo pão à nossa mesa. Obrigado, ó Pai, pela água, pelo ar que respiramos. Obrigado pelo teto sobre a nossa cabeça. Obrigado, Senhor Deus, pela família. Obrigado, ó Pai, pelas vitórias alcançadas. E por que não agradecemos também, ou por que não agradecemos a ti, ó Deus, pelas lutas, pelas provações? Pai amado, Deus querido, nós também, Senhor Deus, louvamos o teu nome, pois és digno de toda honra, de toda glória, de todo poder e majestade. Sua palavra diz que o Senhor é o grande eu sou. O Senhor nos diz que antes que houvesse dia, o Senhor é. Pai, no nome de Jesus Cristo, receba a nossa adoração. O salmista, ele diz que todo aquele que tem fôlego louve ao Senhor. Diz mais ainda a sua palavra, meu Deus. A sua palavra nos fala, a sua palavra nos diz: bendiz, ó minha alma, ao Senhor, e tudo que há em mim, bendiga o teu santo nome. Sim, Deus, aqui estamos também, Pai, para pedir perdão pelos nossos pecados, perdão pelas nossas faltas, pelas nossas falhas, pelas nossas iniquidades, Deus. Tem misericórdia de nós, Pai. Pai amado, nos lava no sangue poderoso, no sangue glorioso, no sangue vertido lá da cruz do Calvário. Sim. Senhor, a sua palavra nos diz que, ainda que os nossos pecados sejam mais vermelhos que a escarlata, o Senhor nos torna alvos como a neve. Nós nos rendemos aos teus pés e nos humilhamos debaixo da sua potente e gloriosa mão, pois a seu tempo o Senhor diz que o Senhor nos exaltará. Senhor, eu sei que há muitos ouvintes neste momento que oram comigo. Pessoas, meu Deus, que estão distantes aqui de São Paulo, distantes, meu Deus, da capital. Muitas delas, meu Pai, até mesmo em outros países, como é o caso da irmã Thalia, ou da irmã Thalia, de Salt Lake City, meu Pai, ou Salt Lake City, nos Estados Unidos. Ela pede para que oremos por sua mãe Vanessa, pelo Lucas, pela Rafaela. Senhor, ela diz que o irmão precisa de uma porta. E nós cremos que o Senhor é poderoso para dar vitória à nossa irmã, Senhor. Visita, meu Deus, não só a nossa irmã Thalia, lá em Salt Lake City, nos Estados Unidos, mas todas as outras pessoas que estão distantes aqui da nação brasileira. Nós sabemos que o Senhor é poderoso para concluir a boa obra que o Senhor iniciou. Quantas pessoas, meu Deus, que estão acamadas, doentes, quantas pessoas, meu Deus, que estão desenganadas dos recursos humanos, muitas delas, meu Senhor, respirando por aparelhos. Mas o Senhor é Deus, o Senhor é Criador do corpo humano, e o Senhor conhece as nossas limitações. E onde a medicina humana termina, ali começa a medicina de Deus. Senhor, em nome de Jesus Cristo, Pai, em nome de Jesus Cristo, meu Senhor, manifesta o Teu poder. Manifesta a Tua grandeza, Pai. Manifesta a unção sobrenatural, Deus. Ao encontro, meu Pai amado, meu Deus querido, daqueles que neste momento, Pai, estão orando, pedindo, clamando. Quantos que estão desesperados porque foram diagnosticados com uma enfermidade que para a medicina humana não tem cura. Outros estão em tratamentos, meu Pai. Quantas pessoas, meu Senhor, que neste momento estão acordadas, meu Pai. Elas não conseguem dormir. Os problemas, as lutas, as dificuldades fazem com que o sono se afaste e a ansiedade tem tomado conta. Mas Tu és poder, Pai. Tu és o Deus do impossível. O Deus que faz impossíveis acontecer, se tornar realidade. Ou aquilo que para nós não tem mais jeito, para o Senhor tem, Pai. Oramos e entregamos nas Suas mãos, Pai, todos os pedidos de orações que estão chegando para nós aqui através do WhatsApp da Central de Produção Internacional, a Rádio Deus e Amor. Ao encontro, Senhor Deus, daquele irmão, daquela irmã, meu Pai, que ora comigo neste momento. Pai, nós não sabemos a necessidade, nós não sabemos a profundidade dos problemas, não sabemos, meu Senhor, o que esta pessoa está passando, está enfrentando. Mas Tu és sabedor, Tu és conhecedor, Tu és o Deus onisciente, onipresente, onipotente. Esses três atributos pertencem somente a Ti, ó Deus. Tu és fiel para cumprir, Pai. Tu és fiel para fazer, Senhor. E nós cremos, indubitavelmente nós cremos. Nós cremos na Sua presença gloriosa, no Seu poder maravilhoso. Sabemos que o Senhor é fiel para fazer muito além daquilo que nós pedimos. O Senhor é fiel, Pai, para realizar, para operar, meu Deus. O Senhor é fiel para confirmar, meu Deus, a Sua promessa soberana. Quantos que estão com causas na justiça, Senhor? Quantos que estão, ó Deus, com problemas de foro familiar? Quantos lares, meu Deus, em desespero, em angústia e aflição? Quantas pessoas, meu Senhor amado, Deus querido, com depressão? Crises de ansiedade? Quantos, meu Senhor, que estão sofrendo, meu Pai, com doenças psicossomáticas, aflições e desesperos, angústias? Mas o Senhor é fiel agora, meu Pai, pois a Sua palavra nos fala no Salmo de número 46, que o Senhor é refúgio, fortaleza, socorro bem presente na hora da angústia. Meu Pai, traz consolo, traz conforto, traz ajuda, meu Deus. No nome de Jesus Cristo, Senhor, liberta esta pessoa das opressões malignas. Liberta esta pessoa das obras malignas, meu Deus. Quantas pessoas que estão sendo vítimas de opressões e obras malignas. O inimigo, ó Deus, tem agido de uma forma tão terrível na vida delas, que muitas delas, meu Pai, não têm mais desejo de viver. Muitas delas, meu Pai, já têm tentado contra a própria vida. Mas o Senhor é fiel, o Senhor é poder, o Senhor é Deus, para agora, neste momento, repreender todo o mal, expulsar todo o mal, repreender esta obra maligna e libertar esta pessoa, espírito maligno, obra maligna que tem oprimido a vida desta mulher, deste homem, deste jovem, desta criança, deste senhor. O Senhor Jesus te repreende agora. O Senhor Jesus te arranca deste corpo. O nome de Jesus, todos os nomes. E é no nome de Jesus Cristo que nós te ordenamos, obra maligna. Sai agora. Saia em nome de Jesus. Saia toda a obra das trevas. Toda malignidade. O Senhor Jesus tem poder. Ó Espírito das trevas, que tem levado esta pessoa à loucura, que tem levado esta pessoa ao desespero, que tem levado esta pessoa ao sofrimento, sai agora. Espírito do vício, Espírito das trevas que perturba esta pessoa, não resista ao nome de Jesus Cristo. Vai embora. Vai embora, enfermidade. Enfermidade espiritual. Em nome de Jesus, repreendemos agora. Senhor, visita a irmã Gisele, lá de Goiânia, a sua mãezinha, a irmã Hilarinha, a irmã Maria de Santana do Parnaíba, a irmã Marta, lá de Fortaleza, no Ceará, o irmão Adelso de João Pessoa, na Paraíba, toda a família dele, Senhor. A nossa irmã Omerinda de São José dos Campos, aqui no estado de São Paulo, a irmã Maria do Carmo e toda a família, Senhor. A irmã Gisele, ó Deus, visita agora, meu Pai, todas as pessoas. Visita a nossa irmã Dolores da Silva, lá de Araucária, região metropolitana de Curitiba, no Paraná, Senhor. Todas as pessoas que ela enviou aqui através do WhatsApp da Central de Produção Internacional, pedido de oração. Em nome de Jesus Cristo, meu Deus, nós oramos. Visita, meu Pai, o Flávio Prado, o Mateus, estenda as tuas mãos, meu Deus, para trazer a eles aquilo que almeja o coração. No nome de Jesus Cristo, meu Deus, eu apresento ao Senhor agora, Pai, ó Deus, o Márcio Almeida de Oliveira, repreenda toda a enfermidade, ó Deus, todo o mal, meu Pai. Visita os irmãos lá de Mogi das Cruzes, que estão acompanhando a Rádio Deus e Amor, que creem, ó Deus, no poder da sua palavra, que creem no poder da oração. Visita a nossa irmã Rose, o netinho Cauã, o Bruno. Senhor, visita os nossos irmãos que estão em Ribeirão Preto, interior aqui do estado de São Paulo. Deus maravilhoso, entregamos nas tuas mãos, Senhor, a membresia da Igreja Pentecostal Deus e Amor. Entregamos nas tuas mãos, meu Deus, os pastores, presbíteros, diáconos, cooperadores, obreiros, voluntários, todos os ministérios, meu Pai, que fazem parte da Igreja Pentecostal Deus e Amor, mulheres de fé, homens de fé, pequeno Galileu, Regenere e Expansão. Senhor amado, as instituições Reviver, Pai, a nossa diretoria, a nossa irmã Irene Miranda, a irmã Débora, pastor Lourival, o nosso querido presbítero Davi Miranda Neto, pastor Milton Almeida, pastor Osmar Oliveira, o nosso irmão presbítero Wilson Siqueira, presbítero Jerry Bochar, presbítero Marco Magno, presbítero Fabrício Beata, Maria Josefina, sua serva. Senhor, visita os dizimistas, ofertantes, aqueles que ajudam a tua obra, Pai. Visita também, Senhor Deus, os nossos irmãos de outros ministérios evangélicos, os católicos, espíritas, livres pensadores. Pai, nós entregamos nas tuas mãos a nação brasileira. Entregamos nas tuas mãos, meu Deus, as nossas autoridades, meu Senhor. Tenha misericórdia. Tenha misericórdia da nação brasileira, meu Deus. Visita as nações da face da terra, Pai. Recentemente nós passamos, meu Deus, por alguns abalos, meu Pai. Como foi o caso lá, meu Deus, em Katmandu, no Nepal. Visita, meu Deus, aquelas pessoas que estão passando por tanto desespero. Venezuela, meu Deus, que passou por aquele abalo. Tenha misericórdia das nações da face da terra, meu Pai. Visita, meu Deus, todos os países, governos. Pai, nós oramos porque sabemos que em Ti somos vitoriosos. Pai amado, visita, ó Deus, todos aqueles e aquelas que neste momento se dobram na Sua presença. Senhor, o Vinícius Luiz Souza, que está com câncer na medula, Pai, está esperando uma vaga no hospital, Senhor, para ser operado, lá em Vitória, no Espírito Santo, meu Deus, tenha misericórdia. Ó Deus, somente o Senhor para fazer a obra, Pai. Somente o Senhor, meu Deus, para agir e operar. E como está escrito na Sua palavra, operando eu, quem me impedirá? Oramos, meu Deus, pelo Lucas. Ele pede oração, Senhor Deus. Ele está, ó Pai, oprimido e viciado. Mas o Senhor tem poder, Deus, para libertar esse rapaz, esse irmão, para repreender esse espírito maligno do pecado que oprime ele, meu Deus. Visita o nosso irmão Celso Ferreira, de Caçapava, meu Pai. O Luiz Eduardo. Visita, Senhor Deus, a Roseli, a Zélia. Visita o João, meu Deus. Visita o Mateus, o Enzo, o Gabriel. Pai, nós sabemos que a oração de um justo, ela pode muito em seus efeitos. Quantos que estão orando comigo agora, Deus? São inúmeras as pessoas. E oramos, Pai, confiantes na Tua resposta, confiantes no poder da Tua palavra. Obrigado, meu Deus, por este momento tão sublime, por este momento tão glorioso, meu Pai, de busca, de oração. Nós Te agradecemos, meu Deus, em o nome de Jesus, e todos juntos dizemos numa só palavra: amém, Senhor.

0: 2:30 na capital dos Bandeirantes. Você que orou comigo e que esperou por este momento, olha só, este momento é aquele momento de nós falar com aquelas pessoas que ainda não aceitaram a Cristo, ou aquelas que estão afastadas do Evangelho e que desejam agora retornar ao Senhor ou aceitar a Cristo como seu Senhor e Salvador. Eu sempre digo que religião não salva ninguém. Existe na face da terra tantas religiões, existem na face da terra tantas religiões e filosofias, mas o único que tem poder para salvar é Jesus Cristo. E ele disse: eu sou o caminho, a verdade e a vida. Ninguém vai ao Pai senão por mim. Então você que deseja aceitar Jesus neste momento ou reconciliar-se com ele, ore comigo essas palavras. Senhor Jesus, perdoa os meus pecados. Tenha misericórdia de mim. Escreva o meu nome no céu, no livro da vida. Sela com o seu sangue para o grande dia da sua volta. A partir de agora, eu faço uma entrega total da minha vida ao Senhor. Segure minhas mãos para que eu possa trilhar os teus caminhos. Fortaleça-me, ajuda-me, para que eu possa aguardar a bem-aventurada esperança da tua volta, assim como tu prometestes. Amém.
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0: Agora são 2:37 aqui em São Paulo. Agradecendo sempre aqueles que estão também acompanhando a programação e participando, enviando a sua mensagem através do WhatsApp. Vamos lá, vamos ler algumas das mensagens que estão chegando. A irmã Jandira, lá do bairro Navegantes, em Porto Alegre, na capital dos gaúchos, ela pede para que oremos pelos filhos, pela família. Que Deus abençoe a irmã Jandira e todos os nossos irmãos aí na cidade de Porto Alegre, a capital do Rio Grande do Sul. Vamos lá, tem mais mensagem chegando aqui para nós. A Fátima está nos ouvindo. Ela pede por Maurício Lucas e também por toda a sua família. Ela está lá na Bahia, está acompanhando a programação. Obrigado, irmã Fátima, e a todos os nossos irmãos baianos, um abraço fraternal. Vamos lá. A irmã Heloísa, ela está acompanhando a programação, diz que ela acabou de orar conosco, e ela pede para que oremos por Davi, pelo Wagner, pela Aline, e por todos que estão acompanhando a programação. Deus abençoe então a nossa irmã. Obrigado. O nosso irmão diácono Marcos Silva, lá de Guarulhos, está acompanhando também a nossa programação. Um abraço ao nosso irmão diácono Marcos Silva e todo o povo amado, povo querido aí de Guarulhos, zona norte aqui da cidade de São Paulo. Vamos lá também, estamos recebendo a mensagem de Atalia Cristina, que está também ouvindo a programação. Obrigado pela mensagem, está aqui registrado o seu pedido. Daqui a pouquinho, às 3 da manhã, nós teremos mais um momento de oração. Desta vez, pastor Lourival de Almeida estará orando e os pedidos que estão chegando aqui serão apresentados a Deus. Vamos lá, vamos ver quem mais está participando conosco. Vamos ver aqui, a irmã Rose, Deus abençoe ela. Ela pede para que oremos pelo Cauezinho. Obrigado, Deus abençoe. O irmão Jerusalém está nos ouvindo em Rio Preto. Eu creio que é São José do Rio Preto, ou Rio Preto, né? Porque ele colocou só Rio Preto. E é em São Paulo. Deus abençoe então, viu? Um abraço. Obrigado pela mensagem. Está registrado aqui. Vamos lá, tem mais uma mensagem. Simone Faria também está ouvindo a programação. Obrigado. Deixou aqui seu pedido de oração. O nosso irmão Márcio também está ligado conosco. Ele ouve a nossa programação. Ele está em São José do Rio Preto. Ele pede também para que oremos por... vamos ver aqui. Uma pessoa que está na UTI. Vamos ver se está aqui o nome dela. Adriana Carbono, está registrado aqui então, irmão Márcio, seu pedido de oração. E claro que a gente irá apresentar aqui, daqui a pouco, às 3 da manhã, em o nome de Jesus Cristo. Agora são 2:40 na capital paulista, 2:40. Daqui a pouquinho, às 3 da manhã, nós teremos a oração com o pastor Lourival de Almeida. Neste momento, nós vamos para o quadro Bíblia em Foco, com o nosso irmão presbítero Davi Miranda Neto. E o tema que ele aborda é Amai o Próximo. Vamos ouvir.
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3: Nós lemos do livro 1 Coríntios, capítulo 7, versículo 22. Pois aquele que, sendo escravo, foi chamado pelo Senhor, é liberto e pertence ao Senhor. Semelhantemente, aquele que era livre quando foi chamado, é escravo de Cristo. Este é um versículo que nos chama bastante atenção, porque ele nos parece algo antagônico, nos parece algo que se contradiz em si mesmo. Como pode ser uma pessoa livre e como pode essa pessoa que foi livre ser escrava ao mesmo tempo? Para nós, no âmbito físico, no âmbito deste mundo, nos parece algo que não tem muito nexo, né? Essa carta que Paulo escreveu à igreja de Corinto. Mas, levando em contexto as questões espirituais e as questões que Paulo estava dizendo, esse versículo ele fala sobre a escravidão que o ser humano sempre esteve desde o Jardim do Éden, uma vez que o ser humano decidiu comer da árvore do conhecimento do bem e do mal, tem a opção de escolher o errado, né? Diferentemente das outras criaturas que não têm esse discernimento entre o bem e o mal. E o ser humano, tendo esta escolha, tendo a opção de escolher o errado, consequentemente ele passou a ser um ser corrompido, teve sua natureza corrompida, teve essa natureza agora pecaminosa. E o ser humano, a humanidade como um todo, representado por Adão e Eva no jardim do Éden, pecaram e caíram da graça de Deus, caíram distante de Deus, foram separados de Deus pelo pecado. E isso tornou-se uma escravidão. O ser humano ele tornou-se escravo do pecado, porque a própria Bíblia nos diz, em João 8,34, que aquele que comete pecado é escravo do pecado. Então, o estado do ser humano, uma vez que ele vai ganhando consciência na vida, uma vez que ele vai perdendo a inocência de uma criança, ele vai sendo escravizado pelo pecado. A sua natureza corrompida vai levando ele a praticar aquilo que o próprio apóstolo Paulo chama das obras da carne: imoralidade sexual, impureza, libertinagem, idolatria, ódio, discórdia, ciúmes, enfim. Tudo aquilo que nós podemos ver no mundo afora, e tudo que este mundo está em decadência moral, em decadência espiritual. E nós vemos a escravidão do pecado muito palpável no nosso dia a dia, no ser humano, nas decisões que são tomadas, na multiplicação dos pecados, na multiplicação de assassinatos, na multiplicação de divórcios, de traições, de famílias destruídas. Nós vemos um mundo decadente, nós vemos o resultado da escravidão do pecado na natureza do ser humano. E uma vez que ele, sendo escravo, sendo chamado por Cristo, ele é liberto. E ele é liberto exatamente desta escravidão ao pecado, porque o ser humano, sem uma intervenção divina, está aprisionado no seu pecado. E Cristo veio, se fez homem, o Verbo que se fez carne, o Deus encarnado, veio a este mundo, viveu uma vida em completa santidade, em completa comunhão com Deus. Apesar de ele ser Deus, ele se tornou homem, assim como eu e você, e ele veio para morrer por nós. Uma vez que ele viveu uma vida em santificação, nunca cometeu nenhum tipo de erro, nenhum tipo de pecado, o sangue dele era inocente. E uma vez que ele se entregou na cruz do Calvário, ele teve o sacrifício substitutivo para que nós tenhamos vida eterna, para que nós pudéssemos ser reconciliados com Deus. O ser humano, uma vez que foi corrompido, precisava ter a justiça divina feita, e foi isso que Jesus veio fazer quando ele veio aqui na terra e andou como nós, em carne e osso. E esta é a liberdade que Paulo está falando. Nós fomos libertos da escravidão do pecado pelo sacrifício de Cristo, e nós fomos, pela graça de Deus, pela justificação do sacrifício de Cristo, nós fomos lavados e redimidos destes pecados. E agora, quando nós aceitamos o sacrifício de Jesus em nossas vidas, nós recebemos o Espírito Santo, que é um espírito de liberdade. É um espírito que tira de nós o nosso pecado e que nos dá tanto a força e nos dá a capacitação de andarmos em obediência e em comunhão com Deus. É neste sentido que Paulo diz: aquele que uma vez foi escravo foi chamado pelo Senhor e é liberto e pertence ao Senhor. Esta é a parte mais fácil de se entender deste versículo, é mais a parte mais óbvia, é o evangelho puro e simples, essa é a parte mais básica e mais conceitual do que a Bíblia como um todo nos diz. Agora, Paulo diz também que, semelhantemente, aquele que era livre, quando foi chamado, é escravo de Cristo. Esta é a parte que nos parece um pouco contraditória, é uma parte que não parece que é em concordância com o que Paulo diz, que somos livres em Cristo. Mas o que Paulo estava querendo dizer é basicamente: uma retribuição, basicamente uma resposta ao sacrifício de Jesus. Se Jesus é o Verbo que se fez carne, é o Verbo encarnado, é a palavra de Deus como um exemplo físico, como uma forma de viver a nossa vida, exemplificando o que a palavra de Deus diz, ele é o nosso maior exemplo, é o nosso Deus a quem nós espelhamos, né? Um ser humano perfeito. E nós devemos seguir todos os exemplos de Cristo. E se Cristo se entregou por nós na cruz do Calvário, este é o exemplo que nós temos que seguir e fazer o mesmo para com Deus. Nós temos que nos entregar por completo, assim como Jesus se entregou em corpo, alma e espírito, e até mesmo na cruz do Calvário ele falou: Senhor, a Ti eu entrego o meu espírito. Nós temos que nos entregar a Cristo. Então, quando Paulo está dizendo que nós somos escravos de Cristo, ele está dizendo que a nossa vida não é nossa. Ela foi comprada pelo sacrifício de Jesus na cruz do Calvário, e nós devemos a nossa vida, ela é devida a Deus. O preço foi pago pelo derramamento do sangue inocente, e nós retribuímos isto por amor, e não por força, não por violência, mas pelo Espírito de Deus. Nós devolvemos a nossa vida a Deus. E isto é algo que não é contraditório o que Paulo está falando. Porque quando você começa a entender, agora já trazendo para o nosso relacionamento com Deus, uma vez que nós encontramos a Deus, ou Deus nos encontra, como queira dizer, quando nós começamos a ter uma vida baseada em oração, baseada na palavra de Deus, baseada num relacionamento verdadeiro com Deus, nós sentimos o Espírito Santo de Deus nos atraindo cada dia mais para se entregar, para nos entregarmos a Deus. E o Espírito Santo de Deus vai agindo em nossa vida e nós vamos entendendo a verdade absoluta, que não tem nada mais importante neste universo do que o reino espiritual que Deus estabeleceu aqui na Terra. Não tem nada mais importante do que o mundo espiritual que é eterno, frente ao nosso mundo físico que é pó e ao pó voltará. Então, é neste sentido que Paulo está dizendo que nós somos escravos de Cristo. Mas não por exploração, não como a escravidão que nós conhecemos aqui no mundo de um trabalho escravo para explorar a mão de obra de alguém, com muito sofrimento, com muita angústia, com muita autoridade imposta de um ser humano sobre o outro. Não é neste sentido em que nós somos escravos de Cristo. Nós somos escravos de Cristo no sentido que nós queremos servir a Cristo, nós queremos demonstrar o nosso amor a Cristo, porque Ele nos amou primeiro. É uma servidão, é um estado de entrega. E cada dia que nós passamos, cada dia que nós vamos continuando vivendo com Jesus, continuando vivendo o relacionamento com Deus, em oração, vivendo na palavra, vivendo o nosso dia a dia, nós vamos nos entregando um pouco mais, porque Deus vai nos atraindo um pouco mais. Dr. Martin Luther King, que foi um grande exemplo na cultura americana, que lutou quase que toda a sua vida pela igualdade social, pela igualdade racial, onde nos Estados Unidos, que teve uma cultura muito forte e por muitos anos teve a escravidão dos negros pelos brancos, né? E os estados do sul dos Estados Unidos tiveram muito da sua história baseado na escravidão e na cultura da escravidão. O próprio Dr. Martin Luther King, ele disse algo que a gente pode levar para a nossa vida como uma lição. Ele disse: se você ainda não achou uma causa pela qual valha a pena morrer, você ainda não achou a razão de viver. E é neste sentido, nós temos a nossa vida transformadas por Cristo. Porque uma vez que nós fomos libertos do nosso pecado, da condenação e da morte, e uma vez que nós começamos a viver uma vida para Deus, uma vida para Cristo, nós encontramos um propósito, nós encontramos algo que passa a valer a pena morrer por aquilo. É algo mais importante do que nós mesmos, é mais importante que a nossa família, é mais importante que qualquer coisa que nós podemos conquistar aqui no mundo físico. E é este ditado de Martin Luther King, que é ouvido ao redor do mundo, nós vemos isso em tantos lugares, podemos trazer isso também à luz da Bíblia. À luz da nossa vida em Cristo, do relacionamento que nós temos com Jesus Cristo, que quer ser o nosso amigo, o nosso pai, num relacionamento de amor e compaixão, e quer trazer tudo que há de bom para nós. Enquanto isso, nós continuamos vivendo a nossa vida em relacionamento com Ele. E é neste sentido que nós vamos cada dia mais sendo escravos de Cristo, apesar de estarmos libertos, libertos da nossa natureza corruptiva, da nossa natureza completamente corrompida, libertos do pecado, da condenação e da morte que vem do pecado. Porque a Bíblia do pecado é a morte, mas o dom gratuito de Deus é a vida eterna em Cristo Jesus, o nosso Senhor. Então nós temos esta relação muito facilmente entendida quando se analisa o contexto do que Paulo está dizendo. Nós somos livres, libertos da nossa natureza, do pecado, da queda do homem no Jardim do Éden, e ao mesmo tempo nós começamos a servir a Deus, sendo, entre aspas, escravizados. Mas eu não diria que é uma escravidão em si. O próprio Paulo diz que isto é um termo para que nós pudéssemos entender este tipo de relação. Mas o próprio Jesus disse que eu não vos chamo mais de servos, mas chamo de filhos, chamo de amigos, porque tudo aquilo que o Pai me ensinou, eu mostrei a vocês. Então Jesus nos atrai pelo seu amor e não por imposição. Ele nos atrai porque ele nos amou primeiro. E é um relacionamento como pai para filho, de amigo, de amizade mútua. Neste sentido, quando nós somos encontrados por Cristo, quando a graça nos encontra, quando nós somos novos nascidos e temos o Espírito Santo em nossa vida, nós começamos a deixar de viver para nós e começamos a viver para Cristo. E assim somos livres, libertos do pecado, da condenação e da morte, livres para viver em retidão, em santificação e santidade, e viver uma vida para Cristo, para que nós possamos um dia desfrutar, juntamente com Jesus, a vitória sobre a morte. Quem lhe falou aqui é o vosso irmão em Cristo, Davi Miranda Neto. Vocês fiquem na paz do Senhor Jesus.
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Agora são 3 da manhã, 3 horas aqui em São Paulo. Nós vamos identificar as nossas emissoras e, na sequência, pastor Lourival de Almeida orando com todos nós.

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1: 3 horas e 2 minutos.
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3: Na minha aflição clamei ao Senhor, gritei por socorro ao meu Deus. Do seu templo Ele ouviu a minha voz. Meu grito chegou à sua presença, aos seus ouvidos. Salmos capítulo 18, versículo 6.
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5: Prezado ouvinte, nós vamos orar a Deus nesse momento, buscar a presença de Deus. Ore, vamos orar juntos, vamos. Deus tem tanta coisa a fazer na nossa vida ainda hoje, hein? Vamos lá? Prepara o seu coração aí.

0: Grande Deus, poderoso Pai, estamos na presença do Senhor mais uma vez. Só temos a agradecer pelo privilégio de ainda estarmos aqui, enquanto tanta gente já tem ido, Senhor. E sabemos que agradeceremos o Senhor ainda por muito tempo, porque o Senhor tem sido a nossa fortaleza, o nosso socorro, a nossa ajuda. Muito obrigado, Senhor meu Deus, muito obrigado mesmo de todo o nosso coração. Senhor, nós glorificamos o nome do Senhor porque o Senhor é grande. Sabemos que o Senhor é o único Deus verdadeiro. Senhor meu Deus, eu sei que eu estou orando neste momento com muita gente, Senhor. Muitas pessoas em situações diferenciadas. Algumas pessoas, ó Deus, com problemas familiares, algumas pessoas com problemas de enfermidade, algumas pessoas com problema de desemprego. Alguns, ó Deus, sofrendo terrivelmente, problemas espirituais. Enfim, Senhor, são tantas questões que para mim me parece impossível colocar diante do Senhor a situação de cada um. Eu sei que eu posso generalizar, ó Deus, colocando diante do Senhor os problemas do povo. Mas sei também, ó Pai, que cada pessoa que ora pode colocar diante do Senhor pessoalmente a sua questão, o seu problema. Senhor meu Deus, Senhor meu Pai, eu agradeço o Senhor pelos cultos que nós estamos realizando, pelas almas que foram tocadas, por vidas que vieram à sua presença, e peço ao Senhor que o Senhor continue fortalecendo essas pessoas no seu amor, na sua graça. Deus de poder, Senhor da glória, em nome de Jesus Cristo, nós queremos ver o Senhor operando maravilhas, nós queremos ver o Senhor fazendo sinais, nós queremos ver o Senhor fazer tudo, Senhor, que lhe é próprio, para alcançar tantas vidas, tantas pessoas em necessidades extremas, tanta gente, ó Deus, num estado de sofrimento sem igual. Perdoa os nossos pecados, meu Deus. Nós somos pecadores e sabemos, ó Pai, que não são poucas as vezes que nós oramos, mas parecemos estar batendo, ó Deus, em algo que não permite subir a nossa oração diante do trono da Tua misericórdia. Por isso, ó Deus, purifica-nos de todo mal. Perdoa os meus pecados, ó Deus, perdoa os pecados desse ouvinte, porque nós queremos orar e saber, ó Deus, que o Senhor está recolhendo a nossa oração. Queremos orar, ó Deus, e saber que o inimigo está sendo envergonhado. Acima de tudo, ó Deus, pela sua bondade. Não é porque nós temos feito alguma coisa que nos faça merecer a atenção do Senhor, ou quem sabe, sejamos nós, ó Deus, portadores da basófia de dizer que estamos merecendo o milagre do Senhor, a cura ou coisa assim. Não, Senhor. Sabemos muito bem que, acima de tudo, nós estamos, ó Deus, fazendo com que a misericórdia do Senhor aconteça na nossa vida. Estamos, ó Deus, abrindo os nossos corações, permitindo agir da sua misericórdia. Deus de poder, Deus de misericórdia, obrigado por ser o nosso Deus, obrigado por ser a nossa fortaleza, o nosso socorro presente na hora da angústia. Bem sabemos, ó Pai, que realmente, Senhor, são tantas situações que, se nós não contássemos com a sua graça, se nós não contássemos com a sua misericórdia, nós já estaríamos mortos, já estaríamos acabados de uma vez por todas. Senhor, eu quero começar a apresentar ao Senhor situações tão difíceis, ó Deus, mas que eu sei que muita gente está passando por essas situações. A situação desse corpo ainda infantil, que não sabe se expressar, que tem buscado a medicina, mas a medicina também não tem conseguido diagnosticar o que esse corpo está vivendo, o que essa vida está vivendo. Senhor meu Deus, Senhor meu Pai, em nome de Jesus Cristo, queremos ver a cura acontecer nessa criancinha. Queremos ver, ó Deus, se necessário for, o milagre acontecer nesse corpinho, Senhor meu Deus. que basicamente jaz nessa cama, nesse leito de hospital, trazendo as lágrimas dessa mãe, desse pai, dessa família. Senhor meu Deus, nós queremos ver o Senhor curando agora, porque sabemos que isso glorificará o nome do Senhor. Isso exaltará o nome do Senhor. Queremos ver, ó Deus, o Senhor realmente fazendo coisas grandes, tremendas, abençoando, Senhor. Queremos ver o Senhor abençoando essa vida. Queremos ver o Senhor levantando da morte esse corpo abatido e basicamente sem nenhum fôlego. Senhor, meu Deus, eu já agradeço antecipadamente as operações que o Senhor faz. Claro, ó Deus, que apresento a fragilidade infantil, mas não posso deixar de apresentar, Senhor meu Pai, as pessoas de um modo geral. Tanta gente viciada, Senhor. Tanta gente que todo dia atravessa um vale. Quantas pessoas que todos os dias sabem que se chegarem ao final dele, terão vencido diretamente a morte. Em mais uma oportunidade, mais uma ocasião. Nós estamos lutando, ó Deus, em oração. Estamos com o batalhão da fé, Senhor. Estamos com o exército da libertação, ó Deus. Na verdade, são grupos designados para estar orando e jejuando em prol da libertação de tantas vidas. Senhor, nós estamos em jejum e oração. Não por nós mesmos, ó Deus. Nós estamos agindo altruisticamente, Senhor, pedindo ao Senhor para agir em favor de outras pessoas. Meu Deus, nós queremos do Seu poder, Senhor, queremos mais e mais de Ti. Vem com o Seu poder, ó Pai, vem com a Sua misericórdia, ó Deus, fazer com que estas vidas sejam abençoadas, com que essas vidas sejam tocadas pelo Senhor. Quanta gente, ó Deus, tinha uma vida normal. Até o dia, Senhor, que foram enganadas. Até o dia, ó Deus, em que uma ação fora daquilo que deveria ser, em que o domínio próprio deveria estar imperando, essa pessoa experimentou o crack, experimentou a maconha, experimentou a cocaína, o ônix, o ópio, experimentou a morfina, experimentou a cola de sapateiro, experimentou, ó Deus, qualquer tipo de barbitúrico. E agora, meu Deus, essa pessoa já não vive mais. Depois de experimentar, aí sim, meu Pai, de uma vez por todas, foi o domínio dessa pessoa e passou a imperar sobre ela e nela o poder das drogas. Eu sei, ó Deus, que o diabo disse a ela: bem-vindo ao meu império. O império das drogas, o império da morte, o império da destruição. Meu Deus, eu sei, Senhor, que não são somente as pessoas que estão nas ruas, não são somente as pessoas que abandonaram as suas casas e vivem nessa vida miserável. Eu sei, ó Deus, que nessa mansão também tem droga. E eu sei que nesse apartamento finíssimo também tem droga. Eu sei, Pai. Eu sei, ó Deus, que nessa escola riquíssima, nessa escola onde está a nata da sociedade, também estão ali as drogas, levando gente, ó Deus, de possessão, gente de futuro, também a esse mundo de destruição. Sei, ó Deus, que não são só os miseráveis nas praças que estão sendo involucrados, massacrados, dominados pelas drogas, tanto as lícitas como também as ilícitas. Sei, Senhor, que na mansão tem o álcool. Sei, ó Deus, que na pobreza também tem o álcool. Se alguns abusam do scotch, do uísque, da cerveja, dos vinhos mais caros, tem também aqueles que se deixam levar pela pinga, pela cachaça, pela manguaça. Sim, Senhor meu Deus. Quantas pessoas tomam o próprio álcool puro? E quanta gente está morrendo? Se as autoridades declaram a Deus uma questão não só social, mas uma questão, ó Deus, de saúde pública, Senhor, eu diria muito mais. Eu diria, ó Deus, que é uma questão de vida e morte. Eu peço ao Senhor que o Senhor nos use, Senhor. Que o Senhor use, ó Deus, aqueles que batalham, aqueles que oram, jejuam, para que nós possamos alcançar essas vidas. Para que nós possamos, ó Deus, alcançar essa pessoa miserável, pobre, que nada tem e faz das ruas a sua casa. E que nós possamos alcançar também essas pessoas que têm tudo, mas ao mesmo tempo não têm nada, Senhor. Porque a realidade é que elas estão no mesmo patamar de escravidão. Senhor, meu Deus, Senhor, meu Pai, eu peço ao Senhor em nome de Jesus. Eu sei que as minhas palavras, se o Senhor não ouvi-las, serão apenas palavras. Mas sei, ó Deus, que as nossas palavras, eu digo as minhas, juntamente com as palavras de oração que todo o povo está fazendo comigo agora, se o Senhor atender, não serão apenas palavras, mas serão orações ouvidas. E sei, Senhor meu Deus, que o mistério das libertações, das curas, ele estará acontecendo, Senhor, em tantas vidas, em tantas situações, em variadas situações, e o nome do Senhor estará sendo glorificado. Quanta gente, ó Deus, tem buscado tanta coisa. Eu sei que a necessidade, Senhor meu Deus, juntamente com a ignorância, leva tanta gente a buscar tantos lugares. E essas pessoas têm se aprofundado cada dia mais num labirinto de horrores. Senhor meu Deus, essas pessoas têm acumulado cada dia mais sobre si demônios e mais demônios, enfermidades e enfermidades. Sei, ó Pai, que um pai, uma mãe, um filho fariam qualquer coisa pelo bem-estar da família, e que essas pessoas tomem a atitude correta, ó Deus, não buscando em demônios a libertação da opressão que ele mesmo impõe, não buscando em lugares errados com os próprios demônios a libertação para a prisão que ele mesmo impõe. Ah, meu Deus, o meu coração se estremece perante o Senhor e se entristece diante da situação que tem levado tantos jovens, mesmo os não jovens, a essa situação promíscua, a essa situação, Senhor meu Deus, de violência. Quantos jovens têm falecido tão cedo, Senhor? Recentemente, ó Deus, tivemos questões de jovens que não alcançaram nem a sua adolescência, morrendo prematuramente por causa de drogas, por causa da violência, por causa do caos social que nós estamos vivendo. Bem entendemos, ó Pai, que os que deveriam dar exemplo não dão. Bem entendemos, ó Deus, que a corrupção, que nesse país já chegou a ser chamada de endêmica, e eu me recuso a acreditar nisso, meu Pai. Senhor, meu Deus, infelizmente nós temos visto muita coisa ruim que remete à nossa juventude, o nosso país, à desesperança completa. Mas, Senhor Jesus, o Senhor é a nossa esperança. Que o Senhor seja o nosso socorro. Venha em nosso socorro, ó Deus. Fazendo, ó Deus amado, vir à tona todas as artimanhas satânicas, para que possamos reconhecer o adversário e lutar contra o adversário certo. Quanta gente, meu Deus, está apanhando do João e lutando contra o Joaquim. Quanta gente está levando safanadas de Satanás e está lutando contra o adversário errado. Meu Deus, nós queremos ver, ó Pai, a revelação do Senhor. Revela, ó Deus, revela, ó Pai, a esse coração, a essa vida, a essas pessoas, quem é realmente o adversário, para que nós possamos unir as nossas forças e dentro desse exército do Senhor, tendo o Senhor como nosso Senhor, o nosso general, que nós possamos, ó Deus, saber que a nossa luta não é contra a carne, nem também contra o sangue, mas é contra toda potestade e principados, todas as hostes espirituais, contra os demônios, contra esses espíritos malignos, destruidores de famílias, que destroem também ministérios pastorais, contra os pastores, ó Pai, quantos daqueles que nós já os consideramos há tanto tempo, ou considerávamos homens de Deus, quantos valores, quantos jovens, quantas pessoas promissoras na sua obra, foram vencidas por demônios, por setas do ganho fácil, da fornicação, do adultério, pelas mentiras, pelo orgulho, pela sedução de uma vida política. Senhor meu Deus, Senhor meu Pai, a sedução da fama. Nós queremos ver o Senhor agindo, Senhor. Eu não conheço os corações, mas eu conheço o Senhor, meu Deus. Eu bem conheço o Senhor. Eu sei que quando o Senhor age, Senhor meu Deus, o Senhor levanta o caído. Eu sei que quando o Senhor age, Senhor meu Deus, e há espaço para agir no coração, o Senhor tira da miséria extrema o miserável que jaz à beira da morte. Arauto do Senhor, nesse momento, ó Pai, eu sei que o Senhor é poderoso para visitar essa pessoa que se encontra largada, depois de ter conhecido a sua palavra. Eu sei que o Senhor é Deus poderoso para levantar essa pessoa, esse que Satanás, ó Deus, está fazendo dele um verdadeiro tapete, um capacho. E sei que o Senhor é poderoso para transformar esse farrapo humano num servo do Senhor, numa serva do Senhor. Meu Deus, meu Pai, eu creio nas ações do Senhor. Eu creio no agir das Tuas mãos. Vem agir, ó Deus, eu creio que o Senhor está ouvindo a minha oração. Sei, ó Pai, quem sou. Sei, ó Deus, da minha vida. Sei, ó Deus, que sou carente da Sua misericórdia. Sou carente do Seu amor. Mas conheço o meu coração, ó Deus. Sinceramente, ó Pai, o único coração que a mim interessa conhecer é o meu mesmo. Sei, ó Deus, que tenho me esforçado na Sua obra. E sei que a minha oração é sincera, Senhor. Sei, ó Deus, que não estou orando para me apresentar, para me fazer passar por melhor do que qualquer um. E sei que o Senhor está ouvindo o meu clamor. Sei que o Senhor está visitando essa casa agora, esse manicômio. Sei que o Senhor está visitando essa pessoa que está no mundo das drogas. E sei que lágrimas estão rolando por esse rosto. Esse rosto cansado do sofrimento, meu Deus. Esse rosto, ó Deus, que mostra o seu abatimento depois de tantos anos carregando esse fardo, fazendo sofrer essa família. Ah, Senhor meu Deus, eu sei que o Senhor está agindo também nas minhas lágrimas. Eu sei que o Senhor está agindo, Senhor meu Deus, na minha oração. Eu peço ao Senhor que o Senhor visite essa pessoa que está, Senhor, no emaranhado do mal. Essa pessoa, Senhor meu Deus, que está à beira da morte. Essa pessoa, meu Deus, que quer sair da situação que está. Essa pessoa que não quer continuar, ó Deus, nesse vale onde já não bate mais o sol. Essa pessoa, Senhor meu Deus, que quer sair desse deserto onde a semente já não mais germina. Essa pessoa que quer, meu Deus, sair da escravidão imposta pelo inimigo. Eu te repreendo, inimigo. Meu Deus, eu estou repreendendo o inimigo. Em nome de Jesus, caia por terra, Satanás. Caia por terra, espírito imundo. Você colocou essa pessoa nesse leito. Os médicos já estão desesperados porque não acham essa enfermidade. E em muitos casos, quando acham a enfermidade, entendem que a medicina já não tem mais condições de fazer com que esses corpos sejam reanimados. Meu Deus, são mortos vivos. É, meu Deus, são mortos vivos. São vidas que já não vivem mais. São vidas, ó Deus, que já desistiram da vida. O Senhor é poderoso. O Senhor é poderoso para agir agora. Quanta gente envolvida, meu Deus, nesses processos de morte. Quantas pessoas envolvidas no processo também, ó Deus, não da enfermidade da carne. Mas quantos mentirosos contumazes insistem em mentir contra a verdade, tentando deturpar o andamento da sua obra. Quantas pessoas são vítimas dessa língua ferina, invejosa, mentirosa e maligna. Meu Deus, o Senhor é poderoso, Senhor. Sei que do Senhor não se zomba. Eu sei que o Senhor é Deus vivo. Em nome de Jesus, ó Deus, toma posição agora. Eu repreendo esse demônio que levou essa vida para a cama, o leito da morte. Essa vida, ó Deus, desenganada. Cura essa doença agora, meu Pai. Eu sei que o Senhor pode fazer estremecer essa carne agora, porque o Senhor é Deus, Deus. E eu peço ao Senhor em nome de Jesus e evoco as suas promessas, Senhor. Eu sei, ó Deus, que pedindo ao Senhor, em nome de Jesus, o Senhor fará e o nome do Senhor será glorificado. Opera agora, ó Deus, nos encarcerados, pessoas que são vítimas delas mesmas, mas também vítimas do diabo, também vítimas de uma sociedade injusta, vítimas de tanta coisa, mas ao Senhor, e eu sei, ó Pai, ao Senhor reservará, Senhor, ó Deus, a ação de libertação dessas vidas, primeiramente passando pelo processo espiritual, libertando essas vidas, ó Deus, e dando a elas, ó Deus, não a sensação, mas a certeza que os pecados foram perdoados e que elas podem vislumbrar agora a esperança da sua glória, do seu poder, dos benesses do Senhor. Guardai as famílias, ó Deus, a minha família, minha esposa, os meus filhos, os cultos anunciados. Meu Deus, em nome de Jesus, que a bênção do Senhor esteja sobre nós. Nós glorificamos o Senhor. Nós exaltamos o nome do Senhor por tudo quanto o Senhor está fazendo nesse momento. Em nome de Jesus Cristo. Amém, Senhor. Deus abençoe grandemente vocês. Sou vosso irmão Lourival de Almeida. Até a próxima oportunidade. Fiquem com Deus.
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3: 3 horas e 30 minutos.

0: Por natureza, o homem é esquecido. Esquece dos fatos, datas, pessoas e compromissos. Por outro lado, a tendência humana é para não esquecer certos fatos que ocorrem na vida. Principalmente quando se trata de perdoar ou pedir perdão. Vemos e ouvimos muitas pessoas afirmarem: eu perdoo, mas não esqueço. Perdoo, mas não quero mais amizade com ele ou com ela. Isto não é perdão. O perdão que a Bíblia ensina é cheio de amor, misericórdia. E normalmente, se perdoando, se esquece, se sepulta no passado. Isso é possível se a pessoa experimentar o perdão divino, tornando-se revestida do grande amor de Deus. Deus é onisciente, é onipresente, é onipotente, mas, sem dúvida alguma, Ele esquece dos nossos pecados. Pois eu mesmo, o Senhor de Israel, apago as tuas transgressões por amor de mim, e dos teus pecados eu não me lembro mais. O Senhor Deus lança os teus pecados perdoados para trás de suas costas e joga nas profundezas dos mares. Caro amigo ouvinte, o sangue de Jesus Cristo nos purifica de todo o pecado. Através do seu sangue que temos a comunhão uns com os outros. E o sangue do Cordeiro de Deus, o Filho de Deus, nos purifica de todo o pecado. Isso se conhecermos a Jesus Cristo e sabermos que Ele é o Senhor. Mantemos a comunhão uns com os outros. E o sangue do Cordeiro nos purifica, nos lava e nos limpa de toda a iniquidade. Amigo ouvinte, pare, pense, confesse os seus pecados. E a partir de hoje, você será uma nova pessoa em Cristo Jesus, o Filho de Deus. Aprenda a perdoar e serás perdoado. Pois quem conhece a Deus, sabe perdoar. 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
9: A paz do Senhor Jesus, amados irmãos. Quem vos fala é sua irmã em Cristo, pastor André Martins Matias. E eu quero trazer para vocês uma reflexão subordinada ao tema Esperar em Deus. O Salmo 40 registra assim: Esperei com paciência no Senhor. Quando lemos esse texto, entendemos a importância de esperar em Deus. Todavia, nos confundimos e pensamos que esperar em Deus é o mesmo o que fazemos no nosso dia a dia, quando esperamos na fila do banco ou esperamos por um ônibus num ponto. Todavia, enquanto esperamos o nosso dia a dia, seja no banco ou na fila de um ônibus, essa espera não nos agrega nada, não nos transforma e não acrescenta valor à nossa existência. Quando lemos o Salmo 40, o salmista diz que enquanto ele esperava no Senhor, houve um crescimento, uma mudança, houve uma transformação em sua vida. Ele diz que o Senhor lhe tirou do charco de lodo, tirou-lhe do tremedal de lama e firmou seus pés sobre uma rocha, firmou seus passos, e ele estava já a cantar alegremente e confiante no Senhor. No versículo 5 do Salmo 40, ele diz que ele chegou a tentar anunciar, anotar, descrever todas as coisas que Deus realizara em sua vida por ocasião da espera no Senhor. E ele não conseguiu anotar todas, porque eram muitas coisas que Deus fizera. Esperar em Deus é crescer, é graduar-se, é capacitar-se. Observemos o apóstolo Paulo. Quando se converteu e esperou no Senhor 14 anos para se tornar o evangelista, o missionário, o apóstolo gentios, o grande apologista do evangelho, como hoje o conhecemos. Quando ele escreveu no ano de 55, a segunda epístola aos Coríntios, no capítulo 12, ele diz que há 14 anos atrás, ou seja, no tempo que ele estava esperando em Deus, ele tivera uma grande revelação. Ele fora arrebatado ao terceiro céu, ao paraíso de Deus. A revelação fora tão forte que ele não sabia identificar se for arrebatado no corpo ou fora do corpo. Uma revelação tão poderosa enquanto ele estava no anonimato esperando em Deus. Enquanto ele esperava para se tornar o grande missionário e apóstolo, na verdade ele estava se capacitando em intimidade com Deus, se instruindo, aprendendo e crescendo na presença de Deus. Observemos também o salmista Davi. Quando for ungido rei pelo profeta Samuel, ele tinha apenas 16 anos. Vai se tornar um grande rei Davi a partir dos 30 anos de idade, aproximadamente 14 anos de espera. Mas enquanto ele esperava, ele crescia, ele aprendia, aprendia nas guerras, aprendia nas dificuldades, aprendia também e crescia, porque nesse período se ajuntou a ele todos aqueles homens que seriam os grandes heróis de Davi e queriam estar ao seu lado durante o seu reinado. É no período de espera que crescemos. Observemos também José, aquele que esteve no Egito. Diz a palavra de Deus que com 17 anos ele chegou no Egito. E no Salmo 81, versículo 5, diz a palavra de Deus que José chegou ali solitário, porque era ele contra todos e todos contra ele. Ele não conhecia ninguém, inclusive não entendia o idioma do Egito. Ninguém entendia ele e ele não entendia ninguém. Ele se tornará o grande governador do Egito aos 30 anos de idade. Esse período de espera trará um crescimento extraordinário para ele. Enquanto nas labutas da casa de Potifar, ele vai aprender, vai ter experiências, vai capacitar-se, vai instruir-se e também vai conhecer, além de aprender na área profissional, na área laboral, também vai aprender no idioma, como também vai aprender as questões políticas que envolvia aquele império por ocasião do tempo em que esteve aprisionado na cadeia política de Faraó. Era um tempo de crescimento e ele cresceu espiritualmente porque Deus esteve com ele em todo momento. Meus amados, o tempo que esperamos no Senhor é um tempo de aflorar as nossas potencialidades. Não fique simplesmente aguardando, de braços cruzados, esperando o momento de Deus cumprir em sua vida as suas promessas. Porque esperar no Senhor é crescer. Esperar no Senhor é aperfeiçoar-se, é instruir-se, é graduar-se. Enquanto aguardamos em Deus, estamos crescendo. O próprio pai Abraão, enquanto aguardava a promessa de um filho que o Senhor lhe daria, como cresceu, como aumentou a sua intimidade com Deus, se tornando um homem tão tremendo, tão abençoado e referência para todos nós. Esperar em Deus é crescer. Esperar em Deus é deixar Deus produzir os seus milagres, as suas maravilhas em sua vida, até chegar à estatura perfeita daquele projeto que Deus tem para mim e para você. Você que tem aguardado e esperado em Deus, saiba que esperar em Deus é ver Deus te levantar, sair do atoleiro, do tremedal de lama, e quando chegar o momento certo de Deus te usar, de Deus cumprir as suas promessas em sua vida, você estará capacitado, instruído, porque esperar em Deus é crescer e graduar-se. Que Deus abençoe a todos vocês. Espere no Senhor.
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2: Meu nome é Damiana Maria da Silva. Estou muito feliz, porque eu peguei esse primeiro semestre aí da escola teológica. Eu fiz o CFO e eu fui incentivada por uma obreira que congrega aqui juntamente comigo. E ela falava para mim ir, só que eu estava meio que desanimada. Fiz a inscrição, depois os irmãos aí da sede ligaram para mim ir, eu falei que não estava muito afim. Aí depois essa irmã me animou para mim ir. E eu fui assim porque eu estava tipo muito desanimada, eu estava sem forças até para ler a Bíblia. Eu estava, sabe, aquela vida que parece que o mundo parou para você. Passei dos meus 50 anos, então eu achei que eu não ia aprender mais nada. Eu achei que tudo ia ficar difícil, tá tudo muito complicado na minha mente, eu pensava dessa maneira. Mesmo assim eu fui, arrumando um refúgio para sair daquela rotina, minha vida rotineira, igreja, casa, e fui e fui naquela aflição, queria aprender a todo custo, mas nada entrava na minha cabeça. Só que de repente eu falei: Senhor, eu estou nas tuas mãos, a obra é tua, o trabalho é teu. Então que o Senhor faça o melhor por mim, eu passando ou não, eu vou ficar até o fim. Quando eu falei assim, Deus começou a agir na minha vida. Deus me mostrou um monte de letrinhas que passavam assim na minha mente, passando letrinhas. E pela misericórdia do Senhor, depois disso que eu deixei Deus agir na minha vida, não perdi nenhuma aula, eu consegui passar. Eu estou muito feliz. Os irmãos iam se esforçar, fazer o melhor, porque é gratuito. Eu sou aqui obreira da sucursal Jardim Vila Carrãozinho, aqui no São Mateus. Meu nome é Damiana Maria da Silva e eu glorifico a Deus pela vida dos irmãos, de todos. Amém?
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1: 4 horas e 1 minuto.
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5: Quatro da manhã com 4 minutos aqui em São Paulo, 1 de setembro de 2026. Você está conosco na Rádio Deus e Amor. Bom dia, paz do Senhor Jesus Cristo. Quem tem o imenso prazer de cumprimentá-los é o seu em Cristo, Fábio Lúcio. Comigo na mesa técnica é o nosso querido Hamilton do Canto Júnior. Lá no WhatsApp, o nosso querido amigo Guilherme. Seja bem-vindo, seja bem-vinda, uma ótima recepção. Nós vamos agora para o bloco de notícias. Não sai daí que daqui a pouquinho nós voltamos com você.
6: 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Síndrome de Down. Aprenda

0: formas de estimular as crianças. A síndrome de Down ou a trissomia do cromossomo 21 é a alteração cromossômica mais frequentemente observada em recém-nascidos, com uma incidência de 1 em cada 660 nascidos vivos. A T21 provoca alterações físicas e cognitivas na criança, sendo algumas das principais características observadas: baixo tônus muscular, a baixa estatura, a hipermobilidade articular, fissuras palpebrais oblíquas, que são os olhos mais puxadinhos, a prega única na mão e o atraso no desenvolvimento neuropsicomotor e deficiência intelectual. O favorecimento do desenvolvimento e da participação dessa população na vida escolar e profissional aumenta à medida que são estimulados desde bebês até a idade escolar. Então, práticas motoras no cotidiano dessas crianças, por meio de diferentes vivências corporais e estímulos sensoriais, propiciam rico estímulo e formação de novas conexões neuronais essenciais para o desenvolvimento tanto físico quanto cognitivo. Nos primeiros meses de vida, é importante incentivar a variabilidade de posturas e posições que favoreçam as conquistas motoras de base do bebê, como rolar, arrastar, girar em torno do próprio eixo. Para isso, a criança necessita estar em um local seguro e confortável, como um tatame no solo. Estímulos sensoriais, com texturas, massagens, músicas e sons suaves, balanço em rede, cheiros suaves, puxar e empurrar brinquedos, além de estímulos visuais, com brinquedos e cores contrastantes, são atividades que ajudam a estimular os sentidos, contribuindo para um bom desenvolvimento. Segundo o cérebro, saiba como o intestino pode interferir na saúde mental. O intestino possui uma função fundamental para diversos processos do corpo humano. É o caso da digestão, da absorção de nutrientes, da regulação de processos imunológicos e da produção de neurotransmissores essenciais, como a serotonina. Além disso, ele abriga uma comunidade microbiana que atua para manter o equilíbrio metabólico e imunológico. Assim, é possível influenciar a resposta inflamatória e a saúde sistêmica do organismo. Devido às suas múltiplas influências, o intestino é considerado complexo, e tanto na saúde física dos indivíduos quanto no bem-estar mental. E de acordo com o nutrólogo, cerca de 90% da serotonina corporal é sintetizada no intestino, evidenciando a importância do órgão na regulação de processos neuroquímicos. É por meio da relação intestino-cérebro que a serotonina influencia diretamente na saúde digestiva e emocional. Por isso, eventuais desequilíbrios na microbiota intestinal podem prejudicar a produção de serotonina. Esse cenário desencadeia sintomas como alterações no trânsito intestinal e distúrbios emocionais. Desse modo, manter a integridade do sistema digestivo é fundamental para a produção adequada da serotonina.
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2: Olha só, hoje é a Terça dos Vencedores na Igreja Pentecostal Deus é Amor, a sede mundial. Os cultos acontecem 7 da manhã, 9 da manhã, 11 horas e 30 minutos e depois 15 horas. O último culto é às 19 horas. Esses horários estão disponíveis para você vir para cá. Avenida do Estado, 4568, no bairro da Liberdade, ou pela Avenida Prefeito Passos, número 10. Às 7 da manhã, hoje, a presença do diácono Lindenberg, trazendo a palavra de Deus. Às 9 da manhã, o presbítero Elias Reis. 11 horas e 30 minutos, presbítero Edmilson Salles, que estará pregando a palavra do Senhor. Às 15 horas, presbítero Miqueias Almeida. E às 19 horas, o presbítero Erwin Delalande.
4: Essa história tem um começo e Deus, ele tem se manifestado à igreja. Deus, ele tem se manifestado ao seu povo desde o princípio. Ele tem se revelado aos homens desde o princípio. E se você entender que tudo que Deus fez é bom, começa a revelar quem ele é. Um Deus bondoso, perfeito. Tudo que Deus fez era bom. Deus criou o céu, o sol, a lua, as estrelas. O livro de Gênesis vai dizer, e viu Deus que era... E Deus agora divide terra e mar, ele vai fazendo, e tudo aquilo que ele divide vai gerando criação. O mar vai gerando os seus animais, a terra os seus animais, os ares os seus animais, a terra o fruto, e viu Deus que era bom, porque tudo que Deus faz é bom. Só que quando ele faz, o homem não entende a bondade de Deus. E como o homem não entende a bondade de Deus, ele peca e ele falha. E quando o homem falha, Deus agora tem que buscar um caminho. Deus agora tem que voltar a trazer o homem à vida. Porque quando o homem falha, ele morre perante Deus. E agora em Adão, por causa do pecado de Adão, nós estamos mortos. Nós estamos fulminados. E Deus tem que mandar profetas, Deus tem que levantar homens, Deus tem que levantar sacrifícios para poder atrair o homem para perto dele. E mesmo assim o homem continua a pecar contra Deus. E Deus agora chega num estágio e fala assim: eu não aguento mais, eu vou ter que dar uma última saída e uma última solução para essa geração. Ele envia o seu único filho e ele para no madeiro. E a Bíblia vai dizer: pelo pecado de Adão, uma geração morreu, mas pela salvação de Cristo, a geração voltou a viver, e agora tem acesso direto ao Pai, e agora pode encontrar o Pai, e pode esperar o noivo. Oh glória! Aleluia!
5: Corre para Jesus. O tempo é hoje, o tempo é já, o tempo é agora. Não espere por amanhã. O mundo tem nos engolido, o mundo quer nos sufocar, o mundo quer nos abater, mas ainda existe um Cristo poderoso que coloca a sua mão de poder e graça sobre a nossa vida e nos dá esperança para viver. E esse Cristo está aqui e Ele quer abençoar a tua vida agora, hoje já. Então comece hoje, aleluia. Você que está com a alma sedenta, faminta, você que está com medos e temores, você que está com aflição de dias, Jesus quer salvar a tua alma. Jesus quer alimentar você agora. É o dia da mudança da sua vida. Hoje é o dia do milagre para a tua casa. Chegou o dia em que Cristo vai ser glorificado. Chegou o dia em que Cristo vai ser exaltado. Não existe um caminho melhor a não ser o caminho de Jesus. As propostas do mundo podem querer comprar nossa alma, mas Jesus já nos comprou com o seu sangue. Jesus já nos comprou com o seu sangue. Jesus já nos comprou com o seu sangue. Oh, glória! Você tem valor. O mundo pode olhar para você e dizer que você não tem valor nenhum, mas Jesus te deu um valor inestimável, o sangue dele. Aleluia! Oh, glória! Aos ouvintes que estão em casa, que queiram aceitar Jesus agora, coloquem-se de joelhos perante o vosso rádio, onde vocês estiverem. Nós vamos orar por estas vidas agora, e pela palavra de Deus, tenham a certeza que este ano vai ser um ano diferente na vossa vida. Eterno Deus, maravilhoso Pai, Senhor, aqui estão estas almas, ó Pai da glória. Elas estão famintas, estão carentes, estão sedentas. Vão tomar uma decisão hoje, Senhor, de estar na tua presença. E eu não sei, ó Deus, como foi a vida deles até hoje, mas uma coisa eu sei, que o Senhor vai fazer a grande obra e o milagre. Deus, ó Pai, que estas almas, Senhor, fiquem firmes na tua presença, que os ouvintes que te aceitaram hoje estejam firmes na tua presença, que toda opressão maligna caia por terra, que toda obra diabólica caia por terra, que toda opressão satânica agora caia por terra, que eles sejam libertos dos vícios, das drogas, da bebida, libertos, ó Pai da glória, do sofrimento, da angústia e da dor, meu Pai, e que em teu nome hoje comece uma nova história para a glória de Jesus Cristo. A igreja diz amém. E só quem está feliz pelas almas bate palmas da glória. Aleluia.
6: O meu nome é Anderson Alves Santos Laboreto. Eu moro aqui no Embu das Artes, especificamente ali no Jardim N. Eu cresci dentro do Evangelho, mas aos 15 anos de idade eu me desviei da presença do Senhor. E eu queria ser famoso, queria ser jogador de futebol ou cantor de pagode. E eu fiz um pacto com Satanás com 18 anos de idade para ser famoso, para ganhar muito dinheiro e para ter muitas mulheres. E com isso Satanás não dá nada de graça para as pessoas. Eu comecei a entrar no mundo das drogas, no mundo do álcool. E quando eu fiquei desempregado, eu comecei a roubar dinheiro de dentro de casa, dinheiro da minha esposa, dinheiro da minha mãe. Nada parava em casa que eu roubava para vender, para comprar droga, né? Para comprar droga, para me usar, para tentar sustentar o meu vício e manter a minha pose, né, de que eu era cantor. Meus irmãos, isso é tudo ilusão. A Bíblia diz que um abismo puxa um outro abismo. E eu fui parar no fundo do poço. Meus irmãos já não tinham mais nome, né? Ninguém mais me respeitava. Eu começava a andar sujo, ficava 5 dias sem dormir, pelambulando. Mas chegou um momento na minha vida, em 2011, em agosto de 2011, eu começava a ouvir uma voz: seja um Gideão com a Bíblia na mão, levanta e vá. E isso me comia por dentro, porque eu cresci dentro do Evangelho. Eu vim aqui na sede mundial, aleluia, ver os milagres que aconteciam, né, e ouvia esse grupo cantando, aleluia, louvado seja Deus. E sempre quando eu me drogava, sempre vinha esse hino: Seja um Gideão com a Bíblia na mão, levanta e vá. Há muitos jovens que são a bênção na mão do Senhor. E eu pensava, falei, eu preciso de alguma coisa. E quando eu cheguei no fim, meus irmãos, quando você chega no fim, que é o craque, que a gente olha para um lado, não vê mais saída, olha para o outro, mas não vê mais saída, mas Jesus estava vendo uma saída para a minha vida. E eu corri para a igreja, meus irmãos, porque uma noite antes eu dobrei o meu joelho, ouvindo a voz da libertação, e eu falei, Senhor, me ajuda, eu preciso da tua ajuda. Se o Senhor não me ajudar, eu vou descer a sepultura sem um Senhor. Aleluia, e eu senti algo diferente na minha vida. E com isso, meus irmãos, eu fui para a igreja com a minha mãe. 19 de dezembro de 2011, eu levantei as minhas mãos para a glória do Senhor. Né? O Senhor foi me transformando, o Senhor foi me limpando para a glória de Deus. Eu me batizei naquelas águas. E eu fui batizado com o Espírito Santo ali na fila do batismo. Um homem que andava a drogar, um homem que não tinha mais nome, que não era mais bem visto pela sociedade. E o Senhor começou a mudar a minha vida. O Senhor restaurou o meu casamento. Eu e a minha casa servimos ao Senhor. Meu nome é Anderson Alves Santos Laboredo. Moro ali no Embu das Artes, na rua Rude Ramos, 192, no Jardim Irene.

0: certo, meu nome é Gildete, eu moro em Taquar, né? E eu quero falar assim, eu quero dar um testemunho da minha conversão aqui na Deus e Amor. Porque eu era uma pessoa muito sofrida, eu tinha um marido e ele judiava muito de mim com meus filhos, né? Eu tinha dois filhos e ele falava assim que ele ia virar bandido e o primeiro que ele ia matar era eu e meus filhos. Então eu tive uma depressão muito grande. Eu chorava dia e noite, eu fumava muito, eu fumava mais de 2 maços de cigarro por dia. De noite eu não deitava, eu ficava de coca em cima de um sofá, só tomando um cafezinho e fumando, porque eu não conseguia comer, porque a minha angústia, a minha dor era muito grande. Quando era de manhã, eu pegava as fraldas da minha filha para lavar, né, porque eu não tinha como comprar fralda descartável, eu usava fralda de pano, eu ia colocar as roupas dela, eu ficava assim tremendo. Então meus vizinhos viram aquela situação e chamaram a ambulância, me levaram para o hospital. Quando eu chegou lá falando com a médica, eu não tinha condições de falar, porque não saía palavras de dentro de mim, só saía lágrimas. E ali ela falando, né, eu não conseguia deixar meus filhos. Quando foi para levar, me levar para o hospital, eu gritava que nos meus filhos não ficava, porque senão meu marido ia vir e ia matar meus filhos. Então tiveram que levar meus filhos junto comigo para o hospital. E aquela situação, eu fiquei muito magra, eu sofri muito. E ali eu fui numa praça, lá eu tive um encontro com Jesus, porque eu não conhecia Jesus, eu não sabia quem era Jesus, eu não sabia de nada. Né? E ali eu tive um encontro com Jesus, porque quando eu estava sentada naquela praça, que quando eu cheguei, o ônibus que eu tinha que pegar para minha casa tinha acabado de sair. E ali eu sentei para esperar o próximo ônibus e chegou um varão com a Bíblia, ele leu a palavra, ele pregou e foi a coisa mais linda. Quando ele terminou, chegou duas obreiras e perguntaram se eu aceitava Jesus. Eu falei, moça, eu não conheço, eu não sei de que se trata. Ela falou, mas é, se você aceitar, vai ser bom para você. Eu falei, eu aceito Jesus. E ali mesmo elas falaram para mim, coloca seu pensamento naquilo que você mais quer receber de Deus, que Deus vai te conceder essa bênção. E ali eu pensei, meu Deus, eu quero parar de fumar. E ali, meus irmãos, era no sábado por volta de umas 2 horas da tarde. Eu vim lembrar no cigarro no domingo, 4 horas da tarde. Quando eu fui fumar, eu não conseguia mais fumar para a glória do nome de Jesus. Eu comparo a minha vida quando eu estava sem Jesus, igual uma pessoa quando está cavando um buraco, que ele está cheio de lama, cheio de carrapicho. Meus amados irmãos, e quando Deus, ele não só me libertou do cigarro, naquele dia ele fez uma lavagem completa por dentro e por fora da minha vida. Meus amados irmãos, aquele marido que me judiava, glória a Deus, aleluia, ele parou de me judiar. Nunca mais eu sofri aquelas aflições que Satanás colocava na minha mente. Meu Jesus me purificou de todo aquele mal maligno que me afligia. Tem 20 anos que eu parei de fumar para a glória do nome de Jesus, porque essa obra quem fez foi Jesus aqui na igreja Pentecostal Deus e Amor. Eu quero falar para vocês, meus amados, não desista, não pare de acreditar, mas acredite, porque Deus faz milagre, porque o milagre que Deus fez na minha vida, meus amados, eu não tinha onde morar, eu não tinha casa, hoje eu tenho casa própria que Deus me deu, eu tenho meu terreno que Deus me deu, mas é o que Deus faz nas nossas vidas, quando você crê, quando você acredita em Deus, quando você entrega a sua vida de corpo e alma para Jesus, não entregue pela metade, mas faça de corpo e alma para Jesus, que você vai ver coisas grandes na sua vida acontecer, porque aconteceu na minha. E assim eu agradeço a rica oportunidade em nome de Jesus. Meu nome é Gildete, eu moro em Taquaquecetuba.
1: Meu nome é Maria Silva Leide Caldeira. Antes de conhecer Jesus, eu me sentia uma pessoa... Eu lutava muito, era uma pessoa boa, mas eu sofri muito, muito mesmo. Não conhecia o verdadeiro evangelho, como é a palavra de Deus mesmo. Chegou uma época na minha vida, dos 35 em diante, eu já tenho 50 anos. Eu tinha uma enfermidade, mas não descobriam a minha enfermidade. Às vezes eu perdia a consciência, ficava vários dias sem me alimentar. Assim, sem a consciência mesmo, uma pessoa que dependeria de outra cabeça para cuidar de mim. Minha mãe, meu esposo chegaram a me dar remédios muito fortes. E quando voltava a consciência, aí que eu me lembrava de alguma coisa, eu esquecia os dias. Quer dizer, eu não tinha vida. Chegou um ponto que eu orei a Deus, que eu queria encontrar uma igreja que eu lutasse e vencesse. E eu orando e jejuando em casa, Deus enviou até uma irmã da Deus e Amor. Deus usou ela e falou com ela. Eu estava terminando o meu propósito e ela chegou na minha janela e falou, não sei se você vai acreditar em mim, mas Deus está me enviando aqui para dizer para você e para Deus e Amor, porque Ele tem uma grande obra lá com você. Ela não sabia do meu propósito, que eu fiquei fazendo em casa. Eu falei, eu creio sim, irmã, fique em paz. E hoje, para a honra e glória do Senhor, eu vim. Foi dias de luta, eu fiz campanha. Até que um dia eu me cansei da minha situação. Eu falei com Deus, Deus, eu creio no Espírito Santo. Eu creio que Ele habita em nós. Eu creio que eu estou na igreja que o Senhor me enviou. Eu não sirvo Deus para viver, porque de vez em quando me dava as crises pequenas. E não tinha solução, porque a minha família na época que cuidava de mim. E quando, mesmo eu vindo na igreja, me deu algumas outras crises. E chegou um dia na minha casa de novo, falei, Senhor, eu já estou no propósito do Senhor. Eu quero uma luz, que eu me sinto uma condenada, Senhor. Eu não sei quando que vem a crise. Quando vem, eu tenho que parar com tudo. Aí eu não sirvo o Senhor. Para dizer a verdade, Deus, eu não sirvo nem para servir ao Senhor. Foi quando aí Deus me deu a palavra em casa. Eu li ali e eu voltei a viver, voltei a sorrir, voltei a ter a consciência. As pessoas até me acham muito inteligente, mas é Deus na minha vida. Eu passei por esse processo, permissão de Deus. Irmãos, mas eu digo que eu encontrei a salvação na Igreja Pentecostal Deus e Amor. Eu encontrei uma nova vida, é uma vida que eu posso sorrir, eu sou tranquila. E como gratidão eu sirvo ao Senhor com amor e alegria. Eu agradeço a Deus pela minha salvação. Jesus veio e me libertou e me curou. Até o médico ficou admirado, porque eu falei para ele, olha, Deus é fiel, irmão. Até os meus familiares perguntam quanto tempo eu estou na Deus e Amor, que eles estão vendo toda a diferença na minha vida. Procure a sua salvação, lute, venha para a IPDA. Eu congrego aqui na sede mundial. Quando nós temos tempo, nós vamos também na do bairro, porque as IPDAs são todas iguais, irmãos, é o mesmo Deus. Venha buscar a sua salvação, que é o mais importante das nossas vidas, das nossas almas, amém? Eu agradeço a rica oportunidade. Repetindo, meu nome é Maria Silva Leide Caldeira. Eu congrego aqui na sede e moro na Coab de Taipas. E agradeço a rica oportunidade em nome de Jesus.
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3: Agora são 4 horas e 29 minutos aqui na capital paulista. Está chovendo aqui em São Paulo. Olha só, eu quero chamar a atenção dos nossos irmãos moradores aí de Guarulhos. Atenção, Guarulhos, a Igreja Pentecostal Deus e Amor em Guarulhos, a nossa sede estadual, está na Avenida Monteiro Lobato, 347, no Miriam, centro aí de Guarulhos. Hoje, terça-feira, nós teremos 3 cultos. Hoje é a Terça dos Vencedores em Guarulhos, 9 da manhã, presbítero Nogueira pregando a Palavra de Deus. Às 15 horas, diácono Yuri Mateus. E às 19 horas, eu, seu irmão em Cristo, pastor Fábio Lúcio, estarei pregando a Palavra de Deus e orando por todos vocês aí em Guarulhos, em nossa sede estadual, Avenida Monteiro Lobato, 347. Também amanhã, quarta-feira, em Guarulhos, nós teremos a quarta do Grande Mover de Deus. Junto com a quarta do Grande Mover de Deus, é o prosseguimento da campanha Deus Resolve Tudo. Às 9 da manhã, querendo Deus, eu estarei pregando a Palavra de Deus e orando por todos vocês. Às 15 horas, novamente, eu estarei no altar aí da nossa Igreja Pentecostal Deus e Amor, em Guarulhos. E no horário das 19 horas, o diácono Yuri Mateus, Avenida Monteiro Lobato, 347, centro de Guarulhos. 4 horas e 31 minutos na capital paulista. Nós vamos agora à participação especial da irmã Débora Miranda aqui na programação. Ela vem com o projeto Eu e Mais Um. E o tema de hoje é Ética Cristã, parte 2. Vamos ouvir?
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6: Espaço eu e mais um. 5 minutinhos aqui com você nessa aula sobre a palavra de Deus, sobre um tema, principalmente a você que acabou de aceitar Jesus como seu Senhor. Vos saúda Débora Miranda, na paz do Senhor. Que bom eu poder ser útil a você, te apoiar nesta nova caminhada. E este Espaço Eu Mais Um é um complemento, é um segmento do projeto de discipulado da Igreja Deus e Amor, onde nós, membros, estamos sempre discipulando, ensinando, cuidando, apoiando um novo convertido. Se você já é servo de Deus, você já tem uma boa caminhada com o Senhor e não está discipulando ninguém, com certeza você está em falta com o Senhor. Infelizmente, porque a Bíblia diz, o próprio Senhor Jesus diz em Mateus, capítulo 28, versículo 19, ide e fazei discípulos de todas as nações. Então nós temos de ir falar do Senhor e depois cuidar desta pessoa que aceitou o Evangelho de Cristo Jesus. Estamos falando essa semana sobre ética, ética cristã na igreja e na sociedade. Falamos um pouquinho do comportamento do crente dentro da igreja e hoje nós vamos falar ainda sobre essa ética cristã na igreja e na sociedade, porque faltam 2 pontos ainda, porque nós falamos da assistência à igreja, da sua frequência, que é importante, falamos da atitude do crente, que diz muito sobre ela, também na hora do culto, e também queremos falar hoje sobre a sua reverência, que agrada a Deus. Quando você termina as suas atividades na igreja, cantou ali num coral, tocou um instrumento, em geral, quando se acabou o culto, seja uma pessoa participativa com outros crentes. Vá, saúde a cada um, abrace, diga, olha como você está, busque um novo convertido também, você que está nos ouvindo, que é um membro já há muito tempo. Procure interagir-se com outras pessoas que você não conheça. É tão bom isso, quando um novo convertido ou uma pessoa chega pela primeira vez na igreja, ela se sente acolhida. Quando alguém vem até ela e a saúda, a abraça, isso é uma ética cristã. É o amor de Jesus entre os irmãos. Quantas vezes chegam pessoas na igreja, elas entram, não sabem onde sentar, elas saem e entram na igreja, saem e ninguém fala com elas. É verdade ou não? É verdade, isso acontece. Por isso nós estamos aqui instruindo. O novo convertido precisa mais do que nunca esse acolhimento. Ele se sentir num ambiente acolhedor. Senão ele vai embora. Ele não se sente em família. Ele ouve lá no púlpito o pastor falando, nós somos da família de Jesus. De repente, um grupo de jovens canta, somos da família de Jesus, mas não tem aquilo na prática. Então, sejam atentos, irmãos mais antigos, que estão já há um tempo com o Senhor, já se converteram há muito tempo, olhe nesse aspecto, procure aquelas pessoas que estão sozinhas. Ah, qual que é o seu nome? É a primeira vez que você vem? Ah, onde você congrega? Aqui, você está começando... Nós temos muita coisa a perguntar para que ela se sinta querida, que ela se sinta acolhida. Então, seja você aquele que vai tomar iniciativa de abraçar, de acolher, de saudar e dar as boas-vindas. É muito importante essa saudação com amor e com cordialidade a todos que você possa fazer, que você possa alcançar. Nós temos que, muitas vezes, renunciar desejos da nossa carne, que ah, hoje eu estou cansada, hoje eu não quero conversar com ninguém, hoje ninguém conversa comigo, porque hoje eu estou brava. Não, nós temos que subjugar as paixões, os desejos carnais. É isso que a gente sempre fala. Você pode ficar até triste, bravo, mas não ferir ninguém. E nem a si mesmo, não é? É claro, nós somos seres humanos, podemos passar por momentos de raiva, momentos de tristeza, de rancor, mas nós temos que buscar a Deus para que aquilo não permaneça no nosso coração e que venha criar raiz de amargura. criar raiz daquele nervosismo, nós temos que ter este conhecimento, esta consciência que nós somos ainda podemos dizer que nós somos pessoas terrenas, estamos sujeitos aos nossos sentimentos da nossa carne, mas nós temos o Espírito Santo, nós temos o Senhor, nós temos a palavra para nós crucificarmos as nossas vontades, nossas paixões, para que nós possamos servir, agradar ao Senhor e agradar também o nosso próximo. Esse tema dá para falar muito e muito tempo, mas por hoje é só. Eu aguardo a sua dúvida, o seu comentário neste WhatsApp. Anote aí, 119-8292-3392. Espero a sua audiência no próximo programa, hein? Um grande abraço e até lá. Se despede Débora Miranda, na paz do Senhor.
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1: Pai amado, Deus querido, estamos na sua presença mais uma vez e nesta oração nós apresentamos a ti todas aquelas pessoas, Senhor, que estão desempregadas, que precisam de uma porta. Quantas pessoas, meu Pai amado, que hoje, terça-feira, 1º de setembro de 2026, estarão, meu Pai, saindo à procura de um emprego, de uma porta aberta. Sei que não é fácil, Senhor. Quantas pessoas que estão aí, meu Deus, nos índices do desemprego, Pai. Mas o Senhor é poderoso e nós cremos que, operando o Senhor, quem pode impedir? Tu és o Deus dos impossíveis. E o Deus que nós servimos não mudou, o Senhor não mudou, o Senhor continua o mesmo. Então, Pai, no nome de Jesus, visita os nossos irmãos e irmãs que já estão de pé, já estão acordados, se preparando, meu Pai, para ir à procura de uma porta. Oramos também, meu Deus, por aqueles que estão com causas na justiça. Aqueles, meu Deus, que estão sofrendo porque trabalharam uma vida toda, mas agora, quando chegou o momento de descansarem, de se aposentar, estão aí passando por lutas e provações e portas fechadas na área da justiça. Mas cremos que a sua mão continua estendida e que o Senhor continua operando. E que para ti, ó Deus, não há impossíveis, para o Senhor não há barreiras. As tuas mãos são poderosas para levantar, meu Deus, esta pessoa agora e dar vitória a ela, Pai. Senhor, não é só por prosperidade ou para que esta porta se abra, mas oramos também para que a porta da saúde abra ou se abra para este irmão, para esta irmã. Pessoas, meu Deus, que estão se preparando para ir a consultas, exames médicos. Senhor, no nome de Jesus, que a tua mão venha agora agir e dar vitória, Pai. Senhor, eu creio, todos nós confiamos, temos a certeza, a confiança de que o teu poder, ó Pai, o teu poder é suficiente, a tua palavra é suficiente para agir e dar vitória. No nome de Jesus Cristo, Senhor. No nome de Jesus Cristo nós oramos. Pai, nós já ouvimos pessoas testemunharem aqui na rádio Deus e Amor de milagres e vitórias alcançadas ou alcançados através da oração aqui do programa Voz da Libertação. Pessoas contando, meu Deus, que oraram conosco a oração por portas abertas e o milagre aconteceu. Estão empregados, empregadas. E a gente fica feliz, Pai, ao saber do Teu poder, ao saber, ó Pai, do Teu agir e do Teu trabalhar. Em nome de Jesus Cristo, Senhor, confirma todas as Tuas promessas e que Teu nome seja glorificado, Teu nome seja exaltado nesta vida e que todos, meu Pai, sejam tocados pelo Senhor nesta terça-feira. Abençoa aqueles que estão no seu local de trabalho, Senhor. Aqueles, meu Pai, que estão caminhando, indo para o seu trabalho. Que o Senhor abençoe eles ainda mais, Pai. É o nosso pedido, em o nome de Jesus. Amém.

Espírito Santo de Deus, Tu que habitas dentro do meu ser, consagra-me cada dia mais, pois para Ti somente eu quero viver. Ó Espírito Santo da verdade, Tu és a garantia, Tu és a confirmação de que fui por Deus selada.

0: Acerte o seu relógio, agora são 4 da manhã, 50 minutos, hora de Brasília, 4 horas da manhã e 50 minutos. Nós vamos agora ao bloco de notícias.
1: E vamos ao momento de informação aqui na Rádio Deus é Amor. 5 sintomas de vitamina D baixa. Saiba os principais sinais que o corpo emite. A falta de vitamina D no corpo se relaciona com uma série de doenças, entre elas a depressão, uma doença mental multifatorial. Isso é explicado porque uma das diversas funções desse hormônio é regular o sistema nervoso. É por isso que se expor esporadicamente ao sol e por um certo tempo desperta uma maior sensação de bem-estar. Diferentemente das vitaminas obtidas por meio da alimentação, a vitamina D é um hormônio produzido pelo organismo. Assim como os demais hormônios, ela tem diversas aí possibilidades e responsabilidades, como a regulação da concentração de fósforo e cálcio. A identificação da falta desse hormônio acontece com a atenção aos sinais emitidos pelo corpo. Entre eles, por exemplo, dor muscular, queda de cabelo, adoecimento frequente, alterações no sono, cicatrização mais lenta e por aí vai. Então, ao perceber esses sinais, é muito importante procurar um médico, um clínico geral, endócrino. Eles são os mais habilitados para diagnosticar e propor um tratamento mais eficiente. Além disso, é importante também fazer check-ups regulares, mesmo sem sintomas, justamente para evitar maiores problemas no futuro. E para que a reposição da vitamina D aconteça, é preciso que a pessoa se exponha, né, à luz solar. A indicação da quantidade de tempo vai de acordo com o tom de pele. Lembrando sempre que ao se expor ao sol, é sempre importante passar o protetor solar. Problema circulatório. Saiba o que frio constantes nas mãos e pés indicam. Sentir frio nas mãos e pés é muito comum em dias gelados, especialmente durante o inverno. No entanto, quando esse desconforto se torna muito frequente ou até persistente, pode indicar problemas de saúde. Por isso, é muito importante entender quando o sinal merece atenção. Embora muita gente considere o frio nas extremidades algo normal, nem sempre é apenas reação ao clima. Em alguns casos, o sintoma está ligado à circulação sanguínea. Então, identificar a causa ajuda a evitar complicações no futuro. O frio nas extremidades geralmente acontece por conta da redução do fluxo nessas regiões. Esse processo é chamado de vasoconstrição, quando os vasos se contraem e, como resultado, menos sangue chega às mãos e aos pés. No entanto, o problema merece atenção quando ocorre sem motivo aparente. Episódios frequentes ou prolongados indicam necessidade de investigação. Isso porque podem estar associados a doenças. Entre as causas vasculares, destacam-se a doença arterial obstrutiva periférica, e nessa condição as artérias ficam obstruídas e dificultam o fluxo sanguíneo. E isso acaba reduzindo a temperatura nas extremidades. Um outro exemplo é o fenômeno de Raynaud, que provoca a contração dos vasos em resposta ao frio. Esse quadro pode causar mudanças de cor nos dedos. O frio nas mãos e nos pés pode ser apenas uma reação normal do corpo, mas também pode indicar problemas mais sérios. Em caso de dúvidas, busque orientação médica e sempre esse é o melhor caminho, com toda certeza.
0: Quatro horas e 54 minutos aqui na capital paulista. Você está comigo aqui na rádio Deus e Amor. E olha só, a minha participação aqui dentro da nossa programação vai se encerrando por aqui. Mas aqui a programação é 24 horas, então continue conosco. Nós agora teremos o Culto no Lar, uma palavra poderosa com o pastor Lourival de Almeida. Depois, às 6 da manhã, a oração do amanhecer. 6 horas e 30 minutos, nós teremos aqui o Sertão Evangélico. Quero agradecer a audiência de todos vocês e também os trabalhos técnicos do querido Hamilton do Canto Júnior, lá no WhatsApp o nosso querido Guilherme, e aqui eu, o sermão em Cristo, Fábio Lúcio, vou me despedindo com esta paz que excede a todo entendimento, a paz do Senhor Jesus, desejando a todos vocês uma ótima terça-feira, uma ótima semana, um bom mês, que setembro seja um mês de muitas bênçãos e vitórias. E não se esqueça, é claro, quem não ama, não conhece a Deus, porque Deus é amor. Deus abençoe São Paulo, um abraço a todos nós brasileiros.

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3: 5:02.
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21: Bem-vindos à casa de Deus. Vamos meditar na palavra de Deus no capítulo 7 de São Marcos.
22: Let us open our Bibles in the Gospel of Mark.
21: Capítulo 7 do Evangelho de São Marcos.
22: Chapter 7 in the Gospel of Mark.
21: Versículo 24 até o 30.
22: Verse 24 to 30.
21: Uma vez mais, bem-vindos, meus irmãos.
22: Once again, you are all welcome.
21: Tem Deus nesse lugar.
22: There is a God in this place.
21: Como eu sempre gosto de dizer, você veio aqui por causa de Deus.
22: You came here today because of God.
21: E Deus veio aqui por causa de você.
22: And God came here because of you.
21: Pode acreditar que Deus tem um projeto para você.
22: You may believe that God has a project for you.
21: Deus tem a alegria que você está buscando.
22: God has the joy that you are seeking.
21: Deus tem a esperança que você está buscando.
22: God has the hope that you are searching for.
21: Deus tira o medo.
22: God takes away the fear.
21: Da esperança.
22: Of the hope.
21: O título da leitura é a mulher cananeia.
22: The title of this message is the Canaanite woman.
21: E o título da mensagem é a fé que arrebata o milagre.
22: The title is the faith that takes to the miracle.
21: Quantos acreditam em milagres de Deus?
22: Many believe in the miracles of God.
21: Vocês creem em milagres de Deus?
22: You believe in the miracles of God.
21: Então recebam os milagres de Deus.
22: Therefore receive the miracles of God.
21: E levantando-se dali para os termos de Tiro e Sidom,
22: Jesus went to the Venice city of Tyre.
21: Desculpe, meus irmãos. E levantando-se dali foi para os termos de Tiro e de Sidom.
22: And he went to the Venice city of Tyre.
21: E entrando numa casa, não queria que alguém o soubesse.
22: He entered a house and did not want anyone to know it.
21: Mas não pôde esconder-se.
22: Yet he could not keep his presence secret.
21: Porque uma mulher

0: cuja filha tinha um espírito imundo.
1: In fact, as soon as she heard about him, a woman whose little daughter was possessed,
0: ouvindo falar dele, foi
1: by an impure spirit, came and fell,
0: e lançou-se aos seus pés,
1: at his feet.
0: E esta mulher era grega, sirofenícia de nação.
1: That woman was a Greek, born in Syria, Phoenicia.
0: E rogava-lhe que expulsasse de sua filha o demônio.
1: She begged Jesus to drive the demon out of her daughter.
0: Mas Jesus disse-lhe,
1: Jesus said,
0: deixa primeiro saciar os filhos.
1: First let the children eat all they want.
0: Porque não convém tomar o pão dos filhos e lançá-lo aos cachorrinhos.
1: For it is not right to take the children's bread and toss it to the dogs.
0: Ela, porém, respondeu e disse-lhe,
1: Lord, she replied,
0: sim, Senhor, mas também os cachorrinhos comem.
1: Even the dogs under the table eat.
0: Debaixo da mesa as migalhas dos filhos.
1: The children's crumbs.
0: Então ele disse-lhe,
1: then he told her,
0: por essa palavra vai.
1: For such a reply you may go.
0: O demônio já saiu da tua filha.
1: The demon has left your daughter.
0: E indo ela para sua casa,
1: she went home.
0: Achou a filha deitada sobre a cama.
1: And found her child lying on the bed.
0: E o demônio já tinha saído.
1: And the demon gone.
0: Pode tomar os seus lugares. Pode glorificar o nome do Senhor.
1: You may glorify the name of the Lord.
2: Deus enviou. 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

0: vergonha de cantar na frente de vocês a partir de hoje, porque vocês cantam mesmo, hein? Aleluia!
1: Aleluia!
0: Bonito, bonito. Que gostoso é ver a igreja do Senhor cantando, louvando a Deus.
1: How wonderful to see the church of the Lord praising God.
0: Na Bíblia Sagrada, meus irmãos, nós podemos verificar variedades de milagres que o nosso Senhor Jesus faz.
1: You can see various signs and wonders that Jesus performed in the Bible.
0: Mortos foram ressuscitados.
1: Dead were raised.
0: Leprosos foram limpos.
1: Lepers were cleaned.
0: Cancerosos foram curados.
1: People with cancer were cured.
0: Pessoas com doença nos ossos foram curadas.
1: Diseases of bones were also cured.
0: Cegos enxergaram.
1: The blind started to see.
0: Paralíticos andaram.
1: Paralytics walked.
0: Mas nós vemos que em toda a extensão do Novo Testamento,
1: but we see throughout the whole New Testament,
0: normalmente Jesus faz ou fez milagres.
1: Normally Jesus performed these miracles
0: no povo judeu, no seu povo.
1: On his own people, the Jewish people.
0: Para os irmãos entenderem melhor, para o povo de Israel.
1: For you to understand the people of Israel.
0: Porque judeu nós estamos falando, na verdade seria judeu, mas muita gente entende mais como o povo de Israel. É Judá e Efraim, mas para você entender, Jesus fez milagres na vida do seu povo.
1: Jesus performed the miracles of his people.
0: E isso é muito importante.
1: And this is very important.
0: Porque nesses versículos que nós lemos,
1: because in these verses that we read,
0: nós vemos uma mulher que ela não estava.
1: We see this woman that was not.
0: A família dela também não estava.
1: And her family was also not.
0: Incluída na promessa.
1: Included in the promise.
0: De Deus para receber de Jesus Cristo as maravilhas que o Senhor Jesus Cristo faria.
1: To receive from Jesus his wonders that he would perform.
0: Por não pertencer à casa de Israel.
1: For not belonging to the house of Israel.
0: Por não ser uma mulher judia.
1: For not being a Jewish woman.
0: Ela não estava suposta.
1: She wasn't supposed to.
0: Ou seja, ela não estava dentro.
1: She wasn't within.
0: Do grupo para qual o Senhor Jesus havia sido enviado.
1: The group in which Jesus was sent to.
0: E não era uma questão apenas cultural, meus irmãos.
1: Was only a cultural point.
0: Era uma questão religiosa.
1: It was a religious matter.
0: Era uma questão de promessa.
1: It was a matter of promise.
0: Era uma questão profética.
1: It was a prophetic matter.
0: Essa mulher não estava suposta a receber nada de Deus.
1: This woman was not supposed to receive anything from God.
0: Porque não era considerada do povo de Deus.
1: Because she wasn't considered God's people.
0: Jesus não havia sido enviado para ela.
1: Jesus had not been sent to her.
0: Ela não era judia.
1: She wasn't a Jewish woman.
0: Não era considerada, e ela sabia disso, filha de Deus.
1: And she wasn't considered a daughter of God.
0: Nós vemos enormes barreiras.
1: And we saw great barriers.
0: Para entendermos que essa mulher não estava posicionada.
1: To understand that she wasn't positioned.
0: Para receber uma bênção, um milagre, uma libertação de Deus.
1: To receive a blessing, a deliverance and a miracle from God.
0: Como foi que aconteceu então essa libertação na vida da filha dela?
1: So how did this deliverance happen in her daughter's life?
0: Posso dizer, como foi que aconteceu esse milagre de libertação na vida da filha dela?
1: How did this miracle of deliverance happen in the daughter of this woman?
0: Como foi possível acontecer o milagre na vida de uma pessoa que não era considerada filha de Deus?
1: How was it possible for a miracle to happen in someone who wasn't considered the daughter of God?
0: Os irmãos estão me ouvindo bem, meus irmãos?
1: Can you hear me well, dear brothers?
0: A pergunta que eu estou fazendo é pertinente.
1: And the question that I am asking is important.
0: Mas nós temos que pregar essa mensagem porque nós estamos numa campanha e essa mensagem se encaixa.
1: But we must continue on this message because it fits with our campaign.
0: E Deus quer operar na sua vida hoje.
1: And God wants to work in your life today.
0: Quer fazer maravilhas na sua vida hoje.
1: He wants to work wonders in your life today.
0: O que é que tinha essa mulher de diferente das outras pessoas?
1: What did this woman have that was different from the other people?
0: Que não estavam relacionadas entre as pessoas que não eram consideradas filhos de Deus ou filhas de Deus.
1: That were included in the people of God.
0: Em primeiro lugar, meus irmãos, essa mulher.
1: First of all, this woman.
0: A Bíblia Sagrada nos fala.
1: The Bible tells us.
0: Que ela ouviu falar de Jesus.
1: That she heard about Jesus.
0: E ela não ouviu falar só tipo assim, ah, Jesus está ali numa casa. Não.
1: She didn't only hear that Jesus was in a house.
0: Ela ouviu falar que Jesus curava.
1: She heard that Jesus was someone who cured.
0: Ela viu a fama de um homem que repreendia o maligno.
1: She saw the reputation of a man that reprehended the malignant.
0: Ela ouviu falar que havia um homem que era poderoso.
1: She heard about a man who was powerful.
0: Possivelmente seria o Messias.
1: And possibly was the Messiah.
0: Não havia enfermidade que o resistia.
1: There were no sicknesses that could resist him.
0: Ela ouviu falar de um homem.
1: She heard about a man.
0: Que fazia andar paralíticos.
1: And made paralytics walk. talk.
0: Ela ouviu falar de homem.
1: She heard about a man.
0: Que curava câncer.
1: That cured cancer.
0: Que arrebentava com a tuberculose.
1: That destroyed tuberculosis.
0: Que destruía cadeias do inferno.
1: That would destroy the chains of hell.
0: Que fazia coisas tremendas.
1: That did tremendous things.
0: E essa mulher.
1: And this woman.
0: Viu crescer dentro dela.
1: She saw growing inside of her.
0: Uma grande convicção, ou seja, uma grande certeza.
1: A great conviction and certainty.
0: De que se ela tivesse a oportunidade.
1: That if she had the opportunity.
0: De se encontrar com esse homem.
1: To meet this man.
0: Ela veria de receber o milagre.
1: She would receive the miracle.
0: Em favor da sua filha.
1: In favor of her daughter.
0: Talvez ela tivesse ouvido.
1: Perhaps she had heard.
0: Alguém falar que Jesus havia libertado o gadareno.
1: Someone speak that she had been delivered.
0: Ela sabia que Jesus era um homem diferente.
1: She knew that Jesus was a man that
0: e
1: was different.
0: E ela deixou crescer.
1: And she allowed it to grow.
0: Essa convicção e essa certeza.
1: This conviction and certainty within her.
0: Deus não opera em nós porque nós somos bonitinhos, meus irmãos.
1: God does not work in our lives because we are pretty, dear brothers.
0: Deus não opera em nós porque nós temos uma necessidade, igreja.
1: It doesn't work in our lives because we need it.
0: Deus opera em nós quando nós.
1: God works in our lives when we.
0: Permitimos acontecer o crescimento dessa convicção, dessa certeza.
1: We allow the conviction and certainty to grow inside our lives.
0: De que se nós tivermos a oportunidade de nos encontrar com Ele.
1: If we have the opportunity to meet God.
0: Será então a oportunidade da nossa bênção.
1: It will be the opportunity for our blessing.
0: Será então a oportunidade da libertação.
1: It will be the opportunity for deliverance.
0: Será a oportunidade da salvação.
1: It will be the opportunity for salvation.
0: Será a oportunidade do milagre.
1: It will be the opportunity for miracles.
0: A Bíblia Sagrada fala no versículo 25.
1: The Bible tells us on verse 25.
0: Que essa mulher ouviu falar dele.
1: That this woman had heard about Jesus.
0: E não só ouviu falar dele.
1: And not only heard about
0: him. Ouviu falar onde ele estava num determinado momento.
1: She also heard about his location in that certain moment.
0: Quando eu digo a vocês que Deus está aqui,
1: when I tell you that God is here today,
0: não faz parte de uma palavra apenas de uma sentença montada.
1: It is not only a built sentence.
0: Não é um chavão.
1: It is not only a completely said sentence.
0: Quando eu digo a vocês que Deus está aqui.
1: When I tell you that God is here today.
0: Eu estou dizendo a vocês.
1: I am telling you exactly.
0: Se cresceu em vossos corações uma certeza.
1: For you to allow that certainty to grow.
0: Os corações uma convicção.
1: To grow in your heart that conviction.
0: De que uma oportunidade de um encontro com Deus poderá reverter a sua situação difícil.
1: That the opportunity to meet God can revert a difficult situation.
0: Quando eu digo que Deus está aqui.
1: When I tell you that God is here today.
0: Eu estou dizendo a oportunidade que você esperava chegou para você.
1: I am telling you that the opportunity that you have been awaiting.
0: Se você tem a convicção e a certeza.
1: If you have the conviction and certainty.
0: A mesma convicção e certeza que essa mulher tinha.
1: Same conviction and certainty that this woman had.
0: É chegada a você a oportunidade do seu milagre.
1: The opportunity of your miracle has come.
0: É chegada a você a oportunidade da sua libertação.
1: The opportunity of your deliverance has come to you.
0: Quando essa mulher soube, olha, Jesus está naquela casa.
1: When this woman heard that Jesus was in this house.
0: Essa mulher teve a certeza que a resposta para a sua necessidade e ansiedade estava ali.
1: She had the certainty that the answer for all her answers was there.
0: Ela teve a certeza de que haveria agora a resposta para os seus as suas necessidades e para a opressão da sua filha.
1: She had the certainty that the deliverance for her daughter's oppression was there.
0: Ela teve a convicção que o momento da libertação da família havia chegado.
1: She had the need for the deliverance of her family and it had come.
0: Porque ela acreditou, chegou a minha hora, é possível, hoje é o dia do meu milagre, a oportunidade que eu esperava chegou para mim, nada pode me impedir de receber o milagre hoje.
1: Because she believed that was possible and nothing could prevent her from receiving her miracle that day.
0: Essa mulher tinha tudo caminhando contra ela.
1: This woman had everything against her.
0: Jesus não a receberia.
1: Jesus would not receive her.
0: Os discípulos iriam criar um certo entrave.
1: The disciples would prevent her from meeting Jesus.
0: Como eu já disse, ela não pertencia ao povo de Deus.
1: She did not belong to the people of God.
0: Mas ela tinha certeza.
1: But she had the certainty.
0: Ela tinha convicção.
1: She had conviction.
0: Se algum dia eu me encontrar com esse homem,
1: if one day I meet this man,
0: Os meus problemas estão resolvidos.
1: My problems will be solved.
0: Você tem essa certeza?
1: You have this certainty.
0: Você tem essa convicção?
1: You have this conviction.
0: Porque Jesus Cristo está na casa hoje.
1: Because Jesus is here today.
0: Jesus Cristo está aqui. Então, consequentemente, a sua oportunidade chegou.
1: Consequently, your opportunity has come as
0: well. O seu milagre está perto de você hoje.
1: Your miracle is close to you today.
0: A Bíblia Sagrada nos diz.
1: The Bible tells us.
0: Que Jesus entrou naquela casa.
1: Jesus entered that house.
0: E não queria que ninguém o soubesse.
1: He did not want anyone to know that he
0: was
1: there.
0: Mas ele não pôde esconder-se.
1: But he could not hide his presence.
0: Quando Jesus está numa casa.
1: When Jesus is in a place.
0: E ele está nessa casa.
1: And he is here today.
0: Por mais que ele não queira que ninguém saiba.
1: And more that he doesn't want anyone to know it.
0: As operações que ele faz denunciam que ele está ali.
1: His works and miracles denounce that his presence is here.
0: O amor que ele irradia denunciam que ele está presente.
1: The love that he has denounced that he is present today.
0: Quando Jesus está em um lugar.
1: When Jesus is in a place.
0: A sua presença se faz perceber.
1: His presence is felt.
0: A sua presença se faz notar.
1: His presence is known.
0: Eu creio que alguém disse àquela mulher.
1: I know that someone may have said.
0: Olha, um tal de Jesus aí, aquele que anda curando, expulsando demônio, está naquela casa.
1: To this woman that Jesus was in that place.
0: E aquela mulher disse, é hoje.
1: And that woman said, it is today.
0: É hoje.
1: It is today.
0: Eu tenho certeza que é hoje.
1: I am sure that it is today.
0: A Bíblia fala na referência de Mateus.
1: The Bible tells us in Matthew.
0: Que os discípulos não facilitaram para aquela mulher, não.
1: That the disciples did not make this woman's life easy.
0: E a Bíblia Sagrada diz que o próprio Jesus não facilitou para aquela mulher, não.
1: And even Jesus did not make the path of
0: Mas
1: this woman
0: ela tinha uma convicção.
1: But she had a conviction.
0: Ela tinha uma certeza.
1: She was sure.
0: Hoje é o meu dia porque Jesus está na casa.
1: Today was her day because Jesus was in that place.
0: Jesus está nesse lugar.
1: And Jesus is here today.
0: Não permita nada impedir você receber o que você veio buscar dele.
1: Do not allow anything to prevent for you to receive what you have come for Jesus.
0: A segunda coisa que essa mulher, meus irmãos,
1: the second thing of this woman, dear brothers,
0: ela tinha.
1: She had.
0: Ela reconhecia que Jesus,
1: she recognized that Jesus
0: era muito maior do que ela,
1: was much greater than she was,
0: era maior do que as religiões,
1: was greater than the religions,
0: era maior do que um suposto sacerdócio,
1: was greater than a prophet.
0: A Bíblia Sagrada nos diz,
1: and the Bible tells us as well,
0: que essa mulher começou a rogar.
1: That she, this woman started to plead.
0: Ela começou a insistir.
1: She started to insist.
0: Senhor Jesus.
1: Dear Lord Jesus.
0: Tem um demônio na minha casa.
1: There's an impure spirit in my house.
0: Tem um demônio na minha filha.
1: There's an impure spirit in my daughter.
0: Tem um demônio que está acabando com a vida da minha filha.
1: There's a demon destroying my daughter's life.
0: Eu quero que o Senhor repreenda esse demônio.
1: I want you to cast this demon out.
0: Eu quero que o Senhor repreenda esse demônio.
1: I want you to cast this demon out.
0: E a Bíblia fala que ela lançou-se aos pés de Jesus Cristo.
1: And this Bible tells us she fell at his feet.
0: Ela sabia que era grega.
1: She knew that she was a Greek woman.
0: Sirofenícia.
1: Born in Syrian Phoenicia.
0: Ela sabia que não era considerada filha.
1: She knew she wasn't considered a daughter.
0: Ela sabia de uma certa forma que ela não era digna.
1: She knew in a certain way that she was not worthy.
0: Assim mesmo ela foi até onde ele estava.
1: And still she went where Jesus was.
0: Assim mesmo sabendo que não era merecedora.
1: Knowing that she was not worthy.
0: Ela foi até onde ele estava e prostrou-se aos pés dele.
1: She went to where he was and fell at his feet.
0: Lançou-se na presença dele.
1: She fell at his presence.
0: Olha, meus irmãos.
1: Look, dear people.
0: Convicção e certeza.
1: Conviction and certainty.
0: E nos esqueçamos das obras meritórias.
1: Let us not forget. Let's forget about the merit.
0: Nos esqueçamos de quem nós somos.
1: Let us forget about who we may represent.
0: Às vezes nós achamos que somos importantes demais para nos prostrarmos perante o Senhor.
1: Sometimes we find ourselves too important to fall at the feet of Jesus.
0: Às vezes achamos que somos bons demasiadamente para virmos à presença do Senhor.
1: Sometimes we think we are too good to come to the presence of the Lord.
0: A gente acha que é rica demais para pedir uma bênção para o Senhor.
1: Many people think that they are too rich to ask for a blessing from the Lord.
0: Quanta gente acha que é importante demais para vir à presença do Senhor.
1: Many people think they are too important to come to the presence of God.
0: Mas quando a doença aperta.
1: But when the disease hits you.
0: As pessoas sabem que precisam de socorro.
1: And people know that they need help.
0: E às vezes até sabem onde está o socorro.
1: And sometimes they know where they can get that help.
0: Muita gente morre por causa do orgulho do seu coração.
1: Many people die because of the pride in their heart.
0: Por porque se recusam a se prostrar diante do Senhor.
1: Because they refuse to fall at the feet of the Lord.
0: Porque acham que são o que na verdade não são.
1: Because they think they are greater than what they are.
0: O que na verdade são.
1: And what they truly are.
0: É pó.
1: Are dust.
0: Um dia morrerão e dentro de 24 horas os seus corpos já estarão fedendo.
1: One day they will die and their bodies will start to stink.
0: Dignos nós não somos, meus irmãos.
1: We are not each one of us
0: merecedores
1: worthy.
0: Nós não somos, meus irmãos.
1: We do not deserve anything.
0: Obras meritórias não nos colocam na direção de nada do Senhor.
1: And merit does not put us before the Lord.
0: A não ser galardão, eu poderia dizer.
1: Unless the reward, I may say.
0: Agora quando nós temos a convicção e a certeza.
1: But when we have the conviction and certainty.
0: Que Jesus é tudo o que precisamos para as grandes vitórias na nossa vida.
1: That Jesus is everything that we need for the great victories in our lives.
0: Quando a oportunidade aparece.
1: And when the opportunity arises.
0: Mesmo sabendo que não somos dignos.
1: Even know that we are unworthy.
0: Mesmo sabendo que não somos merecedores.
1: Even knowing that we do not deserve it.
0: Mesmo nessa situação quando nós nos prostramos perante o Senhor.
1: Even in the situation when we fall before the Lord.
0: Nós estamos dizendo para o mundo e para nós mesmos.
1: We are telling the world and ourselves. As well.
0: A única maneira de estar de pé perante o mundo e perante Deus.
1: The only way to stand before this world and before God.
0: É nos prostrarmos ajoelhados diante do grande e poderoso Salvador.
1: Is to fall on our knees before the Lord our Savior.
0: A única maneira de nos levantarmos e estarmos de pé perante Deus.
1: The only way to stand before the Lord.
0: É nos curvarmos diante da majestade daquele que tudo pode realizar.
1: Is to bow before the majesty, before the, he who can do anything.
0: Deus é Deus, Deus é poderoso, Deus tem tudo que você precisa.
1: God is God, he is powerful and has everything that you need.
0: Todos os joelhos se dobrarão diante dele um dia.
1: All knees shall bow before him.
0: Mas é muito importante você entender a sua necessidade de se render a ele nesse dia.
1: But it is important for you to know your need to bow before him today.
0: Você reconhecer que você é homem.
1: For you to recognize that you are only a man.
0: Reconhecer que ele é Deus.
1: And recognize that he is a God.
0: Você reconhecer que você não é nada.
1: To recognize that you are nothing.
0: Mas ele é tudo.
1: But he is everything.
0: A sociedade pode reverenciar você.
1: Society can pay you
0: os
1: honor.
0: Os puxa-sacos podem reverenciar você.
1: Those can, people can bring you honor.
0: Mas se você quer ver a glória de Deus, você precisa se curvar diante do Todo-Poderoso.
1: But if you want to see God's glory, you need to bow before the Almighty.
0: Se você quer ver Deus curando as suas enfermidades.
1: If you want to see God curing your infirmities.
0: Você precisa se curvar diante do nosso Senhor Jesus Cristo.
1: You need to bow before the Lord Jesus Christ.
0: Ele é rei dos reis.
1: He is the King of Kings.
0: Ele é Senhor dos Senhores.
1: He is the Lord of Lords.
0: E se você der oportunidade para ele, ele mudará a sua vida.
1: And if you give him the opportunity, he will transform.
0: Ele transformará sua existência.
1: He will transform your existence.
0: Essa mulher, meus irmãos.
1: And this woman, dear brothers.
0: Ela se prostrou com um grande clamor. A segunda característica.
1: She bowed down with great claiming.
0: Que fez dessa mulher que parecia contra qualquer prognóstico de receber uma bênção de Deus.
1: The second characteristic of this woman who did not deserve anything from God.
0: Ver a sua filha liberta das garras de Satanás.
1: Finally saw her daughter freed from the claws of Satan. Hallelujah and glory to God. All praises to the Most High. Holy to God.
0: O nosso Deus é grande, é poderoso e ele está aqui. Aleluia.
1: Great and powerful, and he
0: Aleluia,
1: is here today.
0: Se você tem a convicção e a certeza, abraça ele.
1: If you have the conviction and certainty, give him a hug this afternoon.
0: Você pode se prostrar perante ele.
1: You can bow down before him.
0: Aleluia.
1: Glory to God.
0: Para
1: hallelujah.
0: Ser levantado no último dia.
1: To be raised in the last day.
0: Aleluia.
1: Holy is the Lord our God.
0: Aleluia.
1: Hallelujah.
0: O Senhor Jesus olhou para aquela mulher.
1: The Lord Jesus looked unto this woman.
0: E disse, eu tenho que saciar primeiro os meus filhinhos.
1: And she said, first I have to feed my children.
0: Não convém tomar o pão dos filhos e lançá-los.
1: It is not well to take the feeding of my children and throw it.
0: Aos que não são meus filhos.
1: To those who are not my children.
0: Foi isso que o Senhor Jesus falou.
1: This is what the Lord Jesus answered her.
0: Essa mulher sabia que ela não era digna de pedir nada, mas estava ali.
1: This woman knew she was not worthy to ask for anything, but she remained there.
2: Essa mulher sabia que não era digna de assentar-se à mesa, mas ela estava ali.
1: She knew she was not worthy to sit at the table, but she remained before his presence.
2: Se não posso me assentar à mesa, deixa-me ficar debaixo da mesa. Alguma migalha vai cair.
1: If I cannot be fed as the children in the table, let me remain under the table and receive the children's crumbs.
2: E basta essa migalhinha que caia.
1: And only the crumbs that fall from the table.
2: Se o Senhor me permitir, eu tenho certeza que essa migalhinha será possível para a resposta na minha vida.
1: If you allow me to receive this crumb, it will be more than enough for my life.
2: Se não posso me assentar na mesa,
1: if I cannot sit at the table,
2: se não posso ser considerado uma filha,
1: if I cannot be considered a daughter,
2: a migalha está bem.
1: I will be content with the crumbs.
2: Basta a migalha.
1: All I need is the crumbs from the table.
2: Os que não são filhos comem das migalhas que caem da mesa dos filhos.
1: Those who are not children will fall under the table for the crumbs.
2: Meus irmãos, observem vocês.
1: Dear Lord, please observe.
2: Essa mulher tinha convicção e tinha certeza.
1: This woman had the conviction and pure certainty.
2: Essa mulher sabia que para estar de pé, ela deveria se dobrar perante o Senhor.
1: She knew that for to be risen first, she wouldn't have to bow before the Lord.
2: Essa mulher sabia que não tinha direito a nada, que não era digna a nada, mas insistiu.
1: She knew that she wasn't worthy of anything, but she insisted.
2: Essas características são as características que fazem acontecer o milagre da sua vida.
1: And these are the characteristics that make the miracles happen in your life.
2: Porque essas características, meus irmãos,
1: because these characteristics, dear brothers,
2: são as características que nos fazem entender o que é termos fé no nosso Senhor.
1: Are the characteristics that make us understand what faith is in our Lord. And this is the faith that makes the miracles happen.
2: Yes, é a fé que faz o diabo fugir com medo de você, não porque você é você, mas porque Jesus está dentro de você.
1: And this is the faith that makes the devil flee from you because Jesus is in your life. Glory to God. Hallelujah to Jesus.
2: Por essa palavra.
1: And for this word. Hallelujah and glory to God. Glory and hallelujah to Jesus.
2: Jesus está nessa casa.
1: Jesus is in this house today, dear brothers.
2: Use essa fé que arrebata o milagre e a libertação para sua vida e para sua família.
1: Use this faith that provokes the miracles for you and your family.
2: Jesus disse, por essa palavra vai.
1: Jesus said, for this word you may go.
2: Não é que o demônio vai sair da sua filha, o demônio já saiu da sua filha.
1: The demon has already left your daughter.
2: O demônio já saiu da sua casa.
1: The demon has already left your house.
2: O demônio já foi embora, a doença já foi embora.
1: The demon was cast out and the disease was cured.
2: Essa fé que arrebata o milagre de Deus.
1: Use this faith that provokes the miracle from God.
2: É possível acontecer o milagre de Deus.
1: It is possible for the miracle of God to happen.
2: É possível acontecer a libertação da sua casa.
1: The deliverance is possible for you and your house.
2: O que parecia ser tão impossível, tão
1: what
2: improbável.
1: Seemed so impossible and improbable.
2: A situação tão negativa, tão improvável na vida dessa mulher.
1: This improbable situation of this woman.
2: De repente se transforma numa palavra de bênção.
1: All of a sudden becomes a great blessing.
2: Indo ela para sua casa.
1: And when she went to her house.
2: Chegou em casa, a filha já estava deitada sobre a cama.
1: She came home and found her child lying on the bed.
2: E o diabo, o demônio já tinha saído.
1: And the demon was gone.
2: De que maneira você está se apresentando diante desse Deus de milagres?
1: In what way do you present yourself to this God of miracles today?
2: Não se apresente a Ele com o seu coração exaltado, manchado por esse orgulho bobo que você tem.
1: Do not come before Him with pride in your hearts.
2: Não fique esperando que as pessoas vão ficar de repente porque nas igrejas tem essa coisa.
1: Do not expect it from other people.
2: Às vezes as pessoas vêm à igreja, não, pastor, tem que me paparicar. Não, se o pastor não olhar para mim e me apresentar como alguém importante, eu não vou nem olhar para cá. Para com essa bobagem.
1: Stop waiting for honor from other people.
2: Se você quer algo de Deus, Deus está aqui. Você viu a fé que arrebata o milagre.
1: If you want something from God, God is here today and you saw the faith that provokes a miracle.
2: Deus é maior do que todos nós. Deus é maior do que toda essa igreja. Deus é grande e é poderoso e terá prazer em te abençoar.
1: God is greater than everyone and he will have pleasure in blessing you all.
2: Mas permita o seu coração encher-se da convicção e da certeza que ele pode, é possível fazer.
1: But allow God to do what he has possibility to do.
2: Coloca-te diante de Deus e se prostre perante ele.
1: Put yourself before God and bow before his presence.
2: Clama pelo nome dele, roga pelo nome dele, explica o que você precisa para ele.
1: Call unto his name and explain what you need from him.
2: E não fique na sua soberba achando que você é melhor do que os outros e que você tem de receber porque você é isso ou aquilo. Pelo contrário, você pode se achar a pessoa mais indigna. Se você clamar com fé, Deus ouvirá, Deus responderá, Deus te levantará, Deus curará a sua doença. Deus vai fazer com que você se arrependa, sim, dando a você a oportunidade de ter o seu nome no livro da vida.
1: Do not wait in your pride and call unto his name with humility and he will answer into your life.
2: Ele vai operar na sua vida.
1: He will work in your life today.
2: E quando ele operar na sua vida, você vai refletir sobre a sua vida.
1: And when he performs this miracle, you will reflect upon your life.
2: Você vai tomar a decisão sobre a sua vida.
1: You will make a decision in your life.
2: De que maneira você tem se apresentado ao Senhor?
1: In what way have you presented yourself to God?
2: Jesus não disse àquela mulher, eu vou à sua casa colocar a mão sobre a sua filha.
1: Jesus did not say unto this woman, I will go to your house and put my hands on your daughter.
2: Eu vou fazer um lodo e colocar nela.
1: I will put some mud on her.
2: Eu vou fazer uma campanha de 7 dias.
1: I will make a campaign of 7 days.
2: Não, ele disse, vai para sua casa.
1: No, he said, go to your house.
2: Por essa palavra, vai para sua casa.
1: For such a reply, you may go to your house.
2: Você é uma mulher convicta, você é uma mulher de fé, você é uma mulher humilde, você é uma mulher que reconhece o seu lugar. Então o demônio já saiu da sua filha.
1: You are a woman of humility and humbleness and faith.
2: Então o demônio já saiu da sua casa.
1: So the demon has already left your daughter in your house.
2: Observe a maneira que você tem se aproximado de Deus.
1: Observe the way you have approached God.
2: Talvez a maneira que você tem se aproximado do Senhor.
1: Perhaps the way that you have approached God.
2: Tem impedido Deus de operar na sua vida.
1: Has prevented God to work in your life.
2: Mas essa mulher grega hoje nos deixa o exemplo.
1: But this Greek woman left us an example.
2: E faz todo sentido ver Deus operar milagre na sua vida.
1: And makes perfect sense to see God works miracles in your
2: faz
1: life.
2: Faz todo sentido ver o demônio fugir da sua casa para nunca mais voltar.
1: Makes perfect sense to see the demons leave your house to never return again.
2: Faz todo sentido ver Deus operar na sua vida e prosperar a sua vida em todas as direções.
1: Makes perfect sense to see God prosper your life in all directions.
2: Faz todo sentido ver Deus levantar de novo a sua família e abençoá-la grandemente.
1: Makes perfect sense to see God raising your family and bless her perfectly.
2: Faz todo sentido você sair desse estado de depressão e ansiedade.
1: It makes perfect sense for you to leave your depression and anxiety.
2: Mas de que maneira você está tentando receber a sua bênção?
1: But in what ways are you trying to receive your blessing?
2: Usa a fé da mulher grega sirofenícia.
1: Use the faith.
2: Essa é a fé que arrebata o milagre.
1: Use the faith of this Greek woman because it is the faith that provokes the miracle.
2: Essa é a fé que faz o demônio sair.
1: This is the faith that makes that demon leave.
2: O demônio não gosta desse tipo de gente.
1: The demons do not like this type of people.
2: Que essa mulher tinha.
1: The people that have the faith that this woman
2: had. Se você tiver essa fé hoje,
1: if you have this faith today,
2: tudo vai mudar na sua vida.
1: Everything will change in your life.
2: Se você tiver essa fé hoje,
1: if you have this faith here today,
2: tudo vai melhorar a partir de hoje.
1: Everything will get better
2: after
1: today. Quem
2: tem ouvidos para ouvir,
1: those who have ears,
2: ouça o que Deus está falando ao seu coração.
1: Listen to what God is telling you.
2: A fé vem pelo ouvir.
1: The faith comes from listening.
2: E o ouvir pela pregação.
1: And listening from the word of God. Those who like God,
2: ouve a palavra de Deus.
1: Listen to the word of God.
2: Quem não gosta de Deus,
1: those who do not like God,
2: não ouve a palavra de Deus.
1: Do not hear his word.
2: Se cansa dela.
1: They are tired of it.
2: Mas quem ouve a palavra de Deus,
1: but those who hear the word of God,
2: certamente será vitorioso em todas as circunstâncias da vida.
1: Certainly will be victorious in all circumstances of their lives.
2: Que Deus os abençoe, meus irmãos.
1: May God bless you all, dear brothers.
2: Essa é a palavra de Deus para os vossos corações, para as vossas vidas.
1: This is the word of God for your house and your lives.
2: Eu sei que tem gente em extremo sofrimento.
1: I know that there are people in such suffering.
2: Eu sei que tem pessoas com as suas casas destruídas.
1: People with their houses destroyed.
2: Sei que tem pessoas que estão morrendo com tantos tipos de dores.
1: People that are dying with so many types of pain.
0: Quantas pessoas sofrendo grandes injustiças.
1: How many people suffering such injustices?
0: É hora de permitir Deus mudar esse estado.
1: It's time for God for you to allow God to change this situation.
0: Hoje em dia, meus irmãos,
1: nowadays, dear brothers,
0: nós temos a possibilidade de escolher.
1: We have the ability to choose.
0: Essa mulher grega,
1: this woman of Greek origin,
0: presta atenção nisso porque é muito importante.
1: Please pay attention because it is very important.
0: Eu sei que vocês não vieram aqui perder tempo.
1: I know that you did not come here to waste your time.
0: Presta atenção.
1: Pay attention.
0: Naquele tempo, essa mulher grega,
1: in those times, this Greek woman,
0: ela não podia chegar e falar, não, eu quero ser judia a partir de agora.
1: She could not come and say that she wanted to be Jewish from now on.
0: Para poder ser considerada filha da promessa, por exemplo.
1: To be considered a daughter of the promise.
0: Agora hoje você pode tomar uma decisão como essa.
1: But today you can take such a decision.
0: Você pode escolher hoje ser filho de Deus e não ser filho de Deus.
1: You can choose today to be a son or not to be a son of God.
0: É simples assim.
1: It is that simple.
0: Se você escolher ser filho de Deus,
1: if you choose to be a son or daughter of God,
0: você sai de debaixo da mesa da migalha e assenta-se à mesa para participar do banquete.
1: You come out from beneath the table and sit at the table to participate in the banquet.
0: Quando você aceita Jesus como seu Salvador,
1: when you accept Jesus as your Savior,
0: e você faz compromisso de servir a Deus por toda a sua vida,
1: and you make a commitment to serve God throughout your whole life,
0: você crê.
1: You believe.
0: Você passa então a ser considerado filho de Deus.
1: You start to be considered the son and daughter of God.
0: Você precisa aceitar Jesus para ser chamado filho de Deus.
1: But you need to accept Jesus to be considered a son of God.
0: E é claro, você crescer no conhecimento, servir a Deus, obedecer a palavra de Deus.
1: And of course, to grow in the knowledge and obey the word of God.
0: Se você tem a oportunidade de aceitar Jesus e não aceita,
1: if you have the opportunity to accept Jesus and don't accept him,
0: Deus respeita a sua decisão.
1: God will respect your decision.
0: Mas você vai continuar ainda,
1: but you will continue to be,
0: não sendo filho de Deus.
1: Not being a son or daughter of God.
0: A pergunta é simples.
1: And it is a simple question.
0: Você quer continuar sendo apenas uma criatura de Deus?
1: You want to be considered continue only a creature of God?
0: Ou você quer deixar de ser apenas uma criatura de Deus para se tornar filho de Deus?
1: Or do you want to stop being a creature only and start being a son and daughter of God?
0: Os filhos de Deus têm direito de assentar-se à mesa e comer do banquete.
1: The children of God have the right to sit at the table and enjoy the banquet.
0: É uma questão de direito.
1: It is a matter of right.
0: Você pode chamar Deus de pai.
1: You can call God your father.
0: E a Bíblia fala que vocês serão filhos e Deus vos será por pai.
1: And the Bible tells us that you will be the sons and God will be your father.
0: Mas é uma decisão que vocês têm de tomar.
1: But it is a decision that you must take.
0: Por isso eu vou perguntar hoje.
1: And this is why I'll ask you all today.
0: Vocês que estão aqui que ainda não entregaram as suas vidas para Deus.
1: Those who are here and haven't delivered their lives to God.
0: Nesse exato momento vocês são criaturas de Deus, ou seja, Deus criou vocês.
1: In this exact moment you are only creatures of God.
0: Para que vocês se tornem filhos de Deus, vocês têm que aceitar Jesus como vosso único e suficiente Salvador.
1: For you to become the children of God, you must accept Jesus as your only Savior.
0: Então a pergunta é,
1: so the question is,
0: você quer continuar como criatura?
1: Do you want to continue only as a creature?
0: Ou você quer ser filho de Deus?
1: Or do you want to be a son of God?
0: Para ter o direito dos filhos.
1: To have the rights of the sons of God.
0: Se você não quer ser filho de Deus,
1: if you don't want to be a son of God,
0: você não vai aceitar Jesus.
1: You won't accept Jesus.
0: Mas se você quer ser filho de Deus,
1: if you want to be considered children of God,
0: você vai aceitar Jesus.
1: Accept Jesus.
0: Você vai levantar a sua mão para Jesus.
1: Raise your hands for Jesus.
0: Você vai vir aqui à frente ou na sua casa, você vai aceitar Jesus aí onde você está.
1: You will accept Jesus wherever you may be.
0: E fazer compromisso com Deus para servi-lo até o fim da sua vida.
1: And make a commitment to serve God until the end of your life.
0: E o Deus que está no céu será o seu Deus.
1: And the God who is in heaven will be your God.
0: E você será filho de Deus.
1: And you will be a children of God.
0: Com todos os direitos que são relegados aos filhos de Deus.
1: With all the rights that the children of God have.
0: Desviados.
1: All those who have gone astray.
0: Vocês vão querer estar como criaturas desviadas?
1: You want to continue to be creatures who have been astray from the path.
0: Ou vocês vão querer voltar para Deus para uma vez mais receberem a paternidade?
1: Or do you want to return once again to God to receive this fatherhood?
0: Venham aqui à frente todos vocês que querem aceitar Jesus para serem filhos de Deus.
1: Come forward all those who want to accept Jesus to be sons of God.
0: Saiam dos seus lugares e venham aqui.
1: Leave your places and come forward.
0: Essa é a fé.
1: This is the faith.
0: a fé que faz acontecer o milagre.
1: The faith that makes the miracles happen.
0: É a fé que arrebata o milagre.
1: The faith that provokes the miracle.
0: Venha aqui à frente se você quer ter Deus como seu pai.
1: Come forward if you want to have God as your father.
0: Aceita Jesus como seu salvador para ter Deus como seu pai.
1: Accept Jesus as your savior to have God as your father.
0: Venha à frente.
1: Come forward.
0: Deus está chamando vocês.
1: God is calling you all here today.
0: E não adianta na hora da morte.
1: And it is no use at the time of your death.
0: Ah, meu Deus.
1: Oh my God.
0: Não, não, não. Você, sinceramente, não haverá nenhum tipo de sinceridade ou entrega nesse momento.
1: There will be no types of sincerity at this moment.
0: Deus aceita você o aceitar.
1: God accept you for him to accepting him.
0: Quando você está no melhor do seu juízo.
1: When you are in your best of judgment.
0: Tem irmãos que têm esse negócio.
1: Some people think.
0: Ah, o fulano estava agonizando e disse que aceitava Jesus, está na glória.
1: This person who was agonizing in pain before his death and now accepted Jesus is in glory.
0: Olha, meus irmãos, eu sinceramente eu vou ser meio grosseiro.
1: Sometimes I may even be rude.
0: Tá na hora de largar a mão de ser besta.
1: Sometimes it is better to leave your ignorance.
0: Quem é que não está vendo que essas pessoas estão apenas com medo?
1: Who cannot see that these people are only afraid?
0: Você tem de estar no seu juízo para aceitar Jesus como seu salvador.
1: You must be in your best judgment to accept Jesus as your savior.
0: Não adianta alguém levantar sua mão porque você está agonizando.
1: There is no use for you to raise your hands because you are in agony.
0: Deus tem que saber o que está acontecendo no seu coração.
1: God reads what is in your heart.
0: Se você quer aceitar Jesus como seu salvador para ser chamado filho de Deus.
1: You want to accept Jesus to be your savior and son of God.
0: Faça agora no seu completo juízo.
1: Take your complete judgment right now.
0: Sai do seu lugar e venha aqui à frente aceitar esse Deus como teu Deus.
1: Leave your place and come forward, accept this God as your God.
0: Vencer esses demônios que estão matando você.
1: To defeat these demons that are killing you.
0: Esses demônios que estão matando a sua família.
1: These demons that are killing your family.
0: Ter o seu nome no livro da vida.
1: To have your name in the book of life.
0: Deus está te chamando.
1: God is calling you here today.
0: Para adotar você como filho.
1: To adopt you as his son.
0: Quer aceitar Jesus?
1: You want to accept Jesus?
0: Quer reconciliar-se com Deus?
1: You want to reconcile with God?
0: Sai do seu lugar, Jesus está te chamando.
1: Leave your place, Jesus is calling you here today.
0: Agora mesmo.
1: Right here, right now.
0: Muito bem, meus irmãos, nós vamos orar por essas pessoas.
1: We're going to pray for all these people, dear
0: brothers. Nós
1: vamos
0: orar por esses ouvintes.
1: We're going to pray for the listeners.
0: Então você vai continuar debaixo da mesa.
1: So you will continue underneath the table.
0: Não posso garantir que a migalha seja suficiente hoje.
1: I cannot guarantee you that the crumbs will be enough.
0: Isso cabe a Deus.
1: This is up to God.
0: Mas eu pessoalmente diria a você.
1: But personally I would say to you.
0: Que com a oportunidade que Deus dá.
1: That with the opportunity that God gives us.
0: De assentar-se à mesa.
1: To sit at the table.
0: De receber Deus como seu pai.
1: To receive God as your father.
0: Ele extingue também a oportunidade.
1: He also takes away the opportunity.
0: De viver de migalhas.
1: To live in through the crumbs.
0: Você vai querer continuar na migalha, na miséria?
1: Are you wanna, do you want to continue to live in the crumbs and misery?
0: Um irmão perguntou para mim faz uns 15 dias.
1: A brother asked me around 15 days ago.
0: Pastor Dorival, por que não faz o apelo depois? Depois de milagre, maravilha, demônio gritando, pulando.
1: Dear pastor, why don't you call the people to accept Jesus after the miracles and deliverances?
0: Mais pessoas vão aceitar Jesus.
1: More people will accept Jesus.
0: E eu disse, irmão.
1: And I said, dear brother.
0: Eu poderia fazer, não vejo erro algum.
1: I could even do this, I don't see any mistake in it.
0: Mas eu gosto de pregar a palavra de Deus.
1: But I like to preach the word of God.
0: E deixar as pessoas.
1: And allow the people.
0: Tomarem a decisão.
1: To take their decisions.
0: Com o seu cabal juízo, com a sua mente.
1: With their full judgment, with their mind.
0: Sem nenhuma influência de nenhum milagre, de nenhum sentimento.
1: Without any influence of miracles.
0: Sem nenhuma emoção.
1: Without any types of emotion.
0: Mas que seja tudo dentro da razão.
1: But with all within reason.
0: Por isso, meus irmãos, eu creio.
1: And this is why I believe, dear
0: brothers. Essas pessoas que estão aqui porque elas ouviram a palavra.
1: These people that are here because they heard the word of God.
0: Elas não estão aqui porque viram demônio tomar algum corpo e ficaram com medo. Não.
1: They are not here because they saw a demon possess a body and were afraid.
0: Elas estão conscientes do que estão fazendo.
1: They are completely conscious of their decision.
0: Elas não estão movidas por sentimentos ou por emoções.
1: They are not moved by emotions or movements.
0: Elas estão movidas pela palavra de Deus.
1: They are moved by the word of God.
0: É a palavra de Deus quem tem de mover corações.
1: It is the word of God that must touch your heart.
0: Você quer aceitar Jesus ainda tem mais uma oportunidade, vou chamar mais uma vez.
1: You want to accept Jesus, I will give you another opportunity.
0: Quer aceitar Jesus, ele está te chamando.
1: You want to accept Jesus, Jesus is calling you here today.
0: Vamos orar por essas pessoas, meus irmãos. Coloquem-se de pé.
1: Let us pray for all these people. Please stand up.
0: Vocês que estão aqui, se usam cigarro, drogas.
1: Those who are here and use cigarettes or drugs.
0: E vocês querem num gesto de fé jogar, lançar para cá, a gente vai destruir. Vamos orar e Deus não vai permitir mais vocês usarem drogas, cigarros.
1: In a gesture of faith, throw away your cigarettes and your drugs.
0: Você que está aceitando Jesus em casa.
1: Those who are accepting Jesus in your homes.
0: Lança fora as coisas que escravizam vocês.
1: Throw away the things that make you slaves.
0: Deus é poderoso para libertar vocês.
1: God is powerful enough to deliver you.
0: Agora vocês já não são filhos, eu diria, do inimigo.
1: Now you are no longer sons of the enemy.
0: Vocês são filhos de Deus agora.
1: Now you are sons and daughters of God.
0: E como filhos de Deus, vocês serão abençoados por Deus.
1: And as children of God, you will be blessed by God.
0: Vocês serão ajudados por Deus.
1: And you will be helped by God.
0: Lança fora a droga, lança fora o cigarro, lança fora a bebida alcoólica.
1: Throw away your drugs, your alcohol and your cigarettes.
0: Tudo que aprisiona vocês, lança aí fora agora.
1: Everything that brings you to prisons, throw
0: Igreja
1: it away right
0: amada
1: now.
0: E vitoriosa, estenda sua mão na direção desse povo.
1: Dear church, extend your hands towards these people.
0: Obrigado, queridos irmãos, pela fé de vocês, pela força de vocês.
1: Thank you for all your faith and your strength.
0: Oremos por essas pessoas.
1: Let us pray for all these people.
0: Senhor meu Deus, Senhor meu Pai, diante do Senhor estão essas vidas, se entregando a Ti. Vidas, ó Deus, que se recusam a continuar vivendo debaixo da mesa da migalha. Vidas, Senhor meu Deus, que se recusam a viver uma vida que não é considerada a vida de um filho de Deus. Vidas, ó Deus, que entendem que a partir de agora, Senhor, tendo se entregado ao Senhor, terão agora o direito que o Senhor relega aos seus filhos. Vem, Senhor meu Deus, morar nestes corações. Esses corações se abrem a Ti. Esses corações se abrem à Sua presença. Essas vidas se entregam ao Senhor. Essas vidas se comprometem com o Senhor. Comprometem-se, ó Deus, servir o Senhor até o último dia das suas vidas. E também, ó Deus, eu sei que o Senhor se compromete a abençoar essas vidas, purificar os pecados dessas pessoas, lavar essas pessoas com as suas mãos fortes, santas e poderosas, purificá-las no sangue que foi derramado na cruz do Calvário e escrever o nome delas no livro da vida para o dia em que o Senhor chamá-las à eternidade. Senhor meu Deus, Senhor meu Pai, toma conta dessas vidas. Esses corações abrem, Senhor, uma porta para que o Senhor venha e faça morada. Venha, Senhor meu Deus, morar nesses corações. Venha abrir as maiores portas. Venha destruir as forças malignas, malévolas, que tem, meu Deus, causado tantos medos, tensões nessas vidas. Sê com essas pessoas agora, ó Deus. Dê a elas firmeza, conhecimento. E que essas vidas, Senhor meu Pai, vidas estejam na Sua presença para sempre, ó Deus. Em nome de Jesus Cristo, receba essas vidas, Pai. Em nome de Jesus Cristo. Amém, Senhor. Amém. O nosso Deus é grande, é tremendo e Ele faz coisas grandes. E estar agora com Deus é estar na certeza de que o nome de vocês está no livro da vida e agora vocês já podem chamar Deus de Pai, não é? Já podem chamar Deus de Pai. Quando orar, já pode falar, oh, Papai do Céu. Quando Jesus ensinou a oração do Pai Nosso, Ele ensinou a oração do Pai Nosso para os crentes, não é? Para os crentes. A oração do Pai Nosso foi para os crentes, foi para os discípulos. Quando Ele fala Pai Nosso, Ele está dizendo que só quem é filho pode fazer essa oração. Não adianta não ser filho, pegar um treco de madeira e ficar reto, Satanás. Pai Nosso, Pai Nosso. Deus é pai daquele que se entregou para ser filho. Viu? Amém? Quem é filho de Deus aqui, levanta a mão e dá uma saraivada de glória a Deus, de aleluia.
1: Who is the Son of God, glorify the name of Jesus.
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28: 5:57.
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30: 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A paz do Senhor Jesus a todos os irmãos ouvintes do programa Voz da Libertação. Eu sou o seu irmão em Cristo, Renato Diniz, e eu estou passando aqui para comunicar vocês de algo que vai acontecer em setembro. Sabe o que vai acontecer em setembro? É isso, a Conferência Jovem, aqui na sede mundial, nos dias 4 e 5 de setembro. Você precisa participar, será um evento incrível com toda a juventude do estado de São Paulo, do Brasil e também do mundo, porque já temos caravanas de outros países da América confirmados para estar conosco. Por isso, se a América do Sul vai vir, eu tenho certeza que você também precisa estar aqui. Anote o endereço, Avenida do Estado 4568, com a entrada principal na Avenida Prefeito Passos, número 10, Liberdade, São Paulo. É a Conferência Jovem com o tema Graça sobre Graça. Você precisa participar, pois serão dois dias incríveis de presença de Deus, poder de Deus e muitas atividades para toda a juventude. Venham participar, você que é pai, que é mãe, tragam seus filhos, seus netos, para viverem um dia na presença de Deus.

0: dezembro de 2026, em plena terça-feira, 19 graus na capital. Eita, paulista. Glória. É, Mara, com a sensação de 18, sabia?
1: É, 18.
0: Com a sensação de 18. E hoje diz que o sol vai nascer às 6 horas e 18 minutos.
1: É.
0: Eita! Você já viu o sol nascer?
1: Já.
0: Mas não viu um sol morrer?
1: Nunca vi morrer.
0: Nunca vi,
1: mas
0: também.
1: Mas nasce, né? Todo dia.
0: É, todo dia nasce, mas nunca morre.
1: Só põe. Se põe.
0: Você vê como é que é, não é verdade? É uma curiosidade tremenda.
1: Ah, só Jesus pra fazer esse negócio. Detalhe desse, só Jesus.
0: É verdade.
1: Só
0: nasce, Deus. Mas não morre.
1: Eita.
0: Se põe.
1: Olha.
0: Esse nosso Deus é bom demais da conta. Olha só, e neste momento... Nós já vamos fazer o seguinte, você que está aí preparado para a oração, os irmãos que estão no canal Direto com Deus Oficial, nós vamos nos unir a vocês agora em oração, porque vocês já estavam orando, não é verdade? É muito bom demais falar com o Papai do Céu. Sem mais delongas ou sem mais converseiro, como diz nós, né? É, sem mais converseiro, nós vamos prosear com Deus neste momento maravilhoso desta terça-feira. E você, Vossa Excelência, poderia nos trazer essa honra de orar por nós, pedindo para o Papai do Céu a bênção?
1: Nada melhor do que começar o dia orando. E
0: verdade.
1: Você que acordou agora, já entra conosco em oração. E você que está no canal Direto, continue a orar conosco. Mas
0: exatamente.
1: Vamos prosear com o nosso
0: Prosiemos
1: Pai.
0: Com
1: prosear
0: Deus.
1: Prosear com o nosso Deus. Falar com o nosso Senhor e Salvador Jesus Cristo. Vamos lá? Falemos com Deus então. Senhor Deus e Pai, estamos aqui, Senhor, em Tua presença. Te agradecemos. Obrigado, meu Jesus. Obrigado, meu Deus. Obrigado, meu Pai. Obrigado porque o Senhor é bom e a Tua misericórdia, ela dura para sempre. Senhor, muito obrigado. Nós queremos Te agradecer, Jesus. Te agradecer por Tua bondade infinita. Te agradecer por Tua graça, Senhor, que é insondável. Só o Senhor para nos escolher. Só o Senhor para se atentar para pessoas tão pequenas, seres tão pequenos como nós. Obrigado, Jesus. Obrigado pelo dom da vida, obrigado pelo ar que respiramos, obrigado por ter colocado em nosso coração a esperança, de que o Senhor estará conosco, está conosco e continuará até a consumação dos séculos. Senhor, nós temos mais a agradecer do que a pedir. Mas Senhor, nessa oração pela manhã, despertamos e pedimos, Senhor, a Ti perdão. Perdoe os nossos pecados, as nossas falhas, as nossas iniquidades, Senhor, nossas transgressões. Perdoa, Senhor, porque somos falhos. Nós erramos, nós pecamos, nós caímos, nós falhamos, mas o Senhor é poderoso para nos restaurar. Senhor, nós somos seres dotados da queda adâmica, do pecado adâmico. Nós herdamos, meu Pai, como Salmos, Davi no Salmo 51, ele diz: em pecado me concebeu a minha mãe. E é pensando nessa maneira que nós nos arrependemos. Pedimos, Senhor, a Tua graça. Pedimos, Senhor, a Tua salvação. Pedimos, Senhor, a Sua redenção. Nós pedimos que as Suas mãos estejam sobre nós. Ah, Senhor, se não for as Tuas mãos, se não for o Teu socorro, o que será de nós? O que será de nós? Por isso, Senhor, pedimos perdão se falamos algo que não Te agradou, se pensamos da forma que não Te agradou, se, Senhor, tratamos o nosso semelhante, o nosso próximo, de forma que não agradou a Ti. Senhor, nos ensina a sermos melhores, nos ensina a ser melhores cidadãos, nos ensina a ser melhores filhos, pais, melhores, Senhor, comunicadores, melhores cristãos, para que em tudo o Seu nome seja glorificado, para que em tudo o Seu nome possa ser louvado, Senhor. Oh, Espírito Santo, nessa manhã, ó Pai, que o Senhor nos presenteou com vida, nos deu saúde, mas, Senhor, quantas pessoas agora que estão do lado do rádio, Senhor, quantas pessoas agora que estão nos vendo pelo YouTube, que despertaram doente, despertaram, Senhor, com alguma enfermidade,

0: e não consegue, não, primeiro que não conseguiu dormir, primeiro que não conseguiu, Senhor, descansar, porque foi a madrugada toda de enfermidade. Ah, Jesus, cura agora. Que essa pessoa possa, Senhor, de ser restaurada agora. Restaura essa saúde agora, Jesus. Para que essa pessoa possa ir ao trabalho, aos seus afazeres, sem nenhuma complicação. Senhor, quantas pessoas agora que nesse momento estão despertando, acordando, e o Senhor está permitindo vida, que já já vai para o seu trabalho. Senhor, deu grande livramento, Jesus. Senhor, deu grande livramento para esse caminhoneiro que nesse momento está conectado nessa rádio, que está, Senhor, de viagem, que está, Senhor, rodando o nosso país, até mesmo o mundo. Senhor, em nome de Jesus, dê livramento. Livramento de assalto. Livramento, Senhor, de morte. Senhor, cobre com o teu sangue que nenhum mal possa atingir, que nenhum mal possa acontecer. Todavia, nós pedimos o teu auxílio. Nós pedimos o teu socorro, porque se não for o Senhor para nos ajudar, nós, Senhor, não conseguiremos chegar no nosso destino. Se não for o Senhor para nos socorrer, não dá. Por isso que o salmista declara de forma muito, muito sábia que se o Senhor não guardar a cidade, em vão vigia os sentinelas. Então, guarda-nos, ó Pai. Estenda suas mãos santas, suas mãos poderosas. Cobre-nos com o teu sangue. Lava-nos com o teu sangue, com o teu poder. Senhor, nesse momento, ó Pai, pedimos o teu auxílio e a tua libertação para essa mãe, meu Pai, que nesse momento dobrou o seu joelho, que está do lado dessa rádio pedindo libertação para o seu filho. Seu filho que está no mundo das drogas. Seu filho que entrou na criminalidade. Seu filho que agora, Senhor, ela sabe, ela dobrou os joelhos. Ela sabe que aquilo que o seu filho está fazendo, está indo fazer, não é coisa boa. Pai, no meio do caminho, agora encontre com esse jovem. Enquanto essa mãe está de joelho, visita esse jovem. Para que, Senhor, ele se arrependa do mal que vai fazer. Para que ele se arrependa, Senhor, e conheça os teus caminhos. Talvez esse jovem se desiludiu com a igreja porque alguma pessoa falou algo que não foi melhor posicionado. E esse jovem acabou desistindo. Quantas vezes, Pai, não ouvimos isso? Mas o Senhor não é culpado. O homem que é falho e não soube falar. Todavia, nós pedimos a tua intervenção agora. Entra na mente desse jovem, convence-o, Senhor, do contrário, para que ele possa retornar para a sua casa e te conhecer, ó Pai, conhecer a tua sublimidade, conhecer o teu poder, ó Espírito Santo. Ajuda, Pai, essa mãe aflita, ajuda esse pai que está aflito nesse momento, trazendo libertação para o filho, trazendo libertação para a filha, trazendo transformação de caráter, para um caráter que se pareça contigo. Paulo diz, a igreja que estava em Filipenses, ele diz que haja em vós o mesmo sentimento que houve em Cristo Jesus. Coloca, Senhor, o teu sentimento em nós, que nos ensina a sermos parecidos contigo. Auxilia-nos para que possamos, meu Pai, nos parecer mais e mais contigo, porque quanto mais parecermos contigo, menos, Senhor, teremos do mundo, né? Menos teremos, meu Pai, de discordância, porque o Senhor é bom e a tua bondade, ela dura para sempre. Oh, Jesus, oramos agora, Senhor, por esse jovem, essa jovem, que passou a madrugada estudando para passar em algum concurso vestibular. Abra a mente, Senhor, desse jovem para que aprenda, Senhor. Para que através desse exercício, dessa profissão, possa glorificar o teu nome. Paulo descreve na igreja de 1 Coríntios, no capítulo 10, quer comais, quer bebais, ou fazer qualquer coisa, façais para que o nome do Senhor seja glorificado. Então glorifica o seu nome através dessa profissão que é digna, Pai. Glorifico o teu nome através, Senhor, desse curso, dessa faculdade que esse jovem ou essa jovem está correndo atrás para ter um futuro brilhante. E o nosso futuro depende do Senhor. Depende da tua disposição, Senhor, em nos ajudar. E o Senhor, mais do que ninguém, tem o desejo de nos amar. Tem o desejo de nos instruir em justiça. Isso é verdade, Senhor, porque Isaías declara que pode uma mãe esquecer-se do filho a qual amamenta. E ele conclui dizendo: todavia o Senhor não se esquecerá de vós. Talvez, Senhor, esse jovem se sinta, essa pessoa se sinta excluída, se sinta distanciada. Ninguém quer perto porque é cristão. Ninguém quer perto, Senhor, mas e por conta disso um sentimento de tristeza tem tomado esse coração, porque parece que não cabe em grupo nenhum. Mas pedimos agora o teu auxílio, porque o Senhor é aquele que nos acolhe, é o Senhor é aquele que nos chama para perto. O Senhor é aquele a qual é o maior interessado em nossa alma, em nossa salvação. Então, em nome de Jesus, ó Pai, aonde o espírito da tristeza, se é que eu possa falar assim, mas aonde a tristeza tem entrado por conta de alguma palavra que essa pessoa ouviu, a depressão tem tomado conta, a ansiedade tem tomado conta, o desespero tem entrado nesse coração, nessa mente. E por conta da ansiedade, por conta do medo, por conta do pânico, não consegue descansar em paz. Não consegue dormir. Tranquiliza esse coração. Tranquiliza essa alma aflita. Tranquiliza, Jesus, tranquiliza. Derrame a paz que excede todo entendimento. Só a paz que o Senhor pode dar. Essa é a tua paz, Jesus. Por isso eu peço, derrame cura sobre os doentes, derrama libertação, Senhor, transformação para essa alma que o inimigo acorrentou. Com fé nós oramos, com fé nós pedimos, com fé nós clamamos, que aonde o diabo acorrentou, que a libertação possa acontecer, que a transformação possa acontecer. Em nome de Jesus Cristo, Senhor, em nome de Jesus nós clamamos, que aonde o diabo, Senhor, quis entrar para fazer arruaça, contenda, em teu nome haverá transformação, libertação, em teu nome haverá cura, porque a ti foi dado um nome, Senhor, que está acima de todo o nome. Para que ao nome de Jesus se dobre todo o joelho nos céus, na terra e debaixo da terra. Para que ao nome de Jesus se dobre todos os joelhos. Então, oramos a ti agora, o Senhor que recebeu o nome acima de todo nome. Que em nome de Jesus, se Satanás tentou planejar, Senhor, algum laço para derrubar esse jovem, para derrubar esse homem, essa mulher, seja derrotado agora em nome de Jesus. Seja derrotado agora em nome de Jesus. Se o diabo, Senhor, colocou essa enfermidade, seja repreendido em nome de Jesus e que haja saúde, que haja cura em teu nome. Nós pedimos porque o Senhor é poderoso. Nós pedimos porque o Senhor é bom. Nós pedimos porque o Senhor é maravilhoso. Tua bondade, ela dura para sempre. Oh, Jesus. Oh, Jesus. Em nome de Jesus. Transforma esse coração que está aflito, ó Pai. Esse coração que já não aguenta mais bater na porta e ela não abrir. Já não aguenta mais pedir por auxílio e o auxílio não vir. Porque ela tem batido, olhado para um lado e olhado para o outro, mas tem se esquecido de olhar para cima, porque é de lá que vem o nosso socorro. Nosso socorro vem do Senhor que fez os céus e a terra. Nosso socorro vem do nosso Senhor, que é poderoso para agir. Nosso socorro vem do Senhor, que é o nosso auxílio. É o Senhor quem diz: eis que eu te tomo pela tua mão direita e te digo: não temas, porque eu te ajudo. É o Senhor quem nos ajuda. É o Senhor quem nos fortalece. É o Senhor quem nos agracia com toda sorte de bênção e graça. Seja conosco, Pai. Esteja conosco. É o que nós pedimos. Seja com cada um de nós. Seja conosco, em nome de Jesus.
1: Glória. Glória, glória.
2: Glória, glória. Glória seja o Senhor. Seja conosco, papai querido. Senhor meu Deus, de acordo à oração do teu servo, que pede e que pediu o Senhor, para que o Senhor seja conosco, papai querido, assim seja feita, pai amado, para que tudo, Senhor, da nossa vida, meu pai, Senhor Jesus, meu Deus Todo-Poderoso, pai querido, Deus da glória, glória a Deus, aleluia, bendito seja o teu santo nome, ó pai, glorificado seja o teu santo nome, Senhor meu Deus, aqui estamos na tua presença, porque o Senhor é bom, o Senhor é maravilhoso, e o Senhor é aquele que responde às nossas orações, em concordância com a oração do teu servo, o irmão Gabriel Araújo, meu Deus. Sim, oramos, pedimos também, pai querido, pedimos por aquele irmão, por aquela irmã, que está em sintonia com o programa Voz da Libertação, através do YouTube, através do Facebook, através da Rádio Deus e Amor, Pai Celestial. Neste momento, Senhor amado, eu te peço, para que o Senhor possa abençoar o trabalhador que saiu de casa neste dia chuvoso aqui em São Paulo, Senhor. Sim, a pista está molhada, Senhor meu Deus, deve haver cautela, cuidado, meu Deus poderoso, por causa que, para que não haja acidente, sim, meu Deus, e que cada um se conscientize no trânsito, ó Pai, Senhor amado, Pai querido, pois a pista está escorregadia, meu Deus. Meu Pai Celestial, o inimigo das nossas almas costuma se aproveitar, Senhor Jesus, desses elementos, destes fatos, para muitas vezes atrasar a nossa vida, atrasar a vida do trabalhador, atrasar a vida daquele que está indo buscar o pão de cada dia, Senhor. Meu Pai, abençoa, Senhor Jesus, cada um que neste momento saiu de casa e está a caminho do seu trabalho. Senhor, meu Pai, abençoa, Senhor, do trajeto, guardando do roubo, do latrocínio, sim, guardando, Senhor, de todas as astúcias malignas do diabo. Meu Deus Todo-Poderoso, vem abençoar, abençoar o trabalhador do campo, Senhor. Sim, aquele que está nas chácaras, nas fazendas, nos sítios, no retiro, quem trabalha no latifúndio, no laticínio, quem trabalha na pecuária e na lavoura, Senhor, abençoa cada trabalhador. Abençoa, Senhor Jesus, eu te peço, o fazendeiro, o chacareiro, o sitiante. Abençoa, Senhor Jesus. Abençoa também, Senhor, pai querido, o empresário. Abençoa, Senhor, o comerciante. Abençoa o trabalhador autônomo. Abençoa, Senhor Jesus, eu te peço agora. Venha operar na vida de cada um, Senhor. Meu Deus, abençoa, Senhor, Pai Celestial, aquele que pede oração em favor do lar, em favor da família, aquele que chora, aquele que clama em favor dos filhos, das filhas, aquele, Senhor meu Deus, que suplica para que o Senhor possa entrar com providência, fazer uma transformação na vida daquele que ele ama, daquele que ela ama, Senhor. Meu Deus poderoso, Tem filho que está pedindo pelo pai a transformação. Sim, a libertação dos vícios. Senhor meu Deus, a libertação das drogas. Senhor meu Pai, esse homem, esta mulher, Senhor, que está viciado totalmente, Senhor, em vários tipos de entorpecentes, ó Pai. Liberta ele, liberta ela, a pedido do filho, a pedido da filha, a pedido do pai, a pedido da mãe, Senhor. Meu Deus, abençoa, Senhor Jesus, a irmã Cristina Ruiz, na Argentina, Senhor. Pai querido, abençoa, Senhor Jesus, Pai Celestial, a irmã Claudete, meu Deus, abençoa, Senhor Jesus, a irmã Maria Cleusa, Senhor, abençoa, meu Deus Todo-Poderoso, o irmão João Batista, abençoa, Senhor Jesus, Pai querido, o irmão José Ribamar, abençoa, Senhor Jesus, Pai Celestial, pois estão, Senhor, conosco em oração, através do Facebook, através, Pai amado, do YouTube, Senhor. Abençoa, Senhor, a irmã Claudiene, Senhor. Abençoa, Senhor Jesus amado, a irmã Carla. Abençoa, Senhor, meu Pai. Eu te peço agora, Senhor. Abençoa, Senhor, irmão João Silva. Abençoa, Senhor Jesus Cristo amado. Eu te peço agora. Pai querido, cada internauta que... e que ora juntamente conosco, Senhor, abençoa, meu papai querido, eu te peço, pela tua infinita misericórdia, Senhor, meu Pai, abra as portas, Senhor, a porta da prosperidade, porta da saúde, a porta da vitória, a porta, Senhor, meu Deus, que leve a alegria, a paz, a felicidade, Senhor, abra essa porta, meu Pai, na vida deste irmão, desta irmã. Senhor meu Deus, abençoa, Senhor Jesus. Sim, a irmã Laís, que pede oração ao seu favor, em favor da sua família. Senhor meu Deus Todo-Poderoso, eu te peço agora, Senhor, opera, meu Deus. Abençoa, Senhor Jesus, cada irmão ouvinte, Senhor meu Deus, aquele que está pela rádio Deus e Amor, neste momento abençoa ele, abençoa ela, Senhor, que pede vitória, Senhor, porque a luta está acirrada, Senhor meu Deus, a luta não cessa, meu Deus, por isso ele está pedindo vitória, ajude-me. Está pedindo auxílio, ajude-me, Senhor meu Pai, ajuda ele, ajuda ela, Senhor, estenda as tuas mãos, estenda, Pai querido, as tuas mãos, e assim, Senhor, abençoa este irmão, abençoa esta irmã, meu Deus Todo-Poderoso, Pai querido, teu filho, teu servo, irmão Gabriel Araújo, Senhor, abençoa ele, abençoa, Senhor, a família, abençoa, Senhor Jesus, os familiares, abençoa os parentes, a parentela do teu servo, aleluia, para que o Senhor possa visitar e para que haja paz, alegria, felicidade, prosperidade na vida de cada um deles e principalmente a salvação alcance a todos, Senhor meu Deus. Pai querido, Deus da glória, abençoa, Senhor, meu Pai, a nossa equipe, Senhor, abençoa nesta manhã maravilhosa, papai querido, sim, abençoa, Senhor Jesus, irmão Daniel, irmão Vitor Lima, abençoa, Senhor Jesus, pai querido, sim, nosso irmão Irisvan, abençoa também, Senhor, o Caliel, o Jonatas, abençoa também, Senhor Jesus, Lucas Coutinho, abençoa também, Senhor amado, Valdir, abençoa, Senhor meu Deus, Aleia Lopes, abençoa, Senhor Jesus, Pai querido, cada componente, meu Pai, sim, abençoa, meu Deus Todo-Poderoso, cada irmão, cada irmã, cada um, Senhor, que está trabalhando, abençoa, Senhor, o Lucas Roca também, Senhor, abençoa, meu Pai, confirmando a vitória nas nossas vidas, na vida do ouvinte, na vida do internauta, na vida daquele que está, Senhor meu Deus, pedindo a tua súplica. E a terça-feira seja hoje seja a terça-feira dos vencedores na vida de todos. Em nome do Senhor Jesus Cristo. Amém. E amém, Senhor Jesus. Amém. Amém.
3: Glória a Deus. Amém. Amém, amém.
2: Oh, glória a Deus. Dá vontade de continuar, não é verdade?
3: Ah, se deixar.
2: Não, meu Deus do céu. É coisa gostosa demais falar com o Pai do Céu. Aquela intimidade. Eu sempre falo que o momento mais íntimo do crente, do cristão, do evangélico, entende? Ou da pessoa.
3: Sim.
2: É o momento de falar com o Senhor.
3: Exato, é. Exato. Concordo com o senhor.
2: E olha, porque sentimos a graça, o poder, sentimos a bênção, o aconchego do Espírito Santo, né?
3: É a melhor hora, porque não, nós aliviamos todo o peso que tinha nas costas, toda a amargura no coração, tristeza, parece que sai na hora, né?
2: A ansiedade a gente lança sobre o Senhor.
3: Eita, glória a Deus.
2: É verdade. Eita, maravilha. E sempre... os nossos irmãos que estão nos acompanhando, aquele que não aceitou o Senhor Jesus ainda, irmão Gabriel, o que ele deve fazer?
3: Fazer a melhor escolha da vida.
2: Aquele que está afastado dos caminhos do Senhor.
3: Só tem uma escolha.
2: É.
3: Tem a escolha, e a escolha é essa. Você que não passou a Jesus, nunca tomou a decisão de fazê-lo Senhor e Salvador de sua vida, ou você que se afastou. Você pregava, você cantava, você tocava, você cuidava da igreja.
2: Aleluia.
3: Ficava na porta, recepcionando, no altar, ajudando, mas se afastou. Então, desses dois tipos de pessoas, para você que nunca aceitou Jesus, nunca entendeu o que é o prazer da salvação, eu te convido. Eu sei que Jesus te tocou nessa oração. Eu sei que você sentiu o convite dele falando, vem filho. Porque é assim que ele te chama, de filho amado. Então você que quer aceitar a Jesus, você que quer voltar para a casa do Pai, eu vou fazer, você vai repetir comigo algumas palavras que eu vou citar agora. Se você quer mesmo aceitar Jesus, se você sentiu de fato que Jesus te chamou, repita assim comigo. Senhor Jesus.
2: Senhor Jesus.
3: Perdoa.
2: Perdona
3: os meus pecados.
2: Mis pecados.
3: Porque eu senti.
2: Porque he sentido.
3: O teu toque.
2: Tu toque.
3: O toque do amor.
2: El toque del amor.
3: Me chamando.
2: Llamándome.
3: Para casa.
2: Para casa.
3: Escreve o meu nome.
2: E escriva mi nombre.
3: No livro da vida.
2: En el libro de la vida.
3: Para que eu tenha.
2: Para que yo tenga.
3: A salvação.
2: La salvación.
3: Da minha alma.
2: De mi alma.
3: Perdoa aquilo que eu fiz.
2: Perdóname lo que he hecho.
3: E a partir de agora.
2: E a partir de ahora.
3: Escreve um futuro.
2: Escriba un futuro.
3: Que eu possa.
2: Que yo pueda.
3: Te glorificar.
2: Glorificarte.
3: Apaga.
2: Apaga ahora.
3: Toda minha transgressão.
2: Todos mis pecados.
3: Aquilo que eu pratiquei no passado.
2: Lo que he practicado en el pasado.
3: Para que o inimigo da minha alma.
2: Para que el enemigo de mi alma.
3: Não possa ter como me acusar.
2: No tenga más como acusarme.
3: E a partir de agora.
2: Y a partir de ahora.
3: Eu me torno um filho salvo.
2: Yo me torno, me vuelvo un hijo salvo.
3: Em nome de Jesus.
2: En el nombre del Señor Jesús.
3: Amém.
2: Amém.
3: Se você aceitou a Jesus agora. E se você voltou para casa do Pai, nós somos irmãos, então a paz do Senhor para você. Você tá, tomou a melhor decisão. E isso. Como é que faz agora?
2: Agora você vai fazer o seguinte, você vai entrar em contato com a gente, você que aceitou o Senhor Jesus, você que reconciliou com Ele. Olha, é só você entrar em contato com a gente. O nosso e-mail é queroaceitarjesus@ipda.com.br. Manda a tua mensagem, né? Escreve lá o seu e-mail, relate que você aceitou o Senhor Jesus no programa Sertão Evangélico, nesta manhã maravilhosa de terça-feira, tá bom? E olha, para ser mais rápido ainda no seu contato com a gente, você pode mandar uma mensagem de texto ou mensagem de voz, né? Para o nosso WhatsApp, que é o 11 9 50 94 46 45. Mais rápido para o contato, 11 9 50 94 46 45. E eu quero te dizer, Você que aceitou o Senhor Jesus, seu batismo já está marcado. Você que reconciliou com o Senhor, o dia para você entrar em comunhão, pegar o corpo e o sangue de Cristo na mão e dar aquele glória a Deus com o povo do Senhor já está marcado. É, e você não pode perder essa oportunidade e fazer parte desta família, a família Deus e Amor. É verdade? Mais que uma igreja,
3: uma família.
2: A família que vai morar
3: no céu.
2: No céu, com toda certeza. Seja bem-vindo a esta família maravilhosa. Aleluia! É isso aí.
3: Isso.
2: Chapéu de palha na cabeça. É, você é chapéu de couro da cabeça.
3: É de couro. É o que me proporcionaram hoje.
2: Você é boiadeiro.
3: Você é um peão.
2: Eu sou peão de...
3: Peão.
2: Eu sou peão de lavoura e você lavoura. É peão de boiada.
3: De boiada.
2: Eita.
3: Igual Eliseu.
2: Você vai cuidar do gado, tirar leite.
3: Eita,
2: vai vacinar, vai... eu vou lá cuidar do... das plantinhas de café, vou carpir, vou cuidar.
3: Eita,
2: é. E hoje eu não preciso nem regar, porque Papai do Céu mandou chuva à vontade. Que essa chuva. Madrugada foi imensa demais da
3: foi.
2: Conta.
3: É. Foi sim.
2: A umidade do ar melhorou totalmente aqui na capital paulista. Tava precisando, tava seco demais.
3: Tava, muito.
2: É verdade. É, até os prédios já estavam até fumaciando, assim,
3: verdade.
2: Soltando poeira.
3: É verdade. Agora tá limpo com a chuva mandada.
2: Tá glória. O ar tomou um banho, né? É verdade. Vamos que vamos! Chegando a irmã Ivone para contar a bênção, porque depois da oração, Deus opera milagres na vida daquele que tem fé, crê, acredita. Ouçamos?
4: Paz do Senhor a todos os irmãos, eu me chamo Ivone, eu moro na cidade de Cabeceira, estado de Goiás. Eu venho, através dessa mensagem de áudio, contar um testemunho, um livramento que Deus deu para o meu filho. Isso já faz uns 15 anos que ele estava no mundo das drogas, da bebida alcoólica. E eu, ouvindo a programação da rádio e vendo ali, né, tantas coisas acontecendo, tanta situação parecida com a minha, o pior. Então, Deus dando graça para aquelas pessoas, né, de ser liberto, de ser curado. Então, foi aí que eu fiz esse voto, que se meu Deus libertasse meu filho, através das orações dos irmãos e eu acompanhando, que eu iria contar o testemunho, né? Graças a Deus, meu filho está liberto, está trabalhando, não vive mais nas ruas, não vive mais pedindo, medigando, porque ele chegou a esse ponto, mas graças a meu Deus, que é muito bom, ele está liberto, para a honra e glória do santo nome de Jesus Cristo. E também, meu Deus, me libertou da depressão, da ansiedade. Eu vivi uma vida muito difícil, não dormia nada à noite. Eu pedi, meu Deus, que me libertasse e meu Deus me libertou. Não tomo mais remédio para pressão alta, nem para depressão e nem para ansiedade. Eu agradeço pela oportunidade, agradeço, meu Deus, e aos irmãos que têm orado muito por mim e pela minha família. Ficam todos com a paz do nosso Deus, nosso Jesus.
3: Meu Deus do céu. Coisas que só Jesus pode fazer.
2: Só.
3: O filho que vivia nas drogas, no mundo das drogas, e algo terrível.
2: É verdade.
3: Porque uma vez que... É que vem naquela, né? Sim. Experimenta.
2: Uhum.
3: Faz um teste. Acaba se viciando.
2: É.
3: E as drogas é daí pra pior.
2: Sim.
3: Só tem pra acabar com a vida do ser humano.
2: Verdade.
3: Porque essa é a ação do diabo.
2: É.
3: O que o inimigo quer é destruir a nossa vida para que não tenhamos esperança de nada.
2: É.
3: Só que aí tem uma mãe de joelho.
2: De joelho.
3: O que o inimigo não espera é isso, porque enquanto o filho estava nas drogas, há mais de 15 anos, a mãe estava de joelho orando. Ela que vivia ansiosa, com a pressão sempre alta, aí ela orava, Jesus deu. a libertação pro filho, ela diz, depois que, ó, eu tomava remédio pra pressão, parei de tomar. Porque a mãe fica preocupada.
5: Sim.
3: A mãe fica ansiosa, a mãe que gerou, ela deu a luz ao filho, imagina como ela se sente.
5: Sim.
3: Ela com fé clamou ao Senhor e o Senhor fez o quê? O Senhor liberta. Porque é isso que o Senhor tem a fazer. Enquanto nós oramos, enquanto nós temos fé, Jesus entra com a providência e dá a libertação.
5: É. Por isso que você, meu irmão, você, minha irmã, que muitas vezes aquilo que para você é diversão, ah, não, hoje eu vou, né, tomar todas, fumar todas, ah, hoje eu vou para balada, vou para isso, vou para aquilo. Muitas vezes aquilo que para você é diversão está gerando sofrimento para tua mãe, para teu pai, lágrimas. Veja só, a libertação do filho da nossa irmã trouxe libertação para ela também.
3: Para ela também.
5: É a bênção completa. A bênção é completa. Ela orava pelo filho, Deus operou na vida dele, fez um milagre, transformou. Porque nós não precisamos de entorpecentes, de drogas, entende? Ou de bebida alcoólica, ou qualquer outra coisa. Não, nós não precisamos. Por isso que você vê a diferença de um crente, de um evangélico, de um cristão. Porque ele não precisa de estar queimando o crack, de estar... Não precisa. Entende? De carreirinha. Não precisa, porque ele tem Deus que preenche o seu vazio e traz-lhe paz, alegria e felicidade. Exato. Não é assim?
3: Exato.
5: Eu conheci muita gente, muitos irmãos...
3: De fato.
5: Que viviam no mundo das drogas.
3: Sim.
5: Hoje são pregadores da palavra de Deus. Não põem, entende? Uma gota sequer de álcool, entende? Nem um grama sequer.
3: Aí, ó.
5: Nem um miligrama sequer de droga. Porque não precisa disso.
3: Porque encontrou a verdadeira felicidade.
5: Exatamente.
3: Né? Fala assim, não, preciso beber para sentir alegria.
5: Não.
3: Preciso cheirar para sentir alegria. Não. O crente não.
5: De jeito
3: o crente não precisa de artifício para sentir alegria.
5: Exato.
3: Porque o dono da alegria já mora dentro. Eita glória!
5: Maravilha, senhor! E hoje é Terça dos Vencedores. Venha receber a bênção de Deus aqui na Avenida do Estado 4568. Aqui mesmo na Liberdade, na capital paulista. E hoje nós temos culto às 7 horas da manhã. Às 9 horas da manhã, às 11 horas, às 15 horas ou 3 horas da tarde e às 19 horas, 7 horas da noite. A entrada principal é...
3: Pela Avenida Prefeito Passos, número 10, Liberdade. É a entrada principal para pedestres, veículo. Você pode ficar tranquilo que aqui tem segurança. Então,
5: isso.
3: Venha para a Terça dos Vencedores e seja também você um vencedor em Cristo Jesus.
5: Eita. E você será o próximo, a próxima a contar a benção a partir do momento que você comparecer, porque Deus vai... E já está te abençoando, na realidade.
3: Já está.
5: Já está. É, não é que vai, ele não, já está te abençoando.
3: Já está.
5: Exatamente. Vamos que vamos, minha gente. Quem chega?
3: A dupla de dois.
5: Eita.
3: Júnior e Isabel. Júnior e Isabel, grande campeão. Olha, ó. Terceiro vencedor, grande campeão, nós somos.
5: Aleluia. Seja você também um grande campeão na presença do Papai do Céu.

0: Glória a Deus! 6:43 na capital paulista, horário oficial de Brasília. Essa dupla de dois aí canta bonito, ei, né?
1: Me canta demais.
0: Eita, que maravilha, senhor. Oh, gente, aí, quero mandar um abraço pra irmã Cláudia Fernandes, que está pelo YouTube nos acompanhando. A irmã Terezinha Santos. É. Quem está conosco também, Maria Graça, é. Tá pelo YouTube nos acompanhando, é? O pastor Rilson, estou acompanhando aqui no norte do país, Acarapará, tá dizendo pastor Rilson, rapaz,
1: Acarapará,
0: eita!
1: Parece até que tá falando Guarani, né? Acarapará.
0: Acarapará. Olha só, rapaz, olha. É, o irmão Isaías também. Mãe Eliete Pereira. Persília Rosa.
1: Persília conosco.
0: Que maravilha, Maria Cirlia. Deus abençoe você que está pelo YouTube aí, é, acompanhando o programa Sertão Evangélico. E quem está pela Rádio Deus e Amor?
1: Oziel de Almeida, do Espírito Santo. Ele diz assim, ó, paz do Senhor Jesus. Fala aqui da cidade de Santa Teresa. Moro na Fazenda Salvador. Tabocas. Ouço Sertão Evangélico todos os dias. Eita, glória. Melhor companhia que nós temos.
0: É verdade. Irmão Antônio Farias. Antônio. É lá de Petrolina, no Pernambuco, né? Bom dia. Amanhã aqui começou com a colheita, rapaz, do milharal. É verdade? É bonito ver o resultado de tantos cuidados. Aleluia. E trabalho, né? Toda honra e toda glória a Deus. Fiquem na paz do Senhor, Montoni. Eita, Montoni!
1: Eita! Maquele de Saranduva, Rio Grande do Sul, ó. Estamos na escuta da rádio, meu esposo e meus filhos, todos juntos acompanhando a programação. Deus abençoe o dia de vocês, igualmente. Deus abençoe o dia de vocês também. Eita, uma família unida.
0: Eita, maravilha, que bênção. Olha, Marlene Souza, Senhor do Bonfim, lá na Bahia,
1: lá da Bahia,
0: terra.
1: Da minha terra. Na tua terra.
0: Você gosta de acarajé?
1: Ó, eu vou falar o seguinte, um acarajé bem preparado, tem pra ninguém.
0: Eita, maravilha, isso é bom demais da conta, então, oxe. Bom dia, paz do Senhor, meus irmãos, o dia está cheio hoje, mas sempre sobra espaço para ouvir essa programação. Estou acompanhando no rádio, olha, do carro. Toca o berrante aí, pastor Medina. Opa, rapaz, sobrou pra mim agora. Vou ter que tocar o berrante, né? Ô, gaúcho, mas você pode tocar o berrante no meu lugar aí? Por causa do fôlego do velho.
1: Encheu o pulmão de ar, porque um negocinho difícil, hein? Tem que saber, viu?
0: E olha só, nós vamos abrir a porteira agora também para quem mandou seu áudio, né? Para falar com a gente. Nós fala com vocês, vocês falam conosco e nós falamos um com o outro. Ô, gente.
1: É isso.
0: Porteira aberta, pode falar, minha gente.
2: Bom dia, bom dia. Irmão Carlos aqui, de Aracaju, Sergipe.
0: Diga.
2: Sou ouvindo, vou dormir de noite ouvindo, acordo com um Sertão Evangélico.
0: Eu não acredito.
2: É uma benção a vocês aí, viu? Tô ligadinho aí em vocês.
0: Amém.
2: Oração aí por Carlos e a família dele aqui de Aracaju, Sergipe, bairro Santa Maria.
0: Tá bom, Deus te abençoe.
3: Aracaju, Sergipe. Irmão Geraldo, da cidade de Sertãozinho. Mais uma vez ouvindo esse tão maravilhoso programa.
1: Aí.
3: Que Deus abençoe cada vez mais o nosso dia. Já estou no pé do batente.
0: Eita, maravilha.
3: Dia de trabalho, né?
0: Olha,
3: eu quero ouvir também o toque da trombeta. Fique na paz do Senhor Jesus.
1: Desperta a trombeta. Oi?
0: Trombeta pra ele, gaúcho. Maravilha.
1: Agora tem gente que tá dormindo, vai acordar agora precisando de arrebatamento.
0: É verdade. Opa, cara, o que tá acontecendo?
4: Vamos aí pros irmãos aí da rádio. Deus
0: amém, Pai do Senhor Jesus.
4: Deus, nosso irmão Daniel aqui, da cidade de Arcos, Minas Gerais.
0: E
4: Deus vem abençoando vocês cada dia mais. mando um abraço lá para meus irmãos lá de Pedro Leopoldo, Fazenda do Moinho. Fica com Deus aí. Que Jesus abençoe esse programa.
0: Muito obrigado.
1: Eita, abraço,
0: Deus abençoe, viu? Você também, seu lar, sua família, sua cidade e todos vocês aí. Eita,
5: bom
0: maravilha.
5: Bom dia, na paz do Senhor.
0: Bom dia.
5: Dia. Todos vocês aí são uma bênção para nossas vidas.
0: Oh, muito obrigado.
5: Todo dia eu tô ouvindo o programa de vocês. Abençoe. Aí. Gosto muito, tem me ajudado muito na minha caminhada espiritual.
0: E é, menino.
1: Glória a Deus.
0: É, que bênção, isso é bom. Isso é satisfatório ouvir, de vocês que nos acompanham através do Sertão Evangélico da Igreja Pentecostal Deus e Amor. Eu quero mandar um abraço também para a irmã Georgina Santana, que está pelo YouTube. Deus abençoe a irmã Georgina. É verdade. A irmã Cleide Aparecida também. Deus abençoe, irmã Cleide. Olha só. Eita maravilha. Uma Persília Rosa também, né? Que está acompanhando. Vamos que vamos. Tá chegando quem agora?
1: Agora é o Dito e Zezinho Individualidade. Eita glória!
0: Eita glória a Deus!

0: 6:51 na capital paulista, horário oficial de Brasília.
1: Pode repetir pra nós?
0: 6:52 agora. 6:52.
2: Pulou,
0: mudou um minuto.
1: Deu um pulinho, não é verdade? Olha só, neste momento, Mon Gabriel, tem uma palavra aqui pra nós que é maravilhosíssima.
0: É, né?
1: É. E como a palavra de Deus é coisa boa demais da conta, nós tiramos, eu principalmente, tiro meu chapéu para a palavra de Deus.
0: E eu também.
1: Aleluia.
0: E eu também.
1: Que maravilha. No livro de Apocalipse, o último livro da Bíblia, é de trás para frente o primeiro,
0: é.
1: De frente para trás o último.
0: É o último. É. Muda a ordem.
1: É, isso, aí, é isso mesmo. Está escrito no capítulo 3, versículo... Olha só. Versículo 20 e versículo 21. Uma leitura rápida. Diz assim: eis que estou à porta e bato. Se alguém ouvir a minha voz e abrir a porta, entrarei em sua casa, e com ele cearei, e ele comigo. Que maravilha. Versículo 21. Ao que vencer, lhe concederei que se assente comigo no meu trono, assim como eu venci e me assentei com meu Pai no seu trono.
0: Eita.
1: Olha que promessa maravilhosa. Primeiro o Senhor, ele bate. Ele está te chamando. É. Para que você possa lhe conceder o espaço na sua vida, no seu coração, no seu lar, na sua família. Se você abrir, ele entra. E se ele entrar, olha, tudo que é mal, tudo que é ruim, tudo que te traz tristeza, sofrimento, desaparecerá. Porque o Senhor Jesus, aonde ele chega, ele traz paz, alegria, felicidade, prosperidade, principalmente a salvação. E aí está escrito, versículo 21, ao que vencer. Você que está aí, você já abriu a porta do teu coração, da tua vida para o Senhor? E olha, vencer o quê, pastor? Vencer o pecado, vencer o adultério, vencer a fornicação, vencer tudo aquilo que te traz, é, coisas horríveis para a tua vida. O Senhor quer te libertar de tudo. Tudo isso vai desaparecer. Vencer qualquer adversidade com o Senhor Jesus. Se você deixar ele entrar. A porta está fechada ainda? Abra ela, por favor. Em nome do Senhor Jesus. E aí está dizendo: lhe concederei que se assente comigo no meu trono, assim como eu venci e me assentei com meu Pai no seu trono. Promessa de vitória, promessa de bênção, promessa de rei, promessa de salvação para você, para mim e para nós, em nome de Jesus. Amém!
0: Eita glória!
1: Você que está pela Rádio Deus e Amor, agora vai ficar com o horário político, né? É obrigatório, é gratuito, obrigatório. É, olha.
0: Olha.
1: É, horário político obrigatório, então, a partir agora das 7 horas da manhã, na Rádio Deus e Amor. Vem pro YouTube rapidinho, vem pro YouTube para que você possa continuar acompanhando, é, porque você vai ouvir promessas aí nesse, é verdade, muitas promessas. Então vem pro YouTube receber a bênção de Deus em nome do Senhor Jesus. Vem! Eita!
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16: Sete horas e 24 minutos.
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18: Usando as palavras para o bem. A vida é feita de palavras. Dependendo do modo como usamos as palavras, construímos ou destruímos relacionamentos. Existem cerca de 2.800 línguas e dialetos no mundo. Pare por um momento e pense: quantas palavras há somente na língua portuguesa? Uma criança leva alguns anos para aprender apenas 1.000 das 700.000 palavras existentes em português. No seu tempo de vida, o ser humano é capaz de dominar de 6.000 a 30.000 palavras. As estatísticas afirmam que, em média, uma pessoa comum chega a pronunciar 125 palavras por minuto. Alguns falam mais vagarosamente do que a média e outros mais depressa. A Bíblia tem muito a ensinar quando o assunto é falar. O salmista manifesta-se pedindo a Deus que suas palavras sejam agradáveis. Salmo 19, verso 14. Tanto o salmista como o sábio Salomão, em seu livro de Provérbios, são unânimes com aquilo que o apóstolo escreveu acerca do que fala. Tiago é o escritor de maior praticidade em toda a Bíblia. Falar é um tanto uma bênção quanto uma responsabilidade. Este dom não pode ser mal usado. Jesus não desperdiçava energia para falar o que não devia. Ele afirmou que não veio para julgar ninguém, mas ajudar. Seu poder era gasto para criar esperança e restaurar o desejo de viver. Jesus disse que as pessoas seriam julgadas pelas suas próprias palavras, conforme Mateus capítulo 12, versículo 36. Diante de seus acusadores, ele ficou completamente em silêncio. As palavras que proferimos podem ajudar ou melhorar o nosso progresso. Quando julgamos os outros ou lhes passamos mensagens negativas, inibimos tanto o das outras pessoas como o nosso próprio crescimento. Jesus se recusava a envolver-se em debates inúteis. Ele passava tempo com pessoas que queriam aprender e não com aquelas que sentiam prazer em discutir para provar que estavam certas.
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16: 7:28.
20: A paz do Senhor, meus irmãos, eu me chamo Valdinar Soares da Silva, congrego na IPDA de União de Vila Nova, São Miguel Paulista. Eu estou muito feliz com o Senhor Jesus por Ele me conceder esta oportunidade de estar fazendo este curso CFO, juntamente com minha esposa. Este curso CFO, curso Formação de Obreiro. Era um desejo nosso de estar realizando para aprender mais e ajudar na obra do Senhor. Uma escola maravilhosa, professora excelente, dedicada a ensinar. Eu indico essa escola ETDA. Procurem essa escola. Estou muito grato a Deus e graças a Deus fui aprovado, eu e minha esposa. Agradeço também o pastor Jonas Rodrigues, da IPDA do Jardim Naí, que me incentivou. Me chamo Valdinar Soares da Silva.
21: A paz do Senhor Jesus, queridos ouvintes, aqui é o professor Michael Kenner. Quero ter uma conversa bem direta com você que serve ou deseja servir na obra do Senhor. Servir no ministério é uma grande responsabilidade. Não basta apenas a vontade de fazer. A obra de Deus exige preparo, maturidade e atitude no dia a dia para lidar com pessoas, liderar e ensinar, pois tudo isso exige constante desenvolvimento e aprimoramento. 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Mas, vale ressaltar, nós não estamos aqui para entregar apenas um certificado de papel, para pendurar na parede ou deixar guardado ali nos seus documentos. O objetivo principal do CFO é a mudança comportamental. 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Para que isso aconteça de fato, o curso é focado no que é essencial: doutrina bíblica, para você ter uma fundamentação sólida e saber no que crer, ética cristã e ministerial, com princípios práticos sobre conduta, família, finanças e postura, e práticas litúrgicas e liderança, com ferramentas diretas de evangelismo, missões e comunicação da palavra de Deus. É o conhecimento teórico se tornando prática direta na sua rotina ministerial. 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E para facilitar o seu acesso e o seu regresso para a sua região, a Igreja Pentecostal Deus Amor oferece o transfer gratuito. É um transporte que leva os alunos diretamente da escola até a estação Dom Pedro II e você não pode ficar de fora. Venha se capacitar e servir ao Senhor com excelência. Um grande abraço a todos e que Deus te abençoe.
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22: 7:32 na capital paulista, 7:32, muito bom dia, na graça, na paz do Senhor Jesus Cristo. Estamos com o seu Manhã com Deus, edição do dia 1º de setembro do ano de 2026. Eu sou o presbítero Levi Muniz, estou com você nesta manhã abençoada. Eu tenho na mesa de áudio meu amigo Cristo, Lucas Rione. Que Deus abençoe você, a sua casa, a sua família. Esta programação tem a direção geral da nossa irmã Ireni Miranda. Que Deus te abençoe, que esta manhã seja uma manhã de vitória. Setembro chegou, setembro amarelo. Daqui a pouco eu quero falar um pouquinho sobre isso, mas eu quero que nesta manhã você esteja bem, você esteja na presença do Senhor. Seja bem-vindo à programação da Igreja Pentecostal Deus e Amor. Estamos aí já às vésperas da nossa conferência do Expansão e também do Regenere. Graça sobre graça, conferência jovem nesta sexta-feira às 19 horas e neste sábado já a partir das 15 horas aqui na Avenida Prefeito Passos, número 10, no bairro Liberdade, conferência Expansão com o tema Graça sobre Graça, e você não pode ficar de fora. Teremos a participação da cantora Nívia Soares, louvando a Deus, também o cantor Gabriel Guedes, louvando ao Senhor, e muitas outras participações, presbítero Davi Miranda Neto, com toda a equipe do Regenere, a equipe do Expansão Jovem, e você não pode ficar de fora, em sexta e sábado, aqui no Templo da Glória de Deus, Avenida Prefeito Passos, número 10, no bairro Liberdade, Igreja Deus e Amor, uma igreja de milagres. 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

0: nesta manhã você possa adorar o nome do Senhor. Gente, o nosso WhatsApp está à sua disposição, 11 98292-3392. Mande a sua mensagem para cá, diga de onde você está ouvindo, diga o seu nome, a sua cidade, e saiba que é um prazer ter você aqui na programação da Igreja Pentecostal Deus e Amor. 1º de setembro, setembro amarelo, a campanha nacional e internacional de conscientização sobre a prevenção ao suicídio e a importância da saúde mental. A minha pergunta para você que ouve a Rádio Deus e Amor nesta manhã é: como está a sua saúde mental? Você tem cuidado da sua mente, do seu corpo? Você tem lido a palavra de Deus? Tem gente que se entope de redes sociais, se entope de internet e aquilo faz um mal, né? Tudo tem que ter um controle. Você que fica muito tempo na frente das telas, tome cuidado, procure ter a sua saúde mental restaurada. E você que está aí em depressão, quem sabe tentando tirar a sua vida, eu quero dizer para você que Jesus te ama, Jesus morreu na cruz do Calvário por você e Ele quer que você tenha vida e vida em abundância. Nesta manhã, que o Senhor possa te libertar de toda a depressão, de toda a ansiedade, de toda a síndrome do pânico, e que a sua vida seja uma vida que enaltece e glorifica o nome de nosso Senhor e Salvador Jesus Cristo. Em Salmos 42, versículo 5, o salmista diz: por que estás abatida, ó minha alma? E por que te perturbas dentro de mim? Espera em Deus, pois ainda o louvarei. Ele é a salvação da minha face e o meu Deus. Que nesta manhã você coloque toda a sua ansiedade, toda a sua expectativa no Senhor. Eu sei que por conta dos problemas, por conta das dificuldades, muitas pessoas ficam ansiosas, ficam preocupadas. E a Bíblia diz para nós lançarmos sobre o Senhor toda a nossa ansiedade, porque Ele tem cuidado de nós. Ele cuida da sua vida, Ele cuida da minha vida, Ele cuida de você. Você só precisa colocar a sua fé em ação e deixar Jesus tomar conta da sua vida. Quando Jesus entra na tua vida e toma conta, tudo se transforma, tudo melhora para louvor e honra da sua glória, tá certo? São 7h40 em São Paulo. Hoje é terça-feira, né, Lucas? Terça dos Vencedores. Agora, 7h já começou um grande culto. Temos culto às 9h aqui na Sede Mundial, às 11h30, às 15h e também às 19h. Escolha um horário e venha glorificar o nome do Senhor. Venha com fé, porque sem fé é impossível agradar a Deus. A fé se alimenta das esperanças que o Senhor já fez por nós. Moisés lembrou seu povo de que Deus os ajudaria, porque o Senhor, seu Deus, está indo à frente. Então, nesta manhã, eu quero que você coloque isso na sua mente. O Senhor está à frente da minha vida. O Senhor está cuidando de mim. E com Ele eu sou mais que vencedor. Tá bom? Vamos ouvir um testemunho? Pode ser, Lucas? Vamos ouvir o que Jesus está fazendo através da fé na Igreja Pentecostal Deus e Amor. 7h41. Bom dia!
1: Meu nome é Marta, eu tenho hoje 33 anos de idade. Eu quero assim, né, contar para você, amado ouvinte, a mudança qual fez o Senhor Jesus Cristo na minha vida. Eu vim para o Senhor Jesus no ano de 2009, porém eu era uma jovem que crescia atribulada. Logo muito cedo, aos 11 anos de idade, eu comecei a fumar. Logo depois eu comecei a me prostituir. Passados dos anos, me envolvi com uma pessoa um pouco mais velha que eu. Acabei indo morar junto com essa pessoa, sem planejamento familiar, sem estrutura nenhuma, acabei saindo da casa dos meus pais. Devido a muitos problemas, eu achava que a situação era me casar cedo, arrumar alguém com quem eu pudesse dividir os meus problemas, esquecendo os conceitos, esquecendo da palavra de Deus. Tampouco eu não poderia acreditar que um dia eu ia encontrar o Senhor Jesus e que o milagre na minha vida ia acontecer. 24 anos de idade, eu já era mãe, já tinha 2 filhos, mas eu vivi uma vida que eu era correntada pelos demônios, eu era deprimida, eu sofria de depressão, eu não tinha vontade de viver. Apesar de ter 2 filhos lindos, ao qual o Senhor já tinha me dado, apesar de ter uma pessoa ao meu lado, eu não era feliz, eu não encontrava a verdadeira felicidade. Vivia ali nos bailes, bebia nas festas, e assim foi se passando no decorrer dos anos. Até que um certo dia eu cheguei no fundo do poço, não tinha mais força, passei por um momento muito difícil na minha vida, ao qual tive um distúrbio. Eu entrei dentro do supermercado, eu achava que aquele supermercado inteiro queria acabar com a minha vida, estava brigando comigo, queriam me pegar ali. Eu fiquei com muito medo, atribulada, porém não entendi o que eu estava passando. Aí eu saí daquele quadro, eles me levaram para um hospital. Ao chegar no hospital, os médicos declararam que eu estava com síndrome do medo e tive também esquizofrenia, né? E ali os médicos disseram que eu ia ter que tomar remédio tarja preta, que eu ia ter que tomar antidepressivo, né? Que talvez também meu esposo teria que cuidar de mim ou eu ficar com a minha mãe, que eu não tinha mais condições de ficar ali sozinha. E eu fiquei aqueles dias ali, acho que umas 2 semanas, não entendi o que eu estava passando. E ali eu vim um dia na igreja pentecostal Deus é Amor. E lá eu encontrei uma pessoa, ela falou para mim, olha, você vem para Jesus porque ele tem uma obra a fazer na sua vida. E ali eu comecei a ir, né, um dia ia outro. Comecei a buscar porque ia ao culto, me fazia bem, aquilo ali me aliviava. Eu ficava contente, chegava em casa, eu sentia a diferença, eu tinha força, eu tinha aquele desejo de que eu sentia que algo ia acontecer. Não imaginava eu, irmãos, que seria um milagre, glórias a Deus, né? Hoje eu sou muito feliz, louvado, exaltado, engrandecido em nome santo do Senhor, irmãos. Eu achei que eu ia morrer e não ia receber o meu milagre, eu não ia provar desse amor, mas Deus, ele é grande, né? E foi aqui que eu encontrei Jesus, foi na igreja pentecostal Deus é Amor, foi onde verdadeiramente o Senhor Jesus entrou e me salvou. Hoje eu estou aqui testificando, glórias a Deus, né? Os médicos falaram que eu ia viver sob calmante, que eu ia talvez nem viver sozinha, mas hoje, para a glória de Deus, eu vivo com os meus filhos, eu levo os meus filhos ao colégio, eu trabalho, meus filhos estudam, eu levo uma vida normal, para honra e glória do Senhor Jesus Cristo. Não tomo remédio nem mesmo, irmãos, para dor de cabeça, amém? Eu agradeço a minha oportunidade.
0: Glória a Deus, querida irmã, muito obrigado pelo seu testemunho. Gente, que situação complicada a Marlene viveu, né? Embora ela disse, eu tinha filhos lindos, meus filhos são maravilhosos, minha família é uma família boa, mas eu estava na depressão. E é interessante que ela conta aquela parte que lá dentro do supermercado, parecia que as coisas queriam pegar ela, que correr atrás dela. A mente dela estava confusa, mas o Senhor Jesus a libertou através das orações da Igreja Pentecostal Deus é Amor. O nosso Jesus, ele continua operando, ele continua fazendo milagres. O nosso Jesus continua libertando as pessoas oprimidas quando estas acreditam e quando elas colocam a sua fé em ação. É muito importante que você que está me ouvindo, coloque a sua fé em ação, venha buscar a Deus, venha buscar o Senhor Jesus Cristo, venha participar dos cultos, fazer campanha na igreja, campanha de oração, campanha de jejum. Inclusive nós temos aí a quarta do grande mover de Deus, que é uma quarta-feira muito especial. Todas as quartas-feiras nós temos aqui homens de Deus que pregam a palavra do Senhor, oram através dos dons do Espírito Santo e milagres acontecem. Inclusive amanhã, quarta-feira, às 9 horas da manhã, a presença do pastor Milton Almeida. Às 15 horas, a presença do pastor Fabrício Beata. E tanto às 9 da manhã quanto às 15 horas, estes homens de Deus estarão pregando a palavra do Senhor, orando através dos dons do Espírito Santo, orando por divinas revelações e o Senhor nosso Deus fazendo milagres. Se você precisa de um milagre da parte do Senhor, talvez você está me ouvindo, se for irmão Levi, estou com um problema tão sério, estou com uma dificuldade tão, tão grande, eu quero te dizer que o nosso Deus, ele é poderoso para mudar a tua história. Venha receber a tua vitória, venha receber o teu milagre, venha receber aquilo que Deus tem preparado para aqueles que o amam aqui na Igreja Pentecostal Deus é Amor. Amanhã, quarta-feira, aguardamos você às 9, às 15 ou às 19 horas. Avenida Prefeito Passos, número 10, no bairro da Liberdade, é o endereço do Templo da Glória de Deus. Venha receber o teu milagre, a tua vitória, a tua libertação. E creia que o nosso Deus vai abençoar a tua vida. Bom dia.

Basta só nele crer e você encontrará o amor e a paz de nosso Senhor Jesus Cristo. Muita gente participando nesta manhã, hein? Bom dia para você que está mandando a sua mensagem através do 11982923392. Presbítero José Maria nos acompanhando lá na região de Campinas. Alô, Zé Maria, paz do Senhor Jesus, Deus te abençoe. A irmã Renata está no país da Irlanda, em Cork, na Irlanda. E ela diz, ore pelas minhas filhas Emily e Sofia e meu marido David. Ô, irmã Renata, paz do Senhor Jesus. Obrigado pelo carinho da audiência aí no país da Irlanda. O Augusto está nos acompanhando na cidade de São Bernardo do Campo. Oi, Augusto, bom dia, paz do Senhor Jesus. Ele diz, todos os dias estou sintonizado no sertão evangélico e já acompanho o Manhã com Deus. Que legal, né? Que bom, como é bom. Obrigado, meu querido irmão. E você aí, hein? Manda mensagem para cá, 11982923392. Quero saber de onde você está me ouvindo. O Sérgio Rafael, ele pede orações, diz que está com maus pensamentos muito fortes. Pede para o Senhor Jesus o libertar. Ele é da cidade de Santa Isabel. Sérgio, daqui a pouquinho nós vamos orar por você, vamos apresentar a sua causa na mão do Senhor e nós sabemos que o nosso Deus, ele é poderoso para mudar qualquer situação, para transformar os problemas em vitória, né? Então não saia da sintonia, creia, porque o nosso Deus é poderoso demais. 7:50, agora é hora de informação aqui na Rádio Deus e Amor, o assunto é alimentação. Cristine Luiz, bom dia!

0: Lopes de Notícias, Rádio Deus é Amor. Consumo de sódio. Moderação é um dos passos para a vida saudável. O consumo excessivo de sódio pode causar diversos problemas de saúde, como a retenção de líquidos, hipertensão arterial, doenças cardíacas e renais. Muitos alimentos, especialmente os industrializados, contêm grandes quantidades de sódio e muitas vezes sem que o consumidor perceba. Até alimentos que não têm um sabor salgado, como bisnaguinhas e biscoitos recheados, também podem conter sódio. De acordo com a OMS, o consumo diário ideal de sódio é de até 2.000 miligramas para reduzir o risco de hipertensão e doenças cardiovasculares e renais. O Ministério da Saúde e a Anvisa firmaram um compromisso com a indústria alimentícia para reduzir o teor de sódio em alimentos processados. Mas é fundamental que os consumidores estejam atentos aos rótulos dos produtos para controlar a ingestão dessa substância. A alimentação e a saúde. Saiba como a alimentação influencia no funcionamento da tireoide. A glândula tireoide desempenha um papel crucial no funcionamento do organismo, sendo responsável pela produção dos hormônios T3 e T4 que regulam o metabolismo. Quando há uma produção insuficiente desses hormônios, caracteriza-se o hipotireoidismo. É uma condição que pode causar sintomas como falhas de memória, dificuldade de concentração, ganho de peso, desânimo, sonolência, entre outros. A alimentação ela tem um papel importante, tanto no surgimento quanto no agravamento do hipotireoidismo. Micronutrientes como iodo, selênio e zinco são essenciais para a produção e função adequada dos hormônios da tireoide, enquanto substâncias como glúten, isoflavonas e flavonoides podem interferir no funcionamento da glândula, contribuindo para o aparecimento do problema. Embora a alimentação seja um fator importante, a reposição de hormônios tireoidianos é geralmente necessária para controlar a doença. O tratamento é feito com a ingestão diária de um comprimido para substituir a função da tireoide e garantir o bem-estar do paciente. Portanto, uma dieta equilibrada pode auxiliar na prevenção e controle do hipotireoidismo, mas a reposição hormonal é frequentemente necessária para o manejo eficaz da doença.
1: Informação quentinha para você aqui na Rádio Deus é Amor. Gente, faltam 7 minutinhos para as 8 horas da manhã. Daqui a pouquinho estaremos orando por você e com você, tá bom? Bom dia, Marluce Novaes, nos acompanhando lá em Montes Claros, Minas Gerais. Paz do Senhor, Marluce. Obrigado pelo carinho da audiência. Deixa eu ver aqui, a irmã Maria Rosa está dizendo, estou ligadinho no programa, ouvindo as orações, as pregações, que Deus venha abençoar a cada dia. A Rádio Deus e Amor é um culto na minha casa. É a irmã Maria Rosa da Fazenda Boa Vista, em Bom Jesus da Cachoeira, Minas Gerais, está mandando mensagem para cá. Né, irmã Maria Rosa, Deus te abençoe. Obrigado pela audiência, obrigado por sempre acompanhar a programação da Igreja Pentecostal Deus é Amor. O Arlindo Souza nos acompanha na cidade de Diadema, São Paulo, e ele está mandando a paz do Senhor. Bom dia, Arlindo. Deus te abençoe. Vamos estar orando por você, sim. Tá bom? Um abraço. Fica com Deus. Eu sou auxiliadora aqui do Lamarão, Ceará. Ore por mim. Estou sentindo dor nas unhas, muito forte mesmo. Está ofendendo a minha cabeça. Eu estou aqui ao pé do rádio esperando a oração. Ô irmã auxiliadora aí no Ceará, daqui a pouquinho nós vamos apresentar a senhora. Deus vai dar a vitória e você vai glorificar o nome de nosso Senhor e Salvador Jesus Cristo. Não saia da sintonia. A Sandra, ela é de Nova Friburgo, Rio de Janeiro. Ela pede para orar por ela e pelo Luiz Carlos Fernandes. Ô irmã Sandra, paz do Senhor, daqui a pouquinho estaremos orando aí por vocês em Nova Friburgo. A Nilza, está na cidade de Pirajuí. Paz do Senhor, irmã Nilza. Ela diz assim: ore por mim e pela minha família. Ô, irmã Nilza, paz do Senhor Jesus. Daqui a pouquinho vamos interceder, vamos colocar a sua família no altar do Senhor, porque quando colocamos a nossa família no altar de Deus, o milagre acontece e a gente glorifica o nome de nosso Senhor e Salvador Jesus Cristo. Jorge Messias, lá em Guarulhos, está dizendo: bom dia, pastor Levi, a paz do Senhor. Cadê o pastor Delalande? Pastor Delalande hoje teve um compromisso, né? Mas amanhã ele já vai estar aqui com vocês, tá bom? Amanhã ele vai estar aqui às 7:30 da manhã apresentando esta programação. Gente, nesta sexta e neste sábado, aqui na sede mundial, esta grande conferência com o tema Graça sobre Graça, é a Conferência Jovem 2026, e você não pode ficar de fora. Nós temos a chamada aí do Graça sobre Graça? Tem? Vamos acompanhar, vamos lá, são 7:56, bom dia!
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1: É isso aí, minha gente. A expectativa é muito grande. Muita gente se organizando para vir a São Paulo. Eu sei que estão vindo caravanas de vários estados do Brasil. Os jovens da Igreja Pentecostal Deus e Amor, os jovens do Ministério Expansão, jovens do Regenere, todo mundo envolvido, porque a graça do Senhor vai nos alcançar e nós seremos impactados e vamos glorificar o nome de Jesus Cristo. Gente, não percam, venham na sexta-feira, a partir das 18 horas, já os nossos jovens aqui, e no sábado já a partir das 14, viu, Lucas? Sábado vai começar cedo. Então venham para cá, venham glorificar o nome do Senhor. A Nívia Soares, a cantora evangélica Nívia Soares, estará louvando a Deus. O cantor Gabriel Guedes, ele que tem uma unção tremenda, um homem de Deus, uma vida consagrada no altar, louvando a Deus, e um grande número de irmãos e irmãs adorando o nome do Senhor. Avenida Prefeito Passos, número 10, aqui na Liberdade, Igreja Pentecostal Deus e Amor, mais que uma igreja, uma família. Vem pra cá, 8 horas em ponto, agora vamos identificar as emissoras e já já voltamos com você. Bom dia!
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19: 8:04.
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25: Agora são 8:06 na capital do estado de São Paulo. Bom dia, paz do Senhor Jesus. Hoje é dia 1º de setembro do ano de 2026. Como que você está? Está bem? Eu sou o presbítero Levi Muniz, estou com você nesta manhã, manhã abençoada. Eu tenho aqui o meu querido Lucas Rione na mesa de áudio e nós vamos juntos, direção-geral da nossa irmã Irene Miranda, Igreja Pentecostal Deus e Amor, Manhã com Deus, um programa que leva até você a boa e poderosa mensagem do Evangelho.
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25: Muito bem, vamos atualizar a temperatura. A previsão para hoje em São Paulo indica um dia chuvoso, com temperaturas variando entre 15 e 21 graus. No momento estamos com 17.

0: 6 graus no centro da cidade. Amanhã é sol com muitas nuvens, ficando nublado com chuva no final da manhã. Há alerta de instabilidade e possibilidade de temporais. À tarde teremos um período chuvoso e encoberto, mantendo a temperatura estável ao redor dos 19 graus. A noite será chuvosa, com os termômetros chegando aos 15 graus. A umidade do ar é de 71%. Palmas, no Tocantins, neste momento tem 27 graus e a máxima prevista é de 36. Manaus tem 30, vai chegar aos 36 graus. Olha, tá quente em Manaus, hein? Belém, capital do estado do Pará, tem 27, vai chegar aos 34 graus em Belém no dia de hoje. Campo Grande, no MS, a previsão é de chuva, estamos com 22 e a máxima prevista é de 27 graus. Rio de Janeiro tem 24 e a máxima é de 29, pode chover também na capital carioca. Vamos dar uma olhadinha no sul, gente. Olha só, Curitiba tem, neste momento, 15 graus e a máxima é de 20. Porto Alegre tem 16 e a máxima é de 18, com possibilidade de chuva. Florianópolis, a bela capital de Santa Catarina, tem 18 graus neste momento. Informações do tempo, da Climatempo para a Rádio Deus e Amor, 8 horas 9 minutos. Bom dia!
1: Paz do Senhor Jesus, meu nome é Maria do Socorro, sou aqui de Fortaleza, Ceará. Venho aqui deixar o meu testemunho. Em 2019, eu estava cuidando do meu pai, que estava com CA, e infelizmente veio a falecer, mas graças a Deus morreu com Cristo, com Jesus. Fiquei de luto durante 3 meses, quando eu já estava para me levantar, melhorar. Em 2020, o meu irmão veio a falecer. O meu irmão sentiu muito a perda do meu pai, e ele já estava doente e também faleceu. Então, quando meu irmão faleceu, aí outro luto, um em cima do outro, foi muito forte. Então acabei entrando numa depressão. Em 2020, na época da pandemia, eu já estava com uma tristeza profunda, que eu pensava que não ia mais sair desse mal, né, dessa profundidade. Mas aí, ouvindo, né, a palavra do Senhor no rádio, pertinho do meu ouvido, foi o que me animou. Foi que me levantou daquela cama, fui fazer o tratamento com o profissional de saúde. Depressão dá para ser vencida, em nome de Jesus. Não dê lugar ao mal, não dê lugar ao inimigo. Tem pessoas ao seu redor que precisam de você, você é muito importante. Jesus te ama e Deus tem uma obra gloriosa na sua vida. Então saia desse lugar, levante-se, tome um banho, diga assim: Senhor Jesus, me ajuda, me levanta, faça algo. Muito obrigado a Deus em primeiro lugar e o que Deus fez na minha vida. Amém.
0: Nome do Senhor. A depressão, ela atinge muitas pessoas são atingidas pela depressão, e nós sabemos que a depressão, se não tratada, mata. A nossa querida irmã, ela diz: através das orações da rádio, o Senhor Jesus me curou. São diversos os fatores, né? No caso dela, ela perdeu o pai, por poucos dias o irmão, e aquele vazio, né? Quando o Senhor leva alguém, quando parte alguém da nossa casa, é aquele vazio dentro de casa. E às vezes a pessoa pensa em parar, em desistir. Porém, a gente tem que entender que a vida continua. As contas continuam chegando, os boletos continuam chegando. As dificuldades não se acabam. Porém, nós temos também que entender que temos um Deus que é poderoso. Um Deus que cuida de nós. Um Deus que não nos desampara no tempo da aflição, no tempo da adversidade. Um Deus que diz na sua palavra: eu estou convosco todos os dias até a consumação dos séculos. Eu quero que nesta manhã, você que está aí apavorado, desesperado, aflito, sobrecarregado, Coloque a sua confiança no Senhor. A palavra de Deus diz assim, ó, bem-aventurado é aquele que nele confia. Bem-aventurado é aquele que coloca no Senhor a sua confiança. Ouvinte, você está passando por uma dificuldade grande. Talvez deu até a força para orar. Porém, nesta manhã eu quero que você confie nele. Eu quero que você acredite nele. Acredite que Deus é poderoso para mudar a tua história. Que Deus é poderoso para transformar a tua vida. E Deus é poderoso para fazer de você uma pessoa mais que vencedora se você acreditar. Onde você estiver neste momento, coloque a sua confiança no Senhor. E acredite que Ele é poderoso para mudar qualquer situação. Vamos lá, vamos falar com Deus, vamos fazer a oração da gratidão aqui na rádio Deus é Amor.
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0: Senhor nosso Deus, Pai querido, Pai de amor, Pai de bondade, Pai de infinita misericórdia. Mais uma vez, Senhor, nós nos colocamos na Tua santa e gloriosa presença. Ah, meu Deus, nós Te louvamos porque sabemos que Tu és bom. Nós sabemos que Tu és o nosso refúgio, que Tu és a nossa fortaleza. Sabemos que o Senhor é aquele que cuida daqueles que buscam a Tua face. Oh, meu Pai, obrigado pelo Teu amor. Obrigado pela Tua misericórdia. Obrigado porque a misericórdia do Senhor é a causa de não sermos consumidos. E a misericórdia do Senhor não tem fim, porque estende-se de geração a geração. Pai, olha para este homem aflito. Olha para este homem desesperado. Olha para esta mulher angustiada. Olha, Senhor, para esta pessoa que perdeu a fé, a esperança, a alegria, a vontade de viver. Olha para esta pessoa, meu Deus, que perdeu a alegria. Esta pessoa que há muito tempo não tem mais paz. A Tua palavra diz que o Senhor é o príncipe da paz. Oh, glória! Oh, louvado seja o Teu nome! Ah, louvado seja o nome do Senhor que não nos desamparou, que não nos deixou órfãos. Louvado seja o nome do Senhor que está assentado à destra da majestade nas alturas. Oh, meu Pai, visita agora esta casa, Senhor. Oh, meu Deus, esta casa onde há contenda, onde há confusão, onde há briga entre o esposo e a esposa, entre os filhos e as filhas. Senhor, meu Deus, eu Te peço em favor deste irmão que ora juntamente comigo e tem passado uma luta tão grande, tem passado uma prova tão grande, Senhor, no seio da sua família. E às vezes, meu Pai, ele pensa em parar, em desistir, porque as lutas são grandes. Meu Deus, que ele possa entender que o Senhor está com ele e que o Senhor o fortalece no dia da adversidade. Meu Deus, eu peço em favor daqueles que estão na UTI, na CTI, no quarto do hospital. Senhor, eu peço em favor daquele que está desenganado, meu Pai. Ah, Senhor, cura agora a enfermidade. Esta pessoa que tem enfermidade na próstata, esta pessoa que tem enfermidade no rim, no pulmão, no coração, no útero, na bexiga, no ovário. Ah, Senhor, esta pessoa que tem problemas sérios, problemas conjugais, problemas espirituais, problemas financeiros, problemas na área da saúde. Meu Deus, entra com providência nesta manhã, Pai. Oh, Jesus. Aquele que está fazendo um voto especial com o Senhor, aquele que está colocando diante do Senhor esta enfermidade, este problema, esta luta, Senhor, esta guerra que ele está enfrentando dentro de casa, no seio da família, meu Deus, em nome de Jesus Cristo, traga a resposta para o teu filho, traga a resposta para a tua filha. Pai, olha, Senhor, para esta igreja. Meu Deus e meu Pai, nós somos a igreja de Jesus Cristo, lavada e remida no Teu sangue. Ó, Senhor, eu sei que Satanás tem tentado de todas as formas destruir a igreja, mas a Tua palavra diz, ó Pai, que as portas do inferno não prevalecem contra a igreja do Senhor Jesus Cristo. Meu Deus, visita, Senhor, os nossos obreiros, os nossos pastores. Senhor, a nossa diretoria, a nossa liderança, meu Pai. Ah, Senhor, visita a irmã Ereni, a irmã Débora, o pastor Lourival de Almeida, o presbítero Davi Neto. Senhor, toda a família da tua serva, irmã Ereni Miranda. Ó, meu Deus, a diretoria executiva também, Pai. Senhor, que estes irmãos e irmãs ser tocados pelo Senhor, possam ser direcionados pelo Senhor para fazer aquilo que agrada ao Senhor, aquilo que honra o teu santo nome. Meu Deus, abençoe aqueles que neste mês de setembro estão se preparando para descer as águas batismais, aqueles, ó Pai, que vão se batizar em nome do Pai, do Filho e do Espírito Santo. Senhor, abençoe aqueles, ó meu Pai, aqueles jovens, aqueles adolescentes que entregaram a sua vida ao Senhor, que eles possam permanecer no teu caminho fazendo a tua vontade, ó meu Deus. Ó, meu Pai querido, eu creio no teu poder e na tua graça. Eu creio que nesta manhã o Senhor já está visitando esta mulher, visitando este homem, visitando este papai, esta mamãe, esta pessoa que ora comigo e precisa da tua infinita misericórdia. Pai, abençoa a tua igreja, Senhor. Ó, meu Deus, tenha misericórdia da tua igreja. Senhor, a tua igreja está de pé porque o Senhor tem cuidado dela e nós colocamos a tua igreja nas tuas mãos. Senhor, abençoe cada ouvinte, cada internauta, cada pessoa que nos acompanha, Pai. Que todos sejam cheios da tua presença e possam glorificar e exaltar o seu nome. Muito obrigado, Senhor. Obrigado por mais este dia. Em nome de Jesus. Amém e amém, Senhor Jesus.

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1: Pentecostal Deus é Amor, tem sempre uma perto de você, hein? Você que está me ouvindo, em qualquer lugar do Brasil, visite a Igreja Pentecostal Deus é Amor e seja abençoado. Hoje, terça-feira, é Terça dos Vencedores em todas as nossas igrejas. Você que está em Belém, capital do estado do Pará, a Igreja Deus é Amor está na rua Senador Lemos, 146, no bairro Marizal. Em Manaus, capital do Amazonas, Igreja Deus e Amor, na Alexandre Amorim, 525. Em Recife, capital do Pernambuco, Rua Floriano Peixoto, 113, no centro de Recife. Em Imperatriz, cidade do Maranhão, Rua Amazonas, 140, no centro de Imperatriz. Em São José dos Campos, Igreja Deus e Amor, na Rua Siqueira Campos, 178, centro de São José. Em Florianópolis, Santa Catarina, Igreja Deus e Amor, na Avenida Mauro Ramos, 184. Em Londrina, Avenida Arcebispo Dom Geraldo Fernandes, 1040. Em Cuiabá, Avenida Coronel Duarte, 1027, centro de Cuiabá. 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Tudo bem, agora 8 horas 23 minutos, chegando o psicólogo Jessé Ávila com o quadro Família em Foco.
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4: Você sabia que pequenas responsabilidades na infância podem contribuir para o desenvolvimento de autonomia, organização e senso de pertencimento? Uma criança não precisa esperar chegar à adolescência para começar a aprender responsabilidade. E por essas razões, hoje, vamos falar sobre a importância das responsabilidades na infância e como preparar os filhos para a vida começa dentro de casa. Estudos sobre desenvolvimento infantil indicam que tarefas adequadas à idade podem contribuir para habilidades de organização, autonomia e participação social. Quando a criança participa da vida familiar, aprende que ela também faz parte de uma comunidade de responsabilidades. Escute esse exemplo. Em uma casa, os pais fazem tudo. Guardam os brinquedos, organizam o quarto, recolhem objetos e ainda resolvem todas as pequenas tarefas. A criança cresce acostumada a receber tudo pronto, tudo na mão. Em outra casa, os pais dizem: olha, os brinquedos são seus. Vamos aprender juntos a guardá-los e organizar melhor esse espaço? Então, a segunda criança não está sendo punida. Está aprendendo participação, cooperação e autonomia. Entendemos que responsabilidade não nasce pronta. Ela é construída através de pequenas experiências repetidas. E eu trago aqui 5 dicas práticas que pode lhes ajudar com relação a esse assunto. Número 1. Comece com tarefas simples. Guardar brinquedos. Colocar roupas no lugar ou ajudar a organizar a mesa são exemplos adequados para diferentes idades. Número 2. Ensine antes de cobrar. A criança precisa aprender como fazer primeiro. Então, demonstrar, acompanhar e depois permitir que ela tente é mais educativo do que simplesmente exigir. Número 3. Evite fazer tudo para ganhar tempo. Às vezes, é mais rápido o adulto fazer sozinho. Mas, se sempre fizermos isso, perdemos a oportunidade de ensinar. Penúltimo, valorize a participação. Reconheça o esforço. Olha, muito bem, você ajudou bastante hoje. Parabéns. Isso mostra que contribuir com a família tem valor. E por último, aumente as responsabilidades conforme a idade. O que uma criança de 5 anos consegue fazer será totalmente diferente do que um adolescente pode assumir. Responsabilidade deve crescer junto com maturidade. O psicólogo Eric Erickson destacou a importância das experiências de competência e autonomia no desenvolvimento infantil. Ele disse: a criança precisa experimentar que pode fazer coisas por si mesma. Preparar um filho para a vida não significa apenas aprender ou apenas oferecer boas oportunidades. Significa também ensiná-lo a participar, cuidar, decidir e assumir responsabilidades. A infância é um dos primeiros lugares onde aprendemos aquilo que levaremos para a vida adulta. Mas e aí? Você gostou desse conteúdo? 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Continue nos acompanhando e fique atento, porque a qualquer momento, estaremos de volta com mais reflexões que podem transformar a sua vida. Um forte abraço e até breve.
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2: Confira a hora certa.
3: 8:34.
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nossos amados ouvintes do programa Voz da Libertação. Quem saúda é o seu irmão em Cristo, cantor Ivan Luiz. E vamos estar adorando a Deus com novos louvores, né? Do CD Levanta e Vence. Vamos estar apresentando alguns hinos com os irmãos, louvando a Deus. E eu tenho certeza que Jesus Cristo vai estar operando milagres e maravilhas.

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3: te abençoar. 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

0: poderosamente. 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
7: Lembre-se do seu Criador enquanto você ainda é jovem, antes que venham os dias maus e cheguem os anos em que você dirá: não tenho mais prazer na vida. Lembre-se dele antes que chegue o tempo em que você achará que a luz do sol, da lua e das estrelas perdeu o seu brilho e que as nuvens de chuva nunca vão embora. Então os seus braços, que sempre o defenderam, começarão a tremer e as suas pernas, que agora são fortes, ficarão fracas e os seus dentes cairão. E sobrarão tão poucos que você não conseguirá mastigar a sua comida. A sua vista ficará tão fraca que você não poderá mais ver as coisas claramente. Você ficará surdo e não poderá ouvir o barulho da rua. Você quase não conseguirá ouvir o moinho moendo ou a música tocando. E levantará cedo quando os passarinhos começam a cantar. Então você terá medo de lugares altos e até caminhar será perigoso. Os seus cabelos ficarão brancos e você perderá o gosto pelas coisas. Nós estaremos caminhando para o nosso último descanso e quando isso acontecer, haverá gente chorando por nossa causa nas ruas. A vida vai acabar como a lamparina de ouro cai e quebra quando a sua corrente de prata se arrebenta. Ou como um pote de barro se despedaça quando a corda do poço se parte. Então o nosso corpo voltará para o pó da terra de onde veio, e o nosso espírito voltará para Deus que o deu. O fim de todas as coisas é: teme a Deus e obedeça a sua palavra, porque este é o dever de todo ser humano. Enquanto você tem oportunidade, compareça na Igreja Pentecostal Deus e Amor e entregue a sua vida ao Senhor Jesus e passe a andar na presença de Deus.

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2: Hora certa.
3: 8:51. 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
2: 8:56.
3: Meu nome é Davi, eu moro na rua Valdomiro Gonzaga da Silva, no Itaim Paulista, e quero falar aquilo que o Senhor Jesus fez na minha vida. Louvado seja Deus! Eu era um jovem que não obedecia a minha mãe e também fazia todo tipo de coisa errada. Fumava maconha, bebia, cheguei a fumar cigarro e entalei com a fumaça e de lá pra cá a minha vida foi uma destruição, sofrendo com falta de ar e na desobediência. Aí toda noite eu pedia a Deus, sentava na porta da minha casa e ficava olhando pro céu, chorando, pedindo a Jesus pra me libertar. Aleluia! Toda noite olhava pro céu e dizia: Jesus, me liberta, Senhor! E aí, quando foi um certo dia, tava eu e um jovem na porta da minha casa. Aí passou 13 irmãs, aí veio até nós e fez o convite a gente pra ir na igreja. Aí o jovem falou: a gente vai. Aí eu dormi, né? Aí quando foi no outro dia, me deu aquele desejo, aquela sede tão grande pra igreja. Aleluia, foi Jesus tocando no meu coração. Aí chegou lá, eu fui. Aí quando eu sentei lá no fundo, não conhecia nem o irmão que estava pregando a palavra. De repente Deus começou a falar com ele tudo o que estava acontecendo na minha vida. E Deus estava me dando a oportunidade naquela noite. E eu ali quieto, chorando. E o irmão pregava e Deus usava para falar comigo. E o irmão falou: tem um irmão aqui que Deus está dando a oportunidade nesta noite. E eu querendo levantar do banco e as pernas não queria levantar. Aí eu falei: meu Deus, eu quero aceitar Jesus, porque o Senhor está falando é comigo. Aí de repente me deu aquela força que eu levantei. Quando eu olhei, eu já estava lá na frente. O irmão fez a oração por mim. Louvado seja Deus. Eu tenho para dizer que Jesus, ele é bom, ele é misericordioso. Assim como ele teve misericórdia de mim, ele tem misericórdia de você também. E eu agradeço a oportunidade. Que Deus abençoe cada um dos irmãos, em nome de Jesus, você também, ouvinte, em nome de Jesus.
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1: Serviços bancários. Entenda quais serviços não podem ser cobrados dos clientes. Ao abrir uma conta corrente no Brasil, os clientes devem estar cientes das tarifas mensais cobradas pelos serviços utilizados. Embora os bancos tradicionais ainda apliquem essas taxas, especialmente conforme os serviços contratados, os bancos digitais têm se destacado por não cobrarem tarifas, oferecendo uma alternativa sem custos adicionais. No entanto, conforme a Resolução 3.919/2010 do Banco Central, os bancos devem oferecer alguns serviços essenciais gratuitamente, como o fornecimento de cartão de débito, até 10 folhas de cheque por mês e até 4 saques mensais, desde que os limites sejam respeitados. A cobrança de tarifas bancárias é permitida desde que esteja claramente prevista no contrato e autorizada pelo cliente. A tarifa só pode ser aplicada se o serviço correspondente for efetivamente prestado e o governo federal considera essas cobranças legais. Caso o cliente perceba que está sendo cobrado indevidamente ou em excesso, solicitar o reembolso diretamente ao banco. O processo pode ser feito por meio do atendimento ao cliente, onde o cliente pode pedir uma revisão do pacote de tarifas ou solicitar o reembolso das cobranças indevidas. Financiamento imobiliário. Saiba se quem já teve nome sujo pode fazer financiamento. Quem já teve um nome sujo pode realizar um financiamento, mas as condições podem ser mais rigorosas. O fato de uma pessoa ter o nome negativado por conta de dívidas não pagas pode gerar um impacto no seu histórico de crédito. Por isso, ao solicitar um financiamento, o banco ou a instituição financeira fará uma análise detalhada da situação financeira do solicitante, levando em consideração o histórico de inadimplência e a capacidade de pagamento atual. A pessoa precisará comprovar que está com a situação regularizada e que tem condições de honrar a dívida. Entretanto, a possibilidade de conseguir um financiamento não é garantida. Então, se a pessoa ainda estiver com o nome negativado, a aprovação pode ser negada ou a oferta de crédito pode ser realizada com juros mais altos, uma vez que o risco de inadimplência é considerado maior. A recomendação para quem já teve um nome sujo e deseja financiar algo é focar na regularização total das pendências. Além disso, uma boa estratégia é manter o histórico de pagamentos em dia, o que pode aumentar as chances de aprovação em financiamentos futuros com condições mais vantajosas.
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amados ouvintes do programa Voz da Libertação. Quem saúda é o seu irmão em Cristo, cantor Ivan Luiz. E vamos estar adorando a Deus com novos louvores, né? Do CD Levanta e Vence. Vamos estar apresentando alguns hinos com os irmãos, louvando a Deus. E eu tenho certeza que Jesus Cristo vai estar operando milagres e maravilhas.

0: Pastor Niefson de Campo Grande, Mato Grosso do Sul, e participação da cantora Fernanda.
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17: 9h23, 9h23. Bom dia pra você.
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17: Que Deus abençoe sua vida, que Deus abençoe sua casa, sua família, o seu trabalho, aonde quer que você esteja. Sejam muito bem-vindos. Essa é a Rádio Deus e Amor 98,1 FM de Votuporanga para toda a nossa região noroeste paulista.
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17: Esse programa é o órgão oficial informativo da Igreja Pentecostal Deus e Amor, direção-geral da nossa presidente Ereni Oliveira de Miranda.
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17: Sede setorial de Fernandópolis, Avenida Ângelo Del Grossi, 313, bairro Boa Vista, 2 quadras da rodoviária, na responsabilidade do homem de Deus, presbítero Leandro Sanches. Na mesa de áudio, Rogério Marques Rossini.
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17: Sou Simão em Cristo, presbítero Lucas. Vamos juntos até às 11 da manhã.
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17: Magnífico Deus, eterno, bondoso Pai, em nome de Jesus, estamos diante de Tua presença, clamando, buscando a Sua infinita misericórdia. Pedimos a Deus perdão por nossas falhas, pecados, transgressões, e pedimos a Ti também que o Senhor possa nos honrar, nos abençoar nesta manhã de terça-feira. Quero Te agradecer, Senhor, por tudo que o Senhor tem feito em nossas vidas. Por mais um dia que o Senhor nos dá condições de poder estar de pé para adorar, glorificar o Teu nome e reconhecer que Tu és fiel, poderoso e glorioso. Obrigado, Senhor, pela oportunidade de poder estar diante do Senhor uma vez mais. Vai de encontro, Senhor, à vida deste irmão. Vai de encontro, ó Pai, aleluia, diante desta irmã que está sintonizada nesta programação. Só o Senhor sabe o que ela está passando. Só o Senhor sabe o que ele está enfrentando. E é por isso que pedimos a Ti que o Senhor, Pai, venha abrir as comportas dos céus e derramar sobre a vida de cada irmão, de cada irmã, aquilo que a sua alma necessita, aquilo que a sua vida precisa. Senhor, pedimos a Ti também que o Senhor venha nos dar condições de levar a Tua palavra. Senhor, cura as enfermidades, joga por terra, Senhor, toda dor, tudo aquilo que atrapalha o crescimento da Sua obra. Em nome de Jesus Cristo, eu Te peço, meu Deus, no nome de Jesus, que o Senhor venha visitar-nos, ó Pai. Sim, visitar através da Tua palavra, dos louvores que serão entoados, dos testemunhos que serão rodados aqui, e nós possamos edificar a nossa fé através desta maravilhosa programação. Em nome de Jesus, ó Pai, que possamos ter um dia de muita paz, de muitas bênçãos de Deus, livramentos, curas. Sim, Pai, que o Senhor possa visitar os nossos motoristas, nossos caminhoneiros, motoristas de aplicativo, também, Senhor, todos aqueles que estão ligados à nossa programação no seu trabalho, até mesmo na sua casa, fora do Brasil, ou até mesmo, Senhor, no Brasil. Pai, que o Senhor venha estender as Tuas mãos. É o que nós Te pedimos e oramos agradecidos nesta manhã, no nome de Jesus. Amém.
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17: Olha, sol com muitas nuvens de manhã e chuva à tarde. Chuva forte à tarde. À noite, com pancadas de chuva, temperatura máxima de 26 graus e a mínima de 19 para Valentim Gentil e Votuporanga. A probabilidade de chuva é de 76%, 9 milímetros pode chover. O vento sopra 9 km por hora e a umidade relativa do ar é de 94%. O sol nasceu às 6h30 da manhã e o pôr do sol acontecerá às 18 horas, 11 minutos e 24 segundos. Estas informações é do clima, tempoagora.com.uol.br.
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17: Momento de recordar, queridos e amados irmãos, e o Rogério Marques já está trazendo o baú da MC Music, já vai agora já passar aquele desengripante abençoado nas dobradiças. É, sabemos sim, sabemos que não irá resolver, mas o importante é não perder o costume, né? Olha lá, abrindo o baú, pega o disco do saudoso Dito do Evangelho, pronto, agora daquela soprada de leve. Isso, pega o aspirador de pó e vamos aspirar toda a poeira da vitrola. Isso, maravilha. Agora você, Rogério Marques, vai fazer o quê? Você vai erguer a agulha da vitrola, pegar o disco do saudoso Dito do Evangelho, vai colocar o lado A na segunda faixa musical, vai descer a agulha em cima. O louvor que nós vamos ouvir é Finais dos Tempos, né? É isso? Sinais dos Tempos ou Finais dos Tempos? É o louvor que nós vamos ouvir aqui no baú da MC Music, Sinais dos Tempos.
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2: É, querido ouvinte, né? Você viu, né? Mesmo a gente limpando, mesmo a gente organizando. Ainda pula, né? Disco é assim mesmo, né? Temos que dar um jeito. Pulou, deu uma engasgada aí, ouvintes. Deu uma engasgada aí no disco aí. Isso faz parte, tá? É antigo, é louvor antigo. É do baú da MC Music. Tem disco aqui que vai dar umas puladas mesmo. Isso faz parte do baú da MC Music. Ô, Rogério Marques, agora você vai erguer a agulha da vitrola. Pega o disco, coloca na capinha. Isso, coloca na capinha. Agora você vai abrir o baú, guarda o disco aí dentro do baú, pode fechar, coloca naquele cantinho ali, ó, isso. Agora nós vamos para o quadro Sementes Plantando a Palavra de Deus e a água está fervendo. A gente sabe, viu? A gente sabe que você quer café, a gente até é acostumado já. Se você não fala que quer café, a gente até fica assim, será que o Rogério não quer café? Ele quer, com certeza ele quer. Enquanto isso, o pastor Alisson Fernando chegando trazer uma palavra de meditação para os nossos corações.
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4: Receba a paz do Senhor Jesus, sou o pastor Alisson Fernando. Vamos então a mais uma mensagem de fé. E o tema desta mensagem é como lidar com críticas. Ninguém gosta de crítica, ninguém gosta de ser criticado. Cristãos com uma consciência sensível pode até ter dificuldades ainda maiores para lidar com as críticas. E aqui nesta mensagem eu quero deixar algumas dicas bíblicas que vai te ajudar a lidar com todas as críticas. Em primeiro lugar, entenda que a crítica é inevitável. Se você estiver vivendo como um cristão no mundo, hostil, que odeia o que você acredita, você não tem como fugir de críticas. Jesus disse que o mundo nos odiará, como também o odiou. No Evangelho de João, capítulo 15, verso 18, a Bíblia vem nos dizer: se o mundo vos aborrece, sabeis que primeiro do que a vós me aborreceu a mim. Na primeira epístola de João, no capítulo 3, o verso 1, a Bíblia vem nos dizer: vede com grande caridade nos tem concedido o Pai, que fôssemos chamados filhos de Deus. Por isto o mundo não nos conhece, porque não conhece a Ele. Então percebe-se que o próprio Jesus está nos dizendo que nem a todos nós iremos agradar e nem a todos irá falar bem de nós. Então, este é o primeiro segredo ou a primeira dica que nós precisamos entender. E as críticas, elas são inevitáveis. Em segundo lugar, examine a fonte. Examine, procure saber de onde está vindo as críticas. Apesar de você precisar levar todas as críticas a sério, mesmo assim é sábio perguntar-se: quem está me criticando? Meu crítico é amigo ou inimigo? Um cristão maduro ou um não cristão endurecido? Um indivíduo altamente crítico ou talvez um membro marginalizado da igreja? Se o seu crítico é uma pessoa conhecida por sua sabedoria, você deve encorajar-se sua avaliação construtiva. Ou seja, A gente precisa saber quem são as pessoas que estão nos criticando. Se é um amigo, se é um inimigo, se é uma pessoa madura ou se não é. Enfim, segundo lugar, segunda dica é saber de onde está vindo as críticas e avaliá-las. Se essas críticas é para nos encorajar, ou é para nos avaliar, ou se é construtiva. Em terceiro lugar, analise o momento e ore. O contexto físico, o momento e a situação da qual surge a crítica podem ajudá-lo a entender se a crítica pode ser útil. Como regra geral, não responda a uma crítica durante pelo menos 24 horas para lhe dar tempo para orar, pensar e buscar aconselhamento. Em quarto lugar, examine-se a si mesmo. O Espírito Santo usa os nossos críticos para impedir que nós exaltemos. Portanto, seja vulnerável. Não tenha medo de dizer: eu estava errado, você me perdoe. Seja grato por poder aprender verdades valiosas com seus críticos. Alguns dos nossos melhores amigos são aqueles que discordam de nós de forma amorosa, aberta e inteligente. No livro de Provérbios, capítulo 27, e o versículo 6, a Bíblia vem nos dizer: leais são as feridas feitas pelo que ama, porém os beijos de quem odeia são enganosos. Então, precisamos sempre entender e saber e procurar entender de onde está vindo as críticas. Em quinto lugar, examine o conteúdo. Pergunte-se com honestidade: o que meus críticos estão dizendo que possa me ajudar a melhorar? Existe uma gota de verdade nessa crítica específica, que se eu fizer mudanças, me tornaria uma pessoa ainda mais santa? Se os críticos disserem algo construtivo, observa-o, confesse seu erro e siga em frente. Se os críticos não oferecem nada de construtivo, seja gentil e educado e siga em frente. Não guarde rancor. Trave as batalhas de Deus, não suas próprias. Se você descobrira com ele, travará suas. Romanos 12, versículo 19 diz: não vos vingueis a vós mesmos. Em sexto lugar, examine as escrituras. Decore e medita sobre o texto em Efésios 6, 10, que nos diz: sede fortalecidos no Senhor e na força do seu poder. E Romanos 12, 10 diz: amai-vos cordialmente uns aos outros com amor fraternal, preferindo-vos em honra uns aos outros. Quando críticos os ataquem e você não conseguir entender os caminhos de Deus, confie nas palavras de Jesus em João 14, 7. O que eu faço, não sabe agora, compreendê-la as depois. Em sétimo lugar, contemple Cristo. Acima de tudo, olhe para Jesus em meio às críticas crescentes. Hebreus 12, versículo 3 nos aconselha: considerai-vos atentamente aquele que suportou tamanha oposição dos pecadores contra a si mesmo, para que não enfraqueceis, desfalecendo em vossos ânimos. O apóstolo Pedro já diz na sua primeira epístola, no capítulo 2, versículo 21 e 23, ele nos diz: Cristo sofreu em nosso lugar, deixando-vos exemplo para seguirdes os seus passos, o qual não cometeu pecado, nem dolo algum se achou em sua boca, pois ele, quando ultrajado, não revidava com ultraje, quando maltratado, não fazia ameaças, mas entregava-se àquele que julga retamente. A oitava dica para lidarmos com a crítica: contemple o amor. Ame seu crítico, procure atendê-lo, agradeça a ele por ter vindo diretamente para você com a sua crítica. Esteja disposto a perdoar qualquer mágoa que ele lhe tenha causado. Ore por seu crítico e, se possível, ore com seu crítico com integridade e humildade. Afasta-se de qualquer coisa que iniba o amor, como escreve Pedro na sua primeira epístola, no capítulo 2, verso 1: despojando-vos a toda maldade e dolo, de hipocrisia e inveja e de toda sorte de maledicências. Se você fizer isso, irmãos, descobrirá que suas feridas curam mais rápido. A nona dica para lidar com as críticas: contemple a eternidade. Lembre-se, para nós, como cristãos verdadeiros, toda crítica é temporária. Nosso Salvador fiel estará esperando por nós do outro lado do Rio Jordão. Ele enxugará todas as lágrimas de seus olhos e provará que é o melhor amigo, mais próximo do que um irmão. Todos os erros serão consertados. Lá nossos críticos cristãos nos abraçarão e nós o abracemos. Entenderemos que toda crítica que recebemos aqui embaixo foi usada nas mãos do oleiro para nos preparar para a terra que o Senhor nos prometeu. Entenderemos plenamente que toda crítica nada mais era do que uma leve aflição comparada ao peso da glória que nos espera. Deus abençoe. Sou o pastor Adson Fernando em mais uma mensagem de fé.
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5: 9h49.
6: Adélia, a bênção que eu recebi, pastor, foi de um livramento que Deus deu para o meu filho nessa campanha. Pegou o carro e ele saiu. E assim que ele saiu, ele passou num cruzamento. E ali, quando ele passou naquele cruzamento, não tinha farol. E aí veio uma moto e aquela moto bateu sobre o carro. Só que o carro não teve nada e nem meu filho teve nada, para a glória de Deus. Só que o rapaz da moto, ele caiu no chão e a moto dele espatifou todinha. E ele não conhecia aquele rapaz. Aí ele pegou, veio para casa e ele chegou em casa e contou a história para a gente, né? Aí a gente ficou esperando o que ia acontecer e o rapaz falou para ele: olha, você vai pagar meu prejuízo, né? O moço da moto. Mas a gente não conhecia aquele rapaz. E aí passou uns 3 dias, aí aquele rapaz chegou na minha casa, lá no meu portão, chamando Simei, que é meu filho. E ali ele chamou ele, e nisso que ele chamou ele, aí meu outro filho, o Tiago, vinha chegando da escola, e um rapaz que mora na frente, que ele é desse pessoal que anda nas drogas, aí ele encontrou o Tiago e falou assim: olha, o matador vai vir na sua casa. Falou bem assim. Aí o Tiago chegou e falou para mim, falou: olha, mãe, ele falou assim que aquele rapaz é matador. Então o rapaz que trabalha com a gente lá no nosso serviço, ele contou, falou: olha, ele mora atrás da minha casa e ele é da pesada mesmo, ele já matou gente, então você tome cuidado, Simei. E ali nós ficamos um pouco preocupados, apavorados com isso, mas eu estava na campanha, aí eu falei: olha, Jesus, eu tô nessa campanha e eu tenho certeza que o Senhor vai dar o livramento para o meu filho e tudo vai ser resolvido para a glória de Deus. Eu vou contar essa bênção. Aí eu peguei e vim aqui, trouxe o pedido, coloquei aqui na oração. E aí, quando foi com uma semana, para a glória de Deus, tudo foi resolvido. E aquele homem sumiu da nossa frente, do nosso portão, da frente de meu filho. É Rua Joaquim Alvarenga, número 78, Jandira.
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2: Milagres e maravilhas, livramentos, Deus faz grandes coisas, Deus faz grandes maravilhas. O nosso Deus, ele livra, o nosso Deus, ele faz a obra em nossas vidas, meus irmãos. Quando Deus nos chama para uma grande obra, ele limpa caminhos, né? Ele faz coisas tremendas para que a gente possa vivenciar milagres e grandes maravilhas. Você já começou já a vivenciar o seu milagre, assim como nossa irmã Adélia, ela testificou, né, o seu milagre, o seu recebimento de grande livramento de acidente de carro? Você também pode vivenciar o seu livramento, como muitas pessoas têm recebido os livramentos. Como a gente tem ouvido muita gente dizer que Jesus livrou, que Jesus curou, que Jesus libertou. Mas para isso precisamos dar um passo para Cristo. E quantas vezes, meus irmãos, a gente tem esta oportunidade de dar um passo para Cristo e a gente fica à mercê, né? À mercê de dar um passo, a de não avançar, a ter medo. E se a gente ter medo, a gente não vai viver o milagre. A gente não vai viver as benevolências de Deus. Por isso que nesse momento eu te convido, procura uma das nossas igrejas pentecostal Deus e Amor, porque Jesus, ele é fiel, poderoso para fazer grandes maravilhas em sua vida.
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2: Queridos e amados irmãos, olha, vamos agora falar sobre os anúncios, né, da obra de Deus. Hoje é terça-feira, viu? E terça-feira tem milagres, maravilhas, tem resposta. Terça-feira tem bênçãos, vitórias para você e para toda a sua querida família. Então, queridos e amados irmãos, eu quero sim aqui te convidar para estar presente em nossas igrejas pentecostal Deus e Amor. Hoje, na cidade de Estrela do Oeste, é culto de ensinamento da Palavra de Deus. Presbítero Odair José pregando a Palavra de Deus, orando em favor de todos. Então venha, traga a sua família para você desfrutar das benevolências de Deus para com a sua vida, no nome do Senhor Jesus. Queridos, não perca esta oportunidade. A Igreja Pentecostal Deus e Amor de Estrela do Oeste está localizada na rua Mato Grosso, 509, no centro de Estrela do Oeste. Na Igreja Pentecostal Deus é Amor do bairro Palma Mininel, em Fernandópolis, temos o Círculo de Oração. É, Deus enxugará dos seus olhos toda lágrima. A nossa irmã Adriana Sabadini pregando a Palavra de Deus e orando em favor de todos nós. Venha você, traga sua família para desfrutar das bênçãos de Deus e o nome do Senhor será glorificado. Avenida da Saudade 1916, a partir das 19 horas. Lembrando a todos vocês, queridos e amados irmãos, que hoje tem o culto da Fundação Reviver. Nosso irmão Diácono Valmir vai estar pregando a Palavra de Deus, orando por todos, e Deus vai estar abençoando de uma forma gloriosa, de uma forma especial. Traga, meus irmãos, sim, um quilo de alimento não perecível para ajudar famílias carentes e necessitadas. O endereço da bênção, o endereço da grande vitória, é na Avenida Getúlio Vargas, 909, atrás da Escola ETEC. Queridos e amados irmãos, quero lembrar a todos vocês que temos o culto de ensinamento da Palavra de Deus nesta terça-feira, dia 1 de setembro. É isso mesmo, a partir das 19 horas, nosso irmão pastor José Luiz, que vai estar pregando a Palavra de Deus e orando por todos. Jesus tem uma palavra para o seu coração e o nome do Senhor será glorificado. Compareça na Rua Fioravante Poiane, 2981. Queridos e amados irmãos, nesta terça-feira temos, aleluia, olha que maravilha, meus irmãos, temos o Círculo de Oração na cidade de Urânia, todas as terças-feiras, às 19 horas. É isso mesmo, Deus vai abençoar de uma forma poderosa, de uma forma especial. A partir das 19 horas é o Círculo de Oração, na Rua Travessa Bálsamo, número 376, no bairro Nossa Senhora de Fátima. Quer receber a sua bênção? Quer receber a sua vitória? Compareça na sede setorial de Fernandópolis, Avenida Ângelo Del Grossi, 313, no bairro Boa Vista. A partir das 19h30 temos o Círculo de Oração também. Venha você, traga a sua família, pois Jesus garante a bênção, Jesus garante a vitória. Queridos e amados irmãos, na Rua Tocantins, 3822, bairro Santa Elisa, em Votuporanga, dois horários de culto com a presença do presbítero Manuel Moraes. Compareça no culto de ensinamento da Palavra de Deus nesta terça-feira. Rua Tocantins, 3822. Compareça, queridos e amados irmãos, em uma das nossas igrejas pentecostal, Deus e Amor. Jesus garante a bênção, Jesus garante a vitória.
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2: 9 da manhã com 59 minutos, nós vamos aos prefixos e voltamos.

0: 9:59.
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1: 10 e 4.
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3: 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Consumo de sódio. Moderação é um dos passos para a vida saudável. O consumo excessivo de sódio pode causar diversos problemas de saúde, como a retenção de líquidos, hipertensão arterial, doenças cardíacas e renais. Muitos alimentos, especialmente os industrializados, contêm grandes quantidades de sódio e muitas vezes sem que o consumidor perceba. Até alimentos que não têm um sabor salgado, como bisnaguinhas e biscoitos recheados, também podem conter sódio. De acordo com a OMS, o consumo diário ideal de sódio é de até 2.000 miligramas para reduzir o risco de hipertensão e doenças cardiovasculares e renais. O Ministério da Saúde e a Anvisa firmaram um compromisso com a indústria alimentícia para reduzir o teor de sódio em alimentos processados. Mas é fundamental que os consumidores estejam atentos aos rótulos dos produtos para controlar a ingestão dessa substância. A alimentação e a saúde. Saiba como a alimentação influencia no funcionamento da tireoide. A glândula tireoide desempenha um papel crucial no funcionamento do organismo, sendo responsável pela produção dos hormônios T3 e T4 que regulam o metabolismo. Quando há uma produção insuficiente desses hormônios, caracteriza-se o hipotireoidismo. É uma condição que pode causar sintomas como falhas de memória, dificuldade de concentração, ganho de peso, desânimo, sonolência, entre outros. A alimentação ela tem um papel importante, tanto no surgimento quanto no agravamento do hipotireoidismo. Micronutrientes como iodo, selênio e zinco são essenciais para a produção e função adequada dos hormônios da tireoide, enquanto substâncias como glúten, isoflavonas e flavonoides podem interferir no funcionamento da glândula, contribuindo para o aparecimento do problema. Embora a alimentação seja um fator importante, a reposição de hormônios tireoidianos é médica geralmente necessária para controlar a doença. O tratamento é feito com a ingestão diária de um comprimido para substituir a função da tireoide e garantir o bem-estar do paciente. Portanto, uma dieta equilibrada pode auxiliar na prevenção e controle do hipotireoidismo, mas a reposição hormonal é frequentemente necessária para o manejo eficaz da doença.
1: 10 e 7.
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amados ouvintes do programa Voz da Libertação. Quem saúda é o seu irmão em Cristo, cantor Ivan Luiz. E vamos estar adorando a Deus com novos louvores, né? Do CD Levanta e Vence. Vamos estar apresentando alguns hinos com os irmãos, louvando a Deus. E eu tenho certeza que Jesus Cristo vai estar operando milagres e maravilhas.

0: Pastor Niefferson de Campo Grande, Mato Grosso do Sul, e participação da cantora Fernanda.
1: A paz do Senhor Jesus, povo de Deus, aqui quem vos saúda é o seu irmão em Cristo, Niefferson Marques, da cidade de Campo Grande, no Mato Grosso do Sul. Estou passando aqui para confirmar a minha presença e também a presença da minha esposa Fernanda Caroline, né, neste dia 6 de setembro, no Congresso do Círculo de Oração Filatel, com o tema Mantenha a Chama Acesa. E você é o nosso convidado especial. No dia 6 de setembro, nós estaremos aí, eu mesmo, Niefferson Marques, ministrando a palavra de Deus, e a minha esposa Fernanda Caroline, louvando ao Senhor Jesus. Deus abençoe, Igreja Pentecostal, Deus e amor, mais que uma igreja, uma família.
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7: 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Você pode estar vindo cultuar, que é o culto da família, aonde está os grupos Renascer, né? 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Aí está, ouvintes, todos os dias nós temos cultos na nossa sede setorial de Fernandópolis. Eu tenho o imenso prazer de convidá-los e recebê-los com todo amor, com todo carinho, para que você possa participar dos cultos na nossa sede setorial. 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Venha participar conosco. Seja bem-vindo à Igreja Pentecostal Deus e Amor, sede setorial de Fernandópolis. Deus os abençoe.
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1: 10 da manhã com 22 minutos, 10 e 22. Bom dia, bom dia!
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1: Muito bem, queridos e amados irmãos, é a hora do ouvinte. Você pode participar com a gente da nossa programação. É, aquela mensagem abençoada que você, só que você pode mandar. Aquela mensagem que você pode mandar para nós, pedir louvor, oração, aquele bom dia especial, viu? É isso mesmo, 17-3421-6357. 17-3421-6357. Tem também o nosso Facebook, que é ipda.98fm Votuporanga. ipda.98fm Votuporanga.
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1: Ó, e pra começar a hora do ouvinte, eu quero oferecer para todos os ouvintes. É isso mesmo, você é um vaso. Você é um vaso de honra, você é um vaso que está pronto para ser transbordado unção de Deus. É Débora Miranda chegando para cantar no seu rádio.
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1: Muito bem, queridos amados irmãos, participando com a gente, a nossa irmã Fabiana Ramalho de São Paulo. Olha, que Deus abençoe sua vida, minha irmã, está nos ouvindo pelo aplicativo, que Deus possa continuar abençoando você e toda a sua família. Está pedindo oração, e a gente vai estar orando, tá? Pedindo oração para ela, para os seus familiares, para os seus parentes, né? Para a sua parentela. A gente vai estar orando também, apresentando em oração, e Deus vai fazer grandes coisas, grandes obras, e o nome do Senhor será glorificado, tá bom? Ela pede oração aqui, ó, meus irmãos, para que Jesus Cristo venha salvar, libertar, curar, transformar e dar o livramento, né? Livrar de todo mal, no nome de Jesus. Irmã Fabiana, tenha certeza que Jesus fará milagres e grandes maravilhas, tá bom? Creia, confia, já estaremos orando e apresentando vocês em oração. Olha, queridos e amados irmãos, não deixe de crer. É o cantor Gabriel Rodrigues. Esse louvor é muito bonito, né? Agora é uma nova versão, mas a primeira versão já era linda. A segunda versão, então, maravilhosa. Escute aí e vamos adorar. Porque se você deixar de crer, de confiar, o que será de você, minha irmã? O que será de nós se nós deixarmos de crer? Jesus é conosco em todo o tempo.
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3: Olha, querida, amados irmãos, começa hoje uma poderosa campanha na Tarde da Bênção na cidade de Cosmorama, viu? É isso mesmo, primeiro dia desta poderosa campanha, nenhuma arma forjada contra ti prosperará. Isaías 54, versículo 17. A nossa irmã, o nosso irmão cooperador Alberto Garcia de Votuporanga, que vai estar pregando a palavra de Deus e orando por todos. Compareça, amados irmãos, na rua Domingo Bajos, 257, no centro de Cosmorama. No bairro Paineiras, temos também um culto maravilhoso. Culto abençoado por Deus, que começa a partir das 19 horas. Pastor Laércio, que prega a palavra de Deus, ora por todos. No culto de doutrina, culto da palavra. Venha você, traga a sua família e desfrute das benevolências de Deus. Na cidade de Estrela do Oeste tem um culto de ensinamento da palavra de Deus, né? É isso mesmo, culto de ensinamento e também, amados irmãos, prosseguimento da campanha Restauração. Presbítero Odair José pregando a palavra de Deus e orando por todos. Na rua, rua Mato Grosso, 509, no centro de Estrela do Oeste. Na sede setorial de Fernandópolis tem o Círculo de Oração. Todas as terças-feiras, a partir das 19h30, tem o Círculo de Oração. Venha você, traga a sua família e Deus vai abençoar de uma forma poderosa, de uma forma especial. É Avenida Ângelo Del Grossi, 313, bairro Boa Vista. Na sede regional de Votuporanga, rua Tocantins, 3822, presbítero Manuel Moraes, pregando em dois horários, no culto de ensinamento da palavra de Deus. Também a você, traga a sua família para desfrutar das bênçãos do Senhor em dois horários, rua Tocantins, 3822. Deus tem bênção, Deus tem vitória e milagre para a sua vida na Igreja Regional de Urânia, né? Sede Urânia tem, amados irmãos, um culto maravilhoso todas as terças-feiras às 19 horas. É o quinto dia, né, da poderosa campanha O Milagre Vai Acontecer. O Milagre Vai Acontecer. Círculo de Oração. Venha você, traga a sua família, Jesus tem uma palavra de bênçãos para a sua vida. Rua Travessa Bálsamo 376, no bairro Nossa Senhora de Fátima. No bairro São João, temos o culto de ensinamento da palavra de Deus em Votuporanga. Pastor José Luiz pregando e orando em favor de todos. Rua Fioravante Poiane, 2981. No Jardim Paulista temos o culto, amados irmãos, da Fundação Reviver, a partir das 19 horas. Nosso irmão Diácono Valmir pregando a palavra de Deus e orando em favor de todos. Traga um quilo de alimento não perecível e ajuda os carentes, os necessitados, tá bom? Avenida Getúlio Vargas, 909, atrás da Escola ETEC. Queridos e amados irmãos, Deus vai agir, Deus vai operar, Deus vai fazer grandes obras na Igreja Pentecostal Deus de Amor do bairro Palma Mininel. Hoje é o Círculo de Oração, começa às 19 horas e vai até às 20 horas com 30 minutos. A nossa irmã Adriana Sabadini, que prega a palavra de Deus e ora em favor de todos. Todos estão convidados para participar deste maravilhoso culto de bênção, culto de vitória. Compareça na Avenida da Saudade, 1916, bairro Palma Mininel. Compareça, queridos, amados irmãos, em uma das nossas igrejas pentecostal Deus é Amor. Jesus garante a bênção, a vitória para a sua vida.
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3: Participou com a gente a nossa irmã Ermelinda de Neves Paulista. Está pedindo oração para a Mariana, para o Paulo, para o Daniel, para o Ezequiel, para o Márcio. Márcio José, né? Também está pedindo oração para Leandra, Leandro, Ariele de Tanabi, Rogério, Rosa, Lucas e Vanessa. E está pedindo o hino Toque da Cura, oferecendo para nós aqui da rádio e para todos os ouvintes que estão na sintonia.
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2: Muito bem, queridos e amados irmãos, esse é o meu, é o seu, é o nosso programa Voz da Libertação. Final de semana está chegando. Ô, irmão Lucas, começou a semana já faz 2 dias e como que já está chegando? Passa muito rápido, principalmente quando se trata de evento, né? E nesse próximo sábado teremos 2 maravilhosos eventos da Igreja Pentecostal Deus e Amor. Olha, Estrela do Oeste, temos, amados irmãos, um culto maravilhoso, de muito louvor e muita adoração. Então já quero chamar a sua atenção para estar presente nesse próximo dia. É dia 5, né? Nesse próximo dia 5, sábado, a partir das 18h30, a nossa irmã Viviane Orfei, da cidade de Jaci, vai estar pregando a palavra de Deus, louvando o nome santo do Senhor, na cidade de Estrela do Oeste, no culto Expansão. Então você é o nosso convidado para estar presente e receber uma palavra de Deus para a sua vida. Venha, traga a sua família, porque o nome do Senhor será glorificado. A chamada já está aí para ser rodada e você preste atenção, não marque outro compromisso a não ser estar na casa de Deus. Música.

0: Dia 5 de setembro, às 18h30, culto de louvor e adoração com expansão. Nesse sábado, o Ministério Expansão convida vocês para uma noite na presença de Deus. Pregando e louvando a Deus, Viviane Orfei, de Jaci, São Paulo. 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Nesse sábado, às 18h30, Igreja Pentecostal Deus e Amor e Ministério Expansão, desvendando a visão para cumprir a missão.
1: É bênção, vai ser milagre, vai ser grandes maravilhas. E o nome do Senhor será glorificado. E também tem o evento, amados irmãos, que vai acontecer na cidade de Três Fronteiras, que será, que vai acontecer no sábado e no domingo. É o quarto congresso do grupo Filadélfia em Três Fronteiras. Vai ser bênção de Deus, Deus vai abençoar poderosamente e o nome do Senhor será glorificado. Jesus tem uma palavra de bênção, de vitória e de maravilha para a sua vida e o nome do Senhor será glorificado. A chamada já está no jeito, então preste atenção porque está chegando o dia, próximo sábado e domingo. A Igreja Pentecostal Deus e Amor convida você e toda a sua família para o 4º Congresso do Círculo de Oração Filadélfia.
2: Eu sei as tuas obras, Filadélfia.
1: Dia 5 e 6 de setembro, às 18 horas. Primeiro dia, dia 5.

amados ouvintes do programa Voz da Libertação. Quem saúda é o seu irmão em Cristo, cantor Ivan Luiz. E vamos estar adorando a Deus com novos louvores, né? Do CD Levanta e Vence. Vamos estar apresentando alguns hinos com os irmãos, louvando a Deus. E eu tenho certeza que Jesus Cristo vai estar operando milagres e maravilhas.

0: de setembro, Pastor Liefferson de Campo Grande, Mato Grosso do Sul, e participação da cantora Fernanda.
1: A paz do Senhor Jesus, povo de Deus, aqui quem vos saúda é o seu irmão em Cristo, Liefferson Marques, da cidade de Campo Grande, no Mato Grosso do Sul. Estou passando aqui para confirmar a minha presença e também a presença da minha esposa Fernanda Caroline, né, neste dia 6 de setembro, no Congresso do Círculo de Oração Filatel, com o tema Mantenha a Chama Acesa. E você é o nosso convidado especial. No dia 6 de setembro, nós estaremos aí, eu mesmo, Liefferson Marques, ministrando a palavra de Deus, e a minha esposa Fernanda Caroline, louvando ao Senhor Jesus. Deus abençoe, Igreja Pentecostal, Deus e Amor, mais que uma igreja, uma família.
0: Serão dois dias de muito louvor e muita adoração, com o tema Mantenha a Chama Acesa, Levítico capítulo 6, versículo 13, quarto congresso do Círculo de Oração, Filadélfia. Endereço: no primeiro dia, o evento acontecerá no Centro Comunitário, Avenida Ana Rocha de Oliveira, número 548, às 18 horas. No segundo dia, o evento acontecerá na Igreja Pentecostal Deus é Amor, que fica localizada na Rua Olinda Gomes de Souza, número 603, no loteamento Terra de Santa Bárbara, em Três Fronteiras. Venha você, traga a sua família, mantenha a chama acesa. Quarto Congresso do Círculo de Oração, Filadélfia, às 18 horas, em Três Fronteiras, Igreja Pentecostal Deus é Amor, desvendando a visão para cumprir a missão.
2: Muito bem, queridos e amados irmãos, então você é o nosso convidado especial para estar presente neste grandioso culto de bênção, grandioso culto de vitória. Cantor Iba Luiz e pastor Roberto no sábado, pastor Liefferson e a sua esposa Fernanda no domingo, dois cultos maravilhosos nesse quarto congresso do grupo Filadélfia, em Três Fronteiras. Compareça e receba a bênção e receba a sua vitória. 10 da manhã, 50 minutos, 10h50, queridos e amados irmãos, nós vamos com mais um louvor abençoado por Deus. Louvor bonito aqui na nossa programação e Deus vai abençoar de uma forma especial. Ajoelhado na voz da cantora Débora Miranda.
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2: O Evangelho de João, capítulo 1, versículo 14, vai dizer: aquele que é a palavra tornou-se carne e viveu entre nós. Vimos a sua glória, a glória como do unigênito vindo do Pai, cheio de graça e de verdade. Queridos e amados irmãos, é o momento de nós falar com Deus, momento de nós falar com aquele que mostrou a sua glória, a glória que veio de Deus, a glória que veio do Pai, a graça que é verdade e verdadeira em nossas vidas.
3: Elevo os meus olhos para os montes, de onde me virá o socorro? O meu socorro vem do Senhor, que fez os céus e a terra. Ore com um homem de Deus, e a bênção chegará até você.
2: Senhor Deus e Pai Todo-Poderoso, nós te louvamos, nós te bendizemos, nós te agradecemos por tudo que o Senhor tem feito em nossas vidas. Pai querido, Deus amado, Deus poderoso, nesse momento eu peço a Ti que o Senhor venha, meu Deus, agir e operar grandes maravilhas. O Senhor conhece a vida desta pessoa que está passando por lutas, problemas, desafios, dificuldades. Tu sabes exatamente o grau de dificuldade que essa pessoa está enfrentando. Por isso aqui estou, Senhor, orando a Ti, agradecido por tudo que o Senhor faz. Apresento neste momento a nossa irmã Ermelinda de Neves Paulista, apresento o seu pedido de oração, que ela pede oração para Mariana, para o Paulo, Daniel, Ezequiel, para o Márcio José. Pede oração para Leandra, o Leandro. Também, Senhor, para Arielle de Tanabi. Ela pede oração, Senhor, para que o Senhor visite o Rogério Marques, sua esposa Rosa Maria. Pai, que o Senhor venha abençoar tremendamente a minha vida e a vida da Vanessa. O Senhor sabe, meu Pai, o que ela precisa, necessita neste momento. Dê o livramento, conceda a bênção, conceda a vitória. Abençoa nossa irmã Fabiana Ramalho. Abençoa, meu Deus, toda a sua querida família. Sim, sua parentela. Senhor, são diversos nomes, ó Pai, que ela colocou aqui para nós apresentar. E esse pedido eu coloco diretamente em Tuas mãos. Só o Senhor tem poder para fazer a obra, pois ela clama por libertação. Ela clama, Senhor, por salvação. Ela clama por curas. Clama, Senhor, por transformação de vida, por livramentos. Senhor, só o Senhor pode fazer. Só o Senhor pode operar, e é por isso que nós confiamos através do poder da oração e da sua palavra. O Senhor tem poder para fazer o impossível em nossa vida. Por isso eu te peço que o Senhor derrama sobre nós o seu poder e a sua graça. Abençoe cada ouvinte nesse momento, aonde quer que esteja. E confirma, meu Pai, a bênção e a grande vitória. Em nome de Jesus. Amém. Amém.
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2: 10 da manhã, 59 minutos. Agradecendo você pelo carinho imenso de sua audiência. O programa Voz da Libertação é o órgão oficial informativo da Igreja Pentecostal Deus é Amor. Direção geral da nossa presidente Ereni Oliveira de Miranda. Trabalhou comigo na mesa de áudio Rogério Marques Rossini. Sou seu irmão em Cristo, presbítero Lucas. Fiquem todos na paz do Senhor Jesus e cuide-se bem. Rádio Deus e Amor é a voz da libertação. Tchau.

0: 11 horas.
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externa do Voz. Nosso diácono Tiago Santos, ele está lá na sede mundial e vai trazer mais informações. Hein? Faltam 3 dias para esse evento especial. E você, já garantiu a sua presença? Já confirmou a sua participação na caravana? Se eu fosse você, eu não perderia, hein? Vamos lá, Tiago Santos, é com você na externa do Voz.

0: A paz do Senhor Jesus, Diácono Ítalo Siqueira, a paz do Senhor aos meus amigos de bancada e, claro, a você, nosso querido internauta e ouvinte. Sejam bem-vindos a mais uma Externa do Voz. Nós estamos aqui vendo como está a expectativa dos irmãos, como está a organização para esse evento da Graça sobre Graça, Conferência Jovem. E olha só, você que está assistindo agora este programa, você está vendo que eu estou com uma belíssima camisa. Você que não está conseguindo acompanhar, pois está pela rádio, eu irei descrevê-la para você. É uma camisa preta, belíssima, com o logotipo Graça sobre Graça. Olha aqui as costas, tá? Graça sobre Graça, em um versículo de 1 João, capítulo 3... João 1, capítulo 3, 16, e o versículo. Mas é uma camisa belíssima, que olha só, vocês que estão acompanhando esse programa agora, irão saber como conseguir uma dessa. Mas para falar mais informações e apresentar mais informações sobre o evento, a Conferência Jovem 2026, eu gostaria de chamar aqui o Luiz Gustavo, ele que é líder mundial do Simplifique. Luiz, seja bem-vindo, muito obrigado por nos receber e dar esse momento de entrevista com a gente. O Luiz é aquele cara que resolve os problemas, né? Simplifique é o pessoal que resolve os problemas. Olha só, Luiz, fala pra gente, primeiro se apresente para o nosso público, para quem está nos acompanhando.
1: A paz do Senhor, pessoal, todos os ouvintes, Ítalo, meu amigo Gabriel Araújo, Levi, Renato e a Priscila. Opa, Letícia que está aí, e a todos que estão aí pela rádio, pelo YouTube também, é um prazer estar aqui. Me chamo Luiz, sou o líder mundial Simplifique, e cuido dessa parte de operação e a parte de ADM também.
0: Então, as pessoas que virão até o evento, e elas verão tudo organizado, tudo preparado, você tem um toque nisso.
1: Isso, nossa frente fica nessa parte dos bastidores, então parte de voluntariado no dia do evento, direção de palco, boas-vindas, a Store, o Coffee também, é muita demanda, viu?
0: Olha aí, que legal. Luiz, qual que é a sua expectativa para esse evento? Por favor, fala pra gente, pode abrir o coração agora.
1: Olha, eu tô muito ansioso que Deus ele vai fazer coisas grandes nesse evento, e é um marco para a história do nosso ministério, ter convidados de fora também, e ainda mais dizendo que ontem foi anunciado Gabriel Guedes, e eu sou muito fã dele, gosto muito dele, então para mim assim vai ser uma realização em todos os sentidos.
0: Tá com um sorriso de orelha a orelha nesse evento.
1: Isso que é às 8h30 de... Opa, não posso falar o dia.
0: Ó, o pessoal do Simplifique é quem cuida das escalas, organizações, então você já ia entregar aqui, entregar o ouro.
1: Entregar, não posso entregar.
0: Mas pra mim você pode contar depois, né? Pode falar. Luiz, brincadeiras à parte, olha só. Todos nós estamos muito animados para esse evento. Uhum. E como que o seu pilar está envolvido de maneira geral nesse evento?
1: Bom, muito além também, não somente da parte de voluntários, tem a parte do administrativo durante a semana. Então, hoje mesmo, assim que terminar aqui, eu já vou para Paulista, vou na Calunga comprar coisa para a Store. Então, tem insumos para o Coffee também, que nós precisamos comprar. Eu já estou com uma lista também, com demanda. Então, assim, tem essa demanda pré e tem a durante o evento, que é na parte de voluntários. Na parte de voluntários, tem voluntários tanto daqui da sede, quanto também voluntários do campo. Então, voluntários do Expansão do Campo também estão vindo para cá. Tem pessoas do Norte, do Nordeste, do Sul, de todo o Brasil, está vindo para cá. Nós estamos em contato, tendo reuniões também semanais. Amanhã vou ter uma também com todo o Brasil para falar sobre voluntariado. E assim, é uma coisa que no dia também a gente é o primeiro a chegar e o último a sair. Então, todas as áreas, tanto de culto quanto do Coffee, do Lounge, da Store, tudo isso passa. E uma das demandas minha, especificamente minha, são as camisetas. Então, essa aqui que o Thiago teve sorte, viu? Foi a última que a gente conseguiu separar para ele, porque ainda não chegou para o nosso estoque aqui para a gente ter a pré-venda. Já falando aqui, quinta-feira teremos pré-venda da camiseta, a partir das 19 horas aqui na sede mundial.
0: Olha, viu? Eu tive o prazer, então, de receber uma camisa maravilhosa dessa. Olha só, Ítalo Siqueira, meu querido amigo. Você quer uma camisa? Você já sabe com quem você deve conversar aqui.
2: Ô, Thiago, olha. Nós vamos resolver dois problemas de uma vez só. Você é o produtor aqui do Voz e o Luiz é o responsável das camisetas. Sim. Então, resolve aí, varão. GG pra mim, pra você também, GG, Gabriel. Duas GG e uma

0: tá? Ítalo, Gabriel e Levi, agora é com vocês.
1: Ô, Thiago, você tá me ouvindo, Thiago?
0: Pode falar, Renato.
2: Eu tô ouvindo, Renato.
1: Eu quero falar com o Luiz, aproveitar que tá só entre nós aqui, né? Tem ninguém olhando. Por que o Thiago tá com a camiseta e a gente não tá, né, Letícia?
3: Eu não entendi, desculpa.
4: Luiz. Eu você, também Renato. Quero saber essa história aí.
5: Então, né, Renato? Bom, eu sei que o Thiago falou ontem comigo, e ontem nós tinha a última camiseta ainda disponível antes da chegada dos demais itens. Então, assim, quem pediu ontem conseguiu, entendi. O Thiago foi abençoado por isso.
1: Houve graça na vida do Thiago, né? Houve graça.
5: Agora só quinta-feira, viu?
3: Entendi. Tô achando que isso é um pouco de favoritismo.
2: Eu tô fazendo tá tudo bem, velho, o merchandising, né?
1: Sim. Deus honra também.
5: E um outro ponto também, nós vamos primeiro nessa cor preta. Na off com arte marrom. Então, assim, Thiago, qual das duas que você gostou mais?
2: Olha, eu gostei que eu ganhei. Essa preta aqui tá... essa aqui combinou muito bem. Parece que foi feita para mim essa camiseta.
5: Não, certinho. Eu falei, tamanho certo, tamanho correto.
1: Ó, mostra as costas também. Não tem arte só na frente, não. Fica mostra as costas aí, Thiago, pra gente ver. Thiago.
6: Olha aí, que linda, rapaz.
1: É o dilema do criativo, né? A gente faz a arte, mas não tem o produto.
0: Olha, na
1: mas
0: costa
1: tá
0: da camisa, na frente da camisa tá escrito graça sobre graça, né? De forma simples, digamos assim, minimalista. E na costa, mais destacado, sim, logo do Expansão, do Regenere, olha ali a referência bíblica.
1: João,
0: né?
1: 16.
0: Muito bem, Thiago, muito obrigado, viu? E olha, resolvam pra gente essa pendência aí e a gente... Dá uns parabéns para vocês. Deus abençoe, Luiz. Deus muito abençoe, obrigado também pela participação. Externa do Voz, Thiago, Letícia. É Letícia, né?
3: Letícia,
1: tá tudo bem errar o nome dela?
3: Não.
1: Porque ela erra o nome
3: o
1: de
3: Diego.
1: Todo mundo aqui.
0: Ah, então, foi Deus.
3: Eu tenho uma dificuldade com o nome, mas eu não ligo que troque meu nome. Eu até acho que Larissa é mais parecido do que Priscila, mas tudo bem.
0: Muito bem, Larissa. Mas olha só, simplifique... Está na organização de tudo ali, né? Às vezes a gente nem imagina todo o trabalho que dá para organizar, correria, mas tem toda uma equipe ali muito bem capacitada, né? E Letícia, você falou que estão aí empenhados nessa questão de oração. Será que tem uma oportunidade para o pessoal participar, assim, quem está de longe?
3: Com certeza. A gente, além das lives que a gente fez no Fire, nas últimas 3 sextas-feiras, que já passou, mas tá lá no canal do YouTube do Ministério Jovem, você ainda pode assistir. Mas, quinta-feira agora, dia 3, nós vamos ter o nosso último dia de imersão espiritual presencial. Vai ter uma live. E você que é daqui da Grande São Paulo, ou você que já chegou, né? Tem muitas caravanas que já chegaram. Convidado para participar com a gente quinta-feira, às 20 horas, lá no Auditório Renascença. Vai ser a sua última oportunidade para participar da imersão espiritual junto com a gente antes da conferência. E a gente vai estar ali reunido, vai ter live, com certeza, para o pessoal que não vai poder estar presencialmente. Mas você que pode estar com a gente dia 3, quinta-feira, às 20 horas, no Auditório Renascença, na Sede Mundial. Então, você está convidado aí para participar e já ver como é que é um pouquinho desse bastidor. Não é tão bastidor, mas é um bastidor.
0: E essa live vai ser transmitida nas redes sociais?
3: Vamos ter a transmissão da live. Vai ser tanto no Ministério Expansão quanto no Ministério Regenere, no canal do YouTube.
0: Muito bem. Renato, a nossa igreja tem uma excelente localização aqui no centro de São Paulo. Mas sempre tem gente que fala assim, mas fica longe do metrô, vou ter que ir caminhando. Tem algum planejamento estratégico para isso aí?
1: Com certeza. Nós teremos o transfer.
0: Opa.
1: É um ônibus que vai levar você que vem de metrô. Então você vai estar lá na estação Parque Dom Pedro II. Desceu ali, vai ter uma indicação, a gente vai compartilhar um vídeo também explicando detalhe por detalhe. Então a pessoa vai chegar, desceu no metrô, vai ter o lugar do ônibus, vai ficar lá esperando, o ônibus vai passar e vai te deixar dentro da sede mundial. Agora, quem quiser vir também por aplicativos, pode. É só colocar Avenida Prefeito Passos, número 10, que já dá na entrada principal, sim, da igreja e você chega rapidinho. Então, se você estiver no Parque Dom Pedro, no Brás, ou qualquer lugar ali da linha vermelha, é muito fácil o acesso para poder chegar. E você que vem de carro também, é o mesmo endereço, Avenida Prefeito Passos, número 10. Você consegue chegar lá no seu aplicativo de GPS também.
0: Muito bem.
3: E o pessoal pode ficar tranquilo, porque assim, eu sei que a sede mundial por fora ela assusta, porque é muito grande. E tem entrada em todos os lados. Mas fica tranquilo que vai ter a comunicação lá no Instagram, mas os nossos voluntários vão estar ali representando, todo, direcionando, todo identificados, tá? Todos Sim, vão estar identificados, você vai saber quem é voluntário de fato. E aí eles vão te conduzir ali para os ambientes de culto.
0: Exatamente. Muito bem. Renato Diniz, muito obrigado. Nossa conversa foi muito boa e já estamos na expectativa. Obrigado, e assim, Letícia.
1: E agora? Agora vamos fazer uma chamada. Opa! Uma chamada pro Instagram, então.
0: Chamada aqui ao vivo?
1: Então, Ítalo, faça aqui uma chamada para quem está nos acompanhando. Então,
0: vamos lá, vamos lá.
1: Ítalo, convide todo mundo aí para a Conferência Jovem.
0: Muito bem, gente. Paz, olha, dia 4 e 5 de setembro, sexta e sábado, Conferência Jovem 2026, aqui na Sede Mundial, você não pode perder.
1: É isso aí, gente. Até mais. Deus abençoe todos vocês. É isso aí. Conferência tá chegando. Bora!
0: Vamos lá. É isso aí, equipe aqui do Regenera Expansão. Deus abençoe a vida de vocês. E olha, agora a gente vai acompanhar os comentários, hein? Gabriel Araújo, o que que tem aí pra gente?
6: Olha, tem a Nayara Moreira, ela postou aqui, ó. Puxa, errei. Eu apostei no Felipe Rodrigues. Exatamente. Não foi só você não, hein? Eu também falei Felipe Rodrigues. Eu fui enganado. Jeremias 20, verso 8. Eu vou falar pro Renato igual o Jeremias falou pro Senhor. O Senhor me iludiu. Iludido eu fiquei. É isso. Mas enfim. Ô, Ítalo, nós temos mensagem aqui. Temos até milagres, tá vendo? Olha, ó. Ah, o nosso irmão postou assim, ó. Pastor, em 2017... É, na verdade é Evilásia, a Evilásia Donizete, ela falou assim, ó, pastor, em 2017 eu descobri um câncer, já estava avançado e Jesus me curou em 30 dias de tratamento.
4: Glória a Deus.
6: Era para ser um ano, né, mas glória a Deus foi antes. Me curou, recebi meu milagre na Deus e amor.
0: Olha aí.
6: Amém. Olha, ó, deixando o seu milagre aí, porque nosso povo é assim, é um povo que tem fé e um povo que vive muito milagre. E o Eric do FalaCast, ele falou assim, ó, paz do Senhor, meus irmãos. Passando aqui para registrar minha participação no chat e na enquete do dia, tá vendo? O Eric, ele faz o jeito correto, ele fala assim, ó, já vou deixar minha mensagem no chat e depois vou deixar já meu voto. Com certeza, ele já deixou o like, já compartilhou e você faz o mesmo, hein? Deixa o seu like, compartilha, deixa sua mensagem no nosso chat e também responda a nossa enquete. Eu tenho duas mensagens da Viviana. A primeira é aqui, ó, Viviana Santos, ela diz assim, ó, paz do Senhor Jesus, amados irmãos, cuidem bem do Gabriel. Porque ele estava ficando hipnotizado pelo café do sertão, hein?
0: Que isso, Gabriel.
6: Não, você precisa de ver o café que o...
4: Tem um cafezão
6: que
4: lá.
6: Que o Medina fez hoje.
0: Tá se vendendo, Barão?
6: Não, não. Eu tomei o café. É
4: tremendo.
6: O café lá cheiroso demais. É outro, não que aqui não seja bom, tá? Muito pelo contrário.
0: Deixa eu tomar meu cafezinho aqui. Que já esfriou já, Barão.
6: Ela diz assim, ó. Que bênção será o culto, não poderei ir, mas se Deus quiser vou acompanhar pelo YouTube, com certeza vai. Se não conseguirem, isso é, se não conseguirem, porque a atmosfera que nós viveremos naquele ambiente do culto vai ser extraordinário. Pelo, lógico, um culto em casa é bom também, né? Mas não é a mesma coisa de estar presencialmente, sentindo a graça, estamos todos reunidos ali juntos, mas eu te convido a vir. Se não conseguir vir, estaremos pelo YouTube também. Essas mensagens foram pelo YouTube, mas o pessoal que nos acompanha pela rádio também está mandando mensagem pelo WhatsApp. E a primeira mensagem que eu quero ler do WhatsApp, que nossos irmãos da rádio mandou, quem vai jogar na tela é o próprio Arcas. O Arcas vai lançar. E a primeira mensagem é do Ítalo Cavalcante, de Arujá. A paz do Senhor, sou o Ítalo de Arujá. E é a alternativa B que é a correta. Jesus foi julgado pelo Sinédrio. A programação está um sucesso. Um abraço, Ítalo Siqueira, Gabriel Araújo e Levi Muniz. Abraço.
4: Abraço.
6: E já responderam assim, que
0: é.
6: Pela, já pela rádio deixou a resposta também. Eita, glória.
0: Meu xará, né, Varão?
6: Outro nível, né? Outro nível. Temos também outra mensagem. E a mensagem é do Paulo Sérgio. A paz do Senhor Jesus. A resposta é, e ele grita, Sinédrio! É isso. Ele deixa o grito dele.
4: Crucificam!
6: De forma unânime. Sinédrio! Deixou o grito dele aqui. Muito obrigado, viu, Paulo Sérgio? Que Deus abençoe. Tô sentindo falta também do Sérgio Isla, lá de Guarulhos, tá? Manda mensagem.
0: Cadê esse Varão, hein?
6: João Gilberto Ferreira, ele diz assim, Sinédrio! Pronto. Já deixou a resposta dele sem mais nada. É Sinédrio. Ele tá convicto na resposta. Temos mais mensagens? Será que temos? Eu creio que temos, hein? O Arca, se o Arca jogar, nós temos.
0: Opa!
6: Opa! Opa! Opa, calma.
0: É revelação, Barão?
6: Que é revelação. Opa, eu acho que eu sei de quem é. Será que temos outra mensagem para revelar ou já podemos revelar?
0: Já pode revelar.
6: É, olha aí, ó. É do nosso amigo
4: Natiel Reis.
6: Natiel Reis. Ele terá outro bebê. Ele,
4: maravilha.
6: Lógico, ambos. Ele e sua esposa. Ele e a Sara. Os dois juntos mandaram a foto para nós e é momento do Voz da Libertação, né, comemorar isso. Você de casa. Ele já foi foi o nosso âncora, e como nosso âncora, você também já gosta muito do Natiel. Então já deixa a sua mensagem de parabéns a ele, à família. Tá vindo mais um bebê, que venha com muita saúde para a glória de Deus.
0: Muito bem, parabéns ao Natiel, nosso grande amigo, né? Paraense também. Conheci o Natiel aqui em São Paulo em 2023. Desde lá passamos a trabalhar juntos até esse ano, que ele foi enviado para Ibaiti, Paraná. Está lá com a esposa. Natiel, te amo, meu irmão. Amigo. Um abraço especial. Parabéns para você e para a Sara. E que venha mais um garotão aí para compor essa família.
6: Eita, agora.
4: Um grande amigo. Ele, a Sara, o Isaac, né, o bebê.
0: Sim.
4: Gente boa. Família abençoada.
0: Muito bem. Orem pelo Natiel Reis, pela Sara e pela família completa. Olha só, 11 horas e 20 minutos. Eu lembrei agora que a irmã Áurea Stelzer está acompanhando lá de Vila Formosa.
6: Olha,
0: assim, você pregou lá recentemente, lá, né? No e o Paulo Alexandre Faveiro também está acompanhando. Sim, pediu para a gente mandar um alô para eles.
4: Eu estive lá domingo e estive com o pastor José Manuel. Deus usou ele. Eu preguei, o pastor José Manuel fez as orações, Deus o usou. E eu quero lembrar o pessoal da Vila Formosa que nesta quinta-feira agora, o pastor José Manuel volta à Igreja Deus e Amor na Vila Formosa, que está na Avenida João 23-256. Avenida João 23-256, quinta-feira às 19 horas, pastor internacional, pastor colombiano José Manuel e Deus operando milagres.
0: 11 horas e 21 minutos agora, a gente vai encerrar a nossa enquete. Chegou o momento, Gabriel, sem mais espera.
6: Sem mais
0: espera. Vamos ver se é Sinédrio mesmo?
6: Vamos ver.
0: É Decápolis.
6: Vamos ver.
0: Vamos lá, atenção, Felipe. Rufa os tambores para nós aí, Varão, para o encerramento da enquete. Vai lá. Muito bem, Gabriel. Qual o nome do local que Jesus foi condenado pelos judeus antes de ser entregue a Pilatos?
6: Ah, 142 votos. É, e o Gabriel Campos mandou aqui no chat, na hora da participação dos nossos irmãos, o aí não pode. Eu não peguei o contexto. Gabriel Campos, pelo amor de Deus, né? Você pode ser mais, né?
0: Cheio de mistério.
6: Cheio,
0: né?
6: De mistério. Deve saber de alguma coisa lá. Enfim, qual que é a resposta certa? A letra B, Sinédrio. Por que que eu sei disso? O versículo, capítulo 26 de Mateus, versículo 59. Só que, ó, esse texto vai estar em Marcos 14 também, vai estar em Lucas 22, do 63, a partir do 63, em João 18, esse texto vai se passar. Mas eu vou ler aqui em Mateus, capítulo 26, verso 59. Ora, os príncipes dos sacerdotes e os anciãos e todo o conselho buscavam falso testemunho contra Jesus para poderem dar-lhe a morte. Tá, mas cadê Sinédrio? Bom, o conselho aqui no grego é Sinédriums. Então a palavra aparece só que no grego e é traduzido como conselho. Então eles buscavam conselho contra Jesus, ou seja, foi levado ao Sinédrio para ser julgado. Então a letra correta é a letra B.
0: Verdade. Inclusive, é o nome da reunião deles era Sinédrio, né? Sinédrio. Quando eles se reuniam, sim, no que a Bíblia fala sobre conselho, uhum, para decidir ali, dentro da cultura judaica, era o Sinédrio, né?
4: O Sinédrio, exatamente. E nós tivemos aí a grande maioria que acertou.
0: Ah, é?
4: Glória a Deus.
0: Quantos por cento?
4: Vamos ver aqui.
6: 86%.
4: 86%.
0: 86% dos
6: 145.
0: 145 votos votaram no Sinédrio. É muito importante, Gabriel, a gente analisar essa diferença das três condenações que Jesus recebeu, sim, né? Sim. Ou seja, as condenações máximas da época, Jesus sofreu tudo isso de forma inocente e injusta por amor a nós, né?
6: Exato, ele foi linchado, depois ele foi escorraçado com um chicote e depois ele foi crucificado. Isso tudo por nós, né? Sofreu por nós. Mas eu quero agradecer aqui a participação, porque essas pessoas que eu li foram tudo pelo YouTube e algumas também mensagens mandaram pelo WhatsApp. Inclusive, ó, Maria Aparecida, a Adailton, Sandra, Dinalva, José Antônio, Lutero Barbosa, Wesley e João Gilberto, todos eles nos acompanhando pelo WhatsApp agora, tudo pela rádio.
0: Ah, é?
4: Glória a Deus.
0: Glória a Deus. E também tem, aqui eu citei agora a Áurea, o João Paulo Faveiro e a Miriam Freitas, lá de Juiz de Fora, também acompanhando.
6: Olha só, tá vendo? Tudo isso, tudo pela rádio, mandando mensagem no WhatsApp de forma simultânea. Estão ouvindo pela rádio e mandando mensagem.
0: Glória a Deus. Gabriel, muito obrigado pela enquete. Deus abençoe. Obrigado, presbítero Levi, pela contribuição.
4: Glória a Deus.
0: E amanhã tem mais enquete?
4: Amanhã tem.
0: Enquete, Gabriel, amanhã?
6: Sempre.
0: Tá preparada?
6: Todas. Tá preparada já de amanhã, já, hein?
0: Tá. Muito bem. Olha, para vocês que votaram na enquete de hoje, muito obrigado. E vem com a gente amanhã, que terá mais enquete para você participar e aprender da palavra de Deus. Agora, 11h25 em São Paulo. A gente vai ficando por aqui. Nós estamos nesse horário reduzido devido ao período político. Mas assim que terminar, a gente volta ao nosso horário normal. Mas sempre transmitindo para você um conteúdo de qualidade bíblico e Deus e amoriano. Não se esqueça, hein? Sexta e sábado, Conferência Jovem aqui na Sede Mundial. Gabriel e Levi Muniz, venham para cá. Muito obrigado pela presença de vocês. Deus abençoe. E olha só, quinta-feira que vem, estreia do quadro Milagre de Jesus com Gabriel Miranda. Fiquem na paz do Senhor Jesus. Que Deus te abençoe. Se Deus permitir, amanhã estaremos com você.

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1: A paz do Senhor Jesus Cristo, queridos irmãos, Deus abençoe a todos. Vamos agora falar com Deus, momento de oração. Eu sou o irmão em Cristo, presbítero Alan Feitosa. Você pode deixar um chat, os seus pedidos de oração. Juntos vamos buscar a face de Deus com fé. Jeremias capítulo 33, verso 3. Clama a mim e responder-te-ei. Anunciar-te-ei coisas grandes e firmes que tu não sabes. Então Deus já garantiu a nossa resposta. E vamos agora entregar tudo nas mãos do nosso Deus. Senhor Deus e Pai, Criador dos céus e da terra, Senhor, Pai, te louvamos, ó Pai, por essa oportunidade de estarmos mais um dia na tua presença, buscando a face do Senhor. Meu Deus, inclina as tuas misericórdias, ó Pai. Ó, meu Deus, ai de nós se não fosse a tua misericórdia sobre nós. Senhor, queremos, ó Pai, te louvar, te agradecer, Senhor, meu Deus, pelo fôlego de vida. Queremos te agradecer, meu Pai, pela tua bondade, pela tua fidelidade, ó Pai. Meu Deus, olha o teu povo orando conosco, Senhor. Atende, meu Pai, a petição do teu filho, do teu servo, ó, meu Pai, da tua filha que clama, meu Pai, uma resposta. Essa pessoa, meu Pai, que consagra a sua família nesta oração. Meu Deus, visita esta casa agora. Visita esta família agora, meu Pai. Livra de todo mal, Senhor. Eu creio, meu Deus, no teu poder, meu Pai. Ó Deus, tocando em cada coração, manifestando milagres sobrenatural. Meu Deus Todo-Poderoso, nós te louvamos, pois tu és digno de glória, de louvor, de adoração. Pai, que a nossa oração seja atendida, meu Pai. Que o Senhor possa, meu Deus, abrir a janela dos céus e derramar bênçãos de tamanha abastança sobre o teu o povo que clama, meu Pai. Estamos aqui arrependidos de todos os nossos pecados, ó Deus, perdoa em palavras, em pensamentos, em obras, ó Pai, tudo aquilo, Espírito Santo, que não foi do teu agrado, nós pedimos, ó Pai, misericórdia, Senhor. Meu Deus, venha sarar as enfermidades. Pai, eu quero orar, meu Deus, para que o Senhor possa curar, ó Deus, este homem, esta mulher. Meu Deus, que o Senhor possa repreender, meu Pai, Deus, de enfermidades crônicas, ó, enfermidade crônica, meu Pai. Venha curar agora, Senhor, para a tua glória, meu Deus. Venha repreender o câncer. Venha repreender, meu Pai, a enfermidade no ouvido, na garganta. Olha aí, meu Pai, essa pessoa pedindo socorro, pedindo misericórdia, pedindo a tua ajuda, meu Pai. Oh, Deus, atende a aflição, meu Pai, desse homem, desta mulher, desse senhor, dessa senhora. Pai poderoso, Pai de misericórdia, venha curar as enfermidades agora. Essa pessoa que está, meu Pai, lutando contra a ansiedade. Senhor, repreenda toda a ansiedade agora que está tomando conta desse coração. Meu Deus querido, trabalha, Senhor, nesta oração. Tira este mal que está assolando. Arranca, meu Pai, toda a enfermidade. Ó Deus, psicossomática, ó Pai. Ó Espírito Santo, tira, meu Pai, essa pessoa, meu Pai, dessa crise, meu Pai, do pânico, Deus, desse medo. Quantas pessoas, ó Pai, o inimigo está lutando, colocando, meu Pai, Deus, enfermidades, doenças, opressões. Senhor, liberta esta vida, meu Pai, liberta esse homem. Olha aí, esta mãe clamando pela libertação dos seus filhos, Senhor. Liberta, meu Pai, esse jovem da droga. do crime, meu Pai. Liberta esse jovem, meu Deus, dessa situação agora. Quebra, meu Pai, toda obra maligna que está atuando, meu Pai, colocando, meu Pai, obra, ó Deus Todo-Poderoso, de enfermidade, também de macumba, de feitiço, Senhor. Quebra agora, pelo poder que é no teu sangue, Jesus Cristo. O Senhor veio para desfazer as obras do maligno. Desfaça, meu Pai, esta obra, que esta casa receba a tua visita, meu Deus. Visita esse hospital, esse leito, Pai, essa pessoa que está orando conosco, ó, meu Pai, o radinho está ligado, está clamando, meu Pai, ó Deus, ajuda do céu, a cura divina, manifesta o teu poder agora, ó Deus da saúde, meu Pai. Olha aí a intercessão desses filhos, olha a intercessão, meu Pai, desses pais, ó Deus, clamando, orando pela sua casa, pela sua parentela. Deus, vai atendendo, meu Pai, a nossa oração, meu Deus. Move os céus agora. Essa pessoa que está entubada, meu Deus, sopra, meu Pai, o fôlego de vida, Senhor. Essa pessoa, meu Pai, que foi desenganada pela medicina, eu creio, meu Pai, no teu agir, porque para Deus nada é impossível. Pai, clamamos os teus milagres, ó Pai, as curas divinas, a manifestação do teu Espírito Santo. Cura mesmo esse homem, esta mulher, essa pessoa, meu Pai, que vai passar por um processo cirúrgico, Senhor. Dai a vitória agora, Senhor. Vai, Deus, ungindo a mão desse médico, desse enfermeiro, que essa cirurgia possa ser um sucesso para a tua glória. Pai, abençoa esta pessoa que está viajando, guarda esta família, essa pessoa que está dirigindo, meu Pai, esse ônibus, está dirigindo, meu Pai, esse caminhão, vai guardando a estrada, na rodovia. Põe as tuas mãos de poder e graça para, meu Pai, Senhor, livrar, meu Pai, ó Deus, nesta viagem. Eu te peço a proteção, meu Pai, eu te peço grande livramento para esse homem, meu Pai, para esta mulher que está dirigindo esse automóvel, esta pessoa que está, meu Pai, trabalhando, vai guardando agora, livra do assalto, livra da violência, Pai, protege com teu poder glorioso, ó Deus querido. Eu creio, meu Pai, que o Senhor guarda, meu Deus, conforme está escrito em Salmo 91, 1000 cairão ao teu lado, 10000 à tua direita, e tu não serás atingido. Guarda mesmo, Pai, livra, meu Pai, Deus garante a vitória. Se o Senhor é por nós, quem será contra nós? Pai, essa pessoa que está ansiosa, que ela possa deleitar o seu coração no Senhor, que ela possa descansar a sua alma no Senhor. Ó Deus, como vale a pena esperar no Senhor. Conforme o Salmo 40, esperei com paciência no Senhor, Ele ouviu o meu clamor, Ele ouviu a minha oração. O Senhor está ouvindo o clamor, a oração do teu povo, meu Pai, que está deleitando o seu coração, está colocando os seus problemas, as suas dificuldades perante o Senhor, meu Pai. Dá vitória agora, meu Deus. Oh, meu Pai, abre caminhos agora, abre portas que estão fechadas. Essa pessoa que está desempregada, meu Deus, prepara um emprego, ó Pai, prepara, meu Pai, um salário recompensador. Essa pessoa que está enfrentando uma crise econômica, uma crise, meu Pai, Senhor, que está alastrando, meu Pai, ó Deus, a sua casa, a sua família, e não consegue nem comprar o alimento. Tu és o Deus provedor, o Jeová Jirei, o Deus da providência. Prepara a providência, meu Pai, agora, Senhor. Eu creio, meu Pai, que o Senhor tem poder de abrir portas agora, por intermédio da oração, ó Pai. O Senhor vai socorrer lares, o Senhor vai socorrer famílias, por intermédio da oração. O Senhor vai manifestar, meu Pai, a multiplicação, pois o Senhor multiplicou 5 pães e 2 peixes. Jesus Cristo, multiplica agora nesta casa, Senhor, meu Pai, esta família que está preocupada, meu Pai, ó Deus, que precisa pagar o aluguel, Senhor, os boletos, ó Pai, ó Deus, abre portas agora, socorre, Senhor, esta casa, esta família, para a tua glória, Deus querido. Senhor, quero orar, meu Pai, esse empresário que está preocupado, pois a sua empresa está no vermelho. Pai, entra com providência agora. Senhor, meu Pai, entra com milagre agora. Pai, abençoa, Senhor, esse comércio. Abençoa esse autônomo, meu Deus. Oh, meu Pai, prepara as vendas, prepara clientes agora. Consagramos, ó Pai, a vida espiritual e também a vida financeira desse homem, desta mulher. Meu Deus, eu quero orar por esta pessoa que está, meu Pai, pedindo uma libertação. Ó Deus, liberta esta vida das drogas, liberta do cigarro, liberta, meu Pai, do alcoolismo, Senhor. Quantas pessoas o inimigo está escravizando, mas eu creio no teu poder, meu Pai, que o Senhor vai libertar esse homem, vai libertar esta mulher desse vício, desse pecado. Liberta agora, eu creio, porque o Senhor veio desfazer as obras do maligno. Desfaça agora, meu Pai, esta prisão espiritual. Desfaça agora, meu Pai, esta obra do inferno. Sai daí, Satanás, agora. Sai desta casa, sai desta família. Meu Deus, desfaça agora toda a contenda, toda a briga no seio desta família, meu Pai. Que haja amor, que o teu Espírito Santo possa atuar nos corações e tirar todo o ódio, toda a mágoa, toda a contenda, toda a dissensão, Senhor. Meu Deus, vá reconciliando esta família, que esses pais sejam, meu Pai, Senhor, amorosos aos seus filhos, que os filhos possam honrar os seus pais conforme a tua palavra. Honra teu pai, honra tua mãe, para que prolongue os seus dias na terra. Senhor, meu Deus, trabalha, meu Pai, nesta família. Deus, joga por terra agora toda a fúria de Satanás contra esse casamento. Ó Pai, vai guardando, meu Pai, esta família, esse casal. Deus, que haja restauração neste lar, meu Deus. Ó, meu Pai, não permita, meu Pai, esta pessoa sair de casa. Quem vai sair é o mal que está atuando. Mas que haja restauração neste lar, nesse matrimônio. Eu te peço, meu Pai, a bênção, meu Pai. Destrói agora todo o feitiço que foi feito para destruir, meu Pai, esse casamento. Pai, eu quero orar, meu Deus, para esta pessoa que não consegue mais buscar a tua face, essa pessoa que está desanimada, que o Senhor possa dar ânimo, meu Pai, que o Senhor possa fortalecer a vida espiritual agora, que o Senhor possa renovar a fé, meu Pai. Oh Deus querido, abençoa a vida espiritual do meu irmão, da minha irmã, abençoa esse jovem, meu Pai, esse adolescente, guarda na escola, guarda no curso, guarda na faculdade, meu Deus, livre esse jovem, meu Pai, das más companhias, ó Pai, liberta esse jovem da depressão, da opressão maligna, guarda esta criança na creche, guarda, meu Pai, esta criancinha, livra de toda a violência, livra esta mulher da violência doméstica, meu Pai. Ó Deus, tem de misericórdia agora, protege com poder glorioso, Senhor, meu Deus, eu clamo, meu Pai, em favor da vida desse idoso, desta idosa. Visita, ó Deus querido, este asilo, meu Pai, visita esse orfanato, dai a bênção, dai a saúde, ó Pai amado. Deus, eu clamo os milagres agora, vem repreender toda a doença, vem repreender, meu Pai, toda a enfermidade que está alojada no bácio, que está alojada no fígado, no estômago desta pessoa, esta úlcera. Queima com teu fogo, meu Pai, esse câncer, esse nódulo, vem desaparecer agora. Queima, meu Pai, as enfermidades. Tem de misericórdia, meu Pai, se compadece do sofrimento deste homem, desta mulher, essa pessoa, meu Pai, que está em tratamento de quimioterapia, de radioterapia, vem entregar a cura divina, meu Pai, da saúde agora, Senhor, meu Deus. O Senhor tem poder, meu Pai, ó Deus, de repreender todo o nódulo. O Senhor tem poder, meu Pai, de arrancar essa enfermidade na cabeça, essa enfermidade na coluna, Pai. O Senhor tem poder de levantar essa pessoa da cadeira de roda. Eu creio na cura divina, eu creio nos sinais, nos prodígios da tua parte, meu Deus. Se compadece dessa pessoa que está, meu Pai, enferma dentro da sua casa, já tomou medicamento e a dor não passa, a enfermidade não vai embora. Manifesta, meu Pai, a tua glória, Senhor, meu Deus, manifesta o teu poder, cura esse homem, cura esta mulher, esse bebê que está gritando, meu Pai, de dor. Senhor, tem de compaixão coração desse bebê, dai saúde, meu Pai, essa pessoa que está ardendo em febre, receba a cura divina, assim Jesus Cristo, como o Senhor entrou em Cafarnaum, ali na casa da sogra de Pedro, e repreendeu aquela febre na vida dela, repreenda esta febre na vida deste homem, desta mulher, para a tua glória, Senhor. Eu quero orar, meu Pai, ó Deus, para esta pessoa que sofreu um acidente de trânsito, meu Deus, tem de misericórdia, Deus, dá o grande escape, dá a saúde agora, restaura com teu poder, meu Pai amado, Senhor meu Deus, em nome do Senhor Jesus Cristo, meu Pai, livre esta pessoa, meu Pai, dessa ansiedade, livre esta pessoa desse medo, livre esta pessoa, meu Pai, que está tão, meu Pai, preocupada, meu Pai, ó Deus querido, que ela possa descansar e lançar toda a sua preocupação, todo o seu anseio perante o Deus que fez os céus e a terra. Tu és o socorro bem presente na hora da angústia, ó, meu Pai, socorre mesmo, meu Pai, ó Deus, o teu povo que clama, socorre esta pessoa, dá o direcionamento, meu Pai, esta pessoa que vai fazer uma viagem, prepara tudo para esta viagem, ó Deus querido, eu te peço, meu Pai, a bênção, meu Pai, ó Deus, guarda, papai, prospera, guarda, meu Pai, o retorno, meu Deus, guarda, meu Pai, os passos deste homem, desta mulher, desta pessoa que está orando, pedindo direcionamento, fala, Espírito de Deus, fala, meu Pai, com teu povo agora. Fala, meu Pai, com essa pessoa. Não permita este homem, nesta mulher, tomar nenhuma decisão precipitada, mas que o Senhor possa, Espírito Santo, direcionar os passos desse homem e desta mulher. Deus querido, trabalha agora, meu Pai, através, por intermédio da oração, da intercessão, do clamor, fecha a boca do leão, meu Pai, joga por terra toda a obra da inveja, joga por terra agora toda a mentira, toda a calúnia, Pai, dá o escape, meu Pai, a essa pessoa que está sendo perseguida, joga por terra toda a palavra contrária, em nome do Senhor Jesus Cristo de Nazaré. Deus, vai pelejando, meu Pai, em favor deste homem, desta mulher, essa pessoa que está enfrentando uma crise, meu Pai, Deus, ajuda ele, ajuda ela, o Senhor, meu Pai, é um Deus que se compadece, Senhor, se compadece, meu Pai, da aflição da tua filha, do teu servo, essa pessoa que não consegue dormir à noite, tem insônia, meu Pai, ó Deus, que essa pessoa hoje possa dormir em paz, ó glória, vai atuando agora, meu Pai, ó Deus, vai trazendo, meu Pai, mudança desta vida, muda a história, muda o cativeiro, essa pessoa que tem falado, meu Deus, eu não aguento mais a luta e o sofrimento, eu não aguento mais o que eu estou passando, Pai poderoso, Pai de misericórdia, muda agora, meu Pai, a situação, apazigua, ó Pai, a tempestade, Senhor, faz cessar as guerras, faz cessar os conflitos, ó Pai, ó Deus, socorre mesmo esse homem, socorre mesmo esta casa, esta família, ó glória, ó Espírito Santo, abençoa, meu Pai, a nossa pátria brasileira, visita o norte, nordeste, o sul, centro-oeste, visita, meu Pai, os quatro cantos do nosso querido Brasil, Senhor, conceda grande vitória. Deus, prospera, meu Pai, a economia do nosso Brasil, prospera, meu Pai, para a tua glória, Senhor, socorre, meu Pai. Ó Deus, esta pessoa agora que está, meu Pai, precisando, meu Pai, de uma resposta, Senhor, visita esta causa jurídica, esta causa no INSS, meu Pai, resolve esta causa, clamamos, ó Deus, das causas impossíveis, ó glória, resolve, meu Pai, ó Deus, essa situação, Senhor, cura as enfermidades agora, alegra esse coração, meu Pai, alegra esta vida que está triste, abatida, angustiada, que a tua paz possa adentrar agora nesse coração, Senhor. Eu te peço a bênção, eu te peço, meu Pai, a providência, ó Deus querido. Meu Deus, abençoa nossa liderança mundial, abençoa nossa presidente, nossa irmã Helene Miranda, abençoa nossa irmã Débora Miranda, meu Pai, abençoa o pastor Lorival de Almeida, o pastor Davi Miranda Neto, abençoa a diretoria executiva, meu Pai, abençoa as igrejas pentecostal, Deus de amor, desde a menor até a maior, meu Pai, prospera a tua obra, aviva a tua igreja, aviva o teu povo, meu Pai, derrama fogo, oh Deus dos altos céus, oh Pai, aquele fogo que os discípulos que estavam no caminho de Emaús sentia quando ouvia a tua palavra, Jesus Cristo, aviva a tua obra, meu Pai, oh Deus, reveste, Espírito Santo, visita esta pessoa, meu Pai, que está desanimada, que o Senhor renove a vida dele, renove a vida dela agora, meu Pai, essa pessoa, meu Pai, que está se preparando para o próximo batismo agora, oh Deus, prepara esta vitória, prepara esta bênção, que este homem, que esta irmã receba a libertação total para se batizar em nome do Pai, do Filho e do Espírito Santo, Pai da vitória, meu Pai, para este homem, para esta mulher, para esse jovem que vai se batizar, para esse senhor, para essa senhora, não deixa, meu Pai, ele desistir, não permita essa pessoa voltar para trás, ó Pai, mas que essa pessoa possa perseverar, meu Pai, reveste ele, reveste ela, meu Deus, e conceda a grande vitória nesse próximo batismo, meu Pai. Deus querido, muito obrigado por tudo, Senhor. Oh Deus, te agradecemos, oh Pai. Somos gratos por tudo, meu Pai. Podemos dizer as mesmas palavras do profeta Samuel, Ebenezer. Até aqui o Senhor nos ajudou. Ajuda o teu povo, meu Pai. Ajuda mesmo esse homem, meu Senhor. Somos gratos a ti, meu Pai, por esta obra. Somos gratos a ti pelo pão de cada dia, Senhor. Meu Deus, que o Senhor possa, meu Pai, falar conosco, que nós possamos, meu Pai, estar, meu Pai, revestido de todo o poder para a tua glória, meu Pai. Oh Deus, trabalha, Senhor, nesta oração. Meu Pai, abençoa os departamentos da tua casa. Visita, meu Pai, Senhor, o pequeno Galileu. Visita, meu Pai, o Expansão Regenere. Visita a escola teológica, Deus de amor. Abençoa, meu Pai, os pastores, presbíteros, diáconos, cooperadores, os obreiros e obreiras da tua casa. Abençoa os visitantes, ó Pai. Abençoa todos que oram conosco. Ó Deus, que possa ser, meu Pai, abençoados por ti agora. Que possa ser surpreendido por ti agora, meu Pai, em nome do Senhor Jesus Cristo, vai multiplicando, meu Pai, as tuas mãos estendidas de bênção, de prosperidade, ó Deus, no seio desta casa, desta família, Pai, muito obrigado, meu Pai, nós estamos aqui em oração com o teu povo, abençoa cada pedido de oração, está chegando essa transmissão, atende, meu Pai, ó Deus, Senhor, essa petição, esse nome, Deus, confirma a grande vitória, o milagre, a unção do teu Espírito Santo é que nós te pedimos, ó Pai, e nós te agradecemos em nome do Senhor e Salvador Jesus Cristo. Obrigado, meu Pai. Obrigado, Jesus Cristo. Amém. Amém. Amém, Jesus. Glória a Deus. Bendito seja o nome do Senhor. Já nos deu a vitória. Deus já ouviu o nosso clamor, ele está trabalhando em nosso favor. Esta não é nossa, esta peleja é de Deus. Queridos irmãos, agora eu quero fazer um convite especial. Você que ainda não entregou a sua vida para Jesus, entregue agora a sua vida para Cristo. Salmos 37, versículo 5. Entrega o teu caminho ao Senhor, confia nele, ele tudo fará. Você que está afastado do Evangelho, volte para Cristo. O filho pródigo falou, eu pequei contra o céu, eu pequei contra o meu Pai, mas eu vou voltar para a casa do meu Pai. Chega o momento de você tomar essa decisão de voltar para a casa do Pai. Ore comigo agora, você que vai aceitar Jesus, você que vai reconciliar com Jesus, ore comigo. Diga assim, Senhor Jesus, perdoa os meus pecados. Escreve o meu nome no livro da vida e sela com teu sangue para a vida eterna. Amém, amém, amém, Jesus. Deus abençoe a todos. Agora você faz parte da família Deus Amor. Sejam todos bem-vindos em nome de Jesus. Entre em contato conosco, nosso WhatsApp, prefixo 11 950 94 46 45. Deus abençoe, vou ficando por aqui. Presbítero Alan Feitosa, fique com Deus, na paz do Senhor e Salvador Jesus.
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8: 11:58.
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11: Maravilhosa, meu povo.

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39: 12:24.
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6: A paz do Senhor Jesus, queridos ouvintes, aqui é o professor Michael Kenner. 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Servir no ministério é uma grande responsabilidade. Não basta apenas a vontade de fazer. 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

0: Está chegando claro, limpo, gostoso, maravilhoso, sensacional em sua casa o programa Mensagens Cantadas. Eu sou seu irmão em Cristo, pastor Lourival de Almeida, e com muito prazer estou aqui com a Débora para nós apresentarmos o programa Mensagens Cantadas, num gentil oferecimento da gravadora MC Music. Fica aqui 90 minutos de coisas boas, coisas gostosas para você, muitos hinos, muitas informações, mensagens de Deus, tudo para a sua edificação. Pai do Senhor, irmã Débora Miranda de Almeida.
1: A paz do Senhor, pastor Lourival de Almeida. Aqui estamos em mais um dia, né? Mais um programa. Eu sei que é uma responsabilidade grande que Deus nos dá de transmitirmos aquilo que realmente é verdadeiro, aquilo que é legítimo, com certeza para edificar, para evangelizar, transformar vidas. Sala do Trono é o nome do CD. O hino, No Céu é o Meu Lugar, cantando Daniela Parabéns.

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1: E nós vamos refletindo também nesse dia, falando um pouquinho sobre, olha, nós temos que ser o que somos. Aliás, a gente vem tocando nesse assunto quando falamos sobre a questão de tirar a máscara, né? Foi, não me lembro exatamente o dia. Porque a gente tem que tirar a máscara mesmo, a gente tem que viver o que a gente é, tem que ser o que a gente é. Não dá para ficar vivendo de fachada, né? Mas também não é só nesse aspecto que eu quero falar de viver o que nós somos. Quero também falar a respeito de nós nos comportarmos dentro de um comportamento que Deus espera de nós, dentro daquilo que nós somos. A Bíblia Sagrada nos revela, e a experiência de cada um não contradiz isso, que quando não conhecíamos a Cristo como Salvador e Senhor, nós tínhamos uma vida de pecado, a nossa vida era uma vida no pecado. Quando fala vida no pecado, as pessoas pensam, mas o quê? Você era assim, você roubava? Não, não necessariamente, nós estamos dizendo assim, falta de andar conformidade com a vontade de Deus, transgredindo suas normas, né? É, não necessariamente você tem que ter sido um assaltante, não necessariamente você tem que ter sido, ah, vou testificar aqui porque eu assaltava banco, eu era o Zé da metralhadora. Não, não é isso, né? Mas a verdade é que nós transgredíamos, sim. Nós vivíamos uma vida distanciada de Deus, alienada totalmente das coisas dos céus. A Bíblia fala em Efésios, em que noutro tempo andaste segundo o curso deste mundo, segundo o príncipe das potestades do ar, do Espírito que agora opera nos filhos da desobediência, entre os quais todos nós também antes andávamos nos desejos da nossa carne, fazendo a vontade da carne e dos pensamentos. Você parou para pensar nisso? Pense. E éramos por natureza filhos da ira, como os outros também. Então nós fomos graciosamente alcançados pelo nosso Senhor Jesus Cristo, a nossa vida foi transformada, e somos novas criaturas, fomos regenerados, nascemos de novo. E a Bíblia fala que se alguém está em Cristo, nova criatura é, as coisas velhas já passaram, tudo se fez novo. Então nós saímos de uma simples posição de criatura de Deus para um honroso título de filhos de Deus por adoção através de Jesus Cristo. Estou sendo claro, né? E a Bíblia Sagrada nos fala que a partir do momento que somos filhos de Deus, então nós somos adotados e predestinados para filhos de adoção por Cristo, para si mesmo, segundo o beneplácito da sua vontade, Efésios capítulo 1, versículo 5. Então nós assumimos uma posição. O apóstolo João chegou a se expressar de seguinte maneira: vede quão grande amor nos tem concedido o Pai, que fôssemos chamados filhos de Deus. E diz mais ainda: amados, agora somos filhos de Deus, e ainda não é manifestado o que havemos de ser. 1 João capítulo 3, versículo 1 e 2. Bom, então a questão é essa: o que nós somos agora? O que você é agora, Bitoca? Filho de Deus. O que a Débora é agora? Filha de Deus, não é? Então, se somos filhos de Deus agora, é evidente que nós devemos viver o que nós somos em Cristo. É isso que esse assunto que eu quero tocar nesse momento, ainda em se falando em ser o que somos. E o que se espera de um filho de Deus? Não se espera de um filho de Deus que ele peça 2 minutos para dar um murro na cara de outra pessoa. Senhor, 2 minutinhos que eu vou socar o nariz do meu adversário. Não. Não se espera do filho de Deus que ele ande naquela vida que é uma vida de carne, é uma vida mundana. Não. Espera-se de um filho de Deus que ele seja uma pessoa dedicada ao seu Senhor. Que ele seja uma pessoa, eu vou dizer entregada em espanhol, né? Mas seja uma pessoa que tem realmente entregue a sua vida a Deus. É, Romanos, que versículo bonito esse, como eu gosto. Eu preguei várias vezes: rogo-vos, pois, irmãos, pela compaixão de Deus, que apresenteis os vossos corpos em sacrifício vivo, santo e agradável a Deus, que é o vosso culto racional, o vosso culto inteligente. Espera-se que um filho de Deus seja uma pessoa também engajada na obra de Deus, na obra do Senhor, servindo a Ele com a vida, com o seu tempo, com os seus bens, sendo fervorosos no Espírito, servindo ao Senhor, é o que diz a Bíblia ainda em Romanos 12. Olha, Débora, me apavora muitas pessoas que não têm esse sentimento do que realmente são. Pessoas que eu chamaria de turistas aqui na terra, não peregrinos, turistas. São pessoas que não dedicam o seu tempo, não dedicam a sua vida, não dedicam os seus bens para o Senhor, não são fervorosas no Espírito servindo ao Senhor. E espera-se isso de um servo de Deus. Espera-se também que um filho de Deus seja uma pessoa dedicada à oração, que esteja sempre falando com Deus, ou no seu particular, ou junto com a igreja, ou dirigindo o seu carro. Mas peraí, Manoel, não posso fechar os olhos. E quem disse que precisa? Fechar os olhos é uma questão de não ficar olhando movimentos e perder o foco. Mas você pode orar de olho aberto, ou, enfim, do jeito que você quiser. Isso vai cumprir o orar sem cessar. De um filho de Deus é esperado ainda que seja um assíduo frequentador dos cultos, onde tem a oportunidade de adorar a Deus juntamente com os seus irmãos, onde ele tem a oportunidade de glorificar a Deus, testificar, até pregar a palavra de Deus. Mas muita gente já não se interessa mais em vir ao culto. Tem pessoas que ao primeiro sinal de possibilidade, a pessoa, como eu já disse, se torna turista. Na casa de Deus não vê mais a necessidade de vir. Porque ouvem pessoas que às vezes chegam até a dizer que não há necessidade de igreja. A Bíblia Sagrada nos fala a respeito de uma viúva de quase 84 anos, e a Bíblia fala que ela não se afastava do templo, servindo a Deus em jejuns e orações de noite e de dia. Está em Lucas, não me lembro exatamente o capítulo, mas está em Lucas, está no capítulo 2, se não me falha a memória. Mas, de qualquer maneira, ouvinte amado, embora aquele tempo fosse diferente das igrejas de hoje e tudo, toda pessoa que tem a possibilidade de estar na igreja deve estar na igreja. Uma pessoa sozinha não faz um corpo. O corpo tem que estar unido. De um filho de Deus espera-se também que ele tenha prazer em contribuir financeiramente na obra do Senhor. A Bíblia fala que cada um contribua segundo propôs no seu coração, não com tristeza ou por necessidade. Mas está tão difícil, né? Tão difícil. Comentava com a Débora recentemente. E digo isso porque eu sou de falar, eu não sou de guardar. Eu não sou uma pessoa de duas caras, não, mas tem dia que a gente se cansa de tanta gente que reclama disso, reclama daquilo. Tem que fazer isso, tem que fazer aquilo. Na hora de contribuir para fazer, poucas pessoas o fazem. Mas cobram de você, mas exigem de você, mas esgotam você, mas extraem de você a sua última energia. E às vezes isso cansa mesmo. E disse para Débora, tão bom o tempo que nós evangelizávamos apenas, porque você ia, evangelizava, dizia para os irmãos, olha, as almas que ganhamos, vocês cuidam agora. E eu para outro lugar, evangelizava, ganhava outras almas, punha de novo
2: era
1: nas costas.
2: Isso,
1: né? E tal. Ninguém cobrava de você nada, ninguém ficava te falando que... Tem pessoas que chegam a dizer, irmão, Lorival, a telha da minha igreja quebrou, vai lá e troca. Acreditam vocês que uma pessoa me ligou, dizendo, irmão Lorival, quer dizer, irmão, que o banheiro da minha igreja está entupido. Deu vontade de falar, enfia a mão lá e desentope com a mão. Fala, mas irmão, não é assim? Todos nós somos assim. Porque não é brincadeira, as pessoas não querem, às vezes, contribuir com absolutamente nada. Antigamente você dizia, eu me lembro quando nós tínhamos a primeira reforma na sede antiga, irmãos, nós vamos fazer macarrão com ovo aqui e nós vamos fazer o piso da igreja. Mas veio gente, não sei se Débora se lembra disso.
2: E com alegria, né?
1: Com alegria. Você lembra disso, Pitoca? E nós fizemos concreto, nós fizemos massa. Curitiba, meu Deus, que maravilha. Quando nós reformamos ali em Tiberê, às vezes estava frio. Me lembro uma ocasião que nós terminamos um concreto lá e antes de terminar o concreto, ficou o pé tudo cheio de concreto, só trocamos o sapato e já estávamos no culto. As pessoas colaboravam, não só colocando a mão na massa, mas também financeiramente. Hoje em dia parece que as pessoas ouvem mais o diabo do que Deus. De um filho de Deus espera-se muita coisa. Que ele seja engajado na obra de evangelização da igreja. Já falou de Deus para alguém hoje? Já convidou alguém para uma concentração já anunciada? De um filho de Deus espera-se muita coisa. Espera-se que ele viva em santidade. Que ele tenha o Espírito Santo de Deus. Que ele não tenha que falar para o pastor, pastor, você viu o irmão lá? Pois é, o irmão lá mordeu o dedo do outro. Ah, o irmão lá, você viu? Passou um pouquinho do cabelo dele do tamanho que se poderia esperar, viu, irmão? Quem tem o Espírito de Deus, tem o Espírito de Deus. O Espírito de Deus ensina todas as coisas, e quem tem o Espírito de Deus sabe quando o Espírito de Deus foi entristecido na sua vida. Espera-se uma vida de santidade. A Bíblia fala somente deveis portar-vos, portar-vos dignamente, conforme o Evangelho de Cristo, fala em Filipenses. Que ele seja engajado na evangelização, ide por todo mundo, pregar o Evangelho a toda criatura. Isso é um papel de todos nós. Você é assim. Você é um servo de Cristo que vive desse jeito. Reflita nisso e ajude a obra de Deus. E ajude. A obra de Deus precisa de ajuda, a obra de Deus precisa de você. Mais uma vez eu digo, a obra de Deus precisa de todos vocês. Todos vocês são importantes na obra de Deus. Mas concluo dizendo, ninguém é indispensável. Débora, é reflexão nossa hoje. Tinha mais coisa, mas eu estou olhando o relógio ali.
2: Mas tá bom,
1: passou, né?
2: Tá bom. É o que realmente Deus quis falar, não é verdade? Vamos ao hino. Olha, esse hino aqui é bastante antigo. Você se lembra, Lorivaldo, do hino Findam-se os Dias, do CD Gratidão?
1: Lembro, era pequenininho ainda quando você gravou esse disco.
2: É, ruim.
1: Menos, né?
2: Menos. Vamos ouvir então, Findam-se os Dias, um hino antigo, mas a mensagem tão atual.

0: 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Falando um pouquinho de curiosidade bíblica, a gente fazendo aqui uma lista, né, de quem foram os madrugadores, aqueles que levantavam cedinhos, e olha que surgiram bastantes personagens bíblicos. Eu tenho aqui, olha, começando já pelo livro de Gênesis, Abraão diz aqui, ou seja, em Gênesis capítulo 19 diz, Abraão levantou cedo para se apresentar diante de Deus, o primeiro madrugador. Jacó, está em Gênesis 28, levantou cedo para prestar culto ao Senhor. Moisés também, está em Êxodo 8, levantou cedo para entregar a mensagem de Deus a Faraó. E também para construir um altar. Moisés construiu um altar consagrado a Deus. E para encontrar-se com Deus no Sinai. Também foi de manhã cedinho. Madrugadinha, está em Êxodo 34:4. Agora já indo para o livro de Josué, nós vemos o próprio, né, o Josué levantando cedo para conduzir o povo na travessia do Jordão. Foi de manhã cedinho. Para capturar a cidade de Jericó e também para conquistá-la. Agora ainda no livro de Juízes 6, a gente lê que Gideão levantou cedo para examinar o novelo se estava molhado ou não. Em 1 Samuel vemos mais um madrugador, ou seja, mais dois, né? Ana e Eucana levantaram cedo para cultuar a Deus. 1 Samuel ainda agora no capítulo 15. Samuel levantou cedo para encontrar-se com Saul. Davi também levantou cedo para fazer o que seu pai lhe mandara, quando ele encontrou o gigante Golias, era cedinho, 1 Samuel 17. O povo de Israel também levantou cedinho e achou mortos os seus inimigos. Nesta ocasião está escrita esta guerra em 2 Reis 19:35. Jó levantou cedo também e ali ofereceu sacrifícios por seus filhos. O povo levantou cedo para ir ouvir Jesus, está em Lucas 21, 38. E finalmente, as mulheres levantaram cedo para irem ao sepulcro e não encontraram mais o corpo de Jesus.
1: Que bom!
0: São os madrugadores. Aqui, né? Foi uma curiosidade, né?
1: Eu não sou tipo madrugador, assim, mas já estou levantando mais cedo hoje do que tempos atrás, né?
0: Uhum. É, principalmente quando chega a época do inverno, também, né? Aí fica mais difícil levantar. E a oração de madrugada, eu acho que ela é muito que especial, principalmente no inverno, porque exige sacrifício, exige esforço, né? Exige fé, acima de tudo.
1: Exato. Débora, antes do próximo hino, uma coisa que me chamou a atenção. Uso o celular no trânsito mata, em média, 150 pessoas por dia no Brasil.
0: Então o negócio tá ficando grave já, hein? Tá matando gente.
1: Então, eu tô dizendo isso porque foi esses dias atrás agora, eu vi uma pessoa usando o celular, mas tão... Eu achei que a pessoa estivesse bêbada, né? Falei, acho que bebeu. Fui ver, a pessoa estava no celular. E eu fiquei assim, meio chateado, porque se faz tanta propaganda para não usar o celular e tal. Não é nem usar falando, nem digitando, né? Então, olha, a utilização indevida do celular é a terceira maior causa de morte no trânsito do Brasil, atrás apenas do excesso de velocidade.
0: Nossa.
1: E do consumo de bebidas.
0: Já está aí nas estatísticas.
1: A média é 150 pessoas morrendo por dia em decorrência de acidentes causados porque o motorista estava utilizando o celular. Quantas pessoas por ano? Aproximadamente 55 mil pessoas por ano. É uma população de uma cidade média, né? Então, olha, nem fale, nem digite no celular, porque é perigoso. É perigoso, você pode virar, aí sim, estatística. Tome cuidado, não custa, espera um pouquinho ou estacione antes de usar o seu celular para evitar que você morra ou que você mate.
0: É verdade, esses dias mesmo nós estávamos no farol e o carro não saía, o farol ficou vermelho de novo e a pessoa lá, no celular, também digitando, né? A pessoa perde totalmente a noção do seu ambiente, onde está, o que está acontecendo ao seu redor. Fica anestesiada, né? Mas vamos seguindo. Nós temos aqui mais um louvor. Agora com Ângela Gonçalves, Promessa de Vitória. E nós vamos ouvir este hino, Ao Que Vencer.

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34: Treze horas e 2 minutos.
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0: Lorival, o momento da família, né? Vamos a este momento? Lá. Vamos lá.
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0: No momento da família, eu quero ler uma passagem bíblica que está em 1 Coríntios 1, 10. Rogo-vos, porém, irmãos, pelo nome de nosso Senhor Jesus Cristo, que digais todos uma mesma coisa, e que não haja entre vós dissensões, antes sejais unidos em um mesmo sentido e em um mesmo parecer. Eu li este versículo porque eu queria aqui meditar um pouquinho sobre a situação, pois existem casais que estão tão distantes um do outro, e agora, mesmo vivendo debaixo do mesmo teto, mesmo vivendo na mesma casa, mesmo dormindo na mesma cama, se um deles for embora de casa, o outro é capaz de nem notar. É triste, né? Infelizmente, essa é a dura realidade de muitos casamentos que estão me ouvindo agora. Mas há uma esperança, nem tudo está perdido. Se você quer começar uma nova vida em seu casamento, eu tenho aqui algumas sugestões, algumas coisinhas que vocês podem aprender. Primeiro, considere seu parceiro como seu melhor amigo. Ah, mas não, Débora, não. Ele não quer ser, ou ela não quer ser. Peraí, vamos com calma. Primeiro, considere seu parceiro como seu melhor amigo. Dois, desenvolva os três C's, que são camaradagem, comunhão e comunicação. Ah, mas ele não gosta... Vamos por parte, porque a gente sempre ouve isso, quando a gente conversa com casais, sempre um está querendo acusar o outro antes que nós terminemos o aconselhamento, não é? E essas três coisas, comunhão, camaradagem e comunicação, exigem tempo, exige esforço, não é fácil. Envolva-se em algumas atividades com seu cônjuge, por exemplo, se ele gosta de cuidar do jardim, ou se ele gosta de passear no parque, vá com ele. Passeie no parque de mãos dadas, tome um sorvete, coma fora. Ou então vá fazer algum outro hobby com o seu cônjuge para vocês desenvolverem intimidade, amizade e companheirismo. Mas sempre a gente vai ouvir esta frase que eu comecei iniciando. Não, mas ele não quer. Não, se você começar a fazer, de repente ele vai começar a fazer. Se você começar a se oferecer, de repente ele começa a se oferecer a você também. Aliás, você já perguntou ao seu cônjuge que atividade ele ou ela gostariam de desenvolver com você? O que ele gostaria de que você fizesse? Infelizmente, nossa sociedade, eu digo que ela não está contribuindo ultimamente para que os casais possam ficar juntos. Não, é tanta correria, não porque eu tenho que ver isso, não porque eu tenho que ver aquilo, e nunca sobra tempo para o cônjuge, nunca sobra tempo para cuidar da saúde, nunca sobra um tempo para ir numa escola, numa reunião dos filhos, porque sempre o primordial é a coisa do cônjuge, é a coisa dele, é a coisa dela, e se esquece um do outro, e se esquece dos filhos, e se esquece das obrigações no lar. A igreja deve sempre estimular a vida familiar, providenciar meios para que ela, a família, seja desenvolvida, estimular a vida familiar, a união do casal, dos filhos. Gente, os casais precisam passar tempo juntos, porque no dia a dia você não conversa com a sua esposa, você conversa só as coisas fúteis, as coisas cotidianas, rotineiras. Ai, tudo bem, tal, ai, preciso fazer no banco, eu preciso ir lá. A gente só ouve isso, eu preciso ir no banco, eu preciso comprar isso, eu preciso aquilo. Mas para vocês conversarem sobre vocês, vocês precisam investir no tempo de vocês. Tem que passar tempo juntos. E isso exige o quê? Esforço. Ah, mas aí que chega a coisa, né? Aí que pega, né? Exige disciplina você ter que conversar com seu marido. Exige determinação. Tem muita gente relaxada que não determina, que não disciplina, que não faz com que aquilo aconteça e vai deixando para amanhã, e vai deixando para amanhã. De repente o negócio está um buraco enorme e ninguém consegue tapar aquilo. Se não houver disciplina, determinação, investimento no tempo para os casais, o casamento não vai sobreviver. Vão viver só com dois amigos dentro de casa. Então, isso não é casamento. Só tendo a comunicação, a comunhão, a camaradagem, a compreensão, que assim os casais poderão desenvolver uma confiança mútua. Honestidade, tudo isso constitui o alicerce para o desenvolvimento emocional. Pense nisso. Amizade com o cônjuge é desenvolvida, é cultivada. Ambos devem direcionar esforços, o tempo necessário de investimento, procurando deixar o relacionamento leve e descontraído. Vamos deixar um pouquinho de mau humor, né? Levante, dê um sorriso, dê um bom dia para o seu cônjuge, abrace-o. Se está com problema, aquele problema logo, logo vai ficar um pouco mais atenuado, porque o clima, você faz o ambiente. Esta é a palavra, você faz o ambiente da sua casa. Você influencia o ambiente do seu cônjuge, o ambiente da sua família. Que Deus abençoe.
2: O ambiente que envolve a família, né?
0: Exato.
2: Então, cada um se responsabilize por criar um bom ambiente, porque assim vai acontecer coisa boa, né? É tão bom estar sempre juntos. Então, é isso mesmo. Mas, William, então, para vocês, ouvintes, eu vi. É isso mesmo?
0: Velho? Eu ouvi.
2: Eu ouvi. Evanilson...
0: Não é ouvir de escutar, tá? Eu vi de visão, né?
2: É.
0: Eu ouvi.
2: Evanilson e Clédson, do CD Novos Valores, volume 4.

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1: É, daqui a pouquinho nós teremos o nosso quadro. Mas, Débora, eu gostaria, assim, de antes dar... eu tenho uma listagem aqui dos 10 piores alimentos para o corpo, segundo uma nutricionista, Michelle Schofro.
2: Vamos lá, anotando, gente, vamos anotando os piores alimentos.
1: Não vai dar para falar todos hoje.
2: Mas você pode mencionar e depois você vai falando, né, aos pouquinhos, explicando cada um.
1: Então, em décimo lugar está o sorvete. O sorvete, eu vou falar depois, com o passar do tempo, nós vamos...
2: Eu vou anotando aqui.
1: O sorvete. Em nono lugar, salgadinho de milho. Depois a gente explica por quê, né?
2: Uhum.
1: Oitavo lugar, a pizza.
2: Esse aí já me tocou, né?
1: Sétimo lugar, batatas fritas.
2: Não gosto.
1: Sexto lugar, salgadinhos de batata. Quinto lugar, o bacon. Quarto lugar, cachorro quente.
2: Não comemos também.
1: Terceiro lugar, donuts, aquelas rosquinhas.
2: Fritas, né?
1: É. Segundo lugar, refrigerante.
2: Não tomamos também.
1: E em primeiro lugar, refrigerante diet.
2: Esse eu tomo de vez em quando.
1: Então, esse é o que está em primeiro, é o top da lista.
2: Tudo de vez em quando.
1: A gente vai explicar, então, ouvintes, porque tem as explicações do porquê.
2: Uhum, eu vou falar, né?
1: Em décimo lugar, o sorvete, né?
2: Vou até marcar aqui no meu celular. Vamos lá.
1: Ela diz que, apesar de existirem versões saudáveis, entre aspas, né? Ela adverte que esse alimento geralmente possui altos níveis de açúcar e gorduras trans. Além de corantes e saborizantes artificiais, muitos dos quais possuem neurotoxinas, substâncias químicas que podem causar danos no cérebro e no sistema nervoso.
2: Nossa.
1: Tá? Em nono lugar, o salgadinho de milho.
2: Aqueles fandangos, né?
1: Tipo fandangos. De acordo com a nutricionista, desde o surgimento dos alimentos transgênicos, a maior parte do milho que comemos é o frank food, ou seja, aquela comida Frankenstein, que foi modificada na sua genética e tal. Ela aponta que esse alimento pode causar flutuação nos níveis de açúcar no sangue, levando a mudanças no humor, ganho de peso, irritabilidade, entre outros sintomas. Além disso, a maior parte desses salgadinhos é frita em óleo, que vira ranço e está ligada a processos inflamatórios.
2: Então, salgadinhos de milho, vamos banir da nossa alimentação.
1: Oitavo lugar, no caso, está a pizza.
2: Ah, isso aí é meio complicado deixar, né, gente? A pizza do domingo à noite, às vezes a gente esquece.
1: É, mas ela destaca, Débora, que nem todas as pizzas são ruins para a saúde. Mas a maioria das que são vendidas congeladas em supermercados está cheia de condicionadores, de massas artificiais e conservantes.
2: É melhor, então, aquela feita na hora, na pizzaria, né? Talvez.
1: Exato.
2: Porque acho que é as químicas, né? Da pizza congelada, que é perigosa, né?
1: E ela diz que tudo isso aí é feito com farinha branca. Essas pizzas são absorvidas pelo organismo e transformadas em açúcar puro, causando aumento de peso e desequilíbrio nos níveis de glicose no sangue.
2: Olha só.
1: Em sétimo lugar estão as batatas fritas. Contém não apenas gorduras trans, que já foram relacionadas a uma longa lista de doenças, mas também uma das mais potentes substâncias cancerígenas presentes em alimentos, que é a acrilamida, que é formada quando batatas brancas são aquecidas em altas temperaturas. Além disso, a maioria dos óleos utilizados para fritar as batatas se torna rançosa na presença do oxigênio ou em altas temperaturas, gerando alimentos que podem causar inflamações no corpo e agravar problemas cardíacos, câncer e artrite.
2: Nossa.
1: Em sexto lugar, salgadinhos de batata.
2: A batatinha frita de pacotinho, em outras palavras, né?
1: Além de causarem todos os danos das batatas fritas comuns e não trazerem nenhum benefício nutricional, esses salgadinhos contêm níveis altos de acrilamida também, que é esse produto que é canceroso. E em quinto lugar, o bacon. Que o consumo diário de carnes processadas como bacon pode aumentar o risco de doenças cardíacas. E em 42% do caso, doenças cardíacas em 42% dos casos, e a diabetes em 19%. Um estudo da Universidade de Colômbia, nos Estados Unidos, descobriu ainda que comer 14 porções de bacon por mês pode danificar a função pulmonar e aumentar o risco de doenças ligadas ao órgão.
2: Meu Deus!
1: E o cachorro-quente? Ela cita um estudo da Universidade do Havaí, também nos Estados Unidos, que mostrou que o consumo de cachorros quentes e outras carnes processadas pode aumentar o risco de câncer do pâncreas em 67% das pessoas. O ingrediente encontrado tanto no cachorro-quente quanto no bacon é o nitrito de sódio, uma substância cancerígena relacionada a doenças como leucemia em crianças e tumores cerebrais em bebês. Outros estudos apontam que a substância pode desencadear câncer coloretal. Terceiro lugar, os donuts, que são aquelas rosquinhas fritas. Entre 35...
2: donuts, né?
1: Entre 35% e 40% da composição dos donuts é gordura trans. É o pior tipo de gordura que você pode ingerir, alerta a nutricionista. Essas substâncias estão relacionadas às doenças cardíacas, cerebrais, além de câncer. Para completar, esses alimentos são repletos de açúcar, condicionadores de massas artificiais e aditivos alimentares e contém em média 300 calorias cada.
2: Nossa.
1: Em segundo lugar, o refrigerante.
2: O normal, com açúcar, né?
1: Uma lata de refrigerante possui em média 10 colheres de chá de açúcar. É muito, né?
2: É muito.
1: 150 calorias, entre 30 e 55 miligramas de cafeína, além de estar repleta de corantes artificiais e sulfitos. Somente isso já deveria fazer você repensar o seu consumo de refrigerantes. Além disso, essa bebida é extremamente ácida, sendo necessários 30 copos de água para neutralizar essa acidez, que pode ser muito perigosa para os rins. Para completar, ela informa que os ossos funcionam como uma reserva de minerais, como o cálcio, que são despejados no sangue para ajudar a neutralizar a acidez causada pelo refrigerante, enfraquecendo os ossos e podendo levar a doenças como osteoporose, obesidade, cáries e doenças cardíacas. E em primeiro lugar, o refrigerante diet.
2: E a gente pensa que ele é melhor do que com açúcar, né?
1: Pois
2: ele
1: está
2: em primeiro lugar como péssimo alimento.
1: Ela disse que escolheu porque esse é o pior alimento de todos os tempos. Além de possuir todos os problemas dos refrigerantes tradicionais, as versões diet contêm aspartame e agora também o chamado AminoSweet. De acordo com uma pesquisa, essa substância está relacionada a uma lista de doenças como ataques de ansiedade, compulsão alimentar por açúcar, defeitos de nascimento, cegueira, tumores cerebrais, dor torácica, depressão, tonturas, epilepsia, fadiga, dores de cabeça e enxaquecas, perda auditiva, palpitações cardíacas, hiperatividade, insônia, dor nas articulações, dificuldade
2: parar, né?
1: De aprendizagem, TPM, cãibras musculares, problemas reprodutivos e até mesmo a morte.
2: Não vamos tomar refrigerante diet.
1: Então, olha aí, ouvinte, aí tem mais coisa ainda, né? Os efeitos do aspartame pode ser confundido com doenças de Alzheimer, síndrome de fadiga crônica, epilepsia, vírus de Epstein-Barr, doenças de Huntington, hipertiroidismo, doença de Lou-Gehrig, que nem sei o que é isso, síndrome de Lyme, doenças de Meunier, esclerose múltipla e pós-pólio. É por isso que ela diz que refrigerante diet leva o prêmio de o pior alimento de todos os tempos.
2: Deus vê muito além é o que você vai ouvir agora com Débora Miranda do álbum É Assim Que Adoro.

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1: A Sessão da Criança já chegou. Aqui estamos em mais um dia. E esse dia foi Deus quem o fez. Por isso nós estamos alegres. E estou muito mais alegre ainda de saber que você está aí aguardando a nossa historinha. Pois é, a história de hoje é tão linda. Eu acho que é uma das mais lindas que eu já contei aqui no programa. Depois deste hino, nós já iniciaremos a nossa história de hoje. Vamos ouvir agora, do CD Débora Kids, volume 1, esta linda mensagem e cantem conosco. Música.

0: 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Todo mundo quietinho? Vamos lá. 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
0: Quem está batendo aí? A esta hora? Quem será? Na cidade de São Paulo, numa noite fria e escura de inverno, próximo a uma esquina por onde passavam várias pessoas, um garotinho vendia balas para conseguir alguns trocadinhos. Olha a bala! Bala, R$2! Balinhas, balinhas gostosas, R$2! Mas o frio estava muito intenso. Muito frio mesmo. E as pessoas já não paravam mais quando ele já chamava. Porque ninguém queria passar aquele frio. Todo mundo queria ir embora. E sem conseguir vender mais nenhuma balinha, o garotinho sentou-se na escada, em frente a uma loja, e ficou observando o movimento das pessoas. De repente, sem que ele percebesse, o garotinho viu que um policial se aproximava dele.
2: Ei, garoto, você está perdido ou algo assim?
0: O garotinho balançou a cabeça. Eu só estou pensando onde eu vou passar a noite hoje. Porque geralmente eu durmo em minha casa.
3: Sua casa? Perguntou o policial.
0: Sim, na minha caixa de papelão, lá perto do correio. Mas hoje o frio está terrível. Eu não sei se eu vou conseguir dormir, porque está muito frio, não é? Mas o senhor sabe me dizer se há algum lugar onde eu possa passar pelo menos esta noite?
3: O policial mirou aquele garoto por alguns instantes, coçou a cabeça pensativo e disse para o garoto:
2: Ei, garoto, se você descer por esta rua, lá embaixo, você vai encontrar um casarão branco. Chegando lá, ao bater a porta, você vai dizer apenas João 3:16.
0: O garoto apressadamente desceu a rua estreita. E quando ele avistou o casarão branco, é aqui! Subiu, bateu na porta. De repente, a porta se abriu e uma mulher de rosto bondoso, bem idosa, olhou para ele e o menininho disse: João 3, versículo 16. Ele não estava nem entendendo por que ele estava dizendo aquilo. E ela então disse: Entre, meu filho. Assim que ele entrou, ela disse: Venha, me siga. Eu vou te levar até um lugar onde você possa comer uma comidinha. De repente, o menino já estava dentro da cozinha daquela bondosa velhinha. Ali havia uma cadeira de balanço bem antiga e estava tão quentinho ali porque ali havia um velho fogão a lenha. Sente-se, filho. Espere um instante, tá bom? Eu já volto.
3: O garoto se sentou e ficou observando aquele fogo. Em cima do fogão havia uma panela de ferro. E ele ficou olhando e ficou pensando consigo mesmo. João 3:16. Eu não entendo o que significa João 3:16, mas uma coisa eu sei, que aquece um garoto no frio, aquece. João 3:16. Pouco tempo depois, a mulher voltou para a cozinha. Ei, garoto, você está com fome?
1: Estou um pouquinho, sim, senhora, porque faz 2 dias que não como nada e o meu estômago já começa a roncar.
3: A velha bondosa então o levou até a sala de jantar. Ali havia uma mesa completamente cheia de comida.
1: O garoto não sabia nem por onde começar, se comeria o pão, se comeria o arroz, se comeria o macarrão, se comeria o... O que que eu vou comer primeiro?
3: E ele começou a comer.
1: Comeu, comendo, até que não aguentou mais, a barriguinha dele estava cheia.
3: E então o garoto pensou consigo.
1: João 3:16. Eu não entendo o que é isso, nem o que significa, mas eu sei que mata a fome de um garoto faminto.
3: Depois, a bondosa senhora chamou o garoto e levou ele até o andar superior daquele casarão. Lá, ele viu um quartinho muito gostoso, quentinho. E ao lado do quarto, aliás, ou melhor, dentro do quarto, havia uma banheira cheia de água quentinha, que estava até saindo fumaça. O garoto só esperou que a mulher se afastasse e então rapidamente se despiu, tirou a roupa, entrou na banheira. Ah, que delícia! Esta água quentinha! Quanto tempo eu não tomo um banho gostoso desse! Enquanto o garoto esfregava a bucha pelo corpo, ele começou a pensar de novo. João 3:16.
1: Eu não entendo o que é isso. Eu não entendo o que isso significa, mas eu sei que é tão gostoso. E torna limpo um garoto que há muito tempo estava sujo.
3: Passou-se 30 minutos e... a bondosa mulher voltou e levou o garoto até um quarto onde havia uma cama muito gostosa. Era uma cama muito fofinha, cheia de almofadas, cobertores, mantas. Era uma cama de madeira bem antiga, mas tão confortável. E naquele momento, a bondosa senhora abraçou o menino, deu-lhe um beijo na testa e, após deitá-lo naquela cama gostosa, apagou a luz, fechou a porta e saiu. O garoto abriu os braços, puxou a coberta, se virou para o canto e ficou quietinho, sem se mexer, observando a chuvinha que caía do outro lado, do lado de fora do vidro da janela daquele quarto.
0: que gostosa esta cama. Tão confortável. Eu nunca me deitei numa cama gostosa como essa. E o garotinho pensou consigo. João 3:16. Eu não entendo o que isso significa, mas eu sei que é tão gostoso e dá repouso a um garoto muito, mas muito cansado. Amanheceu o dia. A bondosa senhora preparou uma bela mesa de café da manhã. Ali havia bolo, pães quentinhos, leite achocolatado, mingau. Ai, que gostoso, meu Deus! Eu não sei nem por onde eu começo. Mas uma coisa eu sei. Que delícia! Estou com tanta fome. Quando o garoto terminou de comer, a senhora bondosa o levou até a cadeira de balanço próximo ao fogão a lenha. Depois, a senhora foi até uma prateleira e apanhou um livro grande, de capa escura. Era uma Bíblia. Ela voltou, sentou-se numa outra cadeira, próximo ao garoto, e olhou dentro dos olhos dele, de maneira doce e amigável, e falou para ele: "Ei, garoto, você entende João 3:16? Não, senhora, eu não entendo João 3:16. A primeira vez que eu ouvi isso foi ontem à noite, um policial que falou para mim." E a velha senhora, bondosa, concordou balançando a cabeça e abriu a Bíblia no livro de São João, capítulo 3, versículo 16, e começou a ler. Porque Deus amou o mundo, você, de tal maneira que enviou o seu único filho para morrer por você, para que o mundo não perecesse, mas que tivesse a vida eterna. Olha só, João.

0: dizer que...
1: Sim, garoto. Que Jesus morreu por você. Para que hoje você pudesse ter seus pecados perdoados. Mas ele não ficou morto. Ele ressuscitou ao terceiro dia. É o que diz a Bíblia em 1 Coríntios, capítulo 15, versículos 3 e 4. Ah, eu não mereço isso, dona. Sim, ninguém merece. Nem eu também. E ali, o garotinho aquecidinho, junto ao fogão de lenha, entregou o seu coração a Jesus, aceitando o grande presente, o presente da salvação, aceitando a Jesus como seu Senhor e seu Salvador. E aquele garotinho começou a chorar, de alegria. Lágrimas de felicidade deixavam seus olhos e rolavam face abaixo. E ele pensou consigo mesmo. João 3,16. Ainda não entendo muito bem o que isso significa, mas agora sei que isso faz um garoto perdido se sentir realmente seguro nos braços de Deus. Hoje eu sou filho de Deus e sei que Ele me ama. Ah, crianças, aquele garotinho que estava abandonado foi abraçado pelo amor de Deus. O amor de Deus que foi tocante no coração daquela senhora para abrigar aquela criança que estava nas ruas da cidade, passando fome, passando frio. Você está vendo o que faz o amor de Deus? O amor de Deus, a Bíblia fala em João 3,16, que é imensurável, não tem tamanho, porque Deus amou o mundo de tal maneira, não temos como explicar. Ah, crianças, Deus não mandou Jesus para condenar você, para condenar os pecadores, mas sim para nos salvar. E aquele que crer em Jesus não será condenado e não será levado ao inferno, mas terá a vida eterna com Jesus nas mansões celestiais. Você quer aceitar Jesus? Você, mãe, pai, que estão agora me ouvindo, neste momento, quer entregar o seu coração para Jesus? Você, criança, quer que Jesus entre na sua vida para viver com você até o final do mundo? Então, vocês que querem se decidir por Jesus, vão repetir essas palavras que vou dizer neste momento. Digam assim comigo, Senhor meu Deus, neste momento eu confesso que sou pecador e preciso do Teu perdão. Ah, Senhor, lava-me agora dos meus pecados e ficarei limpo. Purifica-me dos meus pecados e serei limpo. Escreve o meu nome no livro da vida. Arranca, Senhor, todas as páginas manchadas da minha vida. Lava-me, Senhor. Purifica-me, Senhor. E serei limpo e salvo para todo sempre. Em nome de Jesus. Amém.

0: Que bom, crianças! Vocês gostaram desta história? Eu amei essa história! Se vocês não conseguem sintonizar uma emissora na sua cidade, ouça-nos pela internet, ipda.com.br, ou então pelo nosso aplicativo Rádio Deus é Amor. Na paz do Senhor, são despedidas da tia Débora Miranda.
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28: 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Salve os irmãos capazes do Senhor. Eu gostaria de contar um testemunho para a honra e glória do Senhor. Há um ano atrás eu fui diagnosticada com câncer de pele, uma pinta, um melanoma invasivo. E passei no médico e ele falou, você vai ter que fazer essa cirurgia quanto antes, que é muito invasivo e tem de ver se não está nem mais nenhuma parte do seu corpo, né? Aí eu falei, Senhor, o que eu vou fazer? Não tinha condições de pagar cirurgia, de fazer nada, convênio, não tinha. Mas eu falei, eu creio que o Senhor há de pôr as pessoas certas na minha vida para me ajudar. E no mesmo dia, Deus preparou 2 pessoas que conseguiram mandar o dinheiro que precisava para fazer a cirurgia. E graças a Deus, nenhum momento o Senhor me desamparou. Eu sempre crendo, dobrava o meu joelho, pedia para o Senhor. E nenhum momento eu entrei em desespero. Eu somente criei na palavra do Senhor. E frequentando aí a igreja, aí Deus é Amor. E ali eu falava, obrigada, Pai, eu sei que o Senhor está cuidando de mim. E busquei força no Senhor. E cada vez que eu ia aí, eu voltava mais confiante. Aí já fez 1 ano que eu fiz a cirurgia, já fiz o PET scan de novo para ver se tinha reaparecido em alguma parte do corpo, mas para honra e glória do Senhor, não apareceu mais nada e o médico mandou eu voltar só daqui 2 anos, que você tem de fazer acompanhamento durante 5 anos, né? Mas eu creio que eu já estou curada. Deus me curou. Deus é maravilhoso. A gente não pode desanimar e entrar em desespero. Vou nas mãos do Senhor. Só o Senhor que tem o poder. Eu me chamo Sidneia. Moro na cidade de Francisco Morato, Nova Belém. Agradeço a Deus.
0: O que Jesus fez na vida dessa pessoa, Ele pode também fazer na sua. Não desista. Creia. Tenha fé. Deus muda a sua forma de viver. Dê uma chance à vida. Exercite a sua

principalmente a você que acabou de aceitar Jesus como seu Senhor. O saúda Débora Miranda, na paz do Senhor. Que bom eu poder ser útil a você, te apoiar nesta nova caminhada. E este espaço Eu e Mais Um é um complemento, é um segmento do projeto de discipulado da Igreja Deus e Amor, onde nós, membros, estamos sempre discipulando, ensinando, cuidando, apoiando um novo convertido. Se você já é servo de Deus, você já tem uma boa caminhada com o Senhor e não está discipulando ninguém, com certeza você está em falta com o Senhor. Infelizmente, porque a Bíblia diz, o próprio Senhor Jesus diz em Mateus, capítulo 28, versículo 19, ide e fazei discípulos de todas as nações. Então nós temos de ir falar do Senhor e depois cuidar desta pessoa que aceitou o Evangelho de Cristo Jesus. Estamos falando essa semana sobre ética, ética cristã na igreja e na sociedade. Falamos um pouquinho do comportamento do crente dentro da igreja. Hoje nós vamos falar ainda sobre essa ética cristã na igreja e na sociedade, porque faltam dois pontos ainda, porque nós falamos da assistência à igreja, da sua frequência, que é importante. Falamos da atitude do crente, que diz muito sobre ela, também na hora do culto. E também queremos falar hoje sobre a sua reverência, que agrada a Deus. Quando você termina as suas atividades na igreja, cantou ali num coral, tocou um instrumento, em geral, quando se acabou o culto, seja uma pessoa participativa com outros crentes. Vá, saúde a cada um, abrace, diga, olha como você está, busque um novo convertido também, você que está nos ouvindo, que é um membro já há muito tempo. Procure interagir-se com outras pessoas que você não conheça. É tão bom isso, quando um novo convertido ou uma pessoa chega pela primeira vez na igreja, ela se sente acolhida. Quando alguém vem até ela e a saúda, a abraça, isso é uma ética cristã. É o amor de Jesus entre os irmãos. Quantas vezes chegam pessoas na igreja, elas entram, não sabem onde sentar, elas saem e entram na igreja, saem e ninguém fala com elas. É verdade ou não? É verdade, isso acontece. Por isso nós estamos aqui instruindo. O novo convertido precisa mais do que nunca esse acolhimento. Ele se sentir num ambiente acolhedor. Senão ele vai embora. Ele não se sente em família. Ele ouve lá no púlpito o pastor falando, nós somos da família de Jesus. De repente, um grupo de jovens canta, somos da família de Jesus, mas não tem aquilo na prática. Então, sejam atentos, irmãos mais antigos, que estão já há um tempo com o Senhor, já se converteram há muito tempo, olhe nesse aspecto, procure aquelas pessoas que estão sozinhas. Ah, qual que é o seu nome? É a primeira vez que você vem? Ah, onde você congrega? Aqui, você está começando... Nós temos muita coisa a perguntar para que ela se sinta querida, que ela se sinta acolhida. Então, seja você aquele que vai tomar iniciativa de abraçar, de acolher, de saudar e dar as boas-vindas. É muito importante essa saudação com amor e com cordialidade a todos que você possa fazer, que você possa alcançar. Nós temos que, muitas vezes, renunciar desejos da nossa carne, que ah, hoje eu estou cansada, hoje eu não quero conversar com ninguém, hoje ninguém conversa comigo porque hoje eu estou brava. Não, nós temos que subjugar as paixões, os desejos carnais. É isso que a gente sempre fala. Você pode ficar até triste, bravo, mas não ferir ninguém. E nem a si mesmo, não é? É claro, nós somos seres humanos, podemos passar por momentos de raiva, momentos de tristeza, de rancor, mas nós temos que buscar a Deus para que aquilo não permaneça no nosso coração e que venha criar raiz de amargura, criar raiz daquele nervosismo. Nós temos que ter este conhecimento, esta consciência que nós somos ainda podemos dizer que nós somos pessoas terrenas.

0: Nós estamos sujeitos aos nossos sentimentos, da nossa carne, mas nós temos o Espírito Santo. Nós temos o Senhor, nós temos a palavra para nós crucificarmos as nossas vontades, nossas paixões, para que nós possamos servir, agradar ao Senhor e agradar também o nosso próximo. É, esse tema dá para falar muito e muito tempo, mas por hoje é só. Eu aguardo a sua dúvida, o seu comentário neste WhatsApp. Anote aí, 119-8292-3392. Espero a sua audiência no próximo programa, hein? Um grande abraço e até lá. Se despede Débora Miranda, na paz do Senhor.
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0: Muito boa tarde, Deus abençoe a sua vida. São 14 horas e 3 minutos. Deus guarde, Deus proteja e Deus faça prosperar a sua vida e que a mão do Todo-Poderoso te conduza por caminhos de fé, caminhos de resposta, caminho de milagre e também de favor. Tenha a máxima certeza que as bênçãos de Jesus te acompanharão, é verdade. E Jesus ministrará sobre a tua vida. Uma tarde maravilhosa, sou o seu irmão em Cristo e amigo, Erin de Lalande, técnica Armando Medina. E vamos para esta tarde, muita comunhão, muita fé, muita... Não é? Dividindo o tempo, não é? Entre estar em casa, no trabalho, na rua, ouvindo a programação e acompanhar todo o conteúdo que tem para abençoar a sua vida. Eu creio, tenho a máxima certeza e convicção de que Deus já começou a abençoar a tua vida.
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livre das obras do mal, as obras do inimigo, toda obra satânica. Oramos, a inveja cai por terra, o mal cai por terra, e a bênção é daqueles que creem no nome do Senhor. Lúcia, Pai do Senhor Jesus Cristo, Deus abençoe a sua vida, a sua casa, a sua família e também o seu lar. E que Deus prospere nesse coração bom que... Daqui a pouquinho temos oração, hein? É, 14 horas e 50, sensivelmente, vamos orar, vamos clamar a Deus pela nossa vida. Tati, tá conosco, boa tarde, Tati, Pai do Senhor Jesus, Deus guarde, Deus proteja, Deus abençoe. André Pereira Santos está a precisar de oração por causa das drogas, do caminho mau. Vamos orar para Deus libertar e transformar. Deus é bom demais. Rosângela, Pai do Senhor Jesus, Deus abençoe também a sua vida, a sua casa, a sua família. E o Senhor, obrigado pela sua mensagem. E vamos juntos adorar a Deus, o nosso Pai, aqui nesta tarde. Enquanto você manda a sua mensagem, nós vamos cantar, adorar, celebrar. Vamos falar um pouquinho de amanhã, quarta-feira. Vamos falar também da quinta-feira Reviver, sexta-feira Guerra contra o Mal e sexta-feira temos este evento maravilhoso. Vem, atenção, povo de Deus, porque dias 4 e 5 temos evento aqui na nossa sede mundial. Também lembrar-vos que hoje começou a campanha mundial de oração e jejum até o dia 21, hein? Então prepare o seu coração porque há muito de Deus para a nossa vida.

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4: Muito bem, são 14 horas e 23 minutos, ótima tarde. Não sai daí, fica conosco, fica a nossa companhia, você é sempre bem-vindo. Deus abençoe, queridos irmãos, e é bom demais estar, não é, em sintonia. Sabe quem passou por aqui? É Alexandre, o cantor, é o nosso tecladista, o nosso cantor. Sabe o que o Alexandre canta? Armando, prepara aí, daqui a pouco o CD a gente vai tocar. Dá um abraço aí, uma Fátima, ao nosso pastor também. É um grande carinho que a gente tem por eles, não é? E que Deus dê saúde. É verdade, o Alexandre cantava aqui na segunda-feira. E aumente o

0: É, coisa linda, passou por aqui pra dar um abraço. É sempre bom, amigos e comunhão, faz parte, é esse povo, não é? Que ama Jesus Cristo. Toda segunda-feira tá com a banda aqui, que vem lá, é, não é? De Taboão da Serra, eles vêm pra aqui cantar, tocar, adorar a Deus, segunda-feira à noite. E é, e tem feito um padrão muito bom mesmo, e Deus tem abençoado. Estamos a falar Taboão da Serra, estamos a falar da Sede Mundial, vamos falar também, você que mora em João Pessoa, na Paraíba, por exemplo, não é? Avenida Ministro José Américo de Almeida, 256. Você quer conhecer a Igreja Deus e Amor em Antônio Prado, Rio Grande do Sul, Rua Doutor Guerra, 294. Tocantins, atenção, hein? Nova Olinda, Rua 15 de Novembro, quadra 120, lote 1, no centro. Ceará, nós estamos em Coreau. Coreau é a região, tá? Avenida Padre José Maria, sem numeração, ou número 120, a depender da região, se você vier de uma ponta ou de outra, tá? Mucoca, interior aqui de São Paulo, Avenida João Batista Lima Figueiredo, número 11. Procure uma Igreja Deus e Amor mais próxima da sua casa, do seu bairro e da sua cidade. Friso e lembro aos irmãos, pastor, olha, a nossa igreja mudou, mudamos de salão, mudamos de região, descemos um pouquinho, fomos um pouquinho mais para cima, um pouco pro lado, enfim, mudou, manda para cá, nós vamos atualizar, manda o seu endereço, manda o banner, pode mandar para cá, 119-8292-3392, e nós vamos compartilhar com muita, mas muita alegria nesta tarde de comunhão e de bênção, e queremos que o povo também adore junto a vocês. Armando, aumenta o som, vamos fechar o nosso primeiro bloco das 14 horas, né? Com muita informação, com muito conteúdo e com testemunho na sequência. É Jesus quem abençoa a sua vida.
1: Paz do Senhor Jesus, sou Helenira, aqui da cidade de Toledo, Paraná. Eu quero contar um testemunho de bênção maravilhoso que recebi para um filho meu. Então, eu venho sempre orando pelo meu filho, que se chama Marcos, e através da oração, isso é para aumentar a fé de pessoas, às vezes, que estão orando e pensam que não vão alcançar a sua bênção, mas o Senhor Jesus é um Deus tão poderoso que Ele pode nos socorrer no momento mais difícil. O meu filho estava em depressão, dentro de casa, às vezes nem saía o dia inteiro do quarto. Então, eu entrando em oração, pedi para o Senhor Deus, tira meu filho daquela cama, levanta ele dali, Senhor. Eu vou gravar um testemunho, eu vou falar para todos que possam estar me ouvindo que o Senhor é maravilhoso, que o Senhor opera através da oração, através da nossa fé. Por mais fraquinhos que somos, mas o Senhor Jesus não rejeita nossas orações. Então, um amigo veio lá e ofereceu um trabalho, disse que tinha uma oportunidade de trabalho. E ele, graças a Deus, foi lá, já conseguiu o primeiro emprego dele fechado, trabalhando, não está mais depressivo, em cima de uma cama. Então eu louvo a Deus por essa grande bênção, esse grande milagre que o Senhor operou na vida do meu filho Marcos Eduardo. Esse é o testemunho que eu tenho para contar.
0: Há um tempo, há um momento e há um trajeto criado pelo próprio Deus para que você seja abençoado. As bênçãos do Senhor sobre a sua vida, a sua fé. E se você tiver a fé hoje, de tomar a decisão, eu quero aproveitar e fazer este convite. Armando, amanhã, 9 da manhã, pastor Milton está no Santo Altar. Pastor Milton Almeida vai ministrar a Santa Palavra do Senhor na quarta-feira do Grande Mover de Deus. E eu sei que o Senhor quer mudar a tua vida. Agora é saber se tu queres essa mudança e se buscas essa mudança também. Pastor Milton estará no Santo Altar nesta quarta-feira e vai ser uma manhã poderosíssima. Vai ser uma manhã recheada da graça e do favor do nosso Deus e do nosso Pai. Lembre-se, Cristo Jesus é fiel, amigo, e Ele não muda, não muda. E eu sei que você quer e precisa mudar de vida. Então, a decisão é para ontem. Sim, a sua vida muda para ontem. A sua casa muda para ontem. O seu lar muda é para ontem. E de certeza que coisas novas o Senhor fará em tua vida. Aproveite a oportunidade e esteja conosco. Sede Mundial, Avenida do Estado, 4568 Liberdade, São Paulo, capital. Muito bem, 14h29, não se esqueça, hoje é terça-feira, não é? E nós temos culto, palavra, alimento, graça e favor. E quem ministra hoje é o presbítero Rivaí Silva. É terça-feira, hein? Terça-feira dos vencedores. Então você tem a oportunidade de estar conosco e agradecer a Deus. Vem pra cá, porque a bênção é certa no nome de Jesus Cristo. 14h30, intervalo informativo. Voltamos na sequência. Até já.
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3: Por meio de Jesus, portanto, ofereçamos continuamente a Deus um sacrifício de louvor, que é fruto de lábios que confessam o seu nome. Hebreus capítulo 13, versículo 15.
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4: 14h30.
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10: Irmãos, a paz do Senhor Jesus, meu nome é Norival. Estava dirigindo a igreja, né, como cooperador, e aí como um dos critérios para fazer a prova para exercer o diaconato era ter o CFO. Eu me esforcei, morava na época no Capão Redondo, fiz um esforço para estar o sábado na aula. E aí gostei também pela estrutura, né? Pela qualificação, os professores são bem qualificados, são excelentes, né? No que fazem. Concluí o CFO e graças a Deus exerço a função de diácono na igreja. Sim, é meu depoimento. Deus abençoe a todos.
4: 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Não basta apenas a vontade de fazer. 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Venha se capacitar e servir ao Senhor com excelência. Um grande abraço a todos e que Deus te abençoe.
0: Muito bem, são 14 horas 37. Olá, boa tarde, Pai do Senhor Jesus Cristo. Acabou de sintonizar a rádio, estava à procura de uma estação e veio aqui a programação de rádio Deus é Amor. Somos a Igreja Pentecostal Deus é Amor e esta é a nossa rádio. É isso, 24 horas de muita comunhão, muita alegria, muita paz, muito gozo, muita presença do Todo-Poderoso. Continuamos a falar do amor de Cristo, continuamos a celebrar o Senhor e continuamos a declarar que Ele é bom. E por isso eu quero fazer este convite, tá? Amanhã, quarta do grande mover de Deus. Está preparado? 9 da manhã, nosso pastor Milton Almeida estará no Santo Altar para deixar a palavra de Deus aos nossos corações e Cristo se manifestará. Oração, palavra, testemunho, comunhão, adoração é a quarta do grande mover de Deus.
11: É por isso que Satanás, através dos séculos, ele culpa a igreja em todas as áreas. Porque a igreja tem um papel importante na face da terra, que não traz problema, mas resolve, soluciona problemas. A igreja de Cristo na terra, ela tem esta missão de trazer a verdadeira paz através do evangelho, através de Jesus Cristo. E quando há essa manifestação, há transformação. E quando há transformação, há libertação. E quando acontece tudo isso, há mudança de vida. Há mudança.
0: Palavra, alimento, graça, favor. E Deus tem derramado o seu poder na vida de um povo que crê. E depois da palavra, já sabe. A fé vem pelo ouvir e ouvir a palavra de Deus, e a fé gera milagre.
12: Jesus, vai queimando toda a fúria do diabo, vai queimando toda a fúria de Satanás contra esta vida, em nome de Jesus Cristo, em nome de Jesus Cristo. Sai, sai, sai, sai, sai, sai, sai, sai, sai, sai, sai, sai agora, sai agora, sai daí agora, enfermidade, sai em nome de Jesus Cristo, sai em nome de Jesus. Em nome de Jesus Cristo, sai em nome de Jesus Cristo, em nome de Jesus, nós repreendemos agora.
0: Oração, comunhão, presença de Deus, vidas transformadas, batismo com o Espírito Santo, renovo, fé, lágrimas nos olhos, mas um coração completamente curado e liberto. É o que Deus tem feito em vidas, em pessoas, em homens e mulheres que tem chegado aqui ao Templo da Glória de Deus. Esta quarta-feira, a partir das 9 horas, chegue cedo para tomar o seu lugar, para vivermos a resposta do Todo-Poderoso.
13: Já tem 3 pessoas curadas aqui, tinham com tantas dores e já estão curadas. Tem alguma bênção para contar, pastor? Vamos lá, pastor Osmar.
14: Quarta-feira do grande mover de Deus, explosão de milagre. Vamos lá, conte a bênção. Minha irmã, seu nome?
15: É Julieta.
14: Julieta, o que aconteceu, Julieta, contigo agora?
15: Irmão, eu sentia dor no rins há muitos anos, já fiz radiografia. Quando eu amanheci, o dia que eu fui levantar da cama, minhas pernas estavam travadas. Mas essa dor dói de um jeito que tem hora para começar a puxar as pernas e tem hora que eu fico sem poder nem me levantar de onde eu estou sentado.
14: E o que aconteceu hoje aqui na oração?
15: Aconteceu que eu cheguei com muita dor, o pé queimando e tudo, e agora sumiu.
14: Sumiu tudo? Sumiu! Não tem mais nada! Sumiu!
15: Não mais nada, graças a Deus!
14: Sumiu toda a dor, a dor estava.
15: Coisa pedindo a Deus, Senhor, a semana passada eu perdi o culto que eu sentei no domingo e na quarta-feira e assisto em casa. Mas quarta-feira eu não vim porque não aguentei andar. E eu saí de casa e eu falei, hoje eu vou, eu não vou ficar em casa. Saí de casa me arrastando, mas cheguei aqui e graças a Deus agora Deus me curou.
14: Você saiu de casa se arrastando. E como volta?
15: Eu volto saltando.
14: Agora volta saltando. Agora está curada. Que maravilha. Deus abençoe.
0: Você é o nosso convidado especial. Milagres acontecem e o resultado disso é de um povo que ora, que clama e que espera em Deus. Então, olha, amanhã, quarta-feira, 9 da manhã, Pastor Milton no Santo Altar, aqui no Templo da Glória de Deus, Avenida do Estado, 4568, Liberdade, São Paulo, capital. Me

0: Muito bem, são 14 horas e 45 minutos, uma ótima tarde, Deus abençoe a sua vida. Aos ouvintes também que estão conosco, uma ótima tarde, que Deus prospere a sua vida no nome de Jesus Cristo. Vamos lá, vamos aproveitar, vamos nos deliciar na presença do Todo-Poderoso. Irmão Jerônimo está conosco, ele que é da Vila Zilda, Zona Norte, São Paulo, ligado na programação. Um abraço a todo o povo da Zona Norte de São Paulo, que está sintonizado, conectado. Um abraço, irmão Jerônimo. Deus abençoe a sua vida. Irmã Maristela, Deus abençoe a sua vida. Diz, olha, pastor, quando orar, ora por mim, tá? Eu tô a precisar. É verdade. Vamos orar, irmã Maristela, daqui a pouquinho, tá? Daqui a pouquinho, segura aí. Mais uns minutitos. Vamos falar com Deus, vamos clamar ao Senhor daqui a pouco e de certeza que o nome de Jesus é glorificado. Maria Tomásia, Pai do Senhor, pede oração por Vânia. Tá doente, vamos orar por ela para que Deus dê o grande livramento. Vamos lá, 14 e 46, não sai daí. Manda minha mensagem para cá e nós vamos compartilhar da alegria do nosso Deus e do nosso Pai. Lembrar que amanhã, quarta-feira, 15 horas, estará no altar o nosso presbítero Fabrício Beata para mais uma tarde de comunhão de fé, de alegria e de presença de Jesus.
1: Se Elias tivesse ido,
2: se Elias hubiera ido
1: à casa do vizinho daquela viúva,
2: para que se vecino dessa viúva,
1: ele teria morrido de fome.
2: Habría muerto de hambre.
1: Porque a ordem de Deus,
2: porque la orden de Dios,
1: não era que ele fosse na casa do vizinho da viúva,
2: no era ir a la casa del vecino de la viuda,
1: mas que ele fosse na casa da viúva,
2: sino que a la casa de la viuda.
1: Todos nós que estamos aqui conhecemos o texto de Primeira Reis.
2: Todos aqui conhecemos o texto.
1: Quando ele chegou lá,
2: quando ele chega já,
1: ela diz para ele: olha, a única coisa que eu tenho,
2: ele disse, o único que tenho
1: é um pouco de farinha,
2: um pouco de harina,
1: é um pouco de azeite,
2: um pouco de azeite.
1: E o que eu vou fazer?
2: E que farei?
1: É um bolo,
2: é uma torta
1: para o meu
2: eu, hijo, mi hijo.
1: E nós vamos comer.
2: E lo comeremos.
1: E depois morrer.
2: Luego morir.
1: Mas a Bíblia diz.
2: Pero la Biblia dice.
1: Que como o profeta obedeceu a voz do Senhor.
2: Como el profeta obedeció la voz del Señor.
1: O azeite da botija não acabou.
2: El aceite del frasco no se acabó.
1: E a farinha da panela também não terminou.
2: Y la harina de la olla no se terminó.
1: Porque quando Deus quer o milagre acontece.
2: Porque Dios quiere que el milagro suceda.
1: Quando Deus quer a bênção chega na vida do teu servo.
2: Quando Dios quiere llega el milagro.
1: Cadê o glória a Deus? Deus desta igreja.
0: Palavra de Deus que alimenta a nossa alma. E eu tenho a certeza que o nome de Jesus é glorificado. Palavra de Deus que muda, muda qualquer situação. Então você tem a oportunidade hoje de tomar essa decisão. Combinadíssimo, 14 e 48, Armando, vamos a um trechinho de louvor e na volta já oramos. Temos aquele clamor, aquela oração, não é? Aquele momento de falar com Deus e apresentar um povo de fé, um povo que crê, um povo que confia a resposta de Deus. Daqui a pouquinho, só um trechinho para dar tempo de você se organizar, achar um lugar, um cantinho de oração e voltamos para falar com Deus, o nosso Pai.

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1: Oramos ao Senhor, clamamos a Deus, buscamos a face do Todo-Poderoso. Maravilhoso Deus, poderoso eterno Pai, Deus de vida, Deus de graça, Deus de favor e também de milagre. É o clamor da resposta divina. E eu quero orar, Senhor. Eu quero orar, meu Pai, com os milhões e milhões de irmãos que precisam de uma resposta, de um milagre, de um favor. A resposta divina, Senhor, que muda tudo em nossa vida, Pai. Quantas vezes temos vivido, Senhor, sim, meu Deus, sem respostas. Quantas vezes temos vivido, meu Deus e meu Pai, dias em que a própria vida não nos tem respondido, situações em que nada é esclarecida, situações, Pai da Glória, que nada corresponde àquilo que nós temos entregue o nosso coração, a nossa mente e a nossa alma. Mas eu sei que o Senhor é um Deus que responde, é um Deus que atende, é um Deus que socorre. O Senhor vai responder este irmão e esta irmã. Sim, meu Deus, que tem andado em aflição de dias, que tem andado sem paz interior, que tem andado, Pai da Glória, na impaciência, que tem andado, Senhor, meu Pai, com a boca pesada, com palavras pesadas, com um sentimento amargo. Meu Deus e meu Pai, eu sei que o Senhor tem a resposta para esta vida, meu Pai. A resposta, Senhor, aonde os pecados são perdoados. A resposta, meu Pai, aonde a família é resgatada. A resposta, meu Deus, aonde o casamento é fortalecido. A resposta, meu Deus e meu Pai, aonde as portas se abrem, a vida financeira é restabelecida, a vida conjugal é apaziguada, a paz e a alegria voltam a reinar. Ó Deus maravilhoso, eu sei que o Senhor ouve a nossa oração e também responde e atende. Ó Pai bendito, Pai maravilhoso, é a Tua palavra quem declara, Senhor, que se nós nos humilharmos e chamarmos pelo Teu nome e buscarmos o Teu nome, aleluia, e buscarmos a Tua face e a Tua presença, o Senhor ouvirá do céu e responderá, aleluia, meu Deus e meu Pai, eu sei que o Senhor atende, e eu sei que o Senhor responde, eu sei que o Senhor faz maravilha, eu sei que o Senhor muda a história, muda cenário, muda, meu Pai da Glória, então muda esta vida, muda esta casa, muda esta família, muda, Senhor meu Deus, muda, Espírito Santo, e faz uma obra poderosa, e faz uma obra graciosa, e faz uma obra maravilhosa. Senhor, o Teu povo precisa de resposta. Tem tanta gente andando no breu, Senhor, na escuridão da noite da vida, na escuridão da incerteza, na dúvida que tem pairado no coração, e não há nada, Senhor meu Deus, que traga o contentamento e alegria. O Senhor tem a resposta, o Senhor tem a bênção, o Senhor tem a graça, o Senhor tem o favor, o Senhor tem a misericórdia, o Senhor tem o amparo, aleluia. Espírito Santo, ó Pai maravilhoso, ajuda, Senhor, ajuda o Teu povo, ajuda os Teus filhos, ajuda os Teus servos, dependem da Tua misericórdia para conseguir sobreviver a tempestades, a dias maus, dependem da Tua graça para ter uma cura, uma libertação, desenganados pela medicina, desamparados por tudo e por todos, esfriando na fé, meu Deus e meu Pai, precisam da Tua graça, e o Senhor tem graça, o Senhor tem favor, o Senhor tem misericórdia, o Senhor tem um tempo novo. Senhor, Tu tens a resposta divina, então atende esta mãe que chora, Atende este pai que chora, atende este filho que chora, atende esta família que clama e suplica, atende esta casa que pede por favor, atende este patrão, meu pai, que pede um milagre na sua empresa, atende, meu Deus e meu Pai da Glória, este autônomo que pede por clientes, por consumidores dos seus produtos, porque não sabem mais o que fazer. Tu és o Deus que responde, Senhor, e se de alguma forma houve um caminho errado, houve, Pai da Glória, uma situação errada que expôs este homem, esta mulher, a fraqueza e a fragilidade, o Senhor vai atender, vai responder, vai restaurar, vai renovar, meu Pai, em nome de Jesus Cristo. Se houve uma enfermidade causada, meu Deus, por ignorância, por falta de entendimento, que o Senhor dê a bênção e dê a vitória, responde ao teu povo, em nome de Jesus, amém, e graças a Deus.

0: Muito bem, são 14h59, não saia daí porque voltamos na sequência. Espaço Reviver agora com os nossos pastores, a equipe Reviver. Voltamos na sequência com muito mais de Jesus para abençoar a sua tarde. Vem conosco, vem com fé, vem com alegria na presença do Eterno. Armando, prefixo no ar e até na sequência.
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2: 15 horas e 3 minutos.
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6: 15 horas e 5 minutos na capital paulista, a paz do Senhor Brasil, a paz do Senhor você que está ouvindo a Rádio Deus e Amor, que Deus abençoe a sua vida grandemente. Estamos começando aí, como você ouviu, mais um Espaço Reviver. Estaremos anunciando para você os projetos, trabalhos, eventos das instituições Reviver, que são os braços assistenciais da nossa igreja pentecostal Deus e Amor. Aceite a paz do Senhor Jesus nessa tarde de terça-feira, hoje 1º de setembro de 2026. Que Deus abençoe a sua vida. Pastor Paulo Martins aqui na comunicação, juntamente
7: Presbítero Nelson Santos,
6: Diácono Armando Medina aqui na técnica de som e a direção e supervisão geral da nossa querida irmã Ereni Miranda.
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0: Esta é a Fundação Reviver, é a Associação Reviver Help, cuidando de todas as pessoas, não importa a faixa etária, da onde veio, nós estamos ajudando vidas em todo o Brasil, como diz esse belíssimo hino aí, falando dos trabalhos social da nossa igreja pentecostal. Deus é amor, irmão Nelson.
1: E nós ouvimos ali, cada pessoa tem o seu valor. Todos, né? A palavra de Deus diz que nós somos nascidos à imagem e semelhança do Senhor. O Senhor ama a todos, todos têm o direito de ter a dignidade, de viver ali com o mínimo, pastor Paulo. E é o que nós, da Fundação Reviver, a Associação Reviver Help Deus e Amor, estamos buscando, com a ajuda de todos vocês que têm estado conosco, você que está começando a conhecer esse trabalho, para nós alcançarmos exatamente essas vidas.
0: E nós estamos trabalhando incansavelmente em todo o nosso Brasil. Nós estamos aí com frentes e trabalhos em todas as regiões do Brasil. E eu quero falar um pouquinho com vocês, aproveitar, irmão Nelson, sobre o projeto Extensão Batimaré, que é o projeto Nordeste. Nós estamos com 10 missionários no Nordeste que estão fazendo um trabalho maravilhoso. E nós tivemos aí resultados. Ontem fizemos reunião com parte desses irmãos e eles visitaram regiões muito carente e nos trouxeram resultados. E as instituições Reviver, com esse trabalho de reconhecimento dessas áreas, pessoas que estão sendo ali assistidas, visitadas, nós teremos nesses próximos meses, irmãos, um grande trabalho. Teremos despesas, teremos investimento em pessoas que estão muito, muito carentes, e nós pedimos a tua ajuda. E esse projeto é exatamente para isso, para nós identificarmos essas regiões. E para a glória de Deus, está surgindo um resultado maravilhoso. E contamos com vocês, contamos com o apoio, com a tua oração, com a sua contribuição. Para a glória de Deus, vamos prosseguir avante e o nome do nosso Deus sendo glorificado.
1: Este é o trabalho integrado da Igreja Pentecostal Deus e Amor com as instituições Reviver, o braço assistencial. Por quê? É a prática efetiva do Evangelho, de você fazer o evangelismo, levar a palavra de Deus, mas também ali ver as necessidades e atender aos necessitados. E nós agradecemos, pastor Paulo, porque é ali o compromisso da diretoria da Igreja Pentecostal Deus e Amor também, disponibilizando esses irmãos evangelistas para nos ajudar em todo esse trabalho, em todo o nosso Brasil.
0: Exatamente. São esses 10 pastores que estão no Nordeste. Foi um projeto que começou pelo Nordeste e vai se estender para todo o Brasil. Então, a nossa igreja enviou esses pastores com a sua família, os colocou ali nas suas residências. A igreja tem investido nesses obreiros e nós fazemos o trabalho de viagens com esses irmãos. Então, é toda uma logística, uma estrutura em volta desse trabalho. Há despesas e esses pastores vão para essas localidades onde algumas delas não temos igreja, então eles ficam hospedados. Alguns deles precisaram locação de veículos para poder atingir os locais onde não há transporte público. É muita coisa. Além desses aí que estão no Nordeste, nós temos mais 3 também, que a diretoria enviou, 3 famílias que estão lá em Paulistana, no Piauí. Então, meus irmãos, quando você orar, ore pelos missionários do sertão. São pastores que estão ali se dedicando para a obra de Deus, fazendo um trabalho realmente maravilhoso. Ore por eles. Nossos irmãos em Paulistana estão ali desbravando aquele sertão, entrando em regiões carentes, ajudando vidas, e as instituições apoiando também com toda a necessidade deles. Ore para que Deus possa abençoar a vida deles.
1: E é isso, pastor Paulo, um país como o nosso, o Brasil, estamos em cadeia nacional, né, de tamanho aí continental. Cada região que nós vemos, pastor Paulo, tem a sua particularidade, a sua necessidade, e nós queremos atuar em todo o Brasil. Pastor Paulo, eu me recordo que quando nós começamos o

0: bate maré, e os irmãos acham que é até um exagero. Ah, tem criança ali, pastor Paulo, que por não sair daquela comunidade, nem torneira conhecia. O pastor Paulo, irmão Nelson, não, para. 2024, 25, 26, está falando que existe essa situação? Irmãos, é exatamente isso. Essas regiões, como o pastor Paulo fala, quando nós começamos a adentrar mais as áreas necessitadas, nós encontramos vários cenários no Brasil. Se você vai pela região ribeirinha, você vê crianças que naquela faixa etária ali é de 5, 6, 7 anos, 8, 9 anos, circulando em um barco, numa embarcação. Às vezes, nesta idade, pastor Paulo, tem que sair numa embarcação para ir ali buscar a sua refeição, pescar para ter a refeição. Tem que fazer os afazeres ali familiar, né, dali, de alimentação, até aquele que, vamos supor, tem 8 anos, cuida dos menorzinhos. E quando nós saímos a circular, e quando você vai para essas áreas que são remotas, você ter a felicidade, nós somos privilegiados, de poder levar uma cesta básica, de levar um chinelo, levar uma roupa, levar a própria palavra de Deus para mostrar de que há um Deus que desde o alto céu, como ele diz na palavra dele, ele olha para os necessitados. Isso é um grande privilégio. Mas um privilégio daqueles que estende a mão também, pastor Paulo, porque aquele que estende a mão é que está nos ajudando a fazer todo este trabalho.
1: Exatamente. E contamos com seu apoio. Nos ajude. Você estará apoiando pessoas em todo o Brasil. Você não vai poder ir ao Nordeste, ao Norte, não vai poder ir às regiões ribeirinhas, mas a sua ajuda, ela vai chegar lá. A sua contribuição, ela chegará a essas regiões onde nós estaremos ali apoiando essas famílias. São tantas famílias necessitadas e nós contamos com o teu apoio. E nós estamos aí em plena campanha novamente, hein? É o kit escolar. Vamos à campanha do kit escolar, que estamos precisando aí da tua ajuda, do teu apoio, para nós já prepararmos para o ano de 2027. É, irmãos, estamos em setembro, hoje é 1º de setembro, nós temos aí setembro, a preparação, outubro e novembro, está tudo já feito o levantamento de quantos alunos, escolas. Se Deus permitir, na próxima semana eu estarei viajando para o sertão, estarei visitando as escolas para fazer, já começar os levantamentos junto à direção das escolas para nós apoiarmos com os kits escolares 2027. E contamos com tua ajuda, com teu apoio, em nome de Jesus.
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1: Apenas corrigindo aí duas informações nessa chamada, os valores subiram para R$150 devido aos custos de produção de todos os nossos materiais escolares que nós vamos entregar para as escolas. Também, além do até o nono ano que estamos ajudando, né, do pré até o nono ano, desde o ano passado estamos ajudando também o EJA, que é a educação de jovens e adultos. Em muitas das escolas tem o EJA. E o irmão Nelson estava lembrando do exemplo lá do Batimaré, né, irmão Nelson?
2: Exato, pastor Paulo. Numa das visitas que nós fizemos lá na comunidade, a mãe estava com a criança no colo e estava ali com o material escolar. E ela perguntou para mim: irmão Nelson, mas o kit escolar não pode ser para os adultos? Porque eu estudo na mesma escola que a minha filha, só que ela tem o kit escolar e eu não. E aí eu recordo que eu comentei com o pastor Paulo como os projetos vão crescendo, pastor Paulo. Nós vamos ver a necessidade e alcançando, então, como que é o nome do programa?
1: EJA.
2: EJA.
1: É, Educação de Jovens e Adultos.
2: Que é um programa federal,
1: exato,
2: mas que é administrado pelo Estado e município.
1: Exatamente.
2: Então veja, meu irmão, você, minha irmã que está nos acompanhando, você que faz a sua contribuição, sua doação, olha onde vai um kit escolar. Ele vai desde ali, quando começa do maternal, nono ano, e isso influencia diretamente o crescimento e as possibilidades que aquela criança vai ter. Mas aquela pessoa, pastor Paulo, que não teve oportunidade durante a sua juventude, a sua adolescência, até já no adulto, não teve a possibilidade de estudar, e agora ele está estudando, nós também estamos aí apoiando essas pessoas. Então, olha o benefício do que é um projeto chamado kit escolar.
1: Exatamente. E olha, um exemplo também, porque que nós apresentamos para a irmã Ireni em 2024 para 2025, nós começamos os primeiros em 2025 e agora 2026 contemplamos as escolas estaduais e as municipais com o EJA, porque no início de 2025, quando recomeçou as aulas, a diretora da escola do Baixão, no Quilombo Baixão, lá em Paulo, em Betânia do Piauí, ela estava nos contando uma situação. Um pai, com o nosso incentivo do kit escolar, ele voltou a estudar. E o filho, ele não precisou gastar com o filho, e nós demos também o kit escolar para ele. E no final de 2025, ele veio relatar. Ele voltou porque ele recebeu o kit. E aí ele voltou para a direção da escola e ele disse assim: olha, eu estou muito feliz porque eu estou conseguindo identificar o nome dos meus filhos. Ele não sabia ler nem escrever. E aí, como ele teve um incentivo dos materiais escolares e um incentivo muito grande também dos professores, que são excelentes profissionais, se dedicam, andam ali em estradas perigosas para ministrarem aulas no período noturno e durante também finais de semana fazem atividades para ajudar essas pessoas que realmente não tiveram oportunidade, né? Trabalharam muito cedo, não tiveram oportunidade de ler e escrever. E esse pai, então, ele chegou com muita alegria e ele chegou com uma pasta, a irmã estava contando para a gente, ele chegou com uma pasta com os documentos dos filhos. Ele quis mostrar para eles que ele tinha aprendido, o ano dele não foi perdido. E ele começou a tirar os documentos e falou: esse aqui é do meu filho tal, eu lembro que um ele falou é o Davi, esse aqui é o outro, aí eu já sei identificar o nome dos meus filhos. Ele falou: eu estou tão alegre, estou tão feliz, que agora eu estou conseguindo identificar o nome dos meus filhos. Então veja bem, irmãos, que o que proporciona esses projetos? São depoimentos como estes que nos alegram, que nos incentivam a continuar. E eu não cheguei a comentar com o irmão Nelson, mas a irmã Débora do Rio de Janeiro, ela estava me fazendo um relato e ela disse que na sexta-feira foi a entrega das cestas básicas no Rio de Janeiro, né? Então nós temos várias famílias que nós entregamos cestas básicas. E chegou uma avó e um netinho para buscar a cesta básica. Aí a avó pegou a cesta básica, estava saindo o netinho do lado dela. O netinho viu a cesta e perguntou para a avó: vó, nós vamos ter comida hoje? E a avó, com alegria, falou: sim, hoje nós vamos ter. O menininho saiu com as duas mãos levantadas: uhul, hoje eu vou comer. Olha, sabe?
2: Que então, coisa, irmãos, maravilhosa.
1: É um depoimento, irmãos, assim, é chocante. É um depoimento, assim, que nos deixa realmente chocados com uma realidade. Sabe, aquela criança comemorava. E a equipe da fundação que estava lá, sabe, todo mundo começou a chorar, todo mundo começou a ficar emocionado por aquela situação. E eu, quando eu ouvi o relato também, eu confesso aos irmãos, eu fiquei, porque é uma família que está sendo assistida e se percebe que a criança precisava daquele alimento, a família precisava. Então, irmãos, que Deus possa abençoar vocês, continue nos apoiando, e isso é muito importante, com o seu apoio para continuarmos com os nossos projetos. Eu queria também aproveitar, pois não, irmão Nelson?
2: E também, pastor Paulo, o irmão que esteve aí desde o início, né, porque quando a gente fala do kit escolar, nós estamos falando aí de atender pessoas do maternal e agora até o EJA, mas na verdade tem toda uma prospecção. O irmão fez a visita naquelas regiões. Na verdade, eu gostaria que o irmão mencionasse também um pouco da esperança dos professores, porque o kit também atende o material para os professores também. E antes os professores não tinham todo o material para lecionar os alunos.
1: Exatamente. Então, o kit escolar não é simplesmente, né, o kit para os alunos. Nós damos um material completo para eles, do caderno até a borracha. Mas nós contemplamos as escolas com suprimentos para os professores e também para a própria escola, como cartolinas, 5 mil folhas de sulfite, né, entre trabalhos manuais também. E nós entregamos para eles os pincéis para o quadro negro e outras utilidades para os professores e diretores. Com isso, fica mais fácil para eles trabalhar, porque infelizmente nem todos têm o material necessário. Então esse é um complemento especial que nós fazemos para ajudar a escola, que na realidade também beneficia mais uma vez os alunos. Então isso tem sido muito bom, porque esse projeto, irmãos, ele não foi decidido o que doaríamos aqui no escritório. Sentados aqui no escritório, acho que vou dar um caderno, acho que vou dar uma caneta, um lápis, vou dar. Não, esse projeto foi revelado por Deus, e Deus falou com a irmã Ireni lá no sertão, numa viagem que estávamos lá, e aí começamos a fazer as visitas nas escolas. Então o projeto foi idealizado, implantado, ouvindo todas as diretoras, os educadores das regiões, qual é a necessidade dos alunos e a necessidade deles. Então esse kit escolar, ele vai realmente suprir a necessidade. Nós fizemos com muito cuidado, com muito carinho, para que eles possam ter esse material escolar para ter um ano maravilhoso. E eu já falei isso aqui na programação, todo ano, como eu vou fazer semana que vem, eu passo nas escolas com feedback, com os diretores, conversando e falando. E desses anos que nós já estamos no kit escolar, todos falam ao mesmo tempo: houve uma melhora no ensino, a qualidade do ensino. Por quê? Os alunos tendo o material para seguir, né, a pedagogia, seguir ali o que foi proposto através ali da escola, da Secretaria de Educação. Então isso, ela, a grade escolar, ele segue, porque ele tem o material para seguir, para fazer, não precisa depender de alguém emprestar ou da professora dar. Então ele tem o seu próprio material, o seu caderno, e isso tem feito a diferença. Então tem melhorado muito a qualidade do ensino nessas escolas que estamos apoiando.
2: E aqueles que estão nos acompanhando, ouvindo sobre esses projetos, pastor Paulo, eu sempre convido, acesse o Instagram oficial da Fundação Reviver. Você vai ver lá fotos, vídeos da própria irmã Ireni ali também, junto com o pastor Paulo, a equipe do Pequeno Galileu, fazendo a entrega desses kits escolares nas escolas. Você vai ver testemunho de professores daquelas regiões ali, relatando exatamente isso que o pastor Paulo está falando, qual era a dificuldade, o quanto esse projeto tem impactado ali a comunidade e o crescimento que tem havido. Então é uma coisa maravilhosa, porque para essas crianças, elas vão ter a possibilidade de aprender, ter um futuro, se prepararem para o futuro. E isso é maravilhoso, é mais uma forma de dar dignidade a essas comunidades.
1: É, que Deus possa abençoar grandemente. Estou aqui vendo no Instagram, tem muita coisa publicada. Estou vendo aqui a foto do pastor Neres, lá de Guaianazes. É atualizado 136 cestas básicas. É atualizado só de Guaianazes de arrecadação, muitas cestas arrecadadas. Rio de Janeiro também teve domingo a festividade, foi uma bênção. Campos Elíseos, em São Paulo. Olha, tantos lugares, irmãos aí fazendo a obra de Deus. Barueri, a Central Barueri também realizou um grande evento, onde abençoou poderosamente em nome do Senhor Jesus. Aqui também, irmãos de todo o Brasil. Rio de Janeiro, o Azaf participou. Então tem muita coisa para vocês verem no Instagram. Aqui também, ó, lá de Amaturá, Amazonas, a nossa sede regional fez também os 32 anos da Fundação Reviver. Está tudo lá no Instagram. Pode acompanhar lá na Fundação Reviver e também na Associação Help. Temos muitas publicações e você vai estar por dentro dos nossos projetos.
2: Isso. E depois nós vamos deixar o WhatsApp central também da Fundação. Que caso a pessoa não esteja acessando no Instagram, quer tirar dúvidas ou quer saber mais, você vai ter o nosso WhatsApp aí central, você enviando a sua mensagem, será um prazer atendê-los para que você conheça cada vez mais e mais sobre os projetos da Fundação Reviver, das instituições Reviver. Você que tem interesse de material para apresentar aí na sua igreja, na sua congregação, nos ajude, todos empenhados em cada vez mais e mais ajudarmos as pessoas.
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2: Quinze horas 30 minutos nessa terça-feira, 1º de setembro, pastor Paulo, como é gostoso fazer essa programação, falar dos projetos, e a gente fica muito feliz quando vidas são alcançadas, mas nós temos o nosso tempo definido. E quando eu olho aqui assim de frente, o nosso irmão coordena a programação ali, quando ele mexe aquele óculos assim de professor, já levanta o óculos assim, dá aquela baixada, a gente já vê que está esgotado o tempo. Então, infelizmente, né, já tivemos aqui o nosso tempo esgotando, mas descontraindo um pouquinho essa programação, a Igreja Pentecostal Deus e Amor, sempre através do programa Voz da Libertação, agora o IPDA Play, esses canais de comunicação que 64 anos, pastor Paulo, quantas vidas alcançadas, quanto da palavra de Deus anunciada, quantas pessoas alcançadas, quantos testemunhos, olha quantos projetos Fundação Reviver, 32 anos, que o Senhor nosso Deus permita. Por muito e muito tempo nós temos esse canal de comunicação para atender e proclamar cada vez mais a palavra de Deus.
1: Exatamente. Então você que sempre tem nos acompanhado, apoiado a nossa programação, nossos cultos, eu quero lembrar você que na quinta-feira nós temos o culto em prol às instituições Reviver em todo o Brasil. E aqui na sede mundial não é diferente. Às 15 horas nós temos esse culto maravilhoso, estar aqui pregando a palavra de Deus, um servo, uma serva de Deus, orando por todos e Deus abençoando grandemente. E olha, esses cultos são transmitidos pelo canal do YouTube da Fundação Reviver, da Igreja e da Associação Help. E lembrando que a partir da semana passada, nós começamos o Pode Reviver, que é um podcast que começa antes do nosso culto. Então, nós estaremos juntos, em nome do Senhor, irmãos, irmãs. Tem um convidado especial para quinta-feira, né, irmão Nelson?
2: Pastor Paulo, vamos ali, fui convidado, né? E vou ter o prazer de estar junto com as irmãs ali, nessa essa live para ir falando mais dos projetos.
1: Exatamente, muito bom. Então, toda a quinta-feira, às 14 horas, começa já a transmissão pelo YouTube e das 14h30 até às 15 horas temos aí o podcast. Na última quinta-feira, a irmã Eliana falou muito sobre os projetos, que foi a convidada, e a apresentação da irmã Regiane Tinonim e da irmã Andréia Magno. Toda quinta-feira, então, antes do culto, você pode acompanhar muito sobre os projetos, atividades das instituições Reviver, e isso é maravilhoso para a glória do nosso Deus. Então, nesse momento, vamos juntos falar com Deus, vamos orar ao Senhor, pedindo a Deus bênçãos, vitórias dos céus para nossas vidas. Grandioso Deus, maravilhoso Pai, mais uma vez estamos na Tua presença, Senhor, nessa tarde maravilhosa, juntamente com os ouvintes que estão sintonizados com essa programação, o Espaço Reviver. Senhor, primeiramente pedimos perdão dos nossos pecados, falhas, transgressões, para que a nossa oração chegue diante de Ti. E é em nome de Jesus que chegamos agora, pedindo a Tua graça, o Teu poder, abençoando cada irmão, cada irmã que está sintonizado conosco, que precisa, Senhor, de um milagre, de uma vitória. Senhor, eu apresento todos os doadores, irmãos, irmãs que têm apoiado os nossos projetos, têm orado, têm ofertado, têm levado suas doações na igreja. Senhor, eu quero apresentar todos os voluntários que têm feito a diferença nos trabalhos em todo o Brasil. Senhor, meu Deus, estamos cada dia mais felizes, alegres, contentes, crendo, Senhor, na vitória. Pai, eu te louvo, te exalto pelo teu poder e pela tua graça. Abençoe poderosamente, estende as tuas mãos. Eu apresento a tua serva, irmã Irene Miranda, nas tuas mãos. Eu apresento, Senhor, a diretoria das instituições e da igreja. Abençoe, Senhor, poderosamente.
2: Ó, Senhor nosso Deus, em comunhão nós pedimos a ti e apresentamos mais uma vez todos os projetos, ó Pai, das instituições Reviver. Senhor, Tu que aí do alto céu, do Seu trono, o Senhor contempla todo aquele que é necessitado. O Senhor é quem sabe, Senhor, onde está a necessidade. Dai-nos a direção, possibilite, ó Pai, que nós possamos alcançar estas vidas. Aqueles que nos ajudam, Pai, aos nossos olhos são anônimos. Mas a Ti, Senhor, meu Deus, Tu conhece a todos. Tu vê o coração daquele que estende a mão, daquele que tem a empatia, daquele que se preocupa, daquele que é grato por tudo que o Senhor tem providenciado, ó Pai. Que assim o Senhor continue abençoando a todos, a cada um. E que também, Pai, pedimos a Ti que este venha a ser um canal de comunicação que continue, Senhor, a alcançar tantas vidas, o Teu nome venha a ser louvado, glorificado, exaltado, o anunciar da Tua palavra, o Senhor falar da maravilha, Senhor, desse sacrifício do Teu Filho Jesus em prol da salvação da nossa alma. Só temos que agradecer a Ti, Pai, que aqueles que estão aí sintonizados possam continuar e receber mais da Tua santa e divina graça, porque nós cremos que o Espírito Santo aí está atuando. Pai, graças damos a Ti. Em nome do Teu Filho Jesus, certo das Tua santa e divina resposta, nós Te agradecemos. Amém.
1: Deus abençoe, queridos irmãos que ficaram conosco nessa programação maravilhosa. Que Deus possa te abençoar grandemente e que você e sua família sejam prósperos e a mão do Senhor esteja contigo diante das dificuldades que vierem, o Senhor te abençoará. Nós voltaremos na quinta-feira com mais uma programação especial em nome do Senhor Jesus. Despede-se aqui na locução, pastor Paulo Martins,
2: presbítero Nelson Santos,
1: diácono Armando Medina na técnica de som e a direção e supervisão da nossa irmã Irene Miranda. Que Deus abençoe, fiquem com Deus.
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7: 15 horas e 38 minutos.
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8: O que você faria se tivesse mais uma oportunidade?
9: Quero dar um testemunho do meu filho, Daniel João de Souza Filho. Quando ele nasceu, ele teve 58 dias na UTI. Ele nasceu com infecção no intestino e, graças a Deus, Deus operou o milagre, a cura e a libertação na vida dele, que hoje ele está com 9 anos. Pela graça e a misericórdia de Deus, ele foi curado. E eu estou contando esse testemunho para a honra e a glória do Senhor. Amém.
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0: Muito bem, são 15 horas e 42 minutos. Rádio Deus e Amor, boa tarde. Terminou há pouco, não é o momento reviver, o espaço reviver, onde você acompanhou toda a informação, informação pertinente, não é verdade? Então, desfrute, aproveite, glorifique, adore, exalte a Deus, porque hoje é o dia, sim, hoje é o dia do Senhor. É o primeiro dia do mês de setembro. Há muita coisa boa de Deus para as nossas vidas. Prepare o seu coração e vem desfrutar da graça do eterno Deus, o nosso Pai. Já sabe, eu sou o seu irmão em Cristo, amigo Eren de Lalande, técnica Armando Medina, e continuamos juntos. Vem conosco, vem com fé, vem com alegria na presença do Eterno.
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0: Já sabe que é tempo e temperatura, aquele momento de deixarmos a par, não é? Do que já aconteceu durante o dia. Sim, você que teve aí um dia agitadíssimo, um dia de muitas mudanças e alterações também. Então aproveitar, porque sabemos que o tempo muda, as variações climáticas estão aí e nós queremos aproveitar o nosso dia e trazer ao seu coração tudo o que concerne, não é verdade? A temperatura. Hoje tivemos, ou atingimos máxima de 37 para Porto Velho, Rondônia, 36 palmas em Tocantins, atingimos 21 de máxima em São Paulo e temos a certeza que a temperatura vai mudar, 15 é a mínima. Amanhecemos com chuva hoje em São Paulo, um dia chuvoso, mas até aqui o Senhor nos tem guardado, até aqui Deus tem amparado e continuamos a crer que Ele vai cuidar. Rio de Janeiro, 29 foi a máxima, Belo Horizonte, 32. No Sul, máxima de 21 para Floripa, 20 para Curitiba, 19 para Porto Alegre, Rio Grande do Sul. Tempo e temperatura das 15, fonte climatempo.com.br.

0: 15 horas e 44 minutos, Rádio Deus e Amor, programação A Voz da Libertação. Quero chamar a sua atenção, porque hoje, atenção, hoje tivemos, já é, o primeiro dia destes 21 dias de oração, jejum e de consagração, tá? 21 dias de clamor, 21 dias de súplica, 21 dias de entrega ao nosso Deus e nosso Pai. Uma igreja que ora, uma igreja que clama, uma igreja unida e reunida na fé para viver a graça do Todo-Poderoso. E você que está conosco não vai ficar de fora, não pode e não deve ficar de fora, tá? 21 dias da igreja em oração, de hoje até o dia 21 de setembro, será um sábado, então iniciamos hoje até o dia 21 de setembro, que será sábado. Vamos estar unidos, vamos estar em fé, vamos estar em clamor, vamos estar em oração, vamos estar em súplica e entregar tudo a Deus. Você é o nosso convidado mais do que especial. Entrega tudo ao Senhor, confia nele, porque ele tudo fará. Sim, e é preciso ter fé, é preciso crer, é preciso esperar, é preciso confiar na mão do Todo-Poderoso, porque ele está aqui para abençoar a tua vida. Vamos, 15 horas 46 minutos, Rádio Deus e Amor, é programação A Voz da Libertação. Uma tarde maravilhosa, uma tarde graciosa, uma tarde esplendorosa na presença do Todo-Poderoso. A bênção, a vitória, a favor e a milagre. Depois da chuva, Ângela Gonçalves canta. 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
5: A paz do Senhor Jesus, meu nome é Luciana, sou da cidade de São José dos Campos. Venho através deste áudio dar o testemunho do que Deus fez na minha vida. Eu sofria muito tempo com muita dor de cabeça e numa das idas ao médico descobriu que eu tinha um tumor e começou os procedimentos todos para cirurgia. Em 2018 fiz a primeira cirurgia, mas sem muito sucesso. Aí em 2020 fiz a outra cirurgia, também sem muito sucesso. O doutor falou que precisava fazer a terceira cirurgia, só que nesse intervalo, como a minha mãe é membro da Deus é Amor da cidade de Jacareí, ela me convidou para ir na sede da Deus é Amor em São Paulo. Assim fomos, no dia 14 de novembro de 2021, nós fomos. Chegando lá, tinha um pastor de fora, que eu acho que é de Manaus, do Amazonas. Este pastor muito abençoado, muito ungido. Ele colocou a mão sobre minha cabeça e naquele momento eu senti como se tivesse um bisturi abrindo minha testa, eu senti como se eu tivesse em cirurgia mesmo. Nossa, foi tremendo. E ele me falou assim, guarda esta data, porque vai ser tremendo o que Deus irá fazer. Eu disse amém. E assim o tempo passou. Depois de 8 meses eu retornei ao médico com os exames, né? Tem que voltar com os exames que eu fiz pós ter ido em São Paulo, né? Porque os exames de antes já tinha dado alteração, precisava de cirurgia. Mas após eu ter ido na Deus é Amor, eu fiz novos exames, né? Porque já estava, o pedido já estava em mãos. Fiz os exames, que são ressonâncias e tomografias, voltei ao médico, chegando ao médico, ele olhou e falou assim, nossa, mas essa última cirurgia foi um sucesso. Amém, doutor. Então não vai precisar mais operar? Não, que essa terceira cirurgia que você fez foi um sucesso. Não tem mais tumor aqui. Eu falei, mas que terceira cirurgia, doutor? Ele falou assim, a cirurgia que você fez no dia 14 de novembro de 2021. Eu falei, não, doutor, nesse dia eu não fiz cirurgia não, eu só fiz duas. Eu só fiz uma cirurgia em junho de 2018 e em fevereiro de 2021 na Perenão. E nessa data eu estava na Deus é Amor, na sede lá em São Paulo. Aí o doutor falou assim, amém, então foi Deus que operou e você está de alta, porque aqui não tem mais nada aqui pra gente fazer aqui, ó, já tá tudo 100%, você está de alta. Eu precisava testificar isso para a honra e glória do Senhor Jesus, porque o que os médicos não puderam fazer, Deus fez.

0: Deus de milagre, Deus de promessa, Deus de favor, Deus de cura e de libertação também. Tu que me ouves neste exato momento, tens a oportunidade. Oportunidade de viver um tempo novo. Fazer uma obra nova. Tens a oportunidade de viver uma história nova, assim como a nossa irmã. Um tempo diferente. Um tempo de cura. Um tempo de milagre. Um tempo de restauração. Jesus quer e vai te ajudar. Só que tu precisas tomar uma atitude de fé. E não espero que os outros tomem por ti, não. És tu quem vais tomar essa atitude de fé e vais entregar ao Senhor toda a tua vida. Jesus te vai ajudar. E Ele quer fazer isso. Hoje, agora e já. Um tempo de glória, um tempo de graça, um tempo de favor, um tempo de bênção. Um tempo de cura e de libertação. Para a tua vida é agora. Confia no Senhor. Vem viver o seu milagre. Vem viver o seu favor. Vem viver a sua resposta. A Igreja Deus e Amor está na Avenida do Estado, 4568, Liberdade, São Paulo, capital. É o lugar da vida que Jesus tem para ti. 15:59, vamos ao nosso prefixo e voltamos daqui a pouquinho para a última hora. Não é desta nossa participação, e há uma bênção, há uma vitória, há uma graça, há um favor de Cristo que vai mudar a tua vida. Não sai daí, até já.
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1: 16 horas e 2 minutos.
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0: dos Rádio Deus e Amor, programação A Voz da Libertação. Ótima tarde. Jesus Cristo tem bênção, vitória, graça e favor. Vamos lá, vida profissional é o quadro informativo agora, aqui na Rádio Deus e Amor. Conteúdo, não é? Mercado de trabalho, oportunidade, investimentos. Você orou, a rádio vem com informação que vai dar a resposta da sua oração em Deus. Então, vem conosco, vem com fé, vem com alegria.
1: Obrigada pela sua audiência. Eu sou a Cristine Luiz e vamos ao momento de informação aqui na Rádio Deus é Amor. Pequenos negócios. Formalizações batem recorde e reforçam o trabalho por conta própria. O número de pequenos negócios abertos aqui no Brasil bateu um novo recorde já nos primeiros meses de 2026. São dados reunidos por um serviço de apoio às micro e pequenas empresas e revelou que mais de 1 milhão de formalizações foram feitas aí nesse período, considerando microempreendedores individuais, microempresas e empresas de pequeno porte. Esse resultado supera em 3% o recorde anterior, constatado no ano passado. Segundo o levantamento, os três tipos de pequenos negócios representam 97,3% do total de cadastros de pessoas jurídicas formalizadas no país. A categoria de microempreendedor individual lidera amplamente com 79,5%. Em seguida, aparecem as microempresas com 17% e as pequenas empresas com 3,5%. Elas se diferenciam principalmente pelo volume de faturamento e pela quantidade de empregados. Considerando apenas os microempreendedores, a maioria opera no setor de serviços. Em fevereiro, 65% do total de novos pequenos negócios exerciam atividades dessa categoria, seguidos por 19,6% no comércio, 7,6% na indústria e 6,8% na construção.
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0: Muito bem, 16 horas e 6 minutos. Rádio Deus é Amor é programação A Voz da Libertação. Daqui a pouquinho, meditação do dia com o pastor Lourival de Almeida, a grandeza de Deus. Voltamos depois, vamos interagir com vocês, muita informação, com testemunho, com ouvintes, mensagens. E aí, Clínica da Alma, psicólogo Jessé Ávila, a mente cansa.

você não pode ficar de fora. Adore, cante, celebre. É um programa leve e traz bênçãos também para a sua vida, sua casa e família. 18 horas, oração ao vivo aqui na Rádio Deus e Amor. E depois temos Informativo Reviver às 18h30. O programa já está preenchido para abençoar a sua vida. Então, aproveite. Vem conosco, vem com fé, vem com alegria na presença de Jesus Cristo.

0: Muito bem, muito bem. 16 horas e 10 minutos. Armando, é tempo de meditar na palavra do Senhor. Não é? É bom demais. Eu acredito, o Armando fez a mesa para o pastor Lorival durante muito tempo, né, Armando? Quantos anos foram? Uns 10 a 12 anos, né? Uns 12 anos de mesa para o pastor Lorival, para a irmã Débora. E as meditações eram feitas ao vivo, não é? Coisa assim, conteúdo preciosíssimo, preciosíssimo. E para nós, pastor Lorival é uma referência de rádio, não é? Rádio de conteúdo, de meditação. E ele tinha muito conteúdo, muita palavra mesmo. E olha, Armando, dá saudade, não dá? Dá muita saudade, porque fora do mensagens cantadas, não é? Assim, eram meditações que Deus falava muito no nosso coração. Então, eu quero convidá-lo a aproveitar este tempo, tá? A grandeza de Deus, não é? E você vai entender um pouquinho da palavra do Senhor, daquilo que Deus quer falar ao seu coração, porque vale a pena. Vale a pena ouvir homens que têm sabedoria, homens que têm de Deus para trazer aos nossos corações. Até já.
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2: Fala a Bíblia em Romanos 11:33, profundidade da riqueza, da sabedoria e do conhecimento de Deus. Quão insondáveis são os seus juízos e inescrutáveis os seus caminhos. Imagina Deus aí, tipo, como nós, né? Talvez um pouquinho mais alto, sei lá, mais visível aos olhos humanos, de repente audível aos ouvidos, que você pudesse tocar e tal. Seria mais fácil crer. Seria. Se Deus tivesse começo como nós temos, seria bem mais fácil crer nele. Ou seja, se fosse Deus de carne e osso, seria mais fácil crer. Ó, aquele ali é Deus. Ó, Deus, tudo bem? Seria mais fácil crer. Mas de uma outra maneira, ele seria um Deus diminuído. Nosso tamanho mesmo. E certamente não seria objeto das nossas orações, nem ação de graças. Jamais confessaríamos a ele ou suplicaríamos. Seria um Deus pobre, limitado no espaço e no tempo, contestado, desafiado, desrespeitado e derrubável. Então, prezado ouvinte, é preferível ter um Deus em quem é mais difícil crer a um

Um Deus que você possa ver, tocar, mais fácil, mas com toda certeza impossível de reverenciar. É preferível ter um Deus em que é mais difícil crer a um Deus cuja voz pudesse ser gravada e cujos passos pudessem ser filmados. É preferível ter um Deus em quem é difícil crer a um Deus que precisasse de outro Deus anterior a ele para colocá-lo no palco da vida. É preferível ter um Deus em quem é difícil crer a um Deus que dependesse de comícios e aqueles propagandinhas, né, para ser eleito pelas massas. É preferível ter um Deus em quem é difícil crer a um que nos faça semelhantes a ele. É preferível ter um Deus absolutamente santo e em quem é difícil crer a um Deus soltinho, condescendente com o pecado. É preferível ter um Deus absolutamente justo e em quem se possa crer, confiar. Talvez difícil de crer nesse Deus, mas certamente esse Deus não é um Deus que pende para o lado dos arrogantes, blasfemadores e escandalosos. Esse é o nosso Deus. O Deus em quem é difícil crer, ele é insondável na sua plenitude, é impenetrável em seus caminhos, é incontável nos seus feitos. O Deus em quem é difícil crer é maravilhoso demais, majestoso demais, glorioso demais. O amor de Deus, difícil de entender, excede todo conhecimento, tem uma largura enorme, altura enorme, comprimento enorme, profundidade enorme. A Bíblia fala em Efésios. As misericórdias do Deus, difícil de entender, são inesgotáveis. Elas renovam-se a cada manhã, conforme Lamentações de Jeremias. O Deus em quem é difícil crer não é um Deus terráqueo, mas um Deus que governa todo o universo, todo o espaço, todo o tempo, todos os poderes, todas as coisas, o visível e o invisível. O abismo entre o maravilhoso conhecimento que Deus tem do homem e o miserável conhecimento que o homem tem de Deus diminuiu sensivelmente quando Deus enviou seu Filho ao mundo. Ele veio para ser a imagem visível do Deus invisível. A Bíblia fala em Colossenses, capítulo 1. Para ser Deus conosco, Emmanuel, para quem não sabe, é Deus conosco. E não mais aquele Deus inaproximável, aquele Deus que parecia, não é, tá tão... Esse Deus que nos abriu o caminho do contato pelo sacrifício de Jesus Cristo, o Deus que, na morte do seu Filho, rasgou as cortinas do Santo dos Santos para que todos nós pudéssemos conhecê-lo. Esse Deus que são insondáveis os seus juízos e inescrutáveis os seus caminhos.

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5: Muito bem, 16 horas e 19 minutos, Rádio Deus e Amor, é programação, a voz da libertação. Uma ótima tarde, senhoras e senhores, estamos na comunhão, estamos na fé, estamos na alegria da presença do Todo-Poderoso. Eu sei que temos muitos ouvintes que estão conosco, que amam a programação, hein? Amam estar conosco, amam fazer rádio, amam viver este momento de comunhão e de alegria. Então, eu quero fazer este convite especial. Você que está conosco, 119-8292-3392 é o nosso WhatsApp. Interage, compartilha conosco, manda informação porque vale a pena estarmos juntos. Iracema, paz do Senhor Jesus Cristo, um abraço e obrigado pelo carinho recíproco, tá? Deus abençoe. Maria Elizabeth, paz do Senhor Jesus. Deus abençoe, vamos colocá-la em oração, sim. Temos oração, temos clamor, temos milagre. Francisca Bunoski, boa tarde, Pai do Senhor Jesus Cristo. Vamos encaminhar ao administrativo, que vai entrar em contato com a senhora para mandar toda a informação pertinente. Marisa Oliver, um abraço, Marisa. Obrigado pela imagem bonita. Que Deus abençoe. Marleide, Deus abençoe. Daqui a pouquinho, irmã Marleide, vamos orar. Fique conosco. Daqui a pouquinho vamos clamar a Deus. Vamos estar juntos na fé. Em oração. Eliene, pede oração pelo Faustino. Não sai daí. 16 horas, 20 minutos. Testemunho, depoimento, milagre, graça e favor. Até já.

0: Eu cumprimento meus irmãos com a santa e gloriosa paz do Senhor Jesus. Meu nome é Silvana, eu falo de Congonhas, Minas Gerais. Quero deixar o testemunho que lindo que Jesus fez na vida do meu pai. Estava em casa, na madrugada de sábado para domingo, em oração e louvor ao Senhor. 1h40 da manhã, eu escutei um barulho muito forte. Levantei, fui no quarto dos meus pais, cheguei lá, meu pai tinha caído no banheiro, começou com vômito, um vômito preto, uma borra preta, e eu liguei para minha filha Ana Carolina e meu genro Aguinaldo. Nós levamos meu pai para a FOB, lá na FOB levaram ele para a enfermagem. Na enfermagem a pressão dele estava 7x4. E eles me tiraram de dentro da enfermagem, falaram que ia levar ele para o CT, que eu não podia ficar mais lá dentro da enfermagem. Aí eles, eu estava vendo aquela correria de médico para lá, enfermeiro para lá e para cá. O coração do meu pai ficou 6 minutos parado, sem funcionar, sem bater nem nada. Aí eles entubaram meu pai, levaram meu pai para o CT. E lá no CT, o vinho do meu pai parou. Eles foram fazer o exame nele, ele teve uma infecção generalizada devido ao vômito ter caído no pulmão, teve pneumonia, teve parada cardíaca no CTI também, teve muito ruim meu pai. A médica chegou a liberar a visita para nós. Aí eu fui com minha filha Ana Carolina lá pedindo aos irmãos para me ajudar em oração, e nós em oração, em oração, em oração. E eu fui lá com a minha menina, entrei no CTI com a minha menina e já pensando, agora é o fim mesmo, né, do meu pai. Aí chegou lá, fiz oração ao Senhor. Falei, Senhor, eu vou fazer um voto com o Senhor. Tá minha filha aqui, o meu pai e eu. Eu faço um voto com o Senhor. Se o Senhor curar meu pai todinho, eu faço o voto que eu vou todos os dias na igreja e vou dar o meu testemunho, toda a igreja, Deus é amor. Eu vou dar o testemunho e vou louvar o santo nome do Senhor. Vou socorrer meu pai todinho. Ô irmãos, para a honra e glória do Senhor Jesus, com 3 dias, o meu pai voltou tudo ao normal. Anteontem, tiraram o tubo do meu pai. Meu pai está todo perfeito. O Senhor Jesus curou meu pai. Deus fez um milagre lindo, Jesus Cristo fez um milagre lindo, perfeito na vida do meu pai. É só louvar e engrandecer o santo nome de Jesus pela linda maravilha que o Senhor fez na vida do meu pai e cumprir com o meu voto. Breve, breve, vou dar o meu testemunho. Amém, amados? Eu agradeço a rica oportunidade, em nome do Senhor Jesus. E um grande abraço a vocês, né? Da Deus é amor. Que o Senhor Jesus abençoe cada um poderosamente.
1: Muito bem, 16 horas e 24 minutos, testemunho de fé, milagre e favor. Deus continua a realizar a obra poderosíssima. E você que está conosco tem a oportunidade de viver um tempo novo de alegria e de comunhão também. Há uma chama que arde em nossos corações, há uma presença que é nítida e é sentida, é vivida. Você quer mudar de vida? Jesus Cristo. Quer ter um tempo novo? Jesus Cristo. Quer viver uma nova proposta? Jesus Cristo. Quer sair da condição de sofrimento e dor? Jesus Cristo. Quer abandonar o que oprime a tua alma? Jesus Cristo. Quer sentir paz e contentamento? Jesus Cristo. Quer morar no céu? Jesus Cristo. Então vem para cá. Avenida do Estado, 4568, Liberdade, São Paulo, capital. É o lugar da bênção, é o lugar da vitória, é o lugar do milagre, é o lugar da resposta da parte do nosso Senhor e Salvador Jesus Cristo. Esperamos por ti, tu e a tua família. São bem-vindos aqui no Templo da Glória de Deus. São 16h25, não sai daí, porque daqui a pouquinho teremos a participação do nosso pastor José Manuel, ele que vai falar com vocês, vai orar por nós, vai falar um pouquinho da programação, da escala, dos lugares onde ele vai visitar e levar a palavra aqui em São Paulo. Ele que está conosco para fazer um tour aqui por esta grande São Paulo e conhecer um pouquinho, não é, desta família Deus é Amor. Então fique aí, daqui a pouquinho, pastor José Manuel traz uma palavra, uma oração, vai trazer algo de Deus para o seu coração, combinado? Enquanto isso, eu chamo a sua atenção para amanhã, quarta-feira do Grande Mover de Deus, 15 horas. Pastor Fabrício Beata ministra a palavra de Deus.

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2: Nós estamos aqui com uma irmã, uma das pessoas que recebeu agora esta revelação do Espírito Santo, e ela testifica que já sente o toque de Deus na sua vida. Seu nome, minha irmã? Claudenice. Irmã Claudenice, foi exatamente assim conforme a revelação do Espírito Santo?
3: Foi.
2: A senhora sentia esse problema na sua vista? Mas neste momento, o que aconteceu com a senhora?
3: Depois do que acabou a oração, eu passei a mão aqui nas minhas vistas, não está doendo mais e eu estou enxergando mais limpo.
2: E ela está chorando, pastor. É um sinal de Deus.
4: A senhora sentia dor nos olhos?
3: Sentia dor aqui tudo.
4: Assim nas vistas?
3: Eu colocava a mão aqui, doía demais, não estava aguentando de tanta dor.
4: E depois da oração?
3: Sumiu.
4: Sumiu a dor?
3: Sumiu.
4: E sente mais limpo a visão?
3: Sim.
4: Quantos creem que é Deus operando milagres?
5: Quantos creem que Deus
4: é Deus
5: milagres?
4: Operando milagres, pastor Júlio?
2: Com certeza milagres. É o Espírito de Deus operando milagres. Está feliz com Jesus, meu irmão?
3: Sim.
2: Vale a pena participar das concentrações da Igreja Deus e Amor?
3: Vale a pena.
2: Glória a Deus, pastor. Deus está aqui neste lugar. Quem dá glória a Deus?
4: Tem alguém que pode bater palmas e dar glória para Ele?
2: Tem mais milagre acontecendo. Nosso irmão está testificando que ele já estava com a cirurgia marcada, mas neste momento ele recebeu a cura de Deus. Seu nome, meu irmão?
6: Oi, meu nome é Celso. E eu tinha uma consulta marcada para cirurgia, né, pastor? E o que acontece? Só que desde quando eu comecei a fazer as campanhas, eu não estou sentindo mais nada, nem remédio não estou tomando mais. E eu nem precisei mais do hospital, acredita?
4: Já estava com a cirurgia marcada.
6: Já estava tudo encaminhado, mas os remédios que eu estava tomando, eu não estou tomando mais, porque eu vivia na base de Buscopan, nem tomo mais, eu vivia na base de Buscopan. Eu não podia sair também, eu não podia trabalhar, estou podendo fazer
4: serviço. Até para andar tinha dificuldade?
6: Tinha dificuldade, eu não conseguia nem virar assim na cama, né?
4: Meu Deus.
6: E eu era duas hérnias, eu não estou sentindo mais nada, nem os remédios que eu tomava... Que eu tinha que pegar três frascos de Buscopan. O Buscopan ficou encostado, não estou tomando mais nada.
4: É o Deus de milagres!
6: Eu agradeço a Deus. Eu agradeço muito a Deus aqui na Igreja Pentecostal Deus Amor.
4: Quantos podem aplaudir a esse Deus de milagres que tocou sobre a vida dele?
7: Pastor Fabrício, Jesus continua fazendo milagres aqui na Igreja Deus e Amor. Como é o seu nome?
8: Marlúcia.
7: Marlúcia, a senhora entrou aqui sentindo o quê?
8: Ai, sentindo muito mal, sabe? Terrível, um peso na cabeça, nos braços, no mal-estar.
7: Mal-estar, peso na cabeça, nos braços. E agora, depois da oração?
8: Bem, graças a Deus.
7: Sumiu aquele mal?
8: Sumiu. Graças a Deus.
7: Quem te tocou?
8: Em nome de Jesus, Senhor
7: Jesus. Jesus tocou o pastor Fabrício e ela já está bem para a glória de Deus.
4: Quem pode bater mais palmas e dar glória a Jesus?
2: São milagres que acontecem sem medidas aqui na sede mundial. Seu nome, minha irmã?
9: É Tamires.
2: Como a senhora chegou aqui, qual era a sua enfermidade e o que aconteceu no momento da oração?
9: Eu estava com tontura, mal-estar, né, até tonta.
2: Há quanto tempo a senhora vinha sentindo esse mal?
9: Ah, já tem uma semana.
2: Chegou a tomar algum medicamento?
9: Não, medicamento.
2: E era constante esse problema?
9: Era, dor de cabeça.
2: E na hora da oração, o que aconteceu?
9: Aí, através da oração, Deus me curou.
2: Não sente mais nada?
9: Não.
2: Certeza mesmo, mais nada, aquele mal-estar, aquela tontura, aquela sensação ruim, já não existe?
9: Não existe, na hora que eu fui ali... curada pelo Espírito Santo, meu coração acelerou.
2: Sentiu algo forte?
9: Algo forte. Falei, vou contar.
2: Tem certeza que está curada? Mais nada?
9: Mais nada.
2: Está feliz com Jesus?
9: Sim, Jesus é bom.
2: Deus abençoe pelo seu testemunho. Quem dá glória a Deus?
1: É poder de Deus, é milagre, é unção, é fervor do Espírito Santo. E você precisa sair do seu lugar, da sua zona de conforto e vir para cá. Junta-te a este povo de fé para viver milagres. Jesus tem um milagre para a sua vida, para a sua casa, para a sua família. É verdade, Avenida do Estado, 4.568, Liberdade, São Paulo, capital, é o lugar da bênção, lugar da vitória, lugar da resposta, Igreja Pentecostal, Deus e Amor. Estamos juntos nesta fé e lembrar que a bênção do Senhor tem nos acompanhado. 16:32, o intervalo informativo bem rápido, voltamos na sequência, vamos com o pastor José Manuel, tem palavra de Deus para o seu coração, não sai daí e até já.
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10: 16:31.
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1: Olá, seja muito bem-vindo a mais um episódio do Clínica da Alma. Um espaço para falarmos sobre saúde mental, qualidade de vida, inteligência emocional e desenvolvimento interior. Sempre de forma leve, prática e com base científica. Você já percebeu que pode passar o dia inteiro sem fazer esforço físico intenso? E mesmo assim, terminar o dia mentalmente esgotado? Isso pode acontecer quando a nossa mente passa horas recebendo informações, notificações, decisões e estímulos. E por essas razões, hoje vamos falar sobre a mente cansada e como o excesso de estímulos pode dificultar o verdadeiro descanso mental. O cérebro precisa administrar continuamente informações, atenção e decisões. A exposição constante a notificações, redes sociais, notícias e múltiplas tarefas pode aumentar a sensação de sobrecarga e dificultar a recuperação da atenção. Descansar o corpo não significa necessariamente descansar a mente. Por exemplo, a pessoa termina o trabalho, pega o celular para dar uma relaxada. E aí, começa a assistir vídeos, responder mensagens, acompanhar notícias e navegar pelas redes. Depois de uma hora, percebe que está mais cansada ainda. Ou seja, parou de trabalhar, mas não parou de receber estímulo. Que nem todo momento de entretenimento é descanso. Às vezes, aquilo que usamos para relaxar mantém a nossa mente trabalhando, e eu tenho 5 dicas práticas que pode lhe ajudar com relação a esse tema. Número 1. Crie períodos sem notificações. Desative alertas desnecessários e estabeleça momentos em que você não precisa responder imediatamente a tudo. Número 2. Evite consumir informação o tempo inteiro. Você não precisa saber tudo o que aconteceu no mundo a cada poucos minutos. Escolha horários específicos para notícias e redes. Número 3. Faça uma coisa de cada vez. Alternar constantemente entre tarefas cobra atenção. Então, sempre que possível, concentre-se em uma atividade antes de passar para outra. Penúltimo, inclua momentos de silêncio. Caminhar sem celular, tomar um café sem assistir a vídeos, ou simplesmente permanecer alguns minutos em silêncio, pode ser uma experiência de recuperação mental. Por último, observe como você se sente depois de usar determinadas plataformas. Se uma atividade deveria relaxar, mas deixa você ansioso, inquieto, irritado ou mentalmente acelerado, talvez seja necessário repensar a forma e o tempo de uso. O psicólogo Daniel Goleman, conhecido por seus estudos sobre atenção e inteligência emocional, chama atenção para o valor da capacidade de direcionar conscientemente a nossa atenção. E ele diz: a atenção é o recurso mental mais valioso que temos. A sua mente não precisa estar disponível para tudo o tempo inteiro. Às vezes, cuidar da saúde mental começa com uma decisão simples: diminuir o volume do mundo para conseguir ouvir novamente a própria mente. Mas e aí? Você gostou deste conteúdo? Então compartilhe a nossa programação com amigos e familiares. Continue aí nos acompanhando e fique atento, porque a qualquer momento estaremos de volta com mais reflexões que podem transformar a sua vida. Um forte abraço e até breve.
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27: 17 horas e 4 minutos.
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Muito bem. Boa tarde pra você. Que bom ter você com a gente. Está no ar mais um Deus é Amor com você. Sou o Cido. Tô chegando, vou te fazendo companhia por aqui. E nos maravilhosos nessa tarde de terça-feira. Por sinal, você, onde quer que você esteja, na sua casa, no seu trabalho, onde quer que você esteja, tá viajando, tá na estrada, irmão, fica de olho na estrada, não abusa da velocidade, hein? O Deus é Amor com você está no ar, com a trilha sonora perfeita para abençoar aí a sua tarde. E hoje vamos falar aqui, ó, do jejum de Esther, uma live especial com as mulheres de fé. Ó, hoje, hein? Ó, logo mais também, a que hora vai ser, Lari? Às 17? O jejum de Esther. A que horas? Às 8 da noite, ótimo! Conferência Jovem 2026, também batismo nas águas. Vamos falar, olha, setembro é mês de batismos nas águas. Ó, também culto especial 7 de setembro, workshop de casais, como é que tá o seu relacionamento? Uma manhã especial para fortalecer o casamento à luz da palavra de Deus. Santa Ceia do Senhor, venha participar de um momento especial na presença do Senhor Jesus. Tudo isso, muito mais, com muito carinho, que você continue tendo uma tarde abençoada. E, por sinal, começamos muito bem, viu? Hoje, com a música de um hino maravilhoso de Débora Miranda. Santo! Agora 5:08.

Deus é amor, com você agora, 5h11, logo mais às 18 horas, tem mais um momento especial na nossa programação, que é a oração do entardecer. E tá chegando aí, viu, gente? Ô, irmão, ô, irmã, tá chegando. Nos dias 4 e 5 de setembro, a Sede Mundial vai receber jovens e famílias para 2 dias muito especiais, com muito louvor, oração, pregação da palavra. Vão ser 2 dias singulares aqui na vida do cristão. Sim, Conferência Jovem 2026 com o tema Graça sobre Graça. Sexta-feira, no dia 4 de setembro, a conferência tem início às 19 horas. Já no sábado, dia 5, a conferência tem o início às 16 horas. Você faz parte do que Deus está fazendo. Já vai se preparando para esse momento tão singular. Aliás, momentos de 2 dias, 4 e 5, singulares na sua vida. Deus vai abençoar, você vai ver mudança, vai enxergar coisas maravilhosas que Deus tem preparado para você. Ó, Sede Mundial, Avenida do Estado, 4568, Estação Pedro II, para quem vem de carro, Avenida Prefeito Passos, número 10. E você que está chegando agora, seja muito bem-vindo, seja muito bem-vinda. Esse é o Deus é Amor com você. Agora tem Priscila Rubio, entrega 5h13.

você, Priscila Rubio. 5h17. E eu quero te fazer um convite. Aliás, um convite muito especial para você, mulher. Daqui a pouco, às 20 horas, tem uma live de oração pelo Instagram oficial Mulheres de Fé IPDA Oficial. @MulheresdeFéIPDAOficial. Participe! Hoje começa o propósito do jejum de Esther com o tema Perdão que Liberta. O perdão que liberta. E que ele representa um ato extremo de humilhação, de coragem, intercessão coletiva e dependência total de Deus diante de uma crise impossível de se resolver com forças humanas. E mais, lembrando que cada mulher pode entregar o seu jejum no horário em que se sentir melhor, que se sentir mais confortável. Participe com a gente, ore, busque a Deus e permita que Jesus trabalhe no seu coração. Um propósito de fé, oração e aproximação com Deus. Daqui a pouco, às 8 horas da noite, no Instagram oficial, @MulheresdeFéIPDAOficial. Ok? É o nosso convite, é hoje, estamos chamando você, vou repetir aqui é o endereço, ó. Instagram oficial, @MulheresdeFéIPDAOficial. Esse é o convite especial para você hoje, que começa esse propósito do jejum de Esther com o tema O Perdão que Liberta. Eu acho que vai fazer a diferença na sua vida, para você que está ouvindo, que de repente está passando por uma situação onde está fora, definitivamente fora do seu alcance, mas o jejum, a oração, a entrega vai fazer a diferença e você vai ver o milagre de Deus agindo na sua vida com a mudança.

Deus é amor com você, Ricardo Esler. Início, meio e fim, agora 5h23. Batismos, né? Batismo nas águas em setembro. Durante todos os finais de semana do mês de setembro, a Igreja Pentecostal Deus e Amor realiza o batismo nas águas. Aqui no Brasil, o batismo acontece na sede mundial, também nas sedes setoriais. Na sede mundial, todos os finais de semana, todos os domingos, os quatro domingos do mês de setembro. Se você está fora do Brasil, o batismo será realizado de acordo com a orientação local e as condições climáticas do local, do país aonde você está localizado ou localizada. Já nas igrejas locais, o batismo será programado pelos seus dirigentes. Se você quer mais informações, procure sim a Igreja Pentecostal Deus e Amor mais próxima de você, vai ter toda a informação. Se você deseja dar esse passo de fé e seguir os ensinamentos de Jesus, procure a Igreja Pentecostal Deus e Amor mais próxima de você e se informe sobre a programação. Você que está sentindo no coração, quer saber mais sobre o batismo, quer mais informações, procure um líder da Igreja Pentecostal aí na sua cidade, no seu estado. Tem dúvidas? Onde tem? Ó, ipda.com.br. Aqui tem os endereços para você procurar. Se você não sabe onde tem, está ouvindo rádio agora pela primeira vez e está sentindo no coração que você tem sede de mudança, você tem sede de se aproximar da água viva, maravilhosa, que é Deus e o Espírito Santo na nossa vida. Você está sentindo no coração que você quer se doar mais, que você quer se entregar mais, que você fala, olha, eu andei até agora, mas eu sinto que eu preciso me aproximar mais de Deus. A minha vida está complicada, está difícil, e eu quero mudanças, e mudanças significativas para mim, para minha família, para as pessoas que eu amo. E buscando o Senhor Jesus, você tem isso. Há tribulações, a gente sempre vai ter, faz parte do cotidiano, mas não é o que acontece, mas como a gente administra com sensatez e sabedoria o que acontece. Porque às vezes acontece um fato e a gente está longe do Espírito Santo, a gente está longe de Deus. Como a gente vai administrar o que está acontecendo? É diferente de quanto a gente tem Deus para buscar e as respostas estão em evidência. E as mudanças, a gente entende o que é que está acontecendo, por que está acontecendo. A gente aprende a administrar as nossas dores com a ajuda do Espírito Santo. Quer dizer, é muita mudança boa. E se de repente você está querendo experimentar isso, e eu tenho certeza que vai gostar, procure uma IPDA mais próxima de você. Uma Igreja Pentecostal Deus é Amor. ipda.com.br. Tem os endereços, vá, eu tenho certeza que você vai visitar, vai gostar. Se de repente está precisando de orientação, vai ter alguém para te orientar, vai te ajudar. Setembro é mês de batismo nas águas. O endereço, fácil, Avenida do Estado, a sede nacional, a sede mundial, Avenida do Estado, 4568. Acesse ipda.com.br, encontre a igreja mais próxima de você. Para quem vem de carro, ó, Avenida Prefeito Passos, número 10. Todos os finais de semana, no mês de setembro, haverá batismo nas águas na Igreja Pentecostal Deus é Amor. Você é nosso convidado, nossa convidada. Agora tem Daniela Balabem, Sala do Trono. 5h27.

Daniela Balabem, hino maravilhoso aqui. Aliás, tudo colocado com muito carinho para você. Hinos maravilhosos na nossa programação, no Deus é Amor com Você. E tá chegando aí o feriado, 7 de setembro. Na segunda-feira do feriado nacional, no dia 7 de setembro, a Igreja Pentecostal Deus é Amor realiza um culto especial na sede mundial, blindando minha família, mudando minha nação. Maravilhoso isso, né? É um momento especial para estarmos juntos, buscando a Deus em oração, colocando a nossa família, nossa nação diante do Senhor. Então, você que está ouvindo agora, já se programe, você é nosso convidado, nossa convidada, no dia 7 de setembro, às 15 horas. Sim, às 3 horas da tarde, você também poderá acompanhar pelo rádio Deus é Amor, pela rede de rádio Deus é Amor e pelas redes sociais oficiais. Ó, no Instagram e no YouTube, @ Igreja Deus é Amor Oficial, ok? Igreja, @ Igreja Deus é Amor Oficial. Chame a família, convide um amigo. Você que está em São Paulo, Grande São Paulo, é o nosso convidado, nossa convidada. Fala, olha, vamos lá, dia feriado, vamos orar pela nossa família, orar pela nossa nação, porque de repente a pessoa está lá e fala, ah, mas administra. Que ora, irmão, ora. Deus faz a mudança. Ele não permite que ninguém entra, ninguém entra sem a permissão de Deus, ninguém faz sem a permissão de Deus. Então ore para que haja mudanças e mudanças boas na sua vida, em tudo aquilo que você necessita. Às vezes está precisando ali de uma mudança no seu trabalho, na forma de administrar o seu trabalho, a sua empresa, na forma de administrar a sua vida, o seu relacionamento. Fique à vontade para falar com Deus, busque de todo coração e tenha certeza que você vai desfrutar dessas boas mudanças através da sua fé. Sede Mundial, Avenida do Estado, 4568, ou Avenida Prefeito Passos, número 10. E agora tem Ivan Luiz aqui na programação.

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Deus é Amor com você e Caterine Magalhães. Eu confio em Deus. Olha, Santa Ceia do Senhor. Tem momentos em que a gente precisa parar, deixar um pouco a correria de lado e procurar se aproximar de Deus. Sim, Santa Ceia do Senhor é um desses momentos especiais de comunhão, reflexão, de gratidão a Deus. Nos dias 12 e 13 de setembro, a Igreja Pentecostal Deus é Amor realiza a Santa Ceia do Senhor na sede mundial. Sábado, dia 12 de setembro, às 19 horas, e no domingo, às 13 horas, ok? É uma oportunidade para você se aproximar ainda mais do Senhor Jesus, fortalecer a sua fé, participar de um momento especial de comunhão na presença de Deus. Você pode estar com a gente aqui na sede mundial. Você que está em São Paulo, grande São Paulo, e você que de repente está bem longe, pode acompanhar a transmissão pela Rádio Deus é Amor e pelas redes sociais oficiais, o Instagram e o YouTube, @ Igreja Deus é Amor Oficial. Venha com o coração aberto, traga sua família e compartilhe desse momento singular na nossa vida. 12 e 13 de setembro, ok? Avenida do Estado, 4568, ou Avenida Prefeito Passos, número 10. Então já vai se programando dia 12 e 13 de setembro, vou repetir os horários. No dia 12, às 19 horas. E no domingo, dia 13, às 11 horas da manhã. Você é muito bem-vindo, muito bem-vinda! E agora tem Priscila Santana. Somente Deus. Voltando agora, 16 para as 18. Logo mais às 18 horas, tem a oração do entardecer. E às 18h30, mais uma super edição do Informativo Reviver com Eliana Miranda, aqui na nossa programação. Música.

0: sei, a melhor programação para o seu dia, para você fechar muito bem a sua tarde. E chegamos ao momento aqui de um testemunho. É da Fátima, que ela foi curada de um cisto no braço através da fé. Ela buscou, ela fez um propósito. E quem vai contar isso pra gente é a irmã Fátima, agora.
1: Eu me chamo Fátima, moro em Poá. Eu queria contar uma grande bênção que eu alcancei através da oração na rádio. Apareceu um cisto no meu braço no final do ano e doía muito. Eu ia no médico, não adiantava. Eu gastei dinheiro com remédios, injeções e não adiantava. E aquilo doía demais e eu fiquei muito preocupada, perguntando como que eu ia trabalhar. Eu preciso trabalhar e aquilo me incomodava demais porque doía. Eu não conseguia nem pentear o cabelo, tamanha era a dor, porque o cisto deu no meu punho. Aí eu fiquei desesperada, aquilo doía demais... Quando eu chego no meu trabalho às 8 da manhã, eu já ligo o rádio na oração e eu escuto o tempo todo essa rádio. Aí a Débora Miranda estava orando e falou: se a gente pudesse parar um minutinho para orar junto com ela. Aí eu fiz isso, eu parei o meu serviço na casa onde eu trabalho e eu coloquei o meu punho, eu encostei no rádio e pedi para Deus me curar. Tirar aquela dor, aquela enfermidade de mim, porque eu estava gastando dinheiro com remédio, com injeção, e a dor era insuportável, doía demais. E olha, foi milagre de Deus, essa igreja tem cura mesmo. Jesus me curou através dessa igreja. Naquele momento, a partir daquele dia, o cisto sumiu, não doeu mais, eu trabalho normalmente, faço esforço, coisa que eu não podia. Consigo fazer todos os meus deveres em casa e no meu trabalho. Graças a Deus, eu fui curada através da igreja Deus é Amor. Estou muito grata a Deus. Agradeço essa oportunidade em nome do Senhor Jesus. Me chamo Fátima Aparecida da Costa. A paz do Senhor. Deus abençoe a todos vocês pela programação abençoada e maravilhosa que vocês têm no rádio.
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O rei está voltando. Faltando agora 5 para as 18 horas, workshop de casais em setembro. E quando foi a última vez que você e o seu amor pararam um pouquinho para cuidar do casamento, hein? Para se dedicar, para conversar, de repente para passando uma situação complicada, um fica de trombinha com o outro, mas não resolve. Fica de mal, mas não resolve. Fica com raivinha, mas não resolve. Não, tem que sentar e conversar. A gente está falando do amor da sua vida. A gente sabe que a rotina é corrida, são responsabilidades da casa, o trabalho, os filhos e tantas outras coisas, o meio profissional. Bom, mas no meio de tudo isso, é importante reservar um tempinho para cuidar da vida a dois. No domingo, dia 20 de setembro, tem o workshop de casais aqui na sede mundial da Igreja Pentecostal Deus é Amor. Sim, você é nosso convidado, nossa convidada. Às 9 horas da manhã será um momento muito especial para refletir, para aprender, para fortalecer a comunhão e, acima de tudo, buscar direção de Deus para o casamento. Se você não puder estar na sede mundial, acompanhe a transmissão pela rádio Deus é Amor e pelas redes sociais oficiais. Workshop de casais, dia 20 de setembro, às 9 horas da manhã. Esperamos por você, você é muito bem-vindo, muito bem-vinda. Já se organize, separe um momento para isso, para um momento tão singular na vida, no relacionamento. Ó, vem com as crianças, tem um lugar reservado, um pessoal que vai cuidar das crianças com calma, para que você e sua esposa possam desfrutar de um momento de comunhão, de trocar experiências. De repente não tá ótimo o relacionamento, sim, venha e seja também a referência. Buscar a Deus não só em momentos difíceis, mas também em momentos bons, para a gente glorificar, para a gente adorar, para a gente agradecer a Deus. Daqui a pouquinho, a oração do entardecer na nossa programação, e às 6:30 tem mais uma edição do Informativo Reviver. Agora mais curtinho, né? Por causa da propaganda eleitoral gratuita. Mas você confere na nossa programação. Agora tem Karina Inácio. Tua voz.

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15: 18h03.
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17: Se apoderando de cada intercessor, de cada vida, de cada filho, de cada filha, meu Salvador, aqueles que neste momento estão em meio à agitação, Pai, daquele coletivo, daquele metrô, do trem, Senhor, do táxi, do motorista, Senhor, do carro de aplicativos, aqueles, ó Pai, que estão em aflição, aqueles que não suportam mais porque a pressão é tão gigante, é tão monstra, Senhor, que parece que vai diluir e sufocar a sua alma. Pai da glória, e a tua palavra acabou de nos afirmar que são correntes de águas, correntes de angústias, correntes contínuas de tempestades, ó Pai, Elemarassuri Kalamaia, que vem, meu Deus, para dominar, que vem, Senhor, para triunfar contra a fé, contra o ânimo, contra a vida espiritual dos teus. Mas em nome de Jesus Cristo, agora nós pedimos, nós oramos ao Senhor, ó Rei Eterno, colocando tudo na Masturi Kalamaia. Obrigado, Pai Santo, porque o Senhor agora está despertando um povo seu, um povo escolhido, um povo de boas obras, para orar neste momento, para não somente ouvir a oração, meu Pai, mas interceder, fazendo o que o Senhor mandou fazer, porque foi o Senhor que nos mandou dizendo que devemos levantar mãos santas, sem ira, sem contendas, e ali, Senhor, interceder pelos moradores da terra. Senhor, olha quantas trevas, olha quantos males, oremandaraya suri kalamaya, olha quanta angústia, olha quantas dificuldades, Senhor, tem tomado por completo, por inteiro, meu Salvador, a vida, a mente, os corações, e as vidas estão destruídas, Pai, as vidas estão entregues ao acaso, as pessoas foram preparadas para aceitar toda a má obra Mas agora, Pai, em oração nós pedimos que o Teu Espírito Santo, que conhece cada vida, que conhece cada coração, é Ele que virá com poder para fazer o resgate desta pessoa, para fazer o resgate desta alma, para fazer o resgate deste moço, desta moça. Tira, Senhor, deste lugar, ó Pai, conhecido como o altar da frustração. Tira, Senhor, deste lugar, conhecido, Pai, pelos assentamentos de angústia. Alamai, te calamassuri alamaia. Tira, Senhor, deste lugar, conhecido como o laço do passarinheiro. Tira, secandala, masturianda. Tira, Senhor, os moradores desta terra. Arranca, Senhor, com as Tuas mãos poderosas, com as Tuas mãos de amor. O Senhor sabe como livrar, o Senhor sabe como guardar, Pai, aqueles que têm se guardado para Ti, aqueles que têm se reservado para o Senhor, na intercessão, na oração.

Pai, durante todo este mês que o Senhor ordenou e levantou a igreja, Deus e amor, para estar jejuando a Ti, para estar clamando ao Deus que tudo pode, ao Senhor que tudo por nós executa, Pai Santo, oramos neste momento, Pai. Senhor, pela conferência que já está, Senhor, às portas para acontecer, oramos, Deus de poder, pela campanha, Senhor, que se realizará de todos os domingos em prol da família. Meu Deus, eu sei que o Senhor quer salvar, usa, inspira a nossa diretoria, Senhor, alabandarabacalabaia, ó Deus da glória, ó Pai de amor. Ajuda neste momento, meu Salvador, as famílias, a família pentecostal, Deus e amor, já foi apresentada. Mais uma vez, ó Pai, nós queremos trazer esta casa de oração, este lugar que está repleta de pessoas, de intimidade, de comunhão, orianda labacanta labaia, Senhor da glória, Rei dos exércitos, venha operar, meu Pai, para que aquelas vidas que não cessam, ó Deus, de chorar, de lamentar as perdas, de lamentar, Senhor, os membros da família, de lamentar na calamante, oremasturi alamaia, Senhor, aqueles que perderam o lar, a casa, o lugar no sentido geográfico para estar, meu Deus, porque aquela casa foi varrida, Pai, foi completamente demolida pelas enxurradas das águas, pelos deslizamentos de terra, pelas fatalidades e sinistros da natureza, meu Deus, aqueles, ó Pai, que não conseguiram tirar nem o básico, nem a documentação da família, porque o fogo veio e consumiu e destruiu tudo, Senhor, na Mandarai, Alabassúria. Ah, Senhor, aplaca, Pai de amor, aplaca a fúria deste espírito destruidor. A família, o homem, aquele Senhor crente, não entende, Pai, pelo que ele está passando, mas o Senhor está trabalhando, mas o Senhor está dando a oportunidade àqueles que foram envolvidos, Pai, nesta situação de destruição. Tecandalama, erialamasterianda, Pai, o Senhor está dando a oportunidade de cada um deles se levantar, de cada um deles eles saírem mais forte, de cada um deles saber realmente, ó Deus, valorizar o que importa nesta vida, Pai Santo. As pressões psicológicas que este mundo, que os acontecimentos, meu Pai, estão trazendo, as pressões espirituais, meu Pai, geradas pelo inferno, Pai, porque Satanás está desesperado, ele quer colocar o seu trono na terra, ele quer assentar no lugar, ó Pai, aonde se adora, aonde se glorifica, porque ele quer parecer com o Senhor. Ó Deus de amor, abandarai a labassúria, e nós oramos, desfaz os tronos de Satanás, desfaz, ó Pai, o assentamento do mal, desfaz, ó Pai, as nuvens, as névoas, alamante, orimicanda, labandaraia, desfaz, papai, o poder é teu, o poder é do Senhor, e não há rei de amor que opere, que atue, que trabalhe como o Senhor atua, como o Senhor trabalha, meu Deus e meu Pai, eu oro agora, Pai, pelas vidas que estão comigo, ali, Senhor, de joelhos, prosperando, Senhor, enfrentando toda classe de males, enfrentando toda classe de barreira, de desafios, e eles estão firmes na fé, eles estão firmes no ânimo, eles estão firmes orando, crendo que do Senhor vem a resposta, crendo que do Senhor vem a vitória, orialamastecandalamaia, Deus Todo-Poderoso, Deus maravilhoso, Rei eterno, Pai de amor, confirma, meu Salvador, a vitória completa, a vitória

a vitória celestial, meu Deus. Oramos neste momento pelos que estão apresentando a nossa diretoria, todo o conselho executivo, todo o conselho deliberativo, Pai. Oramos pelos que estão jejuando, pelas almas desta igreja. Oramos pelos que estão consagrando as suas vidas para entregar os pastores, os pregadores, os evangelistas, os missionários, oh Pai, os realizadores, que maia alabara súria, os realizadores da tua obra, eles são teus, Espírito Santo de Deus, e nós já sentimos o fogo bendito do Senhor nos queimando, nos tomando, do alto da cabeça até a planta dos pés, de cima, Senhor, até embaixo. Ó, meu Deus, ó, Senhor, olha quantos pedidos de oração daqueles que estão em aflição, olha quantos pedidos de oração daqueles que estão em angústia. Terama surimikandalabaya, ó poderoso, ó maravilhoso, ó eterno, bondoso e santo, agora, papai, nós entregamos, agora, Senhor, nós colocamos, andará massúria, te calamacanta labaia. Coloque as tuas mãos, papai, coloque as tuas mãos sobre a situação deste canceroso, deste desenganado pela medicina. Coloque as tuas mãos, ó pai, sobre estes rins, sobre estes pulmões.

porque diz a tua palavra que é no transbordar, ó Deus, das muitas aflições, que nós podemos contar com as mãos poderosas na batalha. Obrigado, Rei da Glória. Obrigado, Deus Santo. Meu Deus e meu Pai, em nome de Jesus Cristo, ó Pai bendito, não deixa cair o semblante dela, Pai, não deixa cair o semblante dele, não deixa, Pai, este peso do diabo, das trevas vencer, este poder antagônico das trevas não pode triunfar, Pai. Esta igreja está orando, expulsando toda a legião do inferno, toda a legião de cargas, de peso, todas as legiões de opressões, terebastei, candalamasturianda, vai queimando nesta hora, Pai da Glória. Este jovem não suporta mais esta angústia, esta moça não suporta mais

Para, ó Deus, desde o primeiro dia deste mês, Pai, venha operar para que seja um mês de acontecimentos, de definição, de decisão gigantesca também para a sua obra, ó Rei da Glória, alabastei, candalabastu, erimialamai de cantaraia, resgata, Pai, aquela igreja que já estava apostatada, resgata, Senhor, aquela igreja que já estava e amargava a derrota, Pai da glória, em nome de Jesus Cristo, em nome de Jesus Cristo, Pai da glória, olha esta pessoa que está sentindo, Pai, ó Deus, do lado do seu corpo, meu Deus, este catéter lhe furando, Pai, este dreno que está rasgando o corpo dele, o corpo dela, Pai, e esta pessoa grita de dores, e o Senhor agora nos manda clamar pela anestesia divina para anestesiar este lugar aonde está esta sonda causando este mal-estar, aonde está, Senhor, ó Pai, este procedimento, aqueles pontos pós-operatório, Senhor, aqueles drenos, tenha de misericórdia, Pai, nós sabemos que o Senhor está

legião, e ele já se sente abatido, vencido, mas em nome de Jesus Cristo, Pai, queima toda desesperança, queima toda falsa esperança.

Deus, Espírito de Deus, nós queremos a resposta que vem das tuas mãos. Ele precisa agora, Pai, só a tua resposta para levantar dentro daquele hospital, aquele que agora está desenganado, canceroso, tuberculoso, aidético, Pai, só o teu poder maravilhoso para levantar aquele que já se deu por vencido nesta luta, nesta batalha dentro de casa. Ah, alabacicandaramassúria. Vai queimando, Jesus, vai queimando, Pai, em meio destas guerras, vai manifestando o teu fogo purificador, o teu fogo alimentador, o teu fogo transformador, meu Pai. É por isso, Senhor, que não deixamos, é por isso, meu Pai, que nunca ignoramos. Ori calamai a seri alamai dei, ei candalabasturianda, meu Deus e meu Pai, ó Senhor, operai, operai, Senhor, operai, operai maravilhosamente, meu Pai. Esta é a semana que o Senhor escolheu, meu Deus, é, Senhor, o primeiro dia deste mês, e o Senhor nos prometeu nos abençoar.

0: quando teu filho está sendo, meu Pai, ó Deus, hostigado, ó Pai amado, eu peço pelo filho teu que está lá dentro daquele presídio, Pai, aquele que está preso lá na fronteira daquele país, naqueles lugares, chamado lugar de espera, e a decisão, a condição dele não muda, a situação dele não se define, Pai Santo, mas agora nós oramos pedindo definição, oh meu Pai, do menor até o maior caso, pendente de solução, nós trazemos tudo para as tuas mãos, porque cremos em ti, porque cremos no teu poder, calamasturi alamai, eiri alamastecanda alamassurianda. Vai operando, vai manifestando, vai realizando o impossível por nós, Pai. Este teu filho que está desesperado, está na estrada, Pai, atrás do volante deste carro, meu Deus, e venha a toda velocidade, meu Pai, para chegar no lar, para chegar até o trabalho, para chegar até onde aquela questão precisa se solucionar. Mas eu oro a ti pedindo livramento, mas eu oro a ti pedindo, Pai, o escape, o sustento das tuas mãos, opera Deus de compaixão, dando grande livramento, aquela fúria diabólica que se levantou por causa das bênçãos, meu Salvador, por causa das vitórias, por Kamanchore Kalabarasuria Eri Alamaste Kantalabaia, vai operando, Rei da Glória, vai manifestando, Deus de poder, o Senhor é tremendo, Pai, não há quem possa fazer esta obra preciosa, esta obra maravilhosa, alamai de candalabassúria, dá coragem, Pai, aqueles que estão amedrontados, aqueles que foram confrontados e desafiados pelo inferno, e agora estão cheios de medo, Pai, agora estão cheios de ressentimentos, agora estão cheios, ó Pai, de cuidados, é demasiados, Pai. Pai, meu Deus, em nome de Jesus Cristo, capacita, Pai Santo, Deus bendito, oremai, candalamaste cantarabassúria, te palabaster inimianda labai, clamaste cantarabassurianda, meu Deus poderoso, meu Deus maravilhoso, nós aguardamos em ti, nós esperamos na vitória das tuas mãos, olha, Deus de compaixão, aquele que agora estão chorando, mesmo nesta hora, Pai. Ah, Senhor, mesmo atrás do volante deste automóvel, Senhor, esta pessoa está em lágrimas. Ourabacantalamaia. Ela se sente culpada pelas decisões que foram tomadas. Ele se sente culpado pelas decisões que foram aceitas, Pai, mas na verdade não estava sobre as suas mãos. Meu Deus, a imposição veio e ele só teve que aceitar e agora está amargando este resultado. E agora, Pai amado, ele grita por socorro, ele pede ajuda. Espírito Santo, ajuda a Igreja Pentecostal, Deus e amor, através, meu Salvador, neste propósito que, Pai, acontecerá durante todos os dias deste mês. Alabancho! Destranca agora. Ah, Pai, destrava agora. Agora, tranca do inferno, trava das trevas, em nome de Jesus Cristo, agora, cai por terra, Satanás, cai por terra, tranca das trevas, cai por terra, tranca do mal, cai por terra, legião infernal, cai por terra, impedimento maligno, em nome de Jesus Cristo, nós te expulsamos, tranca maligna, que estava impossibilitando este dinheiro de chegar, tranca diabólica, oricalamasterianda, que estava impedindo esta provisão de alcançar esta casa, esta família, Pai da Glória, em nome de Jesus Cristo, agora nós pedimos, Pai, o socorro sobrenatural do teu amor, o favor que só o Senhor pode nos dar, Espírito Santo, agora eu entrego nas tuas mãos aqueles que estão enviando os pedidos, Pai, ó Deus, estão colocando as causas dos familiares desesperados desenganados, daqueles que estão internados, Pai, visita cada um deles, aquelas causas trabalhistas, aquelas causas jurídicas, aquelas causas civis, aquelas causas que precisam ser levadas, ó Pai, ao juizado de pequenas causas, meu Deus, que o Senhor venha com as tuas mãos de amor e opere, meu Salvador, o milagre, o sinal e a resposta. Senhor, oramos pelos que agora já estão desfrutando do milagre da cura, do milagre da libertação, oricalamaciclandalamaia, o milagre da transformação. Espírito Santo de Deus, Espírito Santo da bondade, de verdade, nós clamamos a Ti agora, pedindo a vitória, Senhor, pedindo, meu Salvacante, orebaceri alabai, erinimiclandalabaia, meu Deus poderoso, abençoa, Deus glorioso, esta campanha pelos casais, alabada cantaraia, Pai, esta campanha para romper as cadeias no meio das famílias, para romper as cadeias no meio do lar. Oh, Espírito Santo, agora nós entregamos, Pai. Oh, Deus, queremos colocar toda a diretoria nas Tuas mãos. Vem abençoar a reunião que acontece agora. Vem abençoar, Mecante, Orebassuri e Alamaia. Vem abençoar o Teu povo que não cessa de orar. Ó Deus, que não cessam de clamar pela nossa diretoria. Faz a grande obra, Papai. Faz a obra do sobrenatural, trazendo recursos, Pai, sem igual, trazendo recursos maravilhosos, Erebassuri Alamaia, para a vida daqueles que estão clamando. Senhor, agora entregamos aqueles que hão de se reconciliar. Entregamante Orianda Lavacanta Alamaia. Recalabai. Oh, Espírito Santo, agora, Pai, eu entrego nas Tuas mãos. Esta oração já é a certeza da resposta e da vitória nele. Por isso, Pai querido, agora nós consagramos tudo a Ti em oração e pedimos a bênção e a confirmação em nome de Jesus. Aleluia! Senhor, Senhora, este é o momento da vitória. Este é o melhor momento que nós temos para decidir a nossa vida, para escolher o que pode gerar vida eterna em nós. E se você está na incerteza da sua mente, da sua alma, e não sabe qual decisão tomar, a primeira de todos e de todas é render-se a Cristo. Levante as tuas mãos, diga comigo, Senhor Jesus, isto, repita, ouvinte, não tenha medo, Senhor Jesus, perdoa todos os pecados praticados pela minha alma. Me sela com o sangue santo do seu amor e aceita em tuas mãos a minha condição e a minha alma para te servir e te seguir eternamente. Aleluia! Louvado seja Deus, 18 horas e 29 minutos, bem-vindo à vida, Senhora, bem-vindo à vida, Senhor, neste dia 1º de setembro, às 18 horas com 29 minutos, você respirou o melhor ar da sua vida até o seu nascimento, porque você tomou a decisão que gerou salvação interna, salvação eterna, salvação externa e salvação completa em Cristo Jesus. Que Deus abençoe você que tomou esta decisão. O nosso número para contato do Quero Aceitar Jesus é o prefixo 11, número 9 50 94 46 45. Hoje tem culto na sede mundial e em todas as igrejas pentecostal Deus e Amor. Eu sou o seu irmão em Cristo Kleber de Oliveira, fico por aqui, lá pelo Direto com Deus, o Ministério Global da Intercessão prossegue a oração e agora pelas emissoras Informativo Reviver. Deus abençoe São Paulo, Deus abençoe moradores da terra.
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0: Senhor Jesus, família Reviver, que alegria estar mais uma vez aqui juntinho, bem pertinho de vocês. Pra quê? Pra falar de coisas boas. Se tem uma coisa que eu não abro mão, é falar de coisas boas. E o que que é bom? Olha, eu vou dizer pra vocês, tem tanta coisa boa. Ajudar o próximo é bom. Ouvir a palavra de Deus, Deus falando conosco, é bom. Os testemunhos, né? Os louvores, tudo é bom. Tudo é bom e é maravilhoso. Porque em tudo, o nome do Senhor está sendo glorificado. E se tem uma coisa que eu gosto de trabalhar para que aconteça, é trabalhar para que o nome do Senhor seja glorificado. E não sou só eu que faço isso, viu? Não sou só eu, não. Lari também e o Cido também. Eu claro. Nunca tô sozinha, né,
1: não,
0: Cido?
1: Não. Aliás, a gente, além da gente aqui, tem o Senhor Jesus, a doce presença do Espírito Santo nesse momento. Porque a gente está falando dele, trabalhando para ele, para a honra e glória dele, hoje e sempre. E apoiado em todo esse conteúdo, ajudar quem necessita, ajudar quem precisa. E tem muita gente nesse país. Aliás, a Eliana, eu posso falar até pelo país, mas a Eliana fala pelo mundo. Que Jesus, né? Cada história, hein? E você?
0: Cada história e Deus sempre dando mais, né?
1: Sempre dando mais. A Eliana falou assim, ó, senhor, eu quero ajudar uma pessoa. Ele dá 50. Fala, tá, Eliana, tá o lote. Ou pega o lote ou não pega ninguém.
0: E sabe que eu me sinto privilegiada, honrada, porque Deus me escolhe para ajudar pessoas. Isso para mim é algo assim que eu não abro mão, gente, não abro mão mesmo, porque às vezes tem pessoa que vai dizer assim, nunca vem ninguém pedir ajuda para mim. Aí na mesma hora eu já penso assim, poxa, eu sou tão abençoada porque vem pessoas pedir.
1: Faz
0: sempre
1: fila,
0: tem,
1: né?
0: Alguém. É no aeroporto, é na rua, sempre tem alguém pedindo oração, pedindo ajuda para resolver alguma situação. E eu tô sempre disposta, gente. Olha, eu tô sempre disposta. E eu sou daquelas assim, ó. Se você passa mal na sua casa, 3 da manhã ligar, eu preciso que você venha me socorrer, eu vou, às 3 horas da manhã. Porque eu penso assim, eu me ponho no lugar da pessoa que precisa da minha ajuda. Então, eu me ponho. Eu penso assim comigo, por exemplo, quando vou trazer, por exemplo, algo para a cesta básica, né? Então, eu já me ponho no lugar. Eu sou mãe, eu tenho 3 filhos, então eu penso assim, meu Deus, se fosse eu que precisasse da cesta básica, dessa ajuda para poder alimentar os meus filhos, eu gostaria de receber isso, de receber isso, de receber aquilo. E, então, assim, eu sou impulsionada realmente, como mãe, eu penso como mãe, e quando eu separo o que é para trazer para doação, então eu separo pensando como se eu realmente estivesse ali preparando para os meus filhos, fosse os meus filhos os necessitados. E Deus, ele sabe. Eu digo assim que o Espírito Santo, ele tem uma forma de me convencer e ele me convence como ninguém. Ele me convence como ninguém. Por quê? Porque o Espírito Santo, ele não chega mandando, ele não chega ali falando assim, ó, vai lá e faz isso. Não. Ele manda alguém e quando a pessoa olha para mim, né? Quando a pessoa olha para mim, eu já penso, meu Deus, essa pessoa realmente precisa de ajuda. Então o Espírito Santo, ele vai me convencendo. Primeiro eu olho para a pessoa, né? O olhar ali, se a pessoa está, porque na nossa Igreja Deus é Amor, nós temos, cremos e temos em prática o dom da revelação. Então o dom da revelação, o que é? A pessoa chegou perto de mim, muitas vezes ela não precisa contar para mim a necessidade dela, ela não precisa falar o que ela precisa. O próprio Espírito Santo, ele já vai ali manifestando em mim, revelando de alguma forma que aquela pessoa precisa da minha ajuda. E às vezes, num olhar que a pessoa passa para mim, eu já sei que aquela pessoa precisa, por exemplo, de uma oração, que ela precisa que alguém ouça ela. E muitas vezes eu não espero a pessoa se aproximar de mim, eu me aproximo. E aí o que eu ouço? Foi Deus realmente que mandou você aqui. Eu fico tão feliz, tão grata, porque Deus me dá essa oportunidade de poder ajudar as pessoas, de poder estender aí, né, a mão para as pessoas e abençoar a vida de outras pessoas. Então, assim, é algo realmente gratificante.
1: E só o fato, a grandiosidade da situação, que nós somos tão pequenininhos, sabe? Tão, tipo, menos que, que um grão de areia no oceano do tamanho do universo.
0: Exatamente.
1: E Deus escolhe, fala, Eliana, você vai ajudar. Ele escolher. Só isso já não tem preço, de saber que Deus está usando a gente.
0: Exatamente. Sabe o que eu costumo dizer? É. Eu costumo dizer que eu sou aquele grãozinho de areia que não sai do pé de jeito nenhum. Sabe? Que você lava, lava, lava, tá. E o grãozinho tá ali grudado.
1: É verdade.
0: Eu sou assim nos pés de Jesus. Eu tô sempre grudado. Falo, não adianta Jesus jogar água porque eu vou continuar aqui, ó. Não adianta. Volta lá pro mar, se mistura com os outros. Os outros vão embora depois. Eu continuo ali. Eu vou estar sempre ali. E acho que é isso que Jesus que Jesus vê e ele envia outras pessoas, exatamente porque ele vê esse coração diferenciado. Então, o que é para agradar a Deus, o que é para poder estender a mão para ajudar alguém, ele sabe que eu vou fazer, que eu não vou resistir, porque ele me convence só de olhar para a pessoa, ele me convence de várias maneiras, e é por isso que eu insisto tanto com as pessoas, Cido. Às vezes as pessoas podem dizer assim, ai, mas ela só fala disso, só fala disso. Gente, a boca fala que o coração está cheio. Meu coração está cheio daquilo que eu pratico. Se eu pratico bem, então eu vou falar do bem. Então, da mesma maneira, é muito interessante, porque eu vou até antecipar aqui a leitura do versículo, porque eu acho que vai encaixar perfeitamente aqui, ó. Eu estava aqui buscando uma palavra e saiu essa parábola que eu nunca, se li antes na Bíblia, acho que eu nunca prestei tanta atenção como eu prestei atenção agora, nessa leitura. Que diz o seguinte, está lá em Mateus 13, versículo 33, e diz o seguinte, olha. O reino dos céus é semelhante ao fermento que uma mulher toma e introduz em 3 medidas de farinha, até que tudo seja levedado. E aí eu parei aqui, inclusive depois entramos na questão que a sua esposa faz bolos, pães maravilhosos, né? Então, e engraçado que essa palavra já estava aqui quando nós começamos a falar disso.
1: Olha só, como vai direcionando.
0: Já estava aqui, não era a palavra escolhida. Deus está fazendo o que eu vou falar para vocês, viu?
1: Esse Deus surpreende.
0: É tremendo, sempre. E preste bem atenção, o reino dos céus é semelhante ao fermento. Porque quando você pensa em fermento, né, você já pensa assim, fuxico, contenda, né, aquela coisa assim. Inclusive tem um outro versículo bíblico que fala que um pouco de fermento leveda toda a massa. Mas aqui a comparação é diferente. O reino dos céus é comparado. Por que que o reino dos céus é comparado? Eu não sei, né, se as irmãs, os irmãos que estão me acompanhando, se já tiveram, já apreciaram ali, eu acredito que sim, ver o pão crescer, ver, né, o bolo crescer, quando você põe o fermento ali e ele passa daquela coisa dura, daquela, né, para
1: aquela massinha fechada,
0: para sovar,
1: né,
0: o pão. Então o pão fica, né, mais duro, mas quando você põe ali o fermento, a massa vai levedando, aí cresce e depois você vai sovar. Naquele momento ali, você percebe a transformação química que acontece num pouco de farinha. E essa transformação química vai fazer o quê? Vai fazer com que aquela massa que está ali, que era só um pouco de farinha, né, um pouco de coisas que se misturaram ali, ela vai crescer, ela vai perfumar, ela vai ter sabor e ela vai matar a fome. Então, ao ver que o reino dos céus é semelhante a isso, eu fico muito entusiasmada exatamente por isso, porque a transformação química que acontece em nós quando nós aceitamos a Jesus, quando nós entregamos a nossa vida para Jesus, é uma transformação química que dá sabor, dá cheiro, dá gosto.
1: Forma.
0: Né? E aí o que, que acontece? Com tudo isso vem o que? A fome. E a fome aumenta mais e a gente quer mais, mais, mais e mais. Então, como que isso acontece? A gente quer distribuir para o outro. Não tem nada melhor do que você pegar um pão quentinho ali e passar para a sua família, para as pessoas que você ama na sua casa, aquele pão saboroso, cheiroso ali, e matar a fome daquelas pessoas. Por que que o reino do céu é comparado da mesma maneira? Porque quando nós vivemos em nós essa química, essa transformação, né, química da presença de Deus, de poder saborear tudo essa mistura de condimentos que o nosso Deus faz, poder saborear isso, nós criamos em nós um prazer. E esse prazer, ele é tão grandioso que o que, que acontece? Eu não quero que esse prazer seja só meu. Eu quero que todas as pessoas que estiveram ao meu redor, que essa pessoa também prove disso, que ela sinta o mesmo sabor, que ela sinta o mesmo cheiro, que ela sinta o mesmo gosto. Então, quando eu venho aqui falar das instituições Reviver e dizer para vocês, insistir que fazer o bem faz bem, é exatamente isso. Eu estou vivendo este momento do fermento que eu vejo do reino dos céus. A salvação é algo único, é algo precioso, é algo que o Senhor preparou para nós, e eu não quero só para mim. Eu não quero só para mim.
1: A gente quer dividir a qualquer custo.
0: Meu Deus, eu quero que o mundo inteiro seja salvo.
1: É.
0: Não é?
1: Muitos cristãos que estão ouvindo agora estão lembrando do primeiro amor.
0: Exato.
1: Que você fala, que meu Deus do céu, você tem que conhecer.
0: Você tem que conhecer Jesus. Ele mudou a minha vida. Então, essa parábola é tão pequenininha. Eu acho que é a menor parábola que eu já vi aqui, né? Porque até a do grão de mostarda é um pouquinho maior. Mas ela é tão perfeita nessa comparação. Exatamente por isso. Porque me faz bem. E esse bem é tão grandioso. É mesmo, eu tava lá, uma massa insossa. Sabe? Aquela massa, né? Sem, de repente ali, então o que acontece? O fermento é derramado e aí eu já não cabe só em mim. Eu passo a ter sabor, eu passo a ter, né, a viver um diferencial e aí já cabe só em mim. Eu não quero só para mim, eu quero dividir. Então eu vou dividindo. E é por isso que nosso programa está sempre aqui insistindo com vocês a praticar o bem, a fazer o bem. Eu vou continuar falando sobre isso, mas agora que você entendeu que esse fermento espiritual está dentro de mim, está transbordando, e eu quero que vocês sintam a mesma alegria, então o mesmo favor de Deus na vida de vocês, porque quando nós ajudamos o próximo, nós temos o favor de Deus a nosso favor para nos abençoar. É. Então, se você quer viver esse diferencial também, quer sentir essa explosão química. E você, que ainda não fez a sua contribuição para as instituições Reviver, preste atenção, quer ver esse pão crescer aí? Quer ver o fermento, o processo químico acontecendo aí? E você sentir essa explosão de alegria, de felicidade, de prazer de ajudar ao próximo? Preste atenção como você faz.
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0: Estamos de volta aqui, né? E vamos continuar falando sobre as coisas boas que o Senhor Jesus, ele traz para a nossa vida. E chegou aquele momento que nós meditamos na palavra, claro que lá atrás um pouquinho, eu li aqui um texto porque não era a palavra de hoje, mas estava ali tão encaixadinho que eu li esse texto. E hoje, então, vamos fazer ali um pouquinho mais atrás a leitura em Mateus 12:28, que diz o seguinte: Vinde a mim todos os que estáis cansados e oprimidos, e eu vos aliviarei. Tomai sobre vós o meu jugo, e aprendei de mim, que sou manso e humilde de coração, e encontrareis descansos para as vossas almas, porque o meu jugo é suave e o meu fardo é leve. Momento de sabedoria, né? De meditarmos nesse manual de vida. E observe que muitas vezes, eu falo muito sobre isso aqui, que às vezes nós vivemos em um tempo em que tudo é para ontem, nada é para amanhã, tudo é para ontem. E nós queremos abraçar o mundo e realizar tudo de uma única vez, né? Queremos. Inclusive, muito interessante, porque eu digo que eu cheguei numa idade, estou com 52 anos, então assim, cheguei numa idade em que eu vivo hoje e o amanhã seja o que Deus quiser. Mas quando a gente é mais novo, a gente vai ficando, quer acelerar o processo. Outro dia, inclusive, eu estava pensando em casa exatamente nisso. Por quê? Antes dos 30 anos, parecia que o tempo não passava. Dos 30 aos 50, o tempo já deu uma acelerada. Mas agora, dos 50, que já estou com 52, o tempo está voando. E isso vem tudo de acordo com a palavra de Deus, porque nos últimos tempos, os dias serão abreviados. Porém, as gerações, essa geração mais nova, ela é extremamente acelerada, e esse aceleramento que vive essa geração não é por coincidência, mas, inclusive, as redes sociais, tudo que tem hoje, né, planejado aí, é realmente para acelerar o tempo. Então, quando nós começamos com as redes sociais, por exemplo, então a pessoa ficava lá uma hora e não se entediava. Depois foi diminuindo para meia hora, 15 minutos. Hoje em dia tem que ser no máximo um minuto, porque senão a pessoa já fica entediada com aquilo que está vendo.
1: Às vezes, nesse minuto ainda passa, falando, 15 segundos já tira.
0: Exatamente, exatamente. E com isso, nós vamos fazendo o quê? Nos sobrecarregando. Também hoje se observa pessoas que são mais entediadas, pessoas mais frustradas, porque elas querem fazer tudo e não conseguem fazer nada, e pessoas que estão vivendo um estresse demasiado, tudo por quê? Porque as suas expectativas são expectativas para ontem, né? Para ontem, não é para amanhã, para ontem. Mas a palavra de Deus está nos dando uma lição de vida aqui, dizendo, ó, vinde a mim todos os que estáis cansados e oprimidos, e eu vos aliviarei. Ou seja, você está cansado porque você não consegue ter um tempo para você, você não consegue administrar a sua vida. E a nossa vida, para ela ser administrada, cada coisa precisa estar no lugar. Nós precisamos, inclusive, eu gosto de ter listinhas, não fisicamente, mas na minha cabeça. Isso tem que tá assim, isso tem que tá assim, eu vou enumerando. Por quê? Porque se as coisas estiverem tudo certo... Eu comentei até um dia aqui sobre o meu armário, né, da dispensa. Se eu abro o armário e eu já vejo que está faltando, que tem pouco, que... ali para mim, pronto, eu já ganhei um tempo do meu dia de ficar fuçando para poder ver, né, o que eu preciso comprar, o que eu não preciso comprar. Então, é isso. A nossa vida precisa estar organizada. E se a nossa vida está organizada espiritualmente, emocionalmente e fisicamente, as coisas vão acontecer. Se não está, então receba esta palavra do coração de Deus para a tua vida hoje. Vinde a mim todos que estáis cansados e oprimidos e eu vos aliviarei. O próprio Jesus está dizendo para você, não está dando conta, porque as lutas emocionais, os problemas espirituais são maiores do que a sua capacidade, do que o seu tempo que você tem para gerir. Você não está dando conta de organizar. Então vá para Jesus, tire aí 5 minutos do seu tempo, senta, convida Ele para sentar do seu lado, diga, Senhor, senta aqui agora e deixa eu deitar a cabeça no teu colo, porque eu preciso de colo, eu preciso nesse momento receber um carinho para que eu possa continuar, para que eu possa desenrolar as coisas que estão presas na minha vida, que eu não consigo me libertar delas. E quando eu falo coisas que não conseguem se libertar, eu não estou relacionando somente vícios, esse tipo de coisa, mas o emocional. Tem coisas do passado, bagagens do passado que a gente carrega, e isso tem sido o mal do século, o mal desta geração. Jovens cada vez mais novos, frustrados com os seus relacionamentos. Quantas informações nós estamos recebendo de jovens cada vez mais novos que estão tirando a vida das suas namoradas, das suas parceiras, pessoas de 20 anos. Por que que estão fazendo isso? Porque elas não têm perspectiva de vida para o longe, então elas conseguem ver só um momento. Não consegue lidar com a rejeição, aí vai e destrói vidas e vidas, não é? De duas famílias. E aqui, olha, no 29 diz o seguinte, tomai sobre vós o meu jugo e aprendei de mim. Quando Jesus está falando isso, ele está falando assim, ó, não se preocupe com a opinião do outro. Porque tem gente que está tão ligado, eu vou ser aprovado, eu vou agradar, e aí está preocupado com a opinião do outro e esquece que, na verdade, ele precisa estar agradando a si mesmo, ele precisa viver o espiritual de Deus. Olha, tomai sobre vós o meu jugo e aprendei de mim, que sou manso e humilde de coração. Então, não queira agradar todo mundo, não queira viver o melhor somente porque outras pessoas estão dando notas ao que você faz ou não, mas aprendei de mim que sou manso e humilde de coração. Ou seja, a humildade de Jesus diz o seguinte, ela diz o seguinte, eu posso viver essa vida administrando a minha vida sem exigir além do que eu posso dar. E assim, preste bem atenção, e encontrareis descanso para as vossas almas. Agrade a si mesmo. Deixa de querer agradar a todo mundo e preste atenção. Vai se tornar tudo mais leve para você. E aqui, então, vem para fechar, ó, com chave de ouro. Porque o meu jugo é suave e o meu fardo é leve. Ele não exige muito. Ele não exige. Ele diz para você, lança sobre mim todas as tuas preocupações, os teus medos, as tuas frustrações. Deixa que eu cuido de você. É isso que Jesus está dizendo hoje para mim e para você. Que o amor do Senhor Jesus Cristo resplandeça na tua vida e que você seja aquele soldado valente que levanta a bandeira da paz num mundo tão atribulado, numa guerra espiritual constante. Deus abençoe você e ficamos por aqui. Eu e o Cido dizendo para vocês que nós voltaremos. Não voltaremos, Cido?
1: Voltaremos com sorrisos, com muita satisfação. Que Deus continue abençoando a sua vida. E claro que o Senhor Jesus toque cada vez mais e que você possa ajudar cada vez mais. E com isso, ficar cada vez melhor e ganhando, e aumentando o galardão.
0: O galardão, com certeza, espalhando esse fermento crescendo por todo lado. Deus abençoe vocês e até a próxima, se Deus quiser.
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6: 18 horas e 58 minutos.
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0: 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Em Brasília, 19 horas. Está no ar a Voz do Brasil. As notícias do governo federal que movimentaram o país no dia de hoje.
1: Olá, boa noite.
0: Boa noite para você que nos acompanha em todo o país.
1: Terça-feira, 1º de setembro de 2026.
0: E vamos aos destaques do dia.
1: Economia brasileira.
0: PIB cresce 0,5% no segundo trimestre do ano.
1: Aumento foi impulsionado pela agropecuária. Márcia Fernandes.
2: O principal crescimento foi impulsionado pelo desempenho da pecuária e da produção de alimentos como café e soja.
0: Mudança no calendário. Começa hoje a escolha do Simples Nacional para o ano que vem.
1: Pequenas empresas têm até 30 de setembro para escolher novo modelo da reforma tributária. Cleide Lopes.
3: Elas poderão optar como irão recolher o imposto sobre bens e serviços e a contribuição sobre bens e serviços.
0: Campanha alerta passageiros sobre consequências de atos de indisciplina em voos e aeroportos.
1: E vamos falar também dos direitos dos viajantes.
0: ANAC Passageiros recebe relatos contra empresas aéreas. Yuri Sherman, gerente da agência, destaca o serviço.
4: É muito importante a gente estimular a utilização da nossa plataforma como uma alternativa mais rápida, mais célere e mais resolutiva até do que o Poder Judiciário.
1: E hoje na apresentação da Voz do Brasil, Luciana Vasconcelos e Luciano Seixas.
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1: O governo reuniu especialistas e gestores para discutir os efeitos das apostas online, nas chamadas bets, na vida dos brasileiros.
0: A ideia é fornecer subsídios para novas medidas na regulamentação do setor.
1: Participaram da primeira reunião entidades ligadas à saúde, indústria, comércio, setor artístico e cultural e crianças e adolescentes.
5: Um dos tópicos foi o impacto das bets na saúde brasileira. A regulamentação da propaganda foi elencada como alternativa a este problema. O ministro da Saúde, Alexandre Padilha, classificou o vício em jogos online como um problema de saúde pública e destacou que o Sistema Único de Saúde oferece atendimento online para ludopatas.
6: Quando a pessoa entra no meu SUS digital, solicita a consulta e começar o plano terapêutico, tem um conjunto de psicólogos e psicólogas que vão atender essa pessoa, pelo menos 10 consultas, depois você pode renovar esse plano para mais 10 consultas, pode continuar a consulta.
5: Leandro Domingos Teixeira, vice-presidente financeiro da Confederação Bens, Serviços e Turismo, CNC, destacou o impacto das bets sobre o comércio brasileiro e defendeu tributação e limitação do número de plataformas no país.
7: Defendemos uma rigorosa fiscalização sobre os jogos online, ampliando a tributação incidente, já que a atividade que exerce são nocivas à saúde dos apostadores e também à economia popular.
5: Nem as crianças escapam dos riscos envolvendo as apostas online, como destaca Maria Melo, coordenadora do programa Criança e Consumo do Instituto Alana.
8: As plataformas de aposta replicam de forma ainda mais agressiva a mesma lógica de exploração comercial que a gente vê nas redes sociais hoje, que é baseada em desenho viciante, recompensa variável, gamificação e muitas vezes o uso de crianças como vetor de marketing. O uso de influenciadores mirins de até 6 anos de idade.
5: Os participantes da reunião também apresentaram como sugestão a proibição das plataformas de jogos online no país, a criação de programas de saúde mental nas empresas, implantação de estratégias de fiscalização e monitoramento dos sites de aposta, principalmente os ilegais. As propostas serão estudadas pelo governo e servirão de base para as políticas de regulamentação das bets no país. Reportagem Graziele Bezerra.
0: O produto interno bruto brasileiro cresceu 0,5%.
1: O indicador mede o valor de todos os bens e serviços produzidos pelo país.
2: O produto interno bruto, PIB, que mede a soma de todos os bens e serviços produzidos no país, cresceu 0,5% no segundo trimestre de 2026. Os dados são do Instituto Brasileiro de Geografia e Estatística, IBGE. Foram movimentados 3 trilhões e 400 bilhões de reais no segundo trimestre. O principal crescimento foi no setor agropecuário, impulsionado pelo desempenho da pecuária e da produção de alimentos como café e soja. O coordenador de contas nacionais do IBGE, Ricardo Moraes, detalha os setores que tiveram destaque.
9: O produto interno bruto cresceu 0,5% no segundo trimestre em relação ao primeiro trimestre de 2026. Na série com ajuste sazonal, os maiores destaques foram a extrativa mineral, com crescimento de 3,4%, a agropecuária, com 2,8%, e os serviços de informação e comunicação, com crescimento de 2,1%.
2: Entre os demais setores que apresentaram resultados positivos, o setor de serviços cresceu 0,2% e a indústria avançou 0,1% na comparação com o trimestre anterior. A economista Maria de Lourdes Molo explica o que significa esse índice.
10: E é o valor total da produção de bens e serviços finais que são obtidos pelo país em território nacional em determinado período de tempo, geralmente um ano. Em geral, a produção é medida em unidades monetárias. Ele representa tudo que a economia produz, que para essa produção existem empregos, existem salários, existem lucros. As rendas das pessoas são geradas a partir da geração desse produto.
2: Também foi registrado o crescimento do PIB em relação ao ano passado. Na comparação com o segundo trimestre de 2025, o índice teve alta de 2%. Reportagem, Márcia Fernandes.
11: A implantação da reforma tributária está dando mais um passo.
1: A partir de hoje, pequenas empresas devem optar pelo Simples Nacional e a forma de recolhimento do IBS e da CBS em 2027.
11: O prazo vai até 30 de setembro.
3: Micro e pequenas empresas enquadradas no Simples Nacional terão uma nova decisão tributária para tomar ainda em 2026. Entre os dias 1º e 30 de setembro, elas poderão optar como irão recolher o imposto sobre bens e serviços e a contribuição sobre bens e serviços no primeiro semestre de 2027. Pela nova regulamentação, as empresas poderão continuar recolhendo o IBS e o CBS dentro da guia única do Simples Nacional ou optar pelo chamado regime regular, no qual os dois tributos serão calculados e pagos separadamente. A escolha pelo regime regular não significa sair do Simples Nacional. A empresa continuará no regime simplificado para os demais tributos, mas seguirá regras próprias para calcular e pagar o IBS e CBS. Do ramo de alimentação do Rio Grande do Sul, Carolina Kader, disse que ainda não fez a opção, mas vai decidir com o seu contador a melhor opção.
12: Eu acho que para isso a gente tem que ter, enquanto empresário, orientação contábil, assim, né? Para poder fazer essa escolha e optar pela melhor forma de fazer essa declaração tributária.
3: O contador Reginaldo Moraes da Silva destaca a importância dessa opção.
13: O CBS ele vem com a reforma tributária, tá? Tá mudando dois impostos, o PIS e o COFINS. Eles deixarão de existir num processo de transição a partir do ano que vem. E aí, o que acontece? Com essa mudança, o IBS e o CBS, que é o IBS, que é o de serviço, e o CBS, que é o de comércio, basicamente, né? A gente vai conseguir aproveitar crédito dos nossos fornecedores.
3: As empresas que fazem parte do Simples Nacional continuarão enquadradas automaticamente. Reportagem

0: implementou a prorrogação por mais um ano do chamado drawback suspensão.
1: O regime suspende o pagamento de tributos na compra ou importação de insumos usados na produção de bens destinados à exportação.
0: Na prática, a empresa assume o compromisso de exportar o produto dentro de um prazo determinado. E é justamente esse prazo que poderá ser ampliado.
1: Só no mês de julho, a aviação civil brasileira registrou quase 12 milhões de viajantes em voos nacionais e internacionais.
0: Desse total, cerca de 9 milhões e 100 mil foram em voos domésticos, um crescimento de 1,9% em relação ao mesmo período do ano passado.
1: E é nesse cenário, com tanta gente viajando para dentro e fora do país, que foi lançada a campanha para alertar passageiros sobre consequências de atos de indisciplina em voos e aeroportos.
0: Para se ter uma ideia, o Brasil registrou 881 casos de indisciplina no transporte aéreo entre janeiro e junho deste ano.
1: 154 episódios estão inseridos em categoria 3 de resolução da ANAC, Agência Nacional de Aviação Civil. Isso significa que a ocorrência pode comprometer a segurança operacional.
0: Para conhecer melhor a resolução da ANAC, que cria regras para atos de indisciplina nos aeroportos e a bordo, vá em pareceexagero.com.br.
1: Agora a gente vai falar sobre os direitos dos passageiros e a ferramenta ANAC Passageiros, que ajuda a orientar usuários e mediar reclamações contra companhias aéreas.
0: Sobre o assunto, conversamos com Yuri Sherman, gerente de regulação das relações de consumo da ANAC. Acompanhe. Olá, nós estamos com Yuri Sherman, gerente de regulação das relações de consumo da ANAC. Boa noite, muito obrigada pela sua presença aqui na Voz do Brasil.
2: Boa noite, Luciana.
0: Yuri, vamos começar falando qual é o papel da ANAC na proteção dos passageiros.
2: Obrigado pela oportunidade de esclarecer, Luciana. Essa nossa atuação, ela se dá por duas frentes, tá? Uma frente voltada a garantir um ambiente econômico favorável à vinda de novas empresas, para que a gente tenha mais concorrência no nosso setor. E no fim do dia, mais concorrência é bom para o consumidor, né? Gera mais oferta de serviços, mais oferta de produtos, mais opções de tarifas para os passageiros. E a gente tem uma segunda frente, que é diretamente voltada à garantia de direitos essenciais aos passageiros. Isso se dá não só por meio da nossa norma, mas pela nossa atuação fiscalizatória, né? Onde a gente tem ali uma atuação nos aeroportos, a gente acompanha remotamente também o cumprimento dos deveres das empresas. A gente tem também uma atuação de educação para o consumo, né? Para que os passageiros conheçam seus direitos, conheçam seus deveres. E ainda nessa linha de garantir direitos, a gente cria um ambiente propício a resolução de conflitos de consumo.
1: Como é que a agência tem atuado para prevenir problemas e estimular a solução desses possíveis conflitos?
2: Num primeiro momento, Luciano, por meio da fiscalização, né? Por meio da fiscalização que a gente vai ali a campo, né? Que as empresas veem que a gente está atuante, né? Que a gente está ali acompanhando o que elas estão fazendo. As empresas veem que cumprir as regras é fundamental, né? É necessário. Agora, o transporte aéreo, ele é muito complexo, né? Tem várias complexidades no transporte aéreo e, por isso, intercorrências podem acontecer. No caso de intercorrências, você só fiscalizar, você só punir, não resolve os problemas individuais, né? E é daí que vem a nossa atuação voltada à resolução de conflitos. E a gente faz isso tanto pelo monitoramento do saque das empresas, né? Vendo como que as empresas estão respondendo ali no saque, como que os atendentes das empresas estão preparados para responder às demandas dos passageiros. E a gente faz isso também por meio de uma plataforma de resolução de conflitos, que é o ANAC Passageiro.
0: Bem, Yuri, falando em conflitos, nós ouvimos alguns passageiros que tiveram problemas durante a viagem. Uma delas foi a Amanda Evangelista, que teve problema com a bagagem. Vamos ouvir?
3: Oi, meu nome é Amanda, eu tenho 35 anos, sou residente de Brasília. Recentemente, voltando de Foz do Iguaçu, no Paraná, eu despachei a minha mala pela companhia aérea e, chegando no destino, chegando em Brasília, eu verifiquei que itens da minha mala, como perfume, tinham sido roubados, furtados de dentro da minha mala, enquanto a mala estava sob responsabilidade da companhia aérea e do aeroporto, já que ela não estava comigo. Eu queria saber o que fazer.

0: nesses casos?
1: Yuri, o que a gente pode falar para a Amanda?
2: Bom, em primeiro lugar, a gente está diante de um cometimento de um crime, né? Então, é imprescindível que a Amanda registre a ocorrência policial, né, para que tenha a devida apuração policial. E registrada a ocorrência, ela precisa fazer um protesto junto à empresa aérea na primeira oportunidade, né? Então, assim que ela verificou que tinha algum item faltando na sua bagagem, ela faz o protesto junto à empresa aérea e aguarda a resolução. Caso a empresa não resolva o problema, né, considerando que a empresa tem a obrigação de reembolsar por esses itens surrupiados, né, pela violação da bagagem, aí a Amanda pode registrar uma reclamação na plataforma ANAC Passageiro e lá a empresa vai responder e a ANAC também vai monitorar toda essa situação em âmbito coletivo, né?
3: Tá certo. Tem também aqui a reclamação da Ana Cláudia Ferraz sobre atrasos de voos. Vamos ouvir.
4: Oi, meu nome é Ana Cláudia Ferraz, moro em Rio Branco, no Acre. Recentemente tive um problema num voo que a gente teria que embarcar meia-noite, né, no horário Acre, e embarcamos, só que permanecemos 3 horas dentro da aeronave, porque a aeronave apresentou problemas. Depois de 3 horas, eles cancelaram o voo, e no cancelamento do voo eles não ofereceram hotel, nem lanche, nem alimentação, e só conseguimos chegar em casa 6 horas da manhã. E nesse caso, como que a gente procede?
2: No caso de atraso de voo, a partir de 1 hora, a empresa é obrigada a fornecer facilidade de comunicação, a partir de 2 horas é obrigada a fornecer alimentação e a partir de 4 horas a empresa é obrigada a fornecer hotel, hospedagem para quem não for residente naquela localidade do atraso. Né? Então, ainda que nessa situação a passageira estivesse dentro da aeronave, né, e permanecido lá durante 3 horas, depois de 2 horas a empresa deveria ter fornecido essa assistência material de alimentação e, resolvida ali a questão da reacomodação em outro voo, deveria encaminhar os passageiros ou para o hotel, né, para que aguardasse ali, né, como, pelo que eu entendi, houve pernoite, ou encaminhar os passageiros para sua residência e depois também custear o retorno do passageiro até o aeroporto.
1: E agora ela pode fazer uma reclamação no ANAC Passageiros?
2: É imprescindível que ela faça uma reclamação no ANAC Passageiro, tá, Luciana? A nossa plataforma é uma plataforma que propicia a resolução de conflitos individuais. Então ela vai registrar uma reclamação, a empresa vai ter até 10 dias para responder. E depois disso, o passageiro vai avaliar como que foi essa resposta da empresa. E a ANAC está ali nos bastidores, acompanhando tudo, né, vendo como que, em âmbito coletivo, se dá essa atuação das empresas, onde que as empresas estão pecando, como que a gente vai utilizar aquilo para direcionar nossos esforços fiscalizatórios. E a gente tem tido resultados positivos com a plataforma, né, resultados que a gente precisa compartilhar, né? Coisa de 80% de resolutividade, um tempo médio de resposta pelas empresas na casa de 4 dias. Então é muito importante a gente estimular a utilização da nossa plataforma como uma alternativa, né, mais rápida, mais célere e mais resolutiva até do que o Poder Judiciário.
3: É um aplicativo ou um endereço na internet?
2: A gente tem a versão web, né, do ANAC Passageiro, e a gente tem a opção de acesso também por meio do Super App da ANAC. Os dois são possíveis. Então, entrando ANAC Passageiro, gov.br/ANAC Passageiro, o passageiro entra lá na nossa plataforma, consegue se informar sobre seus direitos e consegue registrar a sua reclamação.
1: E é mais fácil, fica mais rápido resolver os problemas?
2: Muito mais rápido. A gente tem informação clara, com linguagem simples. As empresas, como eu disse, né, têm respondido num tempo muito ágil, né, com um índice de resolutividade que a gente tem considerado satisfatório. Então, agradeço aí pela oportunidade de compartilhar a nossa plataforma.
3: Muito bem, nós conversamos com Yuri Sherman, gerente de regulação das relações de consumo da ANAC, aqui na Voz do Brasil. Muito obrigado por sua presença.
2: Obrigado a vocês pela oportunidade.
1: será realizado o dia C de capacitação destinado a profissionais de segurança pública que atuam na prevenção e enfrentamento da violência contra a mulher.
3: A formação será realizada presencialmente nas 27 capitais do país, com transmissão simultânea para 80 municípios.
1: A medida integra um pacote de medidas anunciadas nessa semana, ainda dentro do Agosto Lilás, que teve como objetivo conscientizar a população sobre a importância da proteção de mulheres e meninas no país.
3: Além da qualificação, foram assinadas duas portarias. É o que vamos ouvir agora na reportagem de Luciana Colares de Holanda.
0: A primeira portaria contou com a adesão de todos os estados e do Distrito Federal e estabelece a Secretaria Nacional de Segurança Pública como responsável pela avaliação dos planos estaduais e distrital de combate à violência contra a mulher. A elaboração caberá aos entes federativos, para Michele Gonçalves dos Santos, diretora de ensino e pesquisa da Senasp. A medida contribui para a execução das políticas públicas na área.
5: Reforça a objetividade e a transparência da avaliação desses planos estaduais e distrital, planos esses que são instrumentos bastante efetivos e fundamentais para o planejamento e para a execução das políticas de enfrentamento da violência contra mulheres e meninas em todo o país. Assegura também uma aplicação mais transparente, mais célere e eficaz dos recursos do Fundo Nacional de Segurança Pública para esse fim.
0: A segunda portaria institui um grupo de trabalho para a elaboração de um protocolo nacional de atendimento às vítimas de violência sexual. A ideia é um atendimento mais qualificado em todas as delegacias do país. Além disso, foi anunciado um dia de capacitação em 2 de setembro, chamado de Dia C, destinado a profissionais de segurança pública nas 27 capitais do país. O ministro da Justiça e Segurança Pública, Wellington Lima, falou sobre a importância dessa articulação institucional.
6: A violência contra as mulheres não pode ser enfrentada por uma instituição isoladamente. Portanto, estabelecemos os parâmetros, produzimos conhecimento, capacitamos os profissionais e integramos as instituições.
0: Também foi lançada uma publicação da Escola Nacional de Segurança Pública sobre o tema, que reúne evidências para o enfrentamento às violências de gênero, ainda em celebração às 2 décadas da Lei Maria da Penha. Reportagem Luciana Colares de Holanda.
7: Dicas do Enem. Meu nome é Caroline Santos e a minha dúvida é: como melhorar o meu repertório para a redação?
1: Quem responde pra gente é Juliana Bessa, professora de Sociologia. Vamos ouvir.
8: Galera, para a prova do Enem, é importante a gente pensar que a gente tem 3 sociólogos importantes, o Durkheim, o Max Weber e o Karl Marx. Mas é importante que você consiga aplicar as ideias deles aos outros temas que são importantes, assim, como cidadania, movimentos sociais, desigualdade social e também política, poder e Estado. São mais ou menos esses temas que você vai ver na prova do Enem. E é importante também pensar que esses temas dentro, por exemplo, de movimento social, você vai encontrar também na redação. Nos últimos anos do Enem, a gente teve temas como a questão de desafios para a população negra, para os povos indígenas, a questão das mulheres também, a invisibilidade do trabalho feminino. Então, essas são grandes áreas, mas a gente pode pensar vários temas aí dentro.
1: A prova de redação do Enem será realizada no dia 8 de novembro. 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
3: A Companhia Nacional de Abastecimento, a Conab, recebe até amanhã propostas para o fornecimento de 5.368 cestas de alimentos.
1: Elas serão destinadas a famílias indígenas do Rio Grande do Sul e Santa Catarina em situação de insegurança alimentar e nutricional.
3: A adesão pode ser feita de forma 100% digital, como explica Everton Santos, diretor de Normas e Sistemas de Logísticas do Ministério da Gestão e da Inovação em Serviços Públicos.
9: A agricultura agricultores familiares, cooperativas e associações já podem acessar o site do Contrata Mais Brasil, conferir o edital e participar. Basta fazer o cadastro na plataforma, informar quais alimentos pode fornecer, escolher a oportunidade e enviar a proposta. Tudo em um só lugar.
1: E atenção, os interessados na venda de alimentos devem acessar o site contratamaisbrasil.sistema.gov.br. Vamos repetir? Contratamaisbrasil, tudo junto, .sistema.gov.br.
3: E essas foram as notícias do Governo Federal.
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1: Fique agora com as notícias do Poder Judiciário e do Congresso Nacional. Uma boa noite.
3: Boa noite para você e até amanhã.

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2: Presidente do STF abre seminário internacional que discute desafios do uso da inteligência artificial no judiciário.
3: Relator no STJ mantém prisão preventiva de tenente-coronel da Polícia Militar de São Paulo, acusado de matar esposa.
2: TSE lança plataforma para combater a desinformação durante o processo eleitoral.
3: Boa noite, eu sou Leandro Bezerra.
2: Eu sou Walter Lima.
3: O Supremo Tribunal Federal abre segundo o Seminário Brasil-Itália da Rede Internacional sobre Sistemas de Justiça e Democracia.
2: O encontro discutiu os impactos da inteligência artificial no judiciário. Marta Ferreira.
4: Na abertura do evento, o presidente do Supremo Tribunal Federal e do Conselho Nacional de Justiça, ministro Edson Fachin, citou riscos concretos do uso da inteligência artificial que desafiam a magistratura, como citações jurisprudenciais inexistentes, vieses discriminatórios reproduzidos a partir de base de dados históricos e a opacidade dos modelos. Na avaliação do ministro, porém, a resposta a esses riscos não pode paralisar a inovação.
5: O caminho parece no ser o da experimentação supervisionada, ambientes controlados, registro de ferramentas certificadas, formação obrigatória da magistratura, comitês técnicos e éticos permanentes.
4: A agenda internacional continua amanhã e quinta-feira, com a 17ª Jornada Ítalo-Hispano-Brasileira de Direito Público. O encontro reúne no STF pesquisadores e especialistas dos três países para o intercâmbio acadêmico e a análise comparada de questões relacionadas ao direito constitucional e ao direito público.
3: O ministro do STJ, Reinaldo Soares da Fonseca, manteve a prisão preventiva do tenente-coronel da Reserva da Polícia Militar de São Paulo, Geraldo Leite Rosa Neto.
2: O PM é acusado de matar a esposa, também policial militar. Fátima Uchoa.
6: Pela investigação, em 18 de fevereiro deste ano, na capital paulista, Geraldo teria atirado na cabeça da companheira após discutirem. Depois, teria deitado o corpo dela no chão e alterado a cena do crime para simular suicídio, colocando a arma do crime na mão da vítima. Em abril, o ministro Reinaldo Soares da Fonseca definiu a competência do Tribunal do Júri para julgar a ação penal. E agora, ao negar a liminar, que é uma decisão provisória, o relator no STJ destacou que a prisão cautelar é necessária diante do risco de interferência na produção das provas e indícios de que o militar teria tentado alterar a cena do crime. O julgamento definitivo do habeas corpus caberá à quinta turma do STJ.
3: TSE lança plataforma para combater a desinformação durante as eleições.
2: A iniciativa reúne orientações para auxiliar no enfrentamento de conteúdos falsos. Guilherme Firmino.
7: O TSE lançou nesta terça-feira a plataforma TSE Facilita, Plataformas Digitais em Ação. A ferramenta facilita o acesso a informações e orientações sobre a atuação da Justiça Eleitoral e das empresas de tecnologia no combate à desinformação. Para o presidente do TSE, ministro Cássio Nunes Marques, o tribunal e as plataformas têm atribuições e capacidades que se complementam no enfraquecimento aos desafios do ambiente digital. A expectativa é que a ampla divulgação dos materiais contribua para dar mais efetividade às decisões da Justiça Eleitoral.
3: Justiça Federal condena homem que compartilhava na internet imagens de abuso sexual infantil.
2: A denúncia foi apresentada pelo Ministério Público Federal. Sabrine Menezes.
8: Segundo as investigações, o homem armazenava no celular e no computador 237 vídeos e imagens com cenas de conteúdo sexual envolvendo crianças e adolescentes. O material foi disponibilizado na nuvem em três ocasiões durante o ano de 2021. O homem foi condenado a 4 anos e 9 meses de prisão em regime semiaberto, além de multa. A sentença da Justiça Federal em São José dos Campos destacou ainda que o acusado tentou esconder a própria identidade com o uso de dados fictícios nos sites e e-mails para não ser incriminado. Ele foi condenado pelos crimes de distribuição e compartilhamento e posse e armazenamento de conteúdo sexual envolvendo crianças e adolescentes, mas poderá recorrer em liberdade.
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3: A você uma boa noite.
2: E até amanhã.
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10: Eu sou Paula Groba.
11: E eu sou Humberto Pinheiro.
10: E estes são os destaques de hoje do Jornal do Senado, que começa agora.
11: Vacina contra herpes zóster poderá ser oferecida gratuitamente pelo SUS.
10: Novo piso salarial de médicos e dentistas avança e segue para o plenário.
11: Senado aprova indicação de Rodrigo Pacheco para vaga de ministro do Tribunal de Contas da União.
10: Boa noite.
11: Boa noite.
10: Avançou no Senado a proposta que define a implementação gradual do novo piso salarial de médicos e cirurgiões dentistas ao longo de 3 anos.
11: A proposta foi aprovada pela Comissão de Assuntos Sociais e agora segue em regime de urgência para votação no plenário do Senado. As informações com o repórter Márcio Maturana.
12: O novo piso salarial de R$ 13.662 para médicos e cirurgiões dentistas com jornada de 20 horas semanais vai ser aplicado gradualmente ao longo de 3 anos. 40% do valor a partir de 1º de janeiro de 2027, 70% em 2028 e 100% em 2029. Esse é o conteúdo de uma emenda da senadora Tereza Leitão, do PT de Pernambuco, aprovada nesta terça-feira pela Comissão de Assuntos Sociais. O relator foi Fernando Dueire, do PSD de Pernambuco.
13: A implementação gradual do piso assegura que esses empregadores se adaptem de forma planejada, sem demissões e sem interrupção de serviços essenciais.
12: O projeto já tinha sido aprovado nas comissões, mas recebeu emendas no plenário do Senado e por isso voltou aos colegiados. Na rede privada, o piso vai ser atualizado todo ano com base no IPCA, em vez de seguir o aumento do salário mínimo geral, como é atualmente. Na rede pública, o reajuste vai seguir leis específicas de cada unidade da federação, sendo que estados e municípios não vão precisar arcar com o aumento, porque o custeio será do Fundo Nacional de Saúde. O texto estabelece também que o trabalho noturno e as horas extras vão valer 50% a mais que o piso, em vez dos 20% para trabalho noturno e 25% para horas extras. Além disso, o projeto mantém o direito a 10 minutos de repouso para cada 90 minutos de trabalho e reforça que a chefia de serviços médicos ou odontológicos deve ser feita por profissionais habilitados nessas áreas.
10: E a comissão mista que analisa as... adiou para esta quarta-feira a reunião para a votação da proposta. O colegiado volta a se reunir nesta quarta-feira às 10 da manhã.
11: O presidente deputado Reginaldo Lopes e a relatora senadora Leila Barros ainda buscam um acordo sobre o texto. A medida zera o imposto de importação para compras internacionais de até $50. A MP perde a validade no dia 8 de setembro.
10: O Senado aprovou a indicação do senador Rodrigo Pacheco para o cargo de ministro do Tribunal de Contas da União, o TCU. A votação ocorreu em regime de urgência após articulação de lideranças partidárias.
11: Pacheco vai ocupar a vaga deixada por Bruno Dantas. Ele renunciou ao cargo nesta segunda-feira. Os detalhes com o repórter Douglas Castilho.
14: Com um rito especial, a indicação foi direto ao plenário, onde parlamentares exaltaram a atuação de Rodrigo Pacheco como presidente do Congresso em momentos delicados da história recente do país, como na CPI da Covid-19 e nos atos de 8 de janeiro. Após o resultado da votação, que se deu por 63 votos a favor e 4 contra, Rodrigo Pacheco agradeceu ao autor da indicação, o presidente Davi Alcolumbre, aos companheiros de parlamento e falou da importância do papel a ser desempenhado.
15: Eu sei o que representa um Tribunal de Contas num país em que os recursos são escassos. Quando se fala de recursos públicos, de gastos públicos, todo cidadão tem o dever de cuidar e de zelar pela aplicação do recurso público e tem o dever de se permitir fiscalizar por um controle externo que é desempenhado pelo Congresso Nacional com auxílio do Tribunal de Contas da União.
14: O projeto de decreto legislativo de indicação do senador agora será encaminhado à Câmara dos Deputados, onde o nome de Pacheco também passará por análise e votação.
10: E nesta quarta-feira, a Comissão de Constituição e Justiça pode votar a proposta que reduz a jornada de trabalho para 40 horas semanais e acaba com a escala 6x1. Um dos favoráveis ao texto é o senador Paulo Paim, do PT do Rio Grande do Sul.
11: O parlamentar citou experiências no Brasil e em outros países que, segundo ele, mostram que a redução da jornada pode melhorar a qualidade de vida dos trabalhadores sem reduzir a produção. Paim fez um apelo para que a proposta seja votada pelos senadores e enfatizou que o fim da escala 6x1 deve ser visto como uma pauta nacional e não partidária. O texto já foi aprovado pela Câmara dos Deputados.
16: Alguns tentam embaralhar esse debate e dizem que o fim da escala 6x1 é uma questão eleitoral. Não é. Eleição passa, a vida da nossa gente fica. Essa é uma causa maior, é uma causa do país, é uma causa humanitária. E por isso, repito, a PEC 221 não tem dono. Não é de partido nenhum, ela é do povo brasileiro.
10: Já o senador Hermes Klan, do PL de Santa Catarina, defendeu responsabilidade e negociação coletiva no debate sobre o fim da escala 6x1. Ele disse que uma regra única pode não atender a todos os setores.
11: Segundo o Klan, a redução da jornada com manutenção dos salários pode elevar o custo da hora trabalhada, afetando contratações, investimentos e preços. O senador também alertou para o risco de o trabalhador precisar de uma segunda renda.
17: É preciso também ter coragem para dizer que uma pauta legítima não pode ser transformada em bandeira eleitoral. É muito fácil anunciar, vamos reduzir a jornada, vamos dar mais descanso. Isso rende aplausos. O difícil é responder, quem vai pagar a conta? Quantos empregos serão afetados? Quanto vai aumentar os custos das empresas? Qual será o impacto sobre os preços?
10: Incitar ou induzir a prática de crimes em locais como escolas, universidades e centros de compras poderá render penas mais duras.
11: A Comissão de Segurança Pública aprovou o projeto que amplia a punição para esse tipo de conduta. A proposta agora segue para a Comissão de Constituição e Justiça. Repórter Bruno Lourenço.
18: O Senado aprovou o projeto de lei que tipifica o crime de massacre. A Comissão de Segurança Pública do Senado aprovou a proposta com normas gerais sobre segurança escolar. E agora a CSP votou a iniciativa que pune a incitação ou induzimento a crimes contra a paz pública. A relatora, senadora professora Dorinha Seabra, do União do Tocantins, diz que as propostas têm como objetivo reprimir e prevenir atentados, principalmente a instituições de ensino.
19: Os projetos em questão têm como objetivo reprimir e prevenir atentados a instituições de ensino, como os que ocorreram em um passado recente, podendo ser citados aqueles na Escola Estadual Tomásia Montoro, em São Paulo, e na creche Bom Pastor, de Blumenau, onde crianças e professores foram covardemente feridos e mortos.
18: O texto, que vai à Comissão de Constituição e Justiça, prevê que se da incitação pública resultar a efetiva prática do crime, a pena será aumentada de 3 a 6 meses e multa para 6 meses a 2 anos e multa. Se o chamamento ao crime for feito por meio da internet, a punição pode aumentar para até o dobro.
10: E a vacina contra o herpes zóster poderá ser oferecida gratuitamente pelo SUS a pessoas com mais de 50 anos.
11: O esquema a ser oferecido é de 2 doses. A proposta segue agora para a Câmara dos Deputados. Repórter Márcio Maturana.
12: A proposta recebeu parecer favorável da senadora Damaris Alves, do Republicanos do Distrito Federal.
20: A vacina Comirnaty já possui registro sanitário no Brasil e a indicação para adultos a partir de 50 anos para indivíduos imunocomprometidos.
12: A vacinação também vai ficar disponível para maiores de 18 anos com imunossupressão ou outra condição clínica que comprometa o sistema imunológico. O herpes zóster provoca lesões na pele, dor nos nervos, ardor, coceira e febre. É causado pelo mesmo vírus da catapora, que pode ficar adormecido durante toda a vida e ser reativado em adultos ou em pessoas com sistema imunológico comprometido, como no caso de doenças crônicas, câncer ou transplante.
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11: O edição de Paula Groba e trabalhos técnicos de Eliseu Caires, o Jornal do Senado fica por aqui. Acompanhe agora as notícias da Câmara dos Deputados. Boa noite.
10: Boa noite e até amanhã.
0: 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Câmara aprova financiamento para motoristas de aplicativo e taxistas.
5: Deputados prorrogam incentivos para doações de combate ao câncer.
0: Parlamentares apoiam discussão sobre o fim da escala de trabalho 6x1.
5: Boa noite. Jandira Fegali, do PCdoB do Rio de Janeiro, enumera as principais pautas em discussão no Congresso. Entre elas, o fim da escala de trabalho 6x1 e a proposta que amplia a participação da União na política de segurança pública. Ela cita ainda projetos sobre terras raras e minerais críticos.
0: Jandira Fegali também defende a isenção de impostos para compras internacionais de até 50 dólares. De acordo com a deputada, essas matérias estão entre as prioridades do Congresso no trabalho de esforço concentrado antes das eleições de outubro.
5: Alencar Santana, do PT de São Paulo, defende a redução da jornada de trabalho para 40 horas semanais, sem redução de salário, e o fim da escala 6x1. A proposta deve ser analisada pelo Senado e, segundo o deputado, representa uma medida de proteção aos trabalhadores.
0: Alencar Santana sustenta que a mudança pode melhorar a qualidade de vida dos trabalhadores com mais tempo para descanso, convivência familiar e cuidados com a saúde. O parlamentar também destaca a importância de avançar na votação da proposta no Congresso.
5: De acordo com Maria do Rosário, do PT do Rio Grande do Sul, o fim da escala 6x1 é uma pauta histórica para os trabalhadores brasileiros. Segundo a deputada, a medida garante mais tempo de descanso, estudo e convívio familiar, especialmente para as mulheres.
0: Maria do Rosário também critica o empenho da oposição contra uma medida que, segundo ela, beneficia a classe trabalhadora. Na visão da parlamentar, ao tentar derrotar o fim da jornada 6x1, a oposição não atinge apenas o governo, mas impõe um retrocesso à classe trabalhadora.
5: Tadeu Venere, do PT do Paraná, acredita que a aprovação do fim da escala 6x1 é uma conquista histórica para os trabalhadores. Ao rebater a oposição à proposta, o deputado sustenta que a medida representa apenas o exercício do direito ao descanso, ao estudo e ao convívio familiar.
0: No entendimento de Tadeu Venere, os congressistas que tentam adiar o debate sobre a redução da jornada de trabalho demonstram menosprezo pela qualidade de vida da população mais vulnerável.
5: Márcio Gerri, do PCdoB do Maranhão, classifica o fim da escala 6x1 como um avanço no mundo do trabalho. O congressista ressalta o grande suporte popular ao tema e afirma que posicionamentos em contrário no Congresso não serão capazes de alterar esse apoio.
0: Para Márcio Gerri, a mudança em análise no Senado trará mais qualidade de vida com tempo para o convívio familiar, o lazer e a formação profissional. Ele recomenda acompanhar cada voto dos senadores para conhecer quem defende os direitos dos trabalhadores.
5: A Câmara aprovou um projeto que regulamenta o exercício da profissão de psicopedagogo. O repórter Antônio Vital explica o que ficou definido na medida.
22: O plenário da Câmara aprovou o projeto já aprovado pelo Senado que regulamenta a profissão de psicopedagogo ou psicopedagoga. O texto aprovado recebeu parecer favorável da deputada Franciane Baier, do Republicanos do Rio Grande do Sul. Entre outras medidas, estabelece os requisitos para o exercício da atividade, como a exigência de diploma de graduação em psicopedagogia com estágio prático obrigatório. Mas cria regras de transição que permite que profissionais graduados em psicologia, pedagogia, licenciatura ou fonoaudiologia também exerçam a profissão, desde que tenham concluído curso de especialização na área com duração mínima de 600 horas. A proposta também prevê que quem já exerce ou tenha exercido a atividade poderá continuar a atuar na área. O projeto define a psicopedagogia como uma atividade que envolve avaliação e a intervenção em processos de aprendizagem. Quem exerce a profissão trabalha com crianças, adolescentes e outras pessoas que apresentem dificuldade para aprender. A relatora explicou que a atuação não se limita ao desempenho escolar. Dificuldades de aprendizagem podem decorrer de outros fatores, inclusive cognitivos, emocionais e sociais. O projeto foi aprovado de maneira simbólica, sem votos contrários, e a votação foi acompanhada das galerias do plenário da Câmara por representantes da categoria de todo o país. Para o deputado Rodrigo Hollenberg, do PSB do Distrito Federal, psicopedagogos e psicopedagogas são fundamentais para garantir os direitos de quem tem dificuldade de aprendizagem.
23: Essa Câmara hoje vai fazer justiça a uma categoria extremamente importante, eu diria indispensável, para garantir o aprendizado de nossas crianças, mas não apenas de nossas crianças. Como presidente da Comissão de Defesa dos Direitos das Pessoas com Deficiência, eu entendo que esse projeto é absolutamente indispensável para garantir que pessoas com dificuldade de aprendizado possam garantir um aprendizado adequado a partir desse apoio promovido pelos psicopedagogos ou pelas psicopedagogas.
4: Por ser uma atividade interdisciplinar, o projeto deixa claro que o exercício da psicopedagogia não pode ser confundido com o dos profissionais de saúde e educação. O projeto obriga ainda o sigilo profissional e, ao contrário de outros projetos que tratam do exercício de profissões, dispensa a necessidade de um conselho profissional. O projeto que regulamenta a profissão de psicopedagogo ou psicopedagoga seguiu para a sanção presidencial e pode virar lei. Da Rádio Câmara de Brasília, Antônio Vital.
6: Economia.
0: De acordo com Cobalcini, do MDB de Santa Catarina, as sobretaxas de até 37,5% impostas pelos Estados Unidos prejudicam a economia catarinense. O deputado destaca o impacto direto em cidades como Caçador, que, segundo ele, correm o risco de perder postos de trabalho.
5: Cobalcini, que preside a Comissão de Meio Ambiente, enfatiza que a produção brasileira é sustentável e baseada no manejo de florestas plantadas. Para ele, as sanções norte-americanas foram aplicadas sem critérios técnicos.
0: Heitor Xu, do PSD do Rio Grande do Sul, defende reduzir a carga tributária sobre o tabaco e combater o contrabando. Segundo ele, o setor gera empregos a milhares de agricultores e a centenas de milhares de trabalhadores, sendo fonte de emprego, renda e arrecadação.
5: Heitor Xu pede também regras para dispositivos eletrônicos para fumar e a produção nacional. Para ele, legalizar a cadeia produtiva nacional e ampliar a fiscalização podem atrair novas fábricas para o país, gerar mais empregos e elevar a arrecadação, especialmente para seu estado.
6: Transportes.
0: A Câmara aprovou uma medida provisória que permite o uso de 30 bilhões de reais para financiar carros novos para motoristas de aplicativo e taxistas. O repórter Antônio Vital acompanhou a votação.
4: A Câmara dos Deputados aprovou medida provisória que autoriza o governo federal a destinar até 30 bilhões de reais para financiar veículos novos para motoristas de carros de aplicativo, taxistas, cooperativas de taxistas e empresas de transporte escolar. A medida provisória faz parte do programa Move Brasil. Além de ampliar o crédito e permitir a renovação da frota, o texto final aprovado, apresentado pela relatora, a deputada Amanda Gentil, do PP do Maranhão, permite o uso do Fundo de Investimento em Infraestrutura Social, gerido pela Casa Civil da Presidência da República. O fundo poderá financiar a troca de veículos que contribua para reduzir custos ambientais, sociais ou econômicos do transporte urbano. Pode arcar ainda com recursos para financiar o seguro do veículo, itens de segurança destinados a profissionais mulheres e até mesmo custos de cartório. Um dos objetivos é estimular a substituição de veículos antigos por outros menos poluentes e permitir linhas de crédito para profissionais que não conseguem obter financiamento com juros menores no mercado. Para motoristas de aplicativo e taxistas, o acesso fica limitado a um veículo por beneficiário. Para cooperativas de táxi, o limite é de um veículo por cooperado. Já para o transporte escolar, não existe um limite definido. As profissionais mulheres beneficiadas pelo programa poderão ainda ter direito a condições diferenciadas de taxas, prazos e carência, que será definido pelo Conselho Monetário Nacional. Os benefícios a motoristas particulares e empresas de transporte escolar foram defendidos pela relatora, deputada Amanda Gentil, do PP do Maranhão.
7: Porque, às vezes, muitos desses motoristas de aplicativo, muitos desses motoristas de táxi, eles usufruem de carros alugados, que muitas vezes o valor do aluguel é duas vezes o valor de uma parcela, e que aquele bem, que se você pagar a parcela, vai ser seu. Então, a importância que é nós trazermos um projeto que vai entregar um bem para o trabalhador brasileiro, para que ele tenha mais segurança e renda dentro da sua casa.
4: A medida provisória, que já está em vigor, foi justificada por deputados da base do governo como necessária para incentivar o transporte urbano e a atividade dos condutores. Foi o que disse o deputado Bongás, do PT do Rio Grande do Sul.
8: Precisavam também esses trabalhadores terem financiamento específico para poderem comprar o seu veículo e, ao mesmo tempo, poder usar este recurso para outros utensílios, cartoriais, por exemplo, de seguro. Tudo isso foi incorporado no debate para beneficiar os motoristas de aplicativos nesse país que estavam reivindicando.
4: O texto final aprovado também altera o Código de Trânsito Brasileiro para autorizar que motoristas habilitados na categoria B conduzam caminhões leves elétricos ou híbridos. Outra mudança inclui a produção de baterias no Programa de Apoio ao Desenvolvimento Tecnológico da Indústria de Semicondutores, conhecido como PADIS. A medida provisória que autoriza o governo federal a destinar até 30 bilhões de reais para financiar veículos novos para motoristas de carros de aplicativo, taxistas, cooperativas de taxistas e empresas de transporte escolar, seguiu para análise do Senado. Da Rádio Câmara de Brasília, Antônio Vital.
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2: Justiça.
3: Júlia Zanatta, do PL de Santa Catarina, cobra explicações do ministro Alexandre de Moraes sobre denúncias divulgadas pela imprensa envolvendo o ministro e o empresário Daniel Vorcaro. A deputada também pediu o afastamento de Moraes e defendeu o impeachment do ministro.
0: Júlia Zanatta acredita que o Supremo Tribunal Federal e o Senado não podem ignorar as denúncias e pede que o ministro se explique em até 48 horas. Para a deputada, os fatos divulgados colocam em dúvida a atuação das instituições e exigem investigação.
3: Hildo Rocha, do MDB do Maranhão, vai apresentar uma proposta para mudar as regras de escolha e permanência de ministros do Supremo Tribunal Federal. Em seu entendimento, pessoas que tenham ocupado cargos comissionados ou mandatos eletivos não poderiam ser indicadas ao STF.
0: Hildo Rocha também defende que os ministros tenham mandato de 5 anos, renovável por mais 5 anos, mediante consulta à população. Ao fim do período, segundo o deputado, eles poderiam atuar como advogados ou professores, mas não poderiam voltar à vida política.
3: Eli Borges, do Republicanos do Tocantins, considera que as eleições para o Senado serão decisivas para o futuro do país. O deputado lembra que caberá aos novos senadores a responsabilidade de sabatinar ministros do STF e de conter o que considera excessos da corte.
0: Eli Borges também pede mais moralização na política e combate à corrupção. Na avaliação do parlamentar, o cidadão deve estar atento aos políticos que defendem o devido processo legal e a soberania popular.
3: Kim Kataguiri, do Missão de São Paulo, classifica como graves as suspeitas de possíveis relações entre ministros da Suprema Corte e envolvidos do escândalo Banco Master. Ele questiona a inércia das instituições e da sociedade frente às situações divulgadas pela imprensa.
0: Kim Kataguiri critica também decisões da Justiça Eleitoral, alegando supostas diferenças de tratamento entre candidaturas. Ele reclama da suspensão de campanhas por atrasos em declarações eleitorais nacionais, alegando configurar restrição a direitos políticos.
2: Saúde.
3: A Câmara aprovou projeto que prorroga incentivos para doações a instituições de combate ao câncer e assistência a pessoas com deficiência. As informações com a repórter Cibele Comanetti.
9: O plenário da Câmara aprovou o projeto que prorroga até 2031 o prazo para empresas deduzirem do pagamento do imposto de renda doações a instituições sem fins lucrativos, como as Santas Casas, que atuam na prevenção e combate ao câncer ou na reabilitação de pessoas com deficiência. O incentivo acabaria neste ano. A proposta foi apresentada pelo deputado Sérgio Souza, do MDB do Paraná, e recebeu parecer favorável do relator, deputado Antônio Brito, do PSD da Bahia. Os incentivos às doações estão previstos em 2 programas criados em 2012. O Programa Nacional de Apoio à Atenção Oncológica, conhecido como PRONON, e o Programa Nacional de Apoio à Atenção de Saúde da Pessoa com Deficiência, o PRONAS. Os 2 permitem o emprego de recursos privados para financiar projetos desenvolvidos por entidades especializadas e sem fins lucrativos. Segundo o relator Antônio Brito, o Pronom amplia a capacidade de atendimento do Sistema Único de Saúde, o SUS, para a prevenção, o diagnóstico precoce, o tratamento, a reabilitação e os cuidados paliativos de pessoas com câncer. Já o Pronas aumenta a oferta de assistência às pessoas com deficiência, especialmente no que diz respeito a projetos destinados à reabilitação, diagnóstico, tratamento, desenvolvimento de novas tecnologias e capacitação de profissionais. Antônio Brito comemorou a aprovação da proposta.
2: Quero parabenizar a todos que participaram da elaboração da prorrogação até 2031 do prazo do PRONO e do PRONAS, tão importante na articulação da sociedade civil, do terceiro setor, do governo federal e também das iniciativas privadas no atendimento às instituições filantrópicas, seja ela na área da saúde, no tratamento do câncer, como também nas entidades que atuam com a pessoa com deficiência.
9: O projeto que prorroga até 2031 o prazo para empresas deduzirem do pagamento do imposto de renda a instituições sem fins lucrativos que atuam na prevenção e combate ao câncer ou na reabilitação de pessoas com deficiência, seguiu para análise do Senado. Da Rádio Câmara de Brasília, com informações de Antônio Vital, Cibele Colmanetti.
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9: Cibele Colmanetti.
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0: A Câmara aprovou um projeto que acaba com a obrigatoriedade de férias escolares durante o período da Copa do Mundo Feminina em 2027. O repórter Antônio Vital acompanhou a votação.
1: O plenário da Câmara aprovou o projeto que desobriga as redes de ensino pública e privada de todo o país a concederem férias escolares para todos os alunos durante a realização da Copa do Mundo Feminina de Futebol no ano que vem. Lei de autoria do governo, aprovada no início do ano pelo Congresso, obriga que as férias dos estudantes coincidam com o período do torneio, entre 24 de junho e 25 de julho de 2027. Projeto apresentado pela deputada Anne Ortiz, do PP do Rio Grande do Sul, permite que os sistemas de ensino dos estados e municípios decidam sobre o período de férias escolares, em vez de obedecer ao calendário oficial da competição. Entidades como a Federação Nacional das Escolas Particulares criticaram a obrigatoriedade prevista em lei e alegaram que a alteração do período de férias do meio do ano coloca em risco o calendário escolar exigido pela Lei de Diretrizes e Bases da Educação, que obriga pelo menos... Chico Alencar, do PSOL do Rio de Janeiro, defendeu a medida.
2: O reconhecimento da importância da Copa do Mundo de Futebol está nesse projeto de lei, só que não subordinando os interesses da Copa do Mundo aos sistemas educacionais. Os jogos ocorrem em apenas algumas cidades e, na maior parte das vezes, com um número reduzido de partidas, não se justificando como férias todo o período em todo o território nacional.
1: Os jogos da Copa do Mundo de Futebol Feminino serão realizados em 8 cidades. Belo Horizonte, Brasília, Fortaleza, Porto Alegre, Recife, Rio de Janeiro, Salvador e São Paulo. O projeto que desobriga as redes de ensino público e privada de todo o país a concederem férias escolares para todos os alunos durante a realização da Copa do Mundo Feminina seguiu para análise do Senado. Da Rádio Câmara de Brasília, Antônio Vital.
3: Educação. Ranieri Paulino, do Republicanos da Paraíba, propõe diversificar a educação profissional e tecnológica, ampliando a oferta em pequenos municípios, áreas rurais e regiões, conforme as demandas e as vocações específicas.
0: Para tanto, Ranieri Paulino apresentou um projeto que altera o Estatuto da Juventude e o Pronatec, articulando formação, trabalho, emprego e renda às características econômicas, sociais e culturais de cada território nacional e local.
3: Termina agora o Jornal Câmara dos Deputados, produzido pela Rádio Câmara, com trabalhos técnicos de Everson Urani e apresentação de José Carlos Andrade e Márcio Aquilissardi. Uma boa noite para você.
0: Uma ótima noite. A Voz do Brasil volta amanhã.
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9: Vinte horas e quatro minutos.
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0: aos internautas que estão nos acompanhando agora através do Instagram, arroba Mulheres de Fé Oficial. Nós estamos aqui nesta noite em uma live especial no nosso jejum de Esther. Todo dia primeiro de cada mês, nós estamos nessa live especial e nós temos certeza que Deus, ele vai falar ao teu coração. As que estão aqui comigo e daqui a pouquinho elas vão estar orando também, intercedendo ao Senhor juntamente conosco. Então, para você que está aqui nos acompanhando através, pelo menos 5 mulheres aí que você conhece, seja da tua família, seja mulher aí do amigas, né, dos grupos de oração que você está, talvez seja grupo da faculdade, grupo da igreja, eu quero que você vá compartilhando com essas mulheres, pelo menos 5 mulheres, principalmente as mulheres que são fortes, valentes da nossa igreja. A oração do perdão que foi hoje está no livro de Efésios, capítulo 4, versículo 32, que está falando assim: sejam bondosos, os perdoou em Cristo. É sobre o perdão que liberta, né? Nós sabemos que quando nós perdoamos, né, a nossa vida, ela flui, não é verdade? Quando a gente perdoa aquele que nos magoou, quando nós pedimos perdão ao próximo, isso é algo aí, e eu tenho certeza que Deus, ele vai hoje falar com você, e você vai, em nome do Senhor Jesus Cristo, perdoar. Você vai perdoar. Perdoai-vos mutuamente, assim como Deus os perdoou em Cristo. Porque o Senhor, ele nos perdoa todos os dias, não é verdade? A gente dobra o nosso joelho pela manhã, agradecendo a ele por mais um dia. Nós dobramos os nossos joelhos à noite, agradecemos ao Senhor e pedimos a ele perdão dos nossos pecados, porque nós somos pecados. Perdoar o próximo, aquele que nos ofendeu, ou aquele que por algum motivo talvez fez algo para nós. Nós temos que perdoar também. Eu tenho de chegar nessa pessoa e perdoar alguém. Você vai ver que seu coração vai ficar limpo. Você vai ver que a tua vida, ela vai seguir em frente, e as bênçãos que Deus tem para você vai ser derramadas em nomes do Senhor. Então nós vamos começar agora a oração com a nossa irmã Edir. Vamos orar em nome do Senhor.
1: Amém. A paz do

debaixo dela, a Ti pertence, meu Senhor. E nesse momento especial, Senhor, eu quero, meu Pai, em primeiro lugar, Te agradecer, Te glorificar, ó Pai, por este momento e pela vida das minhas irmãs que aqui está conosco nesse estúdio, pela vida de cada ouvinte, cada mulher, Pai, que agora também, Senhor, está orando conosco, meu Deus, que está passando por aflição, por tribulação, por problemas difíceis, Senhor, na caminhada da Tua vida. Pai, sobre essa pessoa que está acamada, Senhor, esse pai de família que está acamado, internado, ah, meu Deus, e preocupado com a sua família. Quem sabe, Senhor, ele tem filhos, ó Deus, e ele está preocupado, Senhor, mas o Senhor é Deus que pode entrar, Senhor, agora também nesta cadeia, Senhor. Essa pessoa, meu Deus, que agora ora conosco, Senhor, na angustiada, ó, Senhor, inimigo tem colocado revolta, Senhor, espírito de vingança, mas nesta noite, Senhor, eu quero Te pedir, ó Deus, alcança, Senhor, com a Tua misericórdia, perdoando ela, Senhor, e colocando em Teu coração o Teu verdadeiro amor para o Senhor, na vida, na mente, no coração, no meio familiar, Senhor, aonde quer que for, meu Pai, o perdão é, e por isso eu lhe peço, Senhor, entra agora, Senhor, entra, pois.

machucada. Senhor, quantas pessoas, quem sabe agora está dentro de um... Tua misericórdia, Tua mão, Teu bálsamo, ó Deus, curando esta ferida da rejeição, a ferida do abandono.

o Senhor tem destruído, causando separação, Senhor, angústia, o Teu perdão, que diz a Tua palavra, para nós perdoarmos, Senhor.

0: do prazer de viver. Mas eu te peço, de todo o meu coração, em nome de Jesus Cristo, Senhor, alcança agora, entre Espírito Santo, entra agora nesse coração. Olha essa pessoa de joelhos dobrados, chorando, meu Deus. Olha essa mulher, Senhor, chorando, meu Deus, com a transformação, em nome de Jesus Cristo, Senhor. Confirma agora o teu milagre, Senhor. Confirma, Senhor, confirma a união do lar, na casa, na família, nos casais, nos filhos, enfim, meu Deus. Confirma, Senhor, a tua bênção completa, em nome do Senhor Jesus Cristo. Agora com vocês continua a oração, nossa irmã Eliette.
1: Aleluia, louvado, engrandecido seja o nome do Senhor a esta família.

esquecer jamais. Mas a tua palavra diz que o Senhor nos perdoou. E encontramos o Senhor colocando em nossa face: eu te perdoei, eu te perdoei. O Senhor esquece, Senhor, quando pecamos, e que o Senhor perdoa. Ajuda-nos a aplicar o perdão como o Senhor nos ensinou. A tua palavra diz, meu Deus, prepara, Senhor, os nossos corações. Que a tua palavra, Senhor, possa reinar, Pai.

diante de ti agora. Aleluia, para que esta pessoa, Pai, que está assados pelo teu perdão divino, aleluia, e que assim como o Senhor tem nos perdoado, que possamos também perdoar aqueles que nos têm ofendido. Ah, Senhor, muitas das vezes a doença da alma não é outra coisa a não ser a

assim da pessoa com ódio. É quando, nossa, mesmo dizendo não fui eu que errei, mas Senhor me dê graça para que só pedir perdão para aquele que lhe ofendeu. Aleluia! Vai ser uma libertação tão grande em ambas as partes. O diabo vai cair por terra, o demônio do ódio vai cair por terra, o ressentimento vai cair por terra, e o teu nome de vezes até câncer. A pessoa fica acometida e só o que precisa é perdoar. Alá! Uimanai de Récia! A oração é a arma mais poderosa. Urimanai Asumanagai. Porque Davi, Senhor, orou, chorou a vida de Davi. E quantos já perderam a alegria da salvação? Porque o ódio tem tomado conta dos exércitos. Orando, declama, labracei, para que esta pessoa receba a libertação agora. Seja livre desse ódio, seja livre dessa mágoa, seja livre dessa tristeza. Nem vai mais à igreja, não consegue olhar na cara daquela pessoa. Mas hoje vai acontecer milagres. Hoje o nome é o Senhor te liberta agora, minha irmã. O Senhor te liberta agora, meu irmão. Ele está entrando agora na tua vida, na tua casa, restaurando o seu casamento, restaurando a paz entre os filhos, restaurando a paz entre mãe e filho. Mas hoje é o dia da tua derrota. Hoje é o dia da tua derrota, Satanás. Porque esta família vai voltar a se unir. Esta família vai voltar e mandar que na Gaia sai. Vai voltar a paz dentro desta casa, a alegria dentro deste lar. O nome do Senhor será exaltado. Recebe a paz, irmã. Recebe a paz que excede todo entendimento. Gota de sangue. Não foi porque ele tinha pecado, era nós que tínhamos o pecado. Mas ele nos

amou tanto. Grande foi o teu amor na cruz do Calvário. E nos perdoou, pegou nosso pecado, lançou no mar do esquecimento, e hoje somos livres, hoje somos salvos, hoje nós não somos mais escravos, hoje nós somos co-herdeiros do teu. Pedir perdão, porque sem o perdão nós não iremos gozar a vida eterna, nós não podemos entrar no céu, porque

coração. Aonde tem ódio, aonde tem rancor, mas aonde tem paz, aonde tem alegria, aonde tem gozo, ali o Senhor habita. Habita dentro de chorando. Quantas mães até tenta, conversa, filhinho, perdoa teu irmão, esse pranto, quebrando esse impedimento, quebrando esse embaraço, repreende agora, se foi obra de macumba, desmancha, se foi obra de bruxaria, de feitiçaria, palavras de maldições, que sejam quebradas, cortadas, repreendidas, porque... O Senhor está dizendo que o câncer vai desaparecer a partir de hoje. O câncer vai sumir. Agora também tomando a decisão de perdoar aquele que lhe ofendeu. E nessa hora, todas as mazelas vai cair por terra. Toda angústia. E o teu nome, Deus, querido, será grandemente.

Eu creio, meu Deus, que essa mesma graça, meu Pai, que essa mesma presença, tudo neste automóvel onde esta irmã está, meu Deus, como a irmã escreveu, que está sentindo a presença dentro do carro dela, aleluia! Oh, glória a Deus, eu venho te pedir agora, Senhor, o encerramento desta live neste dia, o perdão, meu Deus querido, aleluia, que liberta, porque o perdão transforma, Senhor, de hoje, esta pessoa vai perdoar, meu Deus, seja quem for, meu Deus, a quem o ofendeu, porque muitas das vezes, meu Pai querido, aleluia, mas aquela pessoa se sentiu ofendida,

é libertador, Senhor. Eu já vi testemunho de irmãs contando que perdoou, Senhor, e foi tão libertador, meu Pai, aleluia. Principalmente, quantas famílias que estão sendo

ela, na verdade, traz doença para dentro de si, Senhor. E muitas das vezes aquilo está enraizado e a pessoa não está vendo, meu Pai. E é somente um momento, meu Pai, ó glória. Porque quando nós nos colocamos de joelho e pedimos

difícil de chegar na tua vida, vai chegar agora, porque o teu coração está limpo. Se você decidiu perdoar, aleluia, que Deus possa te abençoar. Se você tomou essa decisão agora, oh, que coisa linda, aleluia. O propósito entre você e Deus, o propósito

0: dele, aleluia. É ele que está falando com você, é ele que está tocando em você. Receba aí agora, vai recebendo aí agora, em nome do Senhor Jesus, aleluia. Glória a Deus,
1: aleluia. Glória a Jesus, que oração maravilhosa, esse propósito que nós estamos juntamente com todas as irmãs, todas as mulheres de fé. Hoje, no jejum de Esther, o nosso tema é o perdão que liberta. Nós já estamos em oração desde amanhã, às 6 da manhã, ao meio-dia, às 17 horas, todas as irmãs do Brasil unidas nesse propósito. E agora, às 20 horas, nós estamos finalizando, crendo que o Senhor alcançou corações. E na verdade, irmã Lília, eu falo que o perdão, ele é um caminho impossível de ser trilhado se o Senhor não estiver de mãos dadas conosco.
2: É verdade, irmã Raquel.
1: A gente não consegue.
2: É, se a gente não pedir a graça do Senhor na nossa vida, né? Se não pedir para que o Senhor segure nas nossas mãos e nos dá a posição como agir, né? Como eu tenho que fazer, Senhor? Mas o Senhor, ele nos dá força para isso.
1: Exatamente. Porque o perdão, às vezes, é aquele perdão mais fácil, né? Você falou algo contra mim, eu falei algo contra você. É fácil, a gente até consegue. Mas tem aquelas situações que são mais difíceis. Uma pessoa que foi profundamente ferida.
2: Sim.
1: Uma pessoa que foi... É uma mãe que teve seu filho assassinado.
2: Sim.
1: Né? Um pai que viu alguém tirando a vida do seu filho. Como perdoar essa pessoa?
2: Sim.

0: de justiça se aguça e nós desejamos o pior para aquela pessoa. E como que eu consigo liberar o perdão em casos tão extremos como esse? Como que eu consigo fazer isso se não for pelo Senhor?
1: E também ser acusado por uma coisa que você não fez, né, irmã Raquel? Isso também é algo também que nós temos que pedir força para o Senhor, porque a pessoa, ela afirma, diz, né, que foi você que fez, dentro de você, você sabe que não foi você. Uhum. E Deus, ele, muitas das vezes, ele fala, perdoa, né, essa pessoa. Não é ela, né? Talvez é um levante, talvez é algo, né, que o inimigo está colocando na mente daquela pessoa. Aquela pessoa está cega e Deus, ele fala para você, perdoa. E nesse momento, como será que a gente age? Como será que a gente vai agir?
0: O Senhor nos convida a caminhar por águas mais profundas.
1: Sim.
0: Então, eu creio que hoje o Senhor permitiu esse tema, preparou esse tema, porque tem pessoas nos acompanhando através da rádio, através do Instagram, pessoas que estão há anos lutando, há anos pedindo, Senhor, eu não consigo perdoar, por mais que eu queira, eu não consigo, porque às vezes não é falta, às vezes a pessoa até quer, mas ela não consegue. Ou a pessoa se coloca numa posição de dizer, Deus, tá tudo bem, eu não vou pedir perdão, eu não vou perdoar, porque tem medo de mexer nessa ferida. Mas o Senhor nos chama para tirar todos os laços, para tirar todo o impedimento, para abrir o nosso coração e que nós possamos, diante do Senhor, declarar que nós queremos perdoar e que nós também almejamos ser perdoados. Porque às vezes a gente fala, eu até perdoo, mas quando chega o momento de eu pedir perdão, eu travo. É. Eu não consigo. Tem gente que não consegue falar. Às vezes a pessoa fala assim, olha, eu vou mandar uma mensagem escrita, porque se eu olhar no olho da pessoa, eu não consigo pedir perdão.
1: Mas é como a gente estava orando agora. É, nós temos que orar e pedir a Deus, porque Deus, ele prepara uma oportunidade. Sim. Se você está disposta realmente a pedir perdão, porque como Deus falou no nosso coração, que tem pessoas que ela está disposta, ela fez esse particular hoje com Deus, esse propósito hoje com o Senhor. Então, se você está disposta realmente a pedir perdão, Deus, ele vai te preparar uma oportunidade, porque o Senhor está vendo a sinceridade do seu coração.
0: Sim.
1: E é isso que é lindo, é a sinceridade nossa com o Senhor Jesus, porque muitas das vezes também você acaba magoando alguém sem você saber, né? Que nem eu sempre costumo falar isso, eu tenho muito cuidado com o que eu vou dizer às vezes às pessoas, e a gente tem que tomar esse senso, né, de cuidado, porque muitas das vezes você proferiu uma palavra ali que não foi, né, algo assim que saiu assim do coração, mas você falou, você disse, e aquilo foi dito, e a pessoa se sentiu o quê? Ofendida. Né? E nós temos que pedir sabedoria ao Senhor para saber lidar com pessoas, saber lidar, né, com pessoas à nossa volta, principalmente com ente da família, que nem tem pessoa falando aqui. E se for de família, né? Se for aquela pessoa do nosso sangue, né? É aí que você tem que realmente perdoar. É aí que você realmente tem que pedir sabedoria para o Senhor a proferir as palavras. Né?
0: É como você soltar uma algema. É. O perdão, ele te a ausência do perdão te aprisiona. Então a pessoa está ali presa. Jesus é essa chave que nos ajuda a abrir essa algema para nós sermos livres. É por isso que o perdão nos liberta. O perdão nos torna livres de todo jugo, de todo fardo. Mas parece que falando assim é uma coisa simples, né?
1: Nunca vai ser simples,
0: porque nós estamos lutando contra nós mesmos. É por isso que entra a eficácia do Espírito Santo, para nos ajudar naquilo que nós não conseguimos fazer.
1: É verdade.
0: A misericórdia do Senhor atua em nós quando nós não somos capazes. Eu conheço uma pessoa e ela testemunhou dizendo que ela não conseguia perdoar uma pessoa que havia feito muito mal a ela durante longos anos. E todas as vezes que ela via essa pessoa, ela sentia um ódio, ela sentia uma raiva, ela sentia um rancor, porque ela se recordava de todo aquele período que ela sofreu amargamente em decorrência das atitudes dessa pessoa. E quando ela encontrou a Jesus, ela começou a orar, falando, Senhor, me ajuda a perdoar. E passou um dia, passou um mês, passou 2 meses. O tempo foi passando e a oração dela continuava nesse mesmo propósito. E ela dizia que às vezes ia para o quarto, dobrava os joelhos e falava, Senhor, eu quero, me ensina, me ajuda a perdoar porque eu não consigo. E ela se levantava daquela oração e nada tinha acontecido.
1: Meu Deus.
0: Mas ela foi persistente, ela foi perseverante. Ela entendeu que Naamã precisou de 7 mergulhos para ficar limpo. E ela colocou no coração dela: Senhor, não importa quantas vezes eu tenho que me render em oração e súplica, mas eu preciso, para minha alma ser liberta, ser livre desse fardo que eu carrego, eu preciso perdoar. E ela disse que por várias vezes, em vários dias, ela se recolheu com o Senhor, pedindo para que o Senhor a ajudasse a liberar esse perdão. Até que um dia, ela foi para o quarto, dobrou os seus joelhos, e naquele dia, ela disse que sentiu que o Senhor a visitou, de uma forma totalmente diferente, como nunca havia acontecido antes. E ela disse que naquele momento de oração, o Senhor entrou de uma forma tão poderosa, tão gloriosa naquele quarto, dentro dela, que quando ela se levantou, ela disse que parece que era como se o coração dela tivesse sido trocado, porque tudo aquilo que ela sentia com relação àquela pessoa se dissipou. Meu acabou. Deus. E ela falou que a partir daquele momento, todas as vezes que ela via essa pessoa em algum lugar, que ela se encontrava com essa pessoa, o sentimento dela já não era mais de raiva, de ódio. Uhum. Ela falou que chegava até a sentir pena por ver aquela pessoa escravizada pelo inimigo. Mas ela falou: eu precisei de muitos dias, eu precisei de muitas orações, eu precisei estar no secreto com o Senhor por muito tempo. Então, quem está nos ouvindo neste momento, talvez seja esse o seu caso. Talvez você já tentou perdoar, você já fez campanha, você já orou, você já pediu, e você ainda sente que o seu coração não está livre. Haverá um dia que o Senhor irá te visitar. Nossa. Seja constante, persevere, porque nós não podemos desanimar. Às vezes a pessoa fala: ah, eu tentei perdoar, não consegui, então eu vou ficar por isso mesmo.
1: Não pode existir.
0: Insista um pouco mais. E o Senhor, Ele será conosco. E esse testemunho, assim, desde o dia que eu ouvi, me impactou muito, falou muito comigo. E eu entendi que realmente as coisas do Senhor são maravilhosas, as coisas do Senhor são poderosas. E tudo tem o tempo. Nós declaramos nesse momento, em nome de Jesus, que toda aquela pessoa que está presa, que está angustiada, todos que estão neste momento falando: eu estou com esse jugo da ausência, da falta do perdão no meu coração, nós, em nome de Jesus, nós temos certeza de que o Senhor vai te visitar. Apenas confie e apenas creia no Senhor.
1: E as irmãs, nossa, esse tema foi muito impactante mesmo, realmente. As irmãs estão contando aqui, né? Que testemunhos que ela liberou perdão. Tem uma irmã que falou que ficou 6 meses, né? Que encontrou com uma irmã, magoou uma irmã sem querer, e ficou 6 meses, né, sem ver essa irmã. E depois Deus preparou uma oportunidade, né, para esta irmã, e ela abraçou essa irmã ali e pediu perdão para essa irmã. Que coisa linda, né? Coisa maravilhosa. Muitas pessoas aqui testificando, irmã Raquel, né? Muitas irmãs nos acompanhando, irmã Simone Paiva, irmã Dulce, irmã Ana Lisa, irmã Pereira, nossa irmã Ana Fortecamp, ali de Florianópolis. Deus abençoe a todas as irmãs. E eu também gostaria de agradecer de maneira especial as esposas de pastores que fizeram as orações hoje. A nossa irmã Alana, ali do Ceará, a nossa irmã Cleciane, que está aqui também na live, lá de Belo Horizonte. A nossa irmã Suiane, que é a nossa irmã Letícia, de Florianópolis também, que orou conosco hoje. A nossa irmã Raquel Palmas, lá de Tocantins, a nossa irmã Daniela, de Rondônia, e a nossa irmã Reives, de Roraima. Deus abençoe a todas as esposas de pastores que estiveram conosco hoje, todas vocês também que oraram conosco nesse dia aí, no propósito do perdão do nosso jejum de estar, que foi maravilhoso esse dia de hoje.
0: Foi lindo, nós tivemos ali uns 3 horários de oração. E como foi maravilhoso, como foi bom, como foi um momento tão gostoso ali na presença do Senhor, todas unidas em um mesmo propósito. Como que é bonito estar no mesmo sentimento.
1: Sim, é verdade.
0: Né? Estar no mesmo direcionamento, porque o clamor era na mesma direção. E nós queremos convidar para o mês de outubro, no dia 1 de outubro, nós teremos esse mesmo propósito do jejum de Esther, com esses 3 horários de oração. Se você ainda não está no nosso grupo de WhatsApp, você pode enviar uma mensagem para o nosso telefone, que é o 11 950 94 5741, ou procurar a líder de mulheres de fé da sua igreja ou a esposa do pastor, e elas estarão te orientando como você pode entrar no nosso grupo de WhatsApp para receber esse link e entrar nessa sala de oração. todos os meses nós estaremos buscando ao Senhor um propósito especial, em um propósito diferente. Temos a certeza que o Senhor está nos fortalecendo. Nós já estamos recebendo testemunhos impactantes de irmãs nos contando como tem sido a sua experiência com o Senhor, do renovo espiritual, do ânimo, daquilo que Deus tem falado com elas. Como isso é lindo, né?
1: É gratificante, porque é isso que a gente quer, né? Esse é o nosso intuito aqui, que as irmãs sejam, conte testemunho para nós. E eu também não posso deixar de falar aqui com as nossas irmãs lá de Montevidéu, Uruguai, as nossas irmãs, e também lá de Colômbia, irmã Raquel.
0: Olha que benção, a irmã Débora, do Uruguai, está aqui acompanhando.
1: Isso, tá nos acompanhando. Muitas irmãs, tem uma irmã também que ela entrou lá de Paris, da França. Deus abençoe a todos os países também que aderiu também a esse jejum de estar conosco, né? Isso é realmente gratificante diante do Senhor, porque quando a união, a força, né? E o Senhor, ele opera. Que foi, a gente entrou no, na oração, as irmãs falaram que às 6 da manhã tinha mais de 60 irmãs orando. Seis da manhã.
0: Eu entrei 6 horas, elas já tinham começado a oração. Nossa, eu falei, eu vou entrar 6 em ponto, porque você é a primeira. Quando eu entrei, eu falei, meu Deus, que hora que essas irmãs entraram? Elas já estavam, a irmã Cristina do Ceará já estava orando. E eu falei, nossa, é um ânimo para nós.
1: Ai,
0: né?
1: É muito lindo. E depois também elas agradecendo, irmã Raquel. Isso também que é lindo. Muito obrigado, irmã, para você ter lembrado de nós, o nosso estado. Isso também é gratificante, sim, né? Porque a gente acha assim que a gente está incomodando a irmã, que aquilo. Ainda até falei, irmã, você pode, né, orar, mas a gente acha, né? Mas não, elas ficaram felizes. E isso deixa a gente feliz também.
0: É a motivação,
1: né,
0: de buscar ao
1: Senhor.
0: Isso. É como acender uma fogueira. Nós vamos pegar.
1: Verdade.
0: Galhos, vamos reunindo ali a madeira, e quando você coloca para pegar fogo, todos unanimemente acendem aquele fogo. Então nós estamos convidando mulheres, nós estamos juntando mulheres, o Espírito Santo está movendo corações, porque tudo que é feito é pelo Espírito Santo. Então é o Espírito Santo que está convencendo, é o Espírito Santo que está convidando para que realmente esse fogo venha a arder nos nossos corações. Não precisamos ser mulheres que tenham um coração ardente.
1: Isso.
0: Pela presença do
1: Senhor.
0: Deu a hora de orar, meu Deus, que coisa maravilhosa, eu quero orar. Meu Deus, coisa maravilhosa, eu quero ler a Bíblia. Nós precisamos ser mulheres que tenham essa chama acesa de buscar. Agora, infelizmente, nós estamos vivendo em um tempo toda a humanidade está sendo levada para as distrações.
1: Sim.
0: As distrações da vida, aos muitos afazeres.
1: Correria,
0: uma,
1: né,
0: correria. E aí nós precisamos parar e falar, Senhor, faz meu coração queimar pela,
1: aleluia,
0: tua presença.
1: Jesus.
0: Faça o nosso coração queimar,
1: glória,
0: pela,
1: Deus,
0: tua presença. Então, nesse jejum de estéreo, eu creio que o Senhor está agindo em nós, em todas nós, em todas as mulheres que se levantaram para dizer, Deus, eu quero mais de ti, quero,
1: glória,
0: buscar,
1: Jesus,
0: mais de ti. Daqui a pouquinho nós estaremos fazendo a oração final, nós faremos o término dessa live, infelizmente,
1: já
0: hoje
1: tá
0: às 9 horas,
1: né,
0: já estamos terminando. Então vamos já orar, se,
1: sim,
0: deixar a gente continua falando.
1: Ah,
0: né?
1: Continua, vamos, porque é gratificante falar de Deus, né, falar das coisas do Senhor, ainda mais quando a gente teve um dia tão produtivo.
0: Sim.
1: Deus
0: um
1: abençoe.
0: Dia tão abençoado, as irmãs que estiveram aqui conosco, a irmã Eliette, a irmã Edi, todas
1: Deus
0: as irmãs
1: abençoe,
0: que têm
1: nossa irmã
0: sido...
1: Leia, que está por detrás das câmeras.
0: Exatamente.
1: Ali. Nosso técnico também, que Deus abençoe.
0: É verdade. Então, assim, são mulheres cheias do Espírito Santo que estão caminhando. Nós estamos caminhando juntos, nós agradecemos. Vocês estiveram aqui conosco nessa oração, nesse propósito, hoje também no decorrer do dia. E sabemos que nós podemos contar com cada uma de vocês, a irmã Lília.
1: Deus
0: isso
1: abençoe.
0: É muito bom. Nós podemos contar primeiro com o Senhor.
1: É gratificante.
0: E depois podemos contar umas com as outras. Que o Espírito Santo visite o seu coração. Que o dia de hoje fique marcado na sua vida. Que realmente esse perdão aconteça. O perdão está aí há tanto tempo. Que o Senhor seja com você. Então vamos orar para nós entregarmos a Deus o jejum. Entregarmos a Deus esse propósito de oração. E já pedir ao Pai que para no mês que vem, no dia 1º de outubro, nós estejamos aqui novamente. E que o Senhor continue atuando. Senhor Deus e Pai, Deus de glória, nós te agradecemos por esta oportunidade. Te agradecemos, Senhor, por esse dia tão maravilhoso. Meu Deus, venha levantar mulheres com ousadia, com coragem. Mulheres cheias do Teu Espírito Santo. Mulheres, Senhor, que vão motivar umas às outras, ó Deus. Eu sei que há muitas pessoas abatidas, desanimadas, cansadas. cansadas, mas que o Senhor use, ó Pai, as Tuas servas como uma rede que se estende, ó Pai, para alcançar cada vida, para alcançar cada pessoa, ó Deus, e que elas se acheguem a Ti cada dia mais. Meu Deus, nós Te agradecemos pela irmã Débora, que é a nossa líder, que tem nos ajudado, que tem nos direcionado, que tem sido referência para nós. Te agradeço, Senhor, pelas irmãs que estão aqui no estúdio também clamando, por todas as Tuas filhas, ó Pai. Nos ensina a perdoar assim como o Senhor nos perdoou. Ajuda-nos, ó Deus, alcança o nosso coração, para que possamos verdadeiramente ser livres. Que o perdão do Senhor possa libertar a cada um, em nome de Jesus. Irmãos, que Deus abençoe vocês que estão nos acompanhando pela rádio, vocês que estão nos acompanhando pelo Instagram. Que a bênção de Deus esteja na sua família. Você que enviou a sua mensagem pedindo oração pelo Enzo, pela Ayla, pela Alícia, pela Esther, que são crianças, todos vocês que enviaram o seu pedido de oração, embora não tenha dado tempo de nós mencionarmos o Senhor, não tenha certeza que o Senhor já alcançou a vida de cada um de vocês. Deus abençoe a irmã Lívia.
1: Deus abençoe a irmã Raquel, Deus abençoe a todos os irmãos que estão aqui. Nos preparar que dia 1 de outubro estamos aqui de novo, em nome de Jesus.
0: Em nome de Jesus, Deus abençoe, irmãs.
1: Deus abençoe.
0: Paz do Senhor para todos.

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